0: execução da Operação Compliance Zero, que investiga fraudes financeiras ligadas ao Banco Master. Ele é suspeito de integrar o núcleo violento do grupo e de atuar como um dos principais operadores financeiros. Líbano e Israel iniciaram uma nova rodada de negociações em Washington, com Beirute determinada a prosseguir com tratativas diretas. Autoridades libanesas têm insistido que negociações presenciais com Israel são a única forma de garantir o fim da guerra que se intensifica desde março. Ataques aéreos e terrestres israelenses já mataram mais de 4 mil pessoas no Líbano. No horário de Brasília, 10h32.
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0: 10 horas e 35 minutos, muito boa noite para você, ouvinte da Rádio Globo, da Central Brasileira de Notícias. Futebol Globo CBN entra em campo para a última partida da segunda rodada da Copa do Mundo de 2026. Tá passando muito rápido. Colômbia e República Democrática do Congo vão a campo logo mais às 11 horas da noite em Guadalajara, no México. Hugo Lago vai transmitir todas as emoções desse jogão aqui no Futebol Globo CBN. E desde já, você fica sabendo de todas as informações enquanto a bola não rola.
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0: Enquanto a bola não rola, a gente parte para as primeiras informações aqui no Futebol Globo CBN, acionando a nossa ligação Rio-São Paulo. Thalita Giudice com as primeiras informações da Colômbia. Boa noite, Thalita.
2: Muito boa tarde, boa noite, boa tarde. Ó, já tô pegando até o horário das coisas, então trabalho de Copa do Mundo. Muito boa noite, André Neto, todo mundo que tá ligado aqui no Enquanto a Bola Não Rola. É isso, bora falar da Colômbia, né? Sétima participação da seleção que tá buscando hoje a classificação, a segunda fase do Mundial, a tal 16 avos de final. Mas é melhor a gente falar a segunda fase da Copa do Mundo, que fica bem mais sonoro. Isso porque a equipe conseguiu uma vitória por 3-1. Uma vitória convincente contra o Uzbequistão? Não tanto, mas conseguiu os 3 pontos, conseguiu o mais importante. Então, se venceu hoje, já carimba a vaga na próxima fase da Copa do Mundo. A equipe do técnico Nestor Lorenzo tem aí a base mantida em relação à equipe que estreou na competição. Existia uma dúvida para hoje, que passava pela

0: lateral esquerda, porque Mujica, titular na estreia, está pendurado, então tinha o David Machado ali como uma opção, mas o técnico não vai fazer essa alteração. Mujica segue titular na lateral esquerda para a partida de hoje contra a República Democrática do Congo. Para conquistar a vaga na Copa do Mundo, Colômbia na sua sétima participação, mas que não tem conseguido grandes feitos nas participações que teve, conseguiu ali uma boa eliminatória. Se classificou em terceiro lugar, 7 vitórias, 7 empates, 4 derrotas. E aí a gente destaca que no ciclo para a Copa do Mundo conseguiu 15 vitórias, 8 empates e 6 derrotas diante de seleções que estão disputando também o Mundial nos Estados Unidos, Canadá e México. É claro que para a partida desta noite, a grande expectativa sempre passa por James Rodríguez, o camisa 10 da equipe colombiana, que começa entre os titulares para a partida desta noite contra a República Democrática do Congo. André?
1: Fala rapidinho pra gente então, Thalita, a escalação da Colômbia pro jogo de logo mais às 11 horas.
0: Claro, Colômbia escalada com Camilo Vargas no gol, setor defensivo com Daniel Munhoz, Davidson Sanches, Lucumi e Johan Mujica, Gustavo Puerta, Jefferson Lerma e James Rodríguez fecham o meio campo e o ataque com Luiz Dias, John Arias e Luiz Soares. André?
1: Vamos para o outro lado então agora, para a República Democrática do Congo, que está de volta à Copa do Mundo, agora com um nome novo, né? Na última participação era o Zaire ainda. Como é que chega a República Democrática do Congo para esse jogo, Thalita?
0: Exatamente isso, né? Em 74 participou como Zaire, então é a primeira participação aí com esse nome, né? Como República Democrática do Congo, seleção que estreou com um empate diante de Portugal, 1-1. Com isso, consegue chegar para essa segunda rodada da fase de grupos com boas expectativas de classificação, né? Já que na última rodada vai enfrentar um adversário um pouco mais acessível. Se a gente fizer uma comparação com os dois adversários dessas duas rodadas, já pegou Portugal de cara, hoje pega a Colômbia e na última rodada vai enfrentar o Uzbequistão. Então, República Democrática do Congo com expectativas aí de conseguir uma vaga ao menos entre os melhores terceiros colocados para buscar a vaga na próxima fase mata-mata. Até por não se importar muito, né? E por fim, é uma questão técnica também da seleção. Não tem problema em ficar num setor ali mais, num estilo mais defensivo, né? A gente destaca aqui no jogo de estreia contra Portugal, foi uma linha ali de 5. Hoje o treinador mantém essa linha, então um trio de zaga jogando com alas, mas uma linha de 5 para também conseguir fechar bem os espaços e proteger bastante a grande área para essa partida de hoje contra a equipe da Colômbia. E aí a única questão envolvendo o time titular, visando já o jogo decisivo contra o Uzbequistão, é o Bemba. O Bemba é o único jogador pendurado na equipe para hoje, né? Zagueiro muito importante também no funcionamento da equipe da República Democrática do Congo. É o único jogador pendurado para a partida desta noite do técnico Sebastian Desabre. André?
1: Thalita, passa para a gente também, então, por favor, a escalação da República Democrática do Congo.
0: Lionel Mpazi no gol, trio de zaga com o Mbembo, capitão da equipe, Tuanzebe e Steve Capuade fechando o trio de zaga, Wambisaka, Moutosami, Mukau, Edo Kanyembe e Arthur Mazuaku fecham ali aquele meio campo, e a dupla de ataque aí, a grande expectativa para hoje é Bacambu e também o Yoni Issa para buscar aí 3 pontos ou pelo menos um pontinho hoje diante da Colômbia e continuar aí com essa busca incessante na vaga na segunda fase da Copa do Mundo. André?
1: Valeu, Thalita. E pro ouvinte que está começando a reclamar já, por que que vocês estão falando o nome inteiro do país? A gente fala porque tem 2 países com o nome Congo. Um é a República do Congo, que não está na Copa. O outro é a República Democrática do Congo, esse sim, que joga logo mais às 11 horas da noite. A gente também vai abreviar aqui em algumas ocasiões, chamar de RD Congo, para facilitar a nossa vida também. Gabriel Dudziak, comentarista aqui do Futebol Globo CBN para essa partida. Gabriel, uma Colômbia que venceu na estreia com certa tranquilidade a seleção do Uzbequistão e uma República Democrática do Congo que surpreendeu, segurou um empate contra Portugal. Expectativa de um bom jogo hoje no México, Gabriel Dudziak.
2: Tudo bem, André? Ótima noite a você, também aos nossos ouvintes. Expectativa de um jogo bom, sobretudo no aspecto tático. Vamos ver se na parte técnica também. Vamos ver se a gente vai ver também emoções, né, no jogo, porque pode ser tecnicamente bom, taticamente bom, mas de repente um jogo de poucas emoções, com só uma equipe fazendo gols, por exemplo, isso pode acontecer. Mas assim, eu já quero colocar essa questão tática, porque muito provavelmente a República Democrática do Congo vai tentar repetir o que fez diante de Portugal. E o que que fez diante de Portugal? Se fechou muito bem, fez ali um 5-4-1 em muitos e muitos momentos, às vezes um 5-3-2, e fechou os corredores para a equipe portuguesa, que teve muitas dificuldades para atacar no primeiro tempo. Praticamente nada por parte de Portugal, no segundo tempo um pouquinho mais, mas ainda assim limitou muito, né, as oportunidades portuguesas. Então, a República Democrática do Congo vai tentar imitar isso, repetir isso. Do outro lado, a gente tem uma seleção colombiana que vai tentar fazer coisas diferentes da seleção portuguesa, evidentemente, e vai tentar repetir alguns bons momentos que teve no último jogo, quando conseguiu a vitória diante do Uzbequistão, que teoricamente seria uma boa defesa, mas depois de dois jogos a gente tem que admitir que não foi, né, nessa Copa do Mundo uma boa defesa. Tomou 3 gols da Colômbia, tomou 5 gols de Portugal, tem menos 7 de saldo nesse momento. Então, assim, como a Colômbia quebra a marcação da República Democrática do Congo? Essa é a principal narrativa do jogo de logo mais. E aí vamos ver quais são os matizes desse jogo, de que forma que vai ser tentada essa tarefa por parte dos colombianos, e se de repente até o Congo surpreende, né, e faz um gol lá do outro lado, por que não? Então, por tudo isso, acho que vai ser um jogo interessante.
1: 10 horas e 43 minutos, vamos às outras informações do dia.
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1: O Central da Bola, e aqui eu passo para te informar que já tivemos outras 3 partidas nesta terça-feira de dia de Copa do Mundo, né? A gente teve um jogo lá meia-noite de terça-feira, mas foi na segunda-feira ainda lá nos Estados Unidos. Então, passando os jogos de hoje da Copa do Mundo, que começou com goleada, como o Gabriel Dudziak já citou, de Portugal para cima do Uzbequistão por 5-0. Cristiano Ronaldo anotou seus 2 primeiros gols na Copa de 2026 e se tornou o primeiro jogador a marcar em 6 edições diferentes de Copa do Mundo. Passou também o Eusébio na artilharia da seleção portuguesa em Copas do Mundo. Esse foi o outro jogo, né, do Grupo K, que daqui a pouco tem Colômbia e República Democrática do Congo às 11 horas, com a vitória de Portugal. Portugal assumiu a liderança do grupo com 4 pontos, a Colômbia está em segundo com 3, o Congo está em terceiro com 1 ponto e o Uzbequistão é lanterninha com nenhum ponto conquistado. Hoje também tivemos os 2 jogos da segunda rodada do Grupo L. A Inglaterra empatou em 0-0 com a seleção de Gana. Carlos Queiroz fez mais uma vez, segurou 0-0 com a Inglaterra e na sequência a Croácia bateu o Panamá por 1-0. Grupo L que tem na classificação a Inglaterra na ponta com 4 pontos, Gana em segundo também com 4 pontos, Croácia em terceiro com 3 pontos e o Panamá lanterna sem nenhum ponto, já está eliminado, uma das 5 seleções já eliminadas nesta Copa do Mundo. 10 horas e 45, a gente faz aqui o nosso primeiro intervalo neste Enquanto a Bola Não Rola. 2 minutinhos e meio, a gente já volta. 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
1: De volta com o nosso Enquanto a Bola Não Rola, e agora a gente dá uma passadinha nas informações da seleção brasileira. Alô, Leonardo Dai, boa noite. Seleção brasileira, enfim, chegou em Miami, Léo?
2: Chegou sim, André. Chegou por volta das 8 horas da noite aqui no horário local, 9 horas da noite no horário de Brasília, depois de um atraso de quase 3 horas no voo, né, que trazia a delegação de Nova Jersey por questões climáticas. A seleção chegou e o técnico Carlo Ancelotti veio direto do aeroporto para cá, no caso o Hard Rock Stadium em Miami, para conceder entrevista coletiva pré-jogo Brasil e Escócia. E o Matheus Cunha também falaria, com um atraso só o Carleto veio. E se o ouvinte por um acaso acredita naquela máxima de que não existe mais bobo no futebol, eu digo que existe sim, e o bobo sou eu, que fiquei aqui 4 horas e meia num calor insuportável esperando a coletiva do Ancelotti. E quando ela veio, ela durou apenas 15 minutos, e não apenas durou apenas 15 minutos, como foram insuportáveis 15 minutos de perguntas repetidas e respostas completamente vazias. Mas, como faz parte do meu trabalho extrair destes murchos limões uma limonada, trago aqui duas respostas interessantes do técnico da seleção sobre o jogo de amanhã contra a seleção da Escócia. A primeira sobre poupar jogadores pendurados, né? O Brasil tem 3 jogadores, o Casemiro e o Douglas Santos, que são titulares, e também o Ibanhas, que é reserva, que se tomarem cartão amarelo não jogam o primeiro jogo do mata-mata. O técnico da seleção deixou muito claro que não vai mexer no time pensando nessa possibilidade de perder os jogadores para o primeiro mata-mata.
3: Não pensamos a outra coisa que jogar um bom jogo e ganhar o jogo. Fomos a melhor escalação possível, então é o mesmo lá para os jogadores na frente. Temos a ideia clara de quem vai reemplaçar Rafinha e não pensamos cartão. Temos que jogar um jogo completo.
2: Portanto, ele não quis dizer quem vai ser o substituto do Rafinha, indicou que não vai poupar o Casemiro por conta da questão do cartão, nem o Douglas Santos, de modo que o time está desenhado com o Alisson no gol, linha de defesa com o Danilo Luiz, né, o Danilo do Flamengo, Marquinhos, Gabriel Magalhães e o Douglas Santos, meio de campo com Casemiro, Bruno Guimarães e Lucas Paquetá. Essa dúvida aí para o lugar do Rafinha, né, que pode ser Luiz Henrique ou Rayan principalmente, e completando o ataque o Vinícius Júnior e o Matheus Cunha, já que o Rafinha está machucado. Neymar vai para o banco de reservas. Neymar vai ser relacionado pela primeira vez para um jogo da seleção desde o fim de 2023, e quando foi perguntado por quantos minutos o Neymar pode jogar, o técnico da seleção saiu com essa aí, ó.
3: Ele pode jogar, eu posso jogar 90 minutos caminhando. Ele pode jogar, está bem, trabalhou muito bem, treinou muito bem. Estou muito feliz com ele.
2: Caminhando, pode jogar até 90 minutos, viu, André?
1: Incrível. Ô, Leonardo Dai, rapidinho, coletiva de hoje do Carlo Ancelotti ou uma coletiva do Abel Ferreira?
2: Puxa, eu sabia que você ia perguntar isso. Não, a do Carleto, ela é menos pior ainda. Ela decepciona, mas ela não irrita.
1: Então tá
2: acho
1: bom.
2: Acho que eu posso definir assim.
1: Beleza, Léo. Léo volta com mais informações depois do jogo de Colômbia e República Democrática do Congo. A gente agora vai focar na partida de daqui a pouco, às 11 horas, em um minutinho. Vem aí o Gulago, vem a transmissão de Colômbia e República Democrática do Congo, direto do México. 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

ligado no Futebol Globo CBN. Nesta terça-feira, hoje é 23 de junho, por enquanto, porque o jogo vai acabar no dia 24, é isso mesmo. Já já a bola rolando pelo grupo K da Copa do Mundo, no estádio Akron, em Guadalajara, no México, onde Colômbia e a República Democrática do Congo vão se enfrentar, as duas buscando a vaga, buscando vitória nesta Copa do Mundo, nesta segunda rodada da Copa do Mundo. Será que vai ter vitória da Colômbia e a República Democrática do Congo? Será que vai conseguir o resultado? Será que teremos empate? É o que vamos contar pra você a partir de agora aqui no Futebol Globo CBN. Eu tô por aqui pra transmitir esse jogo com os comentários do Gabriel Dudziak, já pronto pra analisar, opinar durante os 90 minutos, no intervalo e fim de jogo. O Atalita Gildes com todas as informações desse confronto e o André Neto atualizando informações da Central da Bola. O que de mais importante estiver rolando por aí, mais esse dia de Copa do Mundo, os jogos de amanhã. Tem jogo amanhã? Claro que tem. O Brasil estará em campo, Brasil e Escócia, Brasil. 19 horas, 7 da noite, a bola vai rolar e nós vamos contar tudo pra você aqui no Futebol Globo CBN, desde que pode ser o jogo com mais uma vitória do Brasil, será? A expectativa é essa, a seleção brasileira já tá pronta, a escalação só na cabeça do mister, e a gente vai acompanhar tudo amanhã aqui no Futebol Globo CBN, mas por enquanto, o papo aqui é entre Colômbia e República Democrática do Congo, por isso eu confirmo que está na hora do pontapé inicial na nossa conexão com você, que vai conferir a partir de agora na voz da Thalita Gilce como as equipes vão entrar em campo. Sim, ela vai escalar a Colômbia, vai escalar a República Democrática do Congo e o time de arbitragem no Futebol Globo CBN. 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

0: tempos em Copas. A Colômbia escalada para a segunda rodada da fase de grupos com 12. Vargas no gol. Na lateral direita, camisa 2, Munhoz. Zaga com 23, Sanches e 3, Lucumi. E na lateral esquerda, o camisa 17, Mojica. Meio com 16, Lerma, 14, Puerta. E ele, o segundo maior artilheiro da Colômbia, o camisa 10, James Rodríguez. O trio de ataque é com 11, John Arias, 25, Luis Suárez e 7, Luis Dias. Repetindo a escalação colombiana do técnico Nestor Lorenzo. 12, Vargas, 2, Munhoz, 23, Sanches, 3, Lucumi, 17, Mojica, 16, Lerma, 14, Puerta e 10, James Rodríguez, 11, John Arias, 25, Luis Suárez e 7, Luis Dias.
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0: pensam em Copas, mas a primeira como República Democrática do Congo, escalada com um, Lionel Mpassi no gol, Zaga, o trio de Zaga com 22, Mbemba, o capitão da equipe, 4, Twanzembe e também o camisa 3, Capuadi. O meio com 2, Wambisaka, 8, Mutusami, 6, Mukau, 25, Kanyambe e 26, Masuaku. A dupla de ataque com 17, Bakambu e 20, Ioni Wissa. Repetindo a escalação da República Democrática do Congo em busca de mais pontos nesta Copa do Mundo após estrear com empate em 1-1 com Portugal. 1, Lionel Mpassi, Zaga com 22, Mbemba, 4, Twanzebe e 3, Capuadi. O meio com 2, Wambisaka, 8, Mutusami, 6, Mukau, 25, Kanyambe e 26, Masuaku. E a dupla de ataque com 17, Bankumbu e 20, Ioni Wissa.
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0: Estádio Akron em Guadalajara, segunda rodada, fase de grupos do grupo K, Colômbia e República Democrática do Congo. Arbitragem é toda italiana, toda italiana. Apita Maurício Mariani, ele é auxiliado por Daniele Bindoni e Alberto Tegoni. No VAR também, direto da Itália, Marco Di Bello.
2: Colômbia, RB Congo. 2:59, falta pouco para a bola.
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1: Olá, muito bom dia, bem-vindo, bem-vinda. Vamos juntos e juntas até 5 horas da manhã, ao vivo, aqui na Rádio CBN, no CBN Madrugada. Eu sou Glauson Dutra, já te faço um convite para permanecer com a gente. Nessas próximas horas, temos muito a te informar. De passar as principais informações do dia, claro, muitas entrevistas ao longo das últimas 24 horas na Rádio CBN, a gente vai ter aqui também. Entrevista, reportagens, tudo para você estar bem informado durante a madrugada. Estou nos trabalhos técnicos de Ricardo Garcia, apuração, leitura do repórter CBN de Matheus de Souza, chefia de Edmilson Fernandes, a produção desse programa de Karina Almeida. Você que já vem nessa expectativa para o jogo do Brasil. E aí?
2: Brasil!
1: Brasil contra Escócia, logo mais, 7 horas da noite, no Futebol Globo CBN. Brasil vence, Brasil empata, Brasil perde. Manda mensagem para a gente contando sua expectativa para o jogo do Brasil. Vai no 999119981. Esse é o WhatsApp da Rádio CBN, 999119981. Chat ao vivo liberado para você mandar mensagem para a gente por lá também. Além, é claro, do meu e-mail, clauson.dutra@cbn.com.br. Você percebeu, entramos no ar 1 hora e 35 minutos. Mais tarde, por conta do jogo da Copa do Mundo, por conta da competição, em alguns dias a gente vai entrar nesse horário, 1h30. Em outras oportunidades nessa Copa do Mundo aconteceu a mesma coisa. E é isso, amanhã tem jogo do Brasil e a gente já entra naquela expectativa para o jogo da nossa seleção. Então manda mensagem para a gente, participa do nosso programa, vou registrando sua participação durante o CBN Madrugada. Muito bem, passei as informações que você precisa participar, trouxe tudo o que você vai ouvir e ver, na verdade, tudo o que você vai ouvir, eu vou te passar agora nos nossos destaques de hoje aqui do CBN Madrugada, nesta edição de quarta-feira, dia 24 de junho de 2026. O governo federal renova a cota para importação de carros elétricos. Guilherme Muniz.
3: O governo Lula acatou um pedido da montadora chinesa BYD e vai oferecer novas cotas de isenção do IPI de carros eletrificados importados. Especialistas afirmam que a medida causa insegurança jurídica. A Associação das Montadoras estuda judicializar a decisão.
1: O depoimento do ex-presidente Jair Bolsonaro sobre arma de fogo, Igor Cardim.
4: O ex-presidente Jair Bolsonaro afirmou em depoimento à Polícia Civil do DF que pediu apenas uma verificação técnica em uma pistola registrada em seu nome após identificar um defeito no armamento. A oitiva ocorreu nesta terça-feira na casa onde ele cumpre prisão domiciliar humanitária e durou cerca de 5 minutos. A investigação apura se a apreensão da arma durante uma blitz configura apenas uma irregularidade administrativa ou possível infração ao Estatuto do Desarmamento. O resultado do inquérito será enviado ao ministro Alexandre de Moraes, que também decidirá sobre a renovação da prisão domiciliar do ex-presidente.
1: Agenda de Flávio Bolsonaro em São Paulo, Bruna Barbosa.
5: Prometendo empenho para barrar o pacote de tarifas de 25% proposto pelos Estados Unidos contra produtos brasileiros, o senador Flávio Bolsonaro disse que se inscreveu para discursar em uma audiência pública em Washington no dia 6 de julho. Durante o evento com o agronegócio paulista, ele também aproveitou para criticar a diplomacia econômica conduzida pelo governo Lula.
1: Operação Mira Banco do Bispo Edir Macedo, Luiz Fernando Figliage.
6: O banco ligado ao Bispo Edir Macedo foi alvo de uma operação da Polícia Federal por suspeita de participação em um esquema de fraude milionária. As investigações apontam

0: Contam que administradores do Digimais manipulavam balanços para esconder a real situação financeira e usavam a mesma tática do Banco Master.
1: Banco de Brasília é alvo de nova operação Marina Dantas.
2: A Polícia Civil do Distrito Federal realizou nesta terça-feira uma nova operação envolvendo BRB e descontos ilegais milionários em contas de aposentados e pensionistas do governo local. 7 pessoas foram presas e 3 servidores do Banco de Brasília foram afastados de suas funções por envolvimento na fraude. Mais de 3.500 beneficiários podem ter sido vítimas. A investigação aponta que associações cobravam por serviços e benefícios não autorizados pelos correntistas.
1: PCC no radar da Polícia do Ceará, Guilherme Carvalho.
3: A Operação Cheque Mate foi deflagrada na manhã desta terça-feira pela Polícia Civil do Ceará. Ao todo, 31 pessoas foram presas suspeitas de integrar uma organização criminosa com atuação no Ceará e também em São Paulo.
1: Turistas ficam presos em mirante durante tiroteio no Rio de Janeiro, Gabriel Freitas.
4: O passageiro de um ônibus foi baleado e dezenas de turistas ficaram ilhados no mirante em meio à operação policial numa comunidade de Botafogo, na zona sul do Rio. A ação mirou integrantes do Comando Vermelho e terminou com 6 presos, mas o principal alvo conseguiu escapar. O tiroteio no Morro Dona Marta atingiu imóveis da região e os disparos puderam ser ouvidos em bairros vizinhos, como o Maitá, Laranjeiras e Copacabana.
1: Em São Paulo, destaca Luiz Delboni.
5: Após o laudo da polícia técnico-científica afastar lesões ou vestígios biológicos no corpo da menina, que supostamente foi abusada sexualmente dentro do Palmeiras, a delegada do caso disse aguardar o depoimento da criança. Segundo a investigadora, a ausência de marcas não descarta a possibilidade de abuso. A menor será ouvida por uma equipe multidisciplinar que inclui psicólogos.
1: Caso de metanol no sertão de Pernambuco, Lucas Arruda.
6: Novo caso de intoxicação por metanol é confirmado em Petrolina, no sertão de Pernambuco. Homem de 32 anos faleceu em 19 de maio, mas causa do óbito foi atestada pela polícia científica quase um mês depois. Desde setembro do ano passado, Pernambuco contabiliza 9 casos confirmados, incluindo 6 óbitos.
1: Estratégias do governo federal para coibir os roubos de celulares, Karen Lemos.
7: Uma nova política do governo federal para coibir roubos de celulares foi apresentada pelo presidente Lula. A ferramenta, chamada Celular Seguro, vai emitir alertas a quem estiver em posse de equipamentos subtraídos. A iniciativa reforça os anseios da gestão petista em se firmar na pauta de segurança pública. Nesta terça, o presidente cumpriu agendas em São Paulo e no Rio de Janeiro, estados que estão entre os principais colégios eleitorais do país.
1: Prefeitura de São Paulo lança aplicativo para a população acionar a Guarda Civil. Volta Bruna Barbosa.
8: Em um evento repleto de autoridades e comandantes das polícias estaduais, o prefeito de São Paulo, Ricardo Nunes, lançou um aplicativo público que permite denunciar a placa de carros, motos e caminhões e iniciou a operação de um helicóptero com câmeras de alta precisão para identificar pessoas e veículos suspeitos em tempo real. As medidas são ligadas ao programa Smart Sampa, a maior vitrine política da gestão na área da segurança.
1: Regulamentação de influencers mirins, Marina Dantas.
2: O CNJ regulamentou a atuação dos influenciadores mirins nas redes sociais. Pela norma, eles deverão ter alvarás concedidos pela Justiça para continuarem nos espaços online. A autorização terá que detalhar as condições da atividade, como remuneração, monetização e tempo de exposição. Pelas normas, as crianças e adolescentes ficam proibidos de realizar publicidade caracterizada como abusiva ou de produtos para adultos. O documento também cria o Banco Nacional de Alvarás para rastrear as autorizações concedidas.
1: Novo capítulo da crise envolvendo os servidores do IBGE, Ricardo Porto.
9: A crise no IBGE ganhou um novo capítulo com a exoneração de 2 coordenadoras de áreas estratégicas do Instituto. As mudanças atingem setores responsáveis pela PNAD contínua e por estudos sobre população, pobreza e desigualdade. Segundo os servidores, as 2 foram comunicadas da demissão por telefone e integravam um grupo que assinou documentos com críticas à gestão do presidente do IBGE, Márcio Postman.
1: A guerra no Oriente Médio, Matheus Leite.
10: Parlamentares americanos aprovaram um texto que impede o presidente Donald Trump de promover ataques ao Irã sem a aprovação do Congresso dos Estados Unidos. A medida não tem força de lei, mas representa um revés para o republicano. Enquanto isso, Washington e Teerã continuam disputando o controle do Estreito de Hormuz no pós-guerra, e a ONU anunciou uma operação para retirar navios comerciais que ficaram retidos no Golfo Pérsico.
1: 1:44, a Festa Literária Internacional de Paraty, Amanda Mazei.
11: A ministra Carmen Lúcia, o médico Drauzio Varella e a autora Zadie Smith serão alguns dos destaques da FLIP deste ano. A organização da famosa Festa de Paraty divulgou detalhes da programação da edição de 2026, e o evento celebrará o legado da poeta brasileira Orígis Fontela.
1: Homenagens a Milton Nascimento, Desirê Miranda.
12: O cantor e compositor Milton Nascimento recebeu nesta terça-feira o título de doutor honoris causa da Universidade Federal de Lavras, em Minas Gerais. A honraria é concedida a pessoas que atingiram a excelência na área de atuação e, no caso de Bituca, pela genialidade da extensa obra que tem, principalmente no Clube da Esquina. Por causa de problemas de saúde, Milton, com 83 anos, não pôde comparecer à cerimônia e foi representado pelo parceiro Márcio Borges.
1: O Brasil volta a campo hoje, nesta quarta-feira, pela última rodada da fase de grupos da Copa do Mundo. Em Miami, a seleção encara a Escócia às 19h. Neymar será relacionado pela primeira vez para uma partida da seleção brasileira depois de quase 3 anos. Carlo Ancelotti confirmou a presença do camisa 10, que começará no banco de reservas.
13: Neymar é disponível, trabalhou bem essa semana, preparou bem o jogo. Poder jogar com outros jogadores, todos estamos muito contentes que ele está de volta, porque, obviamente, com a qualidade dele, pode ajudar o time.
1: O técnico da seleção não adiantou a escalação para o confronto diante da Escócia. Ancelotti não poderá contar com Rafinha, que está lesionado. A tendência é que Rayan assuma a vaga na ponta direita do ataque. O jovem foi utilizado na posição durante o último treinamento antes da partida. Dessa forma, o Brasil deve entrar em campo com Alisson, Danilo, Marquinhos, Gabriel Magalhães e Douglas Santos, Casemiro, Bruno Guimarães e Lucas Paquetá, Rayan, Matheus Cunha e Vinícius Júnior. Adversário do Brasil, a Escócia venceu o Haiti por 1-0 e perdeu para o Marrocos pelo mesmo placar. Haiti e Marrocos também jogam às 19h em Atlanta. Os haitianos já estão eliminados do torneio. Já os marroquinos tentam assumir a liderança do grupo. Neste momento, a primeira colocação pertence ao Brasil, que leva vantagem no saldo de gols.
14: 1:46. 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
1: Com Jardim Ramos.
15: Nesta quarta-feira, com a atuação de uma massa de ar polar, as temperaturas seguem baixas no centro-sul do país. E há chances de geadas amplas no Rio Grande do Sul, em Santa Catarina e no sul do Paraná. Nas áreas serranas, as temperaturas podem vir negativas e tem chance de chuvas congeladas na Serra Gaúcha e Catarinense. Enquanto no sudeste, a frente fria avança e provoca chuvas desde cedo em São Paulo, no Triângulo Mineiro, no sul de Minas Gerais e no sul do Rio de Janeiro. Enquanto no centro-oeste, a chuva também continua em Mato Grosso do Sul, no sul de Mato Grosso e no sul de Goiás, com possibilidade de trovoadas e temporais isolados. Enquanto nas demais áreas, o tempo permanece firme. Já no Nordeste, a chuva continua concentrada entre Sergipe e o Rio Grande do Norte. E no norte do país, as pancadas de chuva seguem ocorrendo em Amazonas, Acre, Rondônia, Roraima, Amapá e no interior do Pará. Jade Ramos, da Clima Tempo, para a CBN.
1: É isso, gente. São os destaques do CBN Madrugada, edição desta quarta-feira. Vamos juntos até 5 horas da manhã, com muita informação, análise, prestação de serviços, as entrevistas da Rádio CBN das últimas 24 horas. Você com a gente no WhatsApp falando sobre a expectativa para o jogo da seleção brasileira. Manda no 999119981. Estava até conversando aqui com o Ricardo, nosso técnico. Ah, é o jogo do Brasil hoje, né? Tá meio assim, né?
16: É meio blasé o jogo hoje, né? A gente sabe que o Brasil vai se classificar e tal. Vamos ver, né? Eu acho que essa expectativa maior de todos nós retorna quando o Brasil avançar para a próxima fase, né? E aí pode encarar ou o Japão ou a Holanda, né? Aí sim vale uma expectativa maior. Nesse jogo de hoje, né? 7 da noite, tem transmissão aqui do Futebol Globo CBN. Parte da rede fica com Oscar Ulisses, outra parte da rede com Edson Mauro no Rio de Janeiro. Expectativa que o Brasil vença, né? Eu até arrisquei no bolão, 2-0 para o Brasil. Acho que vai ser um jogo chato, principalmente ali no primeiro tempo, até o Brasil marcar o primeiro gol. Vai ser aquele jogo pegado, o Brasil vai girar a bola, vai ficar lançando em velocidade pelos lados, até encontrar um espaço, até conseguir marcar o primeiro gol. Então, a nossa expectativa é ver se, de fato, o ataque da seleção brasileira, meio campo, ataque, a gente sabe que a defesa já tem, de fato, um problema, que vai acompanhar a gente durante toda a Copa do Mundo, com o goleiro Eden, mas pelo menos no meio campo e ataque, para a gente ver como é que vai funcionar essa seleção, que vai ser exigida, né? Já que a Escócia deve ficar mais ali no seu campo defensivo, ir nos contra-ataques, tentar uma brecha na defesa brasileira, o que não é muito difícil, né? Mas a gente torce para que isso não ocorra. Então a expectativa é que o Brasil faça um jogo pelo menos mais interessante, no sentido de, poxa, uma seleção que é mais forte do que o Haiti, que é a pior seleção da Copa do Mundo. O Brasil venceu por 3-0, venceu por pouco ainda, porque o Marrocos vai aplicar uma goleada contra o Haiti, que já está eliminada da Copa do Mundo. Tinha oportunidade de fazer saldo de gols, não fez, e agora a gente tem o Marrocos aí vencendo o jogo contra a Escócia por 1-0, Escócia que venceu o Haiti por 1-0, jogo que vale muito para a Escócia, porque hipoteticamente, por exemplo, o Brasil se classifica mesmo perdendo para a Escócia na terceira colocação, né? O que a gente não quer, de fato, né? A gente quer o Brasil na primeira colocação, ver o Brasil jogando na próxima segunda-feira, 2 horas da tarde, não 10 da noite. Porque se o Brasil cair na segunda colocação, joga 10 da noite na segunda-feira, né? É melhor ficar na primeira posição do que na segunda. Seja o Japão, seja a Holanda, o jogo vai ser dificílimo para a seleção brasileira, vai ser um teste ainda maior para o Carlo Ancelotti. Então a expectativa é que vença, né, meus ouvintes? A expectativa é que vença, que avance. E a nossa expectativa é ver como é que Lucas Paquetá vai funcionar com o Rayan pela lateral direita. Como é que essa trinca, ataque e meio campo vai funcionar da seleção. Mas você ouviu tudo aqui no Futebol Globo CBN, né? Eu tô dando meus pitacos aqui. 1h51, você segue com a gente opinando também sobre a seleção brasileira, tá? Agora a gente traz uma informação que não é de Brasília, tá? Aliás, é de Brasília, sim, mas foi feita por Guilherme Muniz aqui em São Paulo. O governo Lula acatou um pedido da montadora chinesa BYD e vai oferecer novas cotas de isenção do IPI de carros eletrificados importados. Só que especialistas afirmam que a medida causa insegurança jurídica.
17: O governo federal decidiu nesta terça-feira atender a um pedido da montadora chinesa BYD e vai recriar cotas de isenção do imposto sobre produtos industrializados para carros eletrificados que são importados desmontados ou semidesmontados. A informação havia sido antecipada pela CBN. A decisão foi tomada há poucos dias da recomposição integral do imposto e contraria a associação que reúne as montadoras que produzem no Brasil. A Anfávia estuda judicializar a medida. A cota de isenção definida pelo governo Lula foi limitada a US$463 milhões e tem prazo limitado em 6 meses. Esse é o mesmo patamar da cota anterior que se esgotou em janeiro de 2026. Já a importação de carros montados não terá cota de isenção. Apesar da recriação das cotas, o governo optou por manter o cronograma atual de recomposição do IPI. Assim, os eletrificados montados e desmontados terão alíquota de 35% já em julho, enquanto os veículos montados continuarão em 14%, mas chegarão aos 35% em janeiro de 2027. O consultor automotivo Milad Kalumi Neto afirma que a cota é relativamente baixa frente às importações recentes da BYD, mas defende que o governo crie medidas para acelerar a produção nacional dos carros chineses.
18: E ela tem que garantir, de fato, que exista uma conclusão dessas fábricas e que essas fábricas comecem a produzir aqui. Porque, querendo ou não, quando você tem uma produção de SKD e CKD, a produção real ocorre lá fora, né? Você tem aqui no Brasil, claro, uma produção de quando o veículo vem em CKD, né, totalmente desmontado, você tem alguns processos que ocorrem aqui. Mas, de qualquer forma, o bruto da produção ocorre lá fora. Então, a gente tem que garantir os empregos aqui no Brasil.
17: O presidente da Associação dos Fabricantes de Veículos Automotores, Igor Calvé, diz ver com preocupação a decisão. Em nota, ele ponderou que a decisão coloca em xeque a confiança das empresas que haviam considerado o cronograma anterior. Para a Anfávia, o IPI reduzido e as cotas de isenção eram medidas adequadas enquanto havia poucos carros eletrificados no Brasil. Com o aumento dos últimos anos, a entidade defende que novos benefícios desestimulam o investimento em produção local. Questionada, a BYD não quis se manifestar. De São Paulo, Guilherme Muniz.
1: 1:54, ainda em Brasília, a defesa de Jair Bolsonaro afirmou que o depoimento do ex-presidente à Polícia Civil sobre uma arma apreendida durou cerca de 5 minutos. Bolsonaro teria confirmado que o revólver encontrado com um militar durante uma blitz havia sido entregue ao agente para conserto.
19: O ex-presidente Jair Bolsonaro disse em depoimento à Polícia Civil do Distrito Federal que pediu apenas que um militar de sua equipe verificasse um defeito na pistola Glock 9mm que está registrada em seu nome. Segundo a defesa, Bolsonaro constatou que a arma não funcionava corretamente e solicitou uma avaliação técnica, mas sem autorizar que o armamento fosse levado para o conserto. A oitiva ocorreu nesta terça-feira na casa onde ele cumpre prisão domiciliar humanitária e durou cerca de 5 minutos. O depoimento faz parte do inquérito que investiga a apreensão da arma durante uma blitz da Polícia Militar do Distrito Federal. O armamento estava com um integrante de sua equipe de segurança do GSI, por ser ex-presidente, e foi recolhido por estar sendo transportado sem o certificado de registro de arma de fogo, documento exigido por lei. A investigação apura se o caso configura apenas uma infração administrativa ou se houve violação do Estatuto do Desarmamento, um tipo penal. A pena prevista para eventual enquadramento criminal pode chegar a 6 anos de prisão, além de multa. Segundo o advogado criminalista Guilherme Augusto Mota, dependendo da conclusão do inquérito, Bolsonaro e o militar poderão ser responsabilizados.
20: A questão vai passar pela análise administrativa da conduta do agente integrante do GSI que, ao portar uma arma de fogo ou tê-la em posse e transportá-la com a finalidade específica, segundo esse relator, de manutenção do armamento pertencente a terceiro. Mas é uma situação bastante peculiar. O ex-presidente, com prisão domiciliar humanitária e a fim de se verificar se houve ou não descumprimento dessas medidas cautelares com incidência, deverá se perquirir se houve ou não a incidência deste tipo penal.
19: O caso ocorre há 2 dias do fim do prazo inicial de 90 dias da prisão domiciliar humanitária, concedida ao ex-presidente para tratamento de saúde. As informações reunidas pela Polícia Civil serão encaminhadas ao ministro do STF, Alexandre de Moraes, que analisará a situação e decidirá sobre uma eventual renovação da medida. De Brasília, Igor Cardim.
1: Agora, 1:57, a Polícia Civil do Distrito Federal realizou uma nova operação envolvendo o BRB e descontos ilegais em contas de aposentados e pensionistas do governo local.
2: Uma operação da Polícia Civil do Distrito Federal prendeu 7 pessoas suspeitas de realizarem descontos irregulares que somam mais de 5 milhões de reais em contas de aposentados e pensionistas vinculados ao governo do Distrito Federal. 3 servidores do BRB, o Banco de Brasília, estão entre os investigados e foram afastados de seus cargos. Mais de 3.500 pessoas podem ter sido vítimas do golpe. Segundo o delegado Henry Galdino, cerca de 6 associações ofertavam planos e benefícios fictícios que custavam cerca de R$ 40 mensais para os aposentados e pensionistas. Os descontos ocorriam desde 2024, mesmo sem o consentimento dos correntistas.
21: E quando esse serviço era oferecido por telefone, o aposentado não autorizava. Mas mesmo assim, esses débitos eram efetivados em suas contas correntes. Para que o débito fosse efetivado, precisava de demonstrar a transcrição do áudio e o áudio. Só que os áudios nunca apareciam, só as transcrições. E todas as vítimas com quem nós conversamos por meio da investigação, elas não autorizaram os débitos.
2: As investigações apuram agora a destinação dos valores desviados e outros envolvidos. O esquema é parecido com o usado em crimes contra aposentados e pensionistas do INSS entre 2019 e 2024. Três dos alvos já haviam sido investigados na Operação Sem Desconto. Ao todo, foram cumpridos 10 mandados de busca e apreensão no DF e em Minas Gerais. Além dos servidores do BRB, os mandados também miraram as sedes das associações investigadas. Os suspeitos podem responder pelos crimes de lavagem de dinheiro, organização criminosa, furto mediante fraude e estelionato. Em nota, o BRB afirmou que os fatos sob investigação não dizem respeito à atual administração do banco e reforçou que qualquer irregularidade identificada será investigada e os responsáveis punidos. De Brasília, Marina Dantas.
16: Logo mais depois do repórter CBN, vou trazer uma reportagem do Luiz Fernando Figliage sobre o banco ligado ao Bispo Edir Macedo, que foi alvo de uma operação da Polícia Federal por suspeita de participação em um esquema de fraude milionária. Além disso, tem a agenda do pré-candidato à presidência Flávio Bolsonaro. A Bruna Barbosa preparou uma reportagem sobre como foi o evento que Flávio Bolsonaro participou, além de outros figurantes também. Então permaneça com a gente. Registro agora a sua participação do 99911-9981. Tenho aqui a participação dos nossos ouvintes. A João Batista, aqui de Goiânia, falando o seguinte. Bom dia, Cláudio Dutra. O que esperar desse próximo jogo do Brasil? Não sei. Não espero coisa boa, não. O João Batista já está mais aqui triste com a nossa seleção, né? O nosso querido Terezinha de Jesus Araújo. Estou lhe ouvindo direto de Rio Branco, Acre. Bom dia, Cláudio Dutra. Obrigado pela companhia de sempre. O Luiz Audácio, direto da Freguesia do Ó, em São Paulo, com a gente também. Brasil vence a Escócia por 1-0 com gol de Neymar no segundo tempo. Estevão Zizi participa aqui. As participações vão chegando e a gente vai registrando aqui a sua participação. Nínero Torres, de Vasconcelos Filho, direto do Jardim Luso, São Paulo, falando sobre o jogo da seleção brasileira. Aqui, meu palpite é 3-1 para o Brasil. Espero que, se o Neymar entrar, ele jogue futebol. É isso, nosso outro querido ouvinte aqui com a gente é o Marcos Itaquá, direto de São Paulo. Bom dia, Cláudio Dutra. Tá falando sobre as mensagens aqui da Rádio CBN, que eu não tô lendo as mensagens dos ouvintes com tanta frequência. Que é isso, vamos com calma, Marcos. A gente tá aqui equilibrando os pratos. E a gente sempre registra a participação de todos vocês. Obrigado pela companhia, mesmo assim de sempre, tá? No YouTube, chat de conversas liberado. Vanderlei, ótima madrugada a todos. Bom dia. São Pedro da aldeia Rio de Janeiro. Pedro Baiano participa aqui do nosso programa. As participações vão rolando lá no chat do YouTube. Isaura Ferreira com a gente. Bom dia, Cláudio Dutra. Bacana. Obrigado pela companhia de todos vocês. Agora 2:01. Repórter CBN com Matheus de Souza.

0: Quarta-feira, 24 de junho de 2026. O Tribunal Superior Eleitoral determinou a remoção de publicações que associavam o senador Flávio Bolsonaro do PL ao crime organizado. A decisão atinge diretamente a presidente do PT, Gleisi Hoffmann, o senador Lindbergh Farias, o ministro da Secretaria-Geral da Presidência da República, Guilherme Boulos, e o deputado federal, Rogério Correia. Ao todo, 8 publicações distribuídas entre Facebook e Instagram deverão ser removidas no prazo de 24 horas, sob pena de multa diária. Uma pesquisa Datafolha aponta que 59% dos brasileiros concordam total ou parcialmente com a classificação do PCC e do Comando Vermelho como organizações terroristas. Outros 22% discordam totalmente da classificação e 11% discordam em parte. No início do mês, as facções passaram a ser classificadas como terroristas pelo governo dos Estados Unidos. A decisão foi divulgada pela gestão de Donald Trump no fim de maio. O governo federal reconheceu a situação de emergência em Salvador em decorrência da contaminação química registrada na praia de São Tomé de Paripe. Manchas azuis e amarelas são vistas na faixa de areia e no mar. O reconhecimento veio após o registro de um derramamento de produto químico e, com a medida, a Prefeitura de Salvador passa a ter acesso a mecanismos de apoio da União e poderá solicitar recursos federais para ações de defesa civil. O presidente da FIFA, Gianni Infantino, afirmou que o presidente dos Estados Unidos, Donald Trump, vai estar na final da Copa do Mundo. Os dois serão os responsáveis pela entrega do troféu à seleção vencedora do torneio. O governo norte-americano ainda não se manifestou sobre a fala de Infantino. A final da Copa será disputada em 19 de julho no MetLife Stadium em Nova Jersey, na região metropolitana de Nova York. No horário de Brasília, 12:04.
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0: De volta com o CBN Madrugada, edição de quarta-feira, 24 de junho de 2026. Eu sou Clauson Dutra, sigo na sua companhia até 5 horas da manhã, com muita informação, análise e prestação de serviço. Obrigado pela sua audiência, você com a gente em todo o Brasil, pela FM, ou então pelo site da Rádio CBN, pelo aplicativo da Rádio que Toca Notícias, pelo YouTube. Ao vivo, é rádio com imagem, tem chat de conversas liberado para você mandar mensagem para a gente por lá, ou então pelo WhatsApp 99911-9981. Muita gente falando de seleção brasileira, a Isaura está falando que o jogo vai ser 2-0 para o Brasil. O Caio está falando que vai ser 3-1 para o Brasil. Então assim, eu estou colocando 2-0 também, vai? Então, nesse momento, o placar que está vencendo entre os ouvintes, 2-0 hoje para o Brasil contra a Escócia, jogo 7 horas da noite. Estou anotando o seu placar aqui, tá? Vamos ver até 5 da manhã qual vai ser o placar dos ouvintes do CBN Madrugada. No anterior, contra o Haiti, o placar que venceu foi 3-1, mas foi 3-0 para a seleção brasileira. Mais participação aqui, ó, o nosso querido, sempre com a gente, né? O nosso ouvinte Paulinho Reis está falando o seguinte: 3-1 Brasil. Aí, tá empate então, entre os placares de 2-0 e 3-1. Durante o CBN Madrugada, a gente traz mais informação sobre a seleção brasileira e o seu placar para o jogo de logo mais. Agora, 2 horas e 7 minutos, uma notícia que saiu no G1 no fim da noite desta terça-feira. A defesa do ex-presidente Jair Bolsonaro fez um pedido ao ministro Alexandre de Moraes, do Supremo Tribunal Federal, de prorrogação da prisão domiciliar para o ex-presidente. A domiciliar foi concedida por Moraes em março e pelo prazo de 90 dias. Só que esse prazo se encerra nesta quinta-feira. Bolsonaro cumpre desde novembro do ano passado a pena de 27 anos e 3 meses de prisão por ter sido considerado líder de uma organização criminosa que tentou dar um golpe de Estado em 2022 para mantê-lo no poder mesmo após a derrota nas eleições de 2022. O advogado do ex-presidente disse que, conforme temos sustentado as condições de saúde do presidente que suportaram o deferimento do pedido anterior, tem características permanentes, não tendo se modificado no trimestre em que permaneceu em custódia domiciliar. No pedido, a defesa de Bolsonaro solicita que a prorrogação ocorra pelo tempo que Moraes julgar adequado. Agora 2:08, aqui em São Paulo, a Bruna Barbosa preparou uma reportagem para a gente sobre o pré-candidato à presidência da República pelo PL, o Flávio Bolsonaro, que afirmou que vai aos Estados Unidos no começo de julho para fazer um discurso em uma audiência pública em Washington. O senador disse que pretende articular uma negociação para barrar a tarifa americana contra os produtos brasileiros.
1: O senador e pré-candidato à presidência da República pelo PL, Flávio Bolsonaro, afirmou nesta terça-feira que pretende voltar aos Estados Unidos para tentar barrar o novo tarifaço que pode atingir produtos brasileiros. O anúncio foi feito durante o discurso na FEICORT, feira voltada ao agronegócio realizada no interior paulista. Mais cedo, Flávio informou em uma publicação nas redes sociais que se inscreveu para participar de uma audiência pública do Escritório do Representante de Comércio dos Estados Unidos, marcada para o próximo dia 6 de julho em Washington. O senador solicitou um espaço de 5 minutos para se manifestar durante a sessão.
2: Com essa possibilidade de mais uma vez as empresas brasileiras serem tarifadas, além de eu ter pedido pessoalmente que isso não ocorresse por parte do governo americano, porque a partir do ano que vem o Brasil terá um presidente da República que vai sentar de igual para igual com todo o mundo para defender os interesses do nosso povo brasileiro. Mais uma vez, no dia 6 de julho agora, vou aos Estados Unidos para fazer a defesa das empresas brasileiras para que não sejam novamente tarifadas com mais 25%.
1: Segundo o documento encaminhado pelo gabinete do parlamentar às autoridades americanas, Flávio pretende defender a retirada das tarifas propostas contra produtos brasileiros e também se posicionar contra eventuais restrições ao PIX, alvo de questionamentos do governo Donald Trump sobre o argumento de concorrência desleal. O prazo para a decisão final sobre as medidas termina em 15 de julho, cerca de uma semana após a audiência. Nos próximos dias, a comissão responsável deverá divulgar a lista de participantes habilitados para falar na sessão. O governo federal não inscreveu representantes no processo. Durante o discurso na feira, Flávio atribuiu ao presidente Lula do PT a deterioração das relações comerciais com os Estados Unidos e afirmou que o Brasil precisa de uma política externa baseada no que chamou de pragmatismo econômico. O senador também fez uma série de acenos ao agronegócio, público predominante no evento. Criticou o governo federal por questões relacionadas às exportações do setor, defendeu maior segurança jurídica para produtores rurais e prometeu levar para um eventual governo federal iniciativas adotadas pela gestão paulista liderada por Tarcísio de Freitas, do Republicanos. A participação do senador na FEICORT reuniu toda a chapa da direita de São Paulo. Além do governador, acompanharam o evento os pré-candidatos ao Senado Guilherme de Ritchie, do PP, e André do Prado, do PL. De São Paulo, Bruna Barbosa.
0: Agora 2:11, o banco ligado ao Bispo Edir Macedo foi alvo de uma operação da Polícia Federal por suspeita de participação em um esquema de fraude milionária. As investigações apontam que administradores do Digimais manipulavam balanças para esconder a real situação financeira da instituição.
3: A Polícia Federal realizou uma operação contra um suposto esquema de fraude no banco Digimais, controlado pelo Bispo Edir Macedo. A Justiça determinou o bloqueio de bens e valores de cerca de 670 milhões de reais da instituição. Mais de 50 policiais federais foram às ruas nesta terça-feira para cumprir 9 mandados de busca e apreensão em São Paulo. Segundo a PF, relatórios do Banco Central apontaram irregularidades na gestão do banco. A suspeita é de que administradores manipulavam balanços para esconder a real situação financeira da instituição e apresentar uma condição econômica melhor do que a existente. As investigações indicam que ativos foram valorizados artificialmente e receitas foram registradas de forma indevida, gerando números que não refletiam a realidade do banco. A PF suspeita ainda que a instituição usava a mesma tática do Banco Master, ao aproveitar da confiança dos depositantes na proteção institucional proporcionada pelo Fundo Garantidor de Crédito. Na segunda, a agência de classificação de risco Fitch já havia rebaixado a nota do Banco Digimais e alertado para uma possibilidade real de quebra da instituição. Os investigados na operação devem responder por gestão fraudulenta, falsidade em demonstrativos contábeis e operações de crédito irregulares. Edir Macedo é investigado por ser proprietário da instituição. Em abril, o banco teve a compra anunciada pelo BTG Pactual, mas a conclusão do negócio ainda depende de aprovações de órgãos reguladores. A Polícia Federal também investiga a operação entre os bancos. Fundado em 1981 como Banco Renner, o Digimais passou por mudanças em 2020, quando Edir Macedo assumiu o controle integral da instituição. Com a colaboração de Lucas Taveira, de São Paulo, Luiz Fernando Figliage.
0: O Digimais afirmou que permanece à disposição das autoridades para prestar esclarecimentos e colaborar com as apurações do caso. Agora 2:13, ainda sobre uma outra operação, só que no Nordeste, no Ceará, a Polícia Civil realizou uma operação contra o PCC no Ceará e aqui em São Paulo. Foram cumpridos 31 mandados de prisão. Entre os alvos estão 8 mulheres que atuavam no transporte e armazenamento de drogas, além de cederem nomes para contas bancárias da facção.
4: Um novo caso de intoxicação por metanol foi confirmado.
5: Deflagrada nas primeiras horas da manhã desta terça-feira, a Operação Checkmate prendeu 31 pessoas suspeitas de integrar uma organização criminosa com atuação no interior do Ceará. A ação ocorreu simultaneamente nos municípios cearenses de Crato, Juazeiro do Norte e na capital Fortaleza, além do estado de São Paulo. De acordo com as investigações, a facção PCC é apontada como responsável por crimes como tráfico de drogas, homicídios, lavagem de dinheiro e participação em disputas de facções criminosas pelo controle de território. Ao todo, foram expedidos 38 mandados de prisão preventiva e diversos mandados de busca e apreensão. O delegado da Polícia Civil do Ceará, responsável pela operação, Júlio Agrelli, destacou que a ação foi desencadeada após homicídios atribuídos à facção.
6: Na verdade, o grupo criminoso ele vem agindo aqui na cidade do Crato já há algum tempo. Então, tudo isso foi, como eu havia dito antes, decorrente de ações que culminaram em alguns homicídios, decorrente de disputa territorial dessas organizações criminosas, que acabou viabilizando a investigação, que culminou com as prisões e as buscas e apreensões de hoje.
5: Um dos principais alvos da operação é uma liderança da organização criminosa natural do Ceará, que foi localizada e presa em São Paulo. Segundo a Polícia Civil, ele continuava exercendo influência sobre as atividades do grupo criminoso, mesmo morando fora do Ceará. 17 alvos da operação são reincidentes em vários crimes. As investigações também identificaram a participação de mulheres na estrutura da facção, principalmente em funções ligadas à movimentação financeira, transporte e armazenamento de drogas. Do Crato, Guilherme Carvalho.
0: 2:16. A Polícia Civil indiciou por homicídio doloso os três instrutores envolvidos na morte da jovem durante um salto de rope jump no interior de São Paulo. O inquérito foi concluído e encaminhado à Justiça.
7: A Polícia Civil concluiu e enviou à Justiça o primeiro inquérito sobre a morte de Maria Eduarda Rodrigues de Freitas, de 21 anos, durante um salto sem corda na Ponte do Esqueleto, entre Limeira e Cordeirópolis. O primeiro relatório trata dos três homens que já estavam presos desde o dia do acidente: Vitor de Freitas Gonçalves, Maicon Fernandes Sintra e Luiz Felipe Feliciano. Eles foram indiciados por homicídio com dolo eventual, quando o autor não tem a intenção direta de matar a vítima, mas assume o risco de causar uma morte. A defesa de Luiz Felipe e de Maicon informou que não concorda com o enquadramento do caso. Ao mesmo tempo, a polícia abriu um segundo inquérito para apurar a participação de outras 5 pessoas. 3 delas foram presas no último sábado. O novo inquérito tem prazo de 30 dias para ser concluído. Entre os novos investigados está Eveline dos Santos Gonçalves, de 29 anos. Segundo a polícia, ela era responsável pela organização do evento, como detalhou a delegada responsável pelo caso, Andréa Levi.
8: Ela tinha uma página no Instagram, onde ela se intitulava CEO do Entre Cordas, página no TikTok também, né, onde parece que os vídeos dela viralizavam com mais de 1 milhão de seguidores. E com isso, ela atraía diversas pessoas para fazer esse tipo de esporte de altíssimo risco. Ela não seguia os protocolos necessários de segurança, fiscalização, cobrava valor excessivo, considerado as demais empresas, era o dobro do que era considerado. Não ter colocado a corda, principalmente num esporte que leva o próprio nome corda, é mais do que uma assunção de risco.
7: Outro nome citado é o de João Piveta, apontado como responsável por recepcionar os participantes na parte de baixo da ponte. A investigação indica que ele pode ter ficado com a câmera usada no salto, que ainda não foi encontrada.
8: Assim que aconteceu a queda, uma testemunha teria se aproximado ali da beirada da ponte e visto a Maria Eduarda com a câmera na mão e, segundos depois, o indivíduo retirando a câmera dela. Contudo, quando ele foi ouvido, ele menciona que ele foi apenas checar o batimento cardíaco e que ele não retirou a câmera, mas diante da testemunha presencial que viu ele retirando a câmera da mão da vítima, foi necessária a prisão temporária dele para averiguar os fatos.
7: Há ainda um terceiro investigado que, segundo a polícia, participava da execução da atividade e teria deixado o local após a queda. A câmera continua sendo uma peça central para esclarecer o caso. A suspeita de que o equipamento tenha sido retirado e que conteúdos digitais possam ter sido apagados após o acidente. A defesa de Eveline informou que ela vem colaborando com a investigação e que deve prestar depoimento nesta terça-feira. O horário ainda não foi confirmado. Já a defesa de João afirmou que ele não participou diretamente do salto e que ajudou a socorrer a vítima, além de ter colaborado com as autoridades. Maria Eduarda chegou a ser socorrida, mas não resistiu à queda de cerca de 40 metros. O laudo apontou hemorragia interna grave, além de trauma na cabeça e no tórax. De Campinas, Aline Albuquerque.
0: Agora 2h19, no Rio de Janeiro, um passageiro de ônibus foi baleado e dezenas de turistas ficaram ilhados no Mirante, em meio à operação policial numa comunidade de Botafogo, na zona sul do Rio.
9: Uma operação contra o Comando Vermelho em Botafogo, na zona sul do Rio, terminou com 6 pessoas presas, um passageiro baleado dentro de um ônibus e a rotina de moradores, estudantes e turistas afetada. Agentes da Polícia Civil entraram no Morro Dona Marta ainda na madrugada desta terça-feira para cumprir 44 mandados de prisão e 98 de busca e apreensão. Na Rua São Clemente, um dos principais acessos à comunidade, tiros atingiram uma igreja metodista, além de prédios e carros. O pastor Carlos Wesley Domingues contou à CBN que encontrou projéteis no templo e uma moradora que vive no prédio ao lado também teve o apartamento atingido e disse que, por sorte, não estava no quarto no momento dos disparos.
10: Projéteis aqui, né, a nossa porta aqui também foi atingida, o nosso vidro aqui. Ficamos tristes, né, por essa questão, mas eu recebi relatos de membros da nossa igreja que moram na comunidade dizendo que estavam no chão, né, porque o tiro estava muito forte.
11: Por sorte, eu estava dormindo no outro quarto. E o tiro entrou pelo vidro, atravessou a sala e foi parar na parede. Hoje foi uma guerra.
9: Moradores de bairros próximos, como Maitá, Laranjeiras e Copacabana, também ouviram os disparos. Um passageiro da linha 410 foi atingido na perna no momento em que o ônibus passava em frente à comunidade. Ele foi levado para o Hospital Municipal Miguel Couto, no Leblon, recebeu atendimento e foi liberado. Aproximadamente 60 turistas que tinham subido ao Mirante Dona Marta para ver o nascer do sol só conseguiram deixar o local depois que a situação ficou mais segura. Um dos principais alvos da ação desta terça-feira foi Francisco Rafael Dias da Silva, mas ele conseguiu escapar de acordo com a polícia. O delegado Paulo Sabac explicou que Francisco age sob ordens de um chefe do Comando Vermelho que esteve preso em Mossoró, no Rio Grande do Norte, e agora está preso em Brasília.
12: Francisco, ele já exerce a gestão criminosa no local há muitos anos. O Ronaldinho Tabajara, o R9, se encontra preso em prejuízo de segurança máxima. Ele emite ordens, ele participa de deliberações gerais dessa organização criminosa.
9: Com o recuo das equipes da Polícia Civil, a situação na comunidade ficou mais tranquila ao longo da tarde. Com a colaboração de Isa Morena, do Rio de Janeiro, Gabriel Freitas.
0: Agora, 2h22, o Superior Tribunal de Justiça restabeleceu a acusação de estupro de vulnerável contra João Teixeira de Faria, o João de Deus. A decisão faz parte de um processo que investiga abusos sexuais supostamente praticados durante atendimentos espirituais.
13: Foi restabelecida pelo Superior Tribunal de Justiça a acusação de estupro de vulnerável contra uma das vítimas de João Teixeira de Faria, conhecido como João de Deus. A decisão faz parte de um processo que investiga abusos sexuais supostamente praticados durante atendimentos espirituais. A decisão foi proferida pela ministra Maria Marluce Caldas após recurso apresentado pelo Ministério Público de Goiás. A magistrada também afastou a tese de extinção por perda de prazo em relação às 3 vítimas, entendimento que havia sido adotado pelo Tribunal de Justiça de Goiás. Em primeira instância, João de Deus foi condenado. No entanto, ao julgar recurso da defesa, o TJ reformou parcialmente a sentença, desclassificando um dos crimes de estupro de vulnerável para violação sexual mediante fraude e reconhecendo a decadência do direito de representação de 3 vítimas. Para o Ministério Público, em crimes sexuais praticados em contextos marcados por abuso de confiança e assimetria de poder, o prazo para representação não deve ser contado automaticamente a partir da data dos fatos. Segundo o órgão, embora as vítimas soubessem quem era o autor, não tinham compreensão imediata de que haviam sido submetidas a uma infração penal, em razão da manipulação psicológica e da influência exercida pelo réu. Na decisão, a ministra destacou que o judiciário deve evitar a utilização de estereótipos que comprometam a credibilidade dos relatos de mulheres vítimas de violência sexual. O processo retornará ao Tribunal de Justiça de Goiás para julgamento. João de Deus ficou conhecido pelas chamadas cirurgias espirituais, realizadas na casa Dom Inácio de Loyola, em Abadiânia, no entorno do Distrito Federal. As denúncias vieram a público em 2018, após o programa Conversa com Bial, da TV Globo, exibir entrevistas com mulheres que relataram abusos sexuais durante os atendimentos. Preso em 2018, João de Deus sempre negou as acusações. Ele foi condenado por estupro, estupro de vulnerável e violação sexual mediante fraude, além de responder a diversas denúncias relacionadas a crimes sexuais. Desde 2021, ele cumpre prisão domiciliar em Anápolis, no centro de Goiás, em razão da idade e das condições de saúde. Nós entramos em contato com a defesa e aguardamos o retorno. De Goiânia, Igor Rodrigues.
0: Agora, 2 horas e 25 minutos, duas coordenadoras de áreas estratégicas do IBGE foram exoneradas. Ambas foram comunicadas da demissão por telefone. Elas integravam um grupo que assinou documentos com críticas à gestão do presidente do Instituto.
14: Em meio à crise entre servidores e o presidente Márcio Postman, mais duas coordenadoras de áreas estratégicas do IBGE foram exoneradas. As mudanças atingem a Coordenação de Pesquisas para Amostras de Domicílios, a COPAD, responsável pela produção da PNAD contínua, e a Coordenação de População e Indicadores Sociais, a COPES, que desenvolve estudos sobre pobreza, desigualdades e demografia. Adriana Berengui deixou o comando da COPAD, função que exercia desde agosto de 2021. A área é responsável pela divulgação de indicadores mensais do mercado de trabalho, incluindo o desemprego, e levantamentos como a pesquisa de orçamentos familiares e a pesquisa nacional de saúde. Já Cristiane Moutinho foi exonerada da chefia da COPES, cargo que ocupava desde setembro de 2019. Segundo relatos de servidores, as exonerações foram comunicadas por telefone pelo diretor de pesquisas do Instituto, Gustavo Junger. Não houve reunião prévia para explicar os motivos das mudanças. As duas coordenadoras integram um grupo de servidores que assinaram documentos críticos à gestão póstuma. O episódio ocorre meses após a exoneração de Rebeca Palles, então coordenadora de contas nacionais, responsável pelas estatísticas do PIB. Em nota, o IBGE anunciou que o economista Leonardo Santos de Oliveira assumirá a COPAD. Para COPES, foi nomeada Luanda Chaves Botelho, servidora do IBGE desde 2011. O IBGE informou que nos próximos dias será definido um cronograma de transição entre as equipes. Com a colaboração de Matheus Carreira, do Rio de Janeiro, Ricardo Porto.
0: Agora 2h27.
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0: Mário pergunta se ele pode usar o investimento no Tesouro Educa Mais para outras finalidades que não seja pagar a faculdade dos filhos. Flávio, sim, o Tesouro Educa Mais tem diversas finalidades. O Tesouro decidiu realçar o aspecto do pagamento do ensino superior, mas o investimento é interessante para qualquer um que precise de uma renda mensal corrigida pela inflação durante um certo período de 5 anos. 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O Educa Mais funciona de forma diferente dos investimentos de renda fixa tradicionais e tem uma característica única no mercado brasileiro que facilita o planejamento financeiro. O título tem uma data de conversão e uma data de vencimento. A data de conversão é quando o investidor começa a receber os pagamentos mensais. A data de vencimento é quando os pagamentos acabam. Os pagamentos englobam os juros, o valor originalmente investido e a correção pela inflação. Ao todo, são 60 parcelas com valor fixo, somando os juros mais a correção pela inflação. A vantagem do Educa Mais é que você pode definir hoje quanto precisa desembolsar para garantir uma renda por um prazo estabelecido a partir de um certo momento no futuro. Até a próxima e continue mandando as suas perguntas para cbndinheiro@cbn.com.br.
1: Antes do repórter CBN, registro sua participação no WhatsApp 999119981. Salve Clauson Dutra. Bom dia. Hoje palpite Brasil 2, 1 Escócia, 2 gols do Neymar. Sérgio Jacinto de Campinas. Campinas está chovendo desde 5 da tarde, até agora sem parar. Registra aqui o Sérgio acreditando na vitória do Brasil 2-1 e 2 gols do Neymar, rapaz. Deixa eu anotar aqui a sua classificação, deixa eu anotar aqui a sua, seu palpite, para depois a gente fazer uma informação sobre o bolão, né? Qual vai ser o placar que os ouvintes do CBN Madrugada Mais vão palpitar. Obrigado, viu, Sérgio. Aí, 2-1 com 2 gols do Neymar. Acho difícil, viu? Mas você tá confiante, hein, Sérgio? Vamos nessa. Régio Oliveira, na sintonia direto de Fortaleza. Boa quarta-feira para você. Sorte para a nossa seleção brasileira ontem. Hoje, na verdade. Sérgio, Régio, fala pra gente o placar que você tá planejando aí pro jogo. Placar do jogo será 3-0, um gol de Neymar, Didi, Uberaba. Tá todo mundo confiando no Neymar, marcando um gol, pelo menos, né? Neymar deve entrar durante o segundo tempo. Vamos ver, né? Eu acho difícil Neymar marcar alguma coisa, né? Ó, o Osmaí tá falando o seguinte, vai ser 0-0. Esse aqui já tá entregue, já. Vai ser nenhum gol. Tudo bem. Anotei aqui o placar de 3-1. O Rogério tá falando que vai ser 2-0 pro Brasil também. Olha, 2-0 e 3-0 são os principais placares nesse momento dos ouvintes do CBN Madrugada, tá? Bom dia, CBN. Temos recorde, sim. Ganhar 3 Copas em 4 disputadas, o Dirceu opina aqui. Tem mais participação dos ouvintes aqui, uma bem legal. Deixar assim, um forte abraço para o Lucas Petri. Bom dia, ligado no CBN Madrugada, mas aqui são 7h10 da manhã. 20 graus com perspectiva de 36 ao longo do dia. Estou em Colônia, na Alemanha. Um abraço para todos. Lucas, obrigado pela companhia. Vocês são minha companhia todos os dias por aqui. Obrigado pela parceria e dedicação com a notícia. Mando abraço para o meu filho Joaquim, que está aqui ligado em vocês também, tomando café, se preparando para ir à escola. Joaquim, filho do Lucas Petri. Obrigado aí pela companhia de sempre. Lucas, um abraço para o seu filho também, Joaquim. Obrigado pela companhia. Aqui o nosso outro ouvinte, José Ferreira, direto de Vila Velha, Espírito Santo. 3-0 para o Brasil, vamos lá. 3-0 para o Brasil, 2-0 para o Brasil. Disto isso, vamos torcer. Quem fala é o nosso ouvinte Antônio. Clauson, meu placar será de 1-0, sofrido para o Brasil. O gol não será do Neymar. Tá certo, então. 1-0, arrisca aqui o nosso outro ouvinte. Você vai mandando para a gente seu placar, que eu vou anotando aqui lá no fim do programa, por volta de 4h55 da manhã. Eu vou dizer qual será o placar que os ouvintes mais palpitaram aqui para o jogo do Brasil contra a Escócia, 19h, tá? Jogo hoje, nesta quarta-feira, com transmissão do Futebol Globo CBN. Agora, 2h33, repórter CBN com Matheus de Souza.

0: Jordânia e Panamá.
1: O Banco de Brasília afastou 3 funcionários após a operação da Polícia Civil do Distrito Federal investigar um esquema de descontos indevidos em benefícios de aposentados e pensionistas. A investigação iniciada pelo próprio banco aponta que associações firmavam contratos sem autorização comprovada dos beneficiários, afetando mais de 3.500 contas, com prejuízo de 5 milhões de reais. A ação incluiu mandados de prisão e busca em várias regiões do Distrito Federal e de Minas Gerais. O BRB destacou que a irregularidade não envolve a atual gestão. Líbano e Israel iniciaram uma nova rodada de negociações em Washington, com Beirute determinada a prosseguir com tratativas diretas. Autoridades libanesas têm insistido que negociações presenciais com Israel são a única forma de garantir o fim da guerra que se intensifica desde março. Ataques aéreos e terrestres israelenses já mataram mais de 4 mil pessoas no Líbano. No horário de Brasília, 2h35.
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De volta com o CBN Madrugada, direto com Leandro Gouveia, no Panorama CBN, trazendo as informações do Brasil e do mundo. Em destaque no Panorama CBN, Polícia Federal diz que Banco de Edir Macedo adotou práticas análogas às do Banco Master. Três servidores do Banco de Brasília são afastados por suspeita de fraude contra aposentados. Jair Bolsonaro presta depoimento por 5 minutos sobre arma encontrada em Blitz. Tribunal da Flórida nega pedido de Rumble e empresa de Trump para julgar Alexandre de Moraes à revelia. Cristiano Ronaldo desencanta e se torna primeiro jogador a marcar em 6 Copas do Mundo. Olá para você que está aqui comigo, eu sou Leandro Gouveia e essa é a segunda edição do podcast Panorama CBN de terça-feira, 23 de junho de 2026. Em menos de meia hora eu te conto as principais notícias do dia. Mais um banco na mira da Polícia Federal. Os agentes saíram às ruas nessa terça para investigar um esquema de fraudes envolvendo a gestão do Banco Digimais, controlado pelo grupo do bispo Edir Macedo, fundador da Igreja Universal do Reino de Deus. Os policiais saíram para cumprir 9 mandados de busca e apreensão na cidade de São Paulo. A Justiça Federal também determinou o bloqueio de até R$ 670,3 milhões em bens e valores dos investigados, além da quebra dos sigilos bancário e fiscal. A investigação começou depois de relatórios produzidos pelo Banco Central mostrarem que o banco inflou em quase 10 vezes o valor de cotas de fundos em seu balanço para esconder a real situação financeira e fingir solidez para os órgãos de fiscalização. Em um dos casos, ativos que valiam R$ 71 milhões foram registrados por mais de R$ 741 milhões. São práticas parecidas com as do finado Banco Master, segundo a própria Polícia Federal. Os policiais apontam que o banco usou o Fundo Garantidor de Crédito para emitir títulos com rentabilidade fora da realidade do mercado para enganar investidores e

0: com de prejuízo. Em 2022, o balanço da instituição já mostrava um prejuízo de 740 milhões de reais. A operação atinge diretamente a cúpula do banco. Os principais alvos são o bispo da Universal, João Luiz Urbaneja, presidente do Conselho de Administração, e o filho dele, Tiago Rodrigues Urbaneja, que era o presidente executivo quando a fraude começou. Atualmente, o cargo de presidente executivo é ocupado por Aldemir Bendini, ex-presidente do Banco do Brasil e da Petrobras, indicado por Dilma Rousseff para comandar a estatal em 2015, no auge da crise da Lava Jato. Ele chegou a ser preso e condenado por receber propina. Bendini também foi acusado de favorecer, em 2013, um empréstimo do Banco do Brasil a uma empresa da Socialite Valmarchiori, que depois entrou com um pedido para usar parte do crédito na compra de um Porsche para uso pessoal. E veículos de imprensa ajudaram a revelar o caso do Digimais. A revista Piauí mostrou o funcionamento das fraudes em março. Nessa semana, o jornal O Estado de São Paulo revelou que o Digimais repassava carteiras de crédito com cerca de 60% de inadimplência para outras instituições. O Banco Digimais foi fundado em 1981 em Porto Alegre, no Rio Grande do Sul, originalmente com o nome de Banco Renner, criado pela família de mesmo nome. A instituição passou por mudanças de controle e adotou o nome Digimais em 2020, quando foi reestruturada para atuar como banco digital. Foi naquele ano que Edir Macedo assumiu o controle integral do antigo Banco Renner ao comprar todas as ações. Ele já era acionista minoritário desde 2009, quando comprou 40% de participação no banco. Em 2020, ao assumir todo o controle, rebatizou a instituição e colocou o bispo João Urbaneja na direção. Dois anos depois, o banco passou a dar prejuízo. Em nota oficial enviada à imprensa, o Banco Digimais se defendeu das acusações, reafirmando seu compromisso com a transparência, a conformidade regulatória e a plena colaboração com as autoridades competentes. E teve mais operação contra desvio de dinheiro de aposentado. Dessa vez, a Polícia Civil do Distrito Federal prendeu 7 pessoas. O esquema provocou um prejuízo estimado em 5 milhões de reais e pode ter prejudicado mais de 3.500 contas no BRB, o Banco de Brasília. As investigações apontam que o grupo usava transcrições falsas de ligações telefônicas para simular que os idosos tinham autorizado descontos de R$ 40,00 mensais em favor de 6 associações de fachada. Os valores eram debitados direto no extrato, no contra-cheque ou na fatura do cartão de crédito. 3 funcionários do BRB foram afastados das funções. A polícia tenta descobrir se eles ajudaram ativamente na fraude. O golpe é idêntico ao que foi descoberto na Operação Sem Desconto, que investigou fraudes contra o INSS entre 2019, no governo Bolsonaro, e 2024, no governo Lula. A governadora do Distrito Federal, Celina Leão, do Progressista, determinou a contratação de uma auditoria externa para apurar as irregularidades. Em nota, o BRB informou que a operação começou depois do próprio banco identificar os problemas e fazer a denúncia. A instituição reforçou que os fatos não têm relação com a atual diretoria e que os clientes já começaram a receber o dinheiro de volta. Se você é correntista e notar um desconto suspeito de entidades como Cassisp, SBSP ou Mão Amiga, olha o nome, podia ser Mão Grande, né? A polícia orientou então a pedir o cancelamento imediato e registrar um boletim de ocorrência. E a casa de Henrique Vorcaro, pai do dono do Banco Master, Daniel Vorcaro, foi assaltada em um condomínio de luxo em Nova Lima, na região metropolitana de Belo Horizonte. O portal G1 revelou que o prejuízo passa de 5 milhões de reais em joias e relógios. O crime foi no sábado e um suspeito foi preso no domingo. Henrique Vorcaro está preso desde o dia 14 de maio pela Polícia Federal, suspeito de ser o operador financeiro do esquema e de integrar um grupo que fazia ameaças e conseguia dados sigilosos. E a Polícia Civil do Distrito Federal ouviu o ex-presidente Jair Bolsonaro sobre a arma dele encontrada numa blitz. O depoimento aconteceu no condomínio onde ele cumpre prisão domiciliar. O advogado dele, Paulo Cunha Bueno, disse à Globo News que Bolsonaro conversou por 5 minutos e repetiu a versão já dada ao Supremo, a de que apenas pediu para um militar da segurança avaliar o funcionamento da arma que estava quebrada, sem autorizar a retirada dela do condomínio. Bueno avalia que o episódio não vai impactar a decisão do ministro Alexandre de Moraes sobre a prorrogação da prisão domiciliar, já que as medidas cautelares não exigiam a entrega das armas. E a Justiça da Flórida, nos Estados Unidos, autorizou a entrada do governo brasileiro na ação movida pelas empresas Trump Media, do presidente Donald Trump, e Rumble, contra o ministro Alexandre de Moraes. A decisão atende a um pedido da Advocacia Geral da União. Essa ação começou em abril do ano passado. A Trump Media, que comanda a rede social de Donald Trump, a Truth Social, e também a plataforma de vídeos Rumble contestam ordens de bloqueio de contas de influenciadores brasileiros nos Estados Unidos. Elas alegam que o ministro violou a primeira emenda da Constituição americana, que garante a liberdade de expressão. O governo do Brasil vai atuar no caso, pela AGU, para defender que as decisões de Moraes fazem parte da soberania nacional e não podem ser questionadas por tribunais estrangeiros. O Estado brasileiro vai ser representado pelo escritório americano Foley Hoag. A juíza do caso barrou, por enquanto, o pedido das plataformas de tecnologia para julgar o ministro à revelia. Isso acontece quando o réu deixa de se manifestar no prazo. A Trump Media e o Rumble alegavam que Moraes foi notificado por e-mail e não apresentou defesa direta. Agora, a justiça americana adiou a análise do pedido brasileiro para encerrar de vez o processo. O tribunal deu um prazo de 14 dias para que as duas empresas apresentem uma resposta aos argumentos do Brasil. E o presidente Donald Trump usou a rede social dele para destacar o avanço da direita na América Latina. Ele compartilhou um artigo do site de notícias americano Newsmax, assinado pelo colunista político John Deasy. O texto aponta que o governo americano vê o Brasil como próximo grande foco político na região. A análise foi publicada logo depois da eleição presidencial na Colômbia, que terminou com a vitória de Abelardo de la Espriella, um advogado de direita apoiado publicamente por Trump. De acordo com a reportagem do Newsmax, as vitórias recentes da direita na Colômbia e no Peru mostram uma corrente política forte no hemisfério, influenciada diretamente pelas ideias e prioridades de Donald Trump. O colunista escreve que se o Brasil entrar nessa lista, o mapa político da América Latina vai ficar completamente diferente do que era há 10 anos. E a publicação cita que os apoiadores do ex-presidente Jair Bolsonaro estão se unindo em torno do filho dele, o senador Flávio Bolsonaro do PL, para tentar derrotar o presidente Lula em outubro. O jornalista afirma ainda que o debate sobre a integridade do sistema eleitoral brasileiro já está na pauta dos grupos políticos. Na guerra no Oriente Médio, as negociações continuam, mas o clima de desconfiança e os incidentes militares testam o cessar-fogo. O presidente dos Estados Unidos, Donald Trump, declarou que resolveu suspender o bloqueio naval que a Marinha americana mantinha no Estreito de Hormuz, garantindo que tomou essa decisão porque os negociadores do Irã teriam aceitado as inspeções nucleares permanentes no país. Só que o Irã negou de novo esse recuo e desmentiu o presidente. O presidente do Irã, Massoud Pezeshkian, garantiu publicamente que não vai haver qualquer tipo de negociação sobre os mísseis balísticos do país, que foram decisivos para a defesa na guerra. O presidente do parlamento do Irã, Mohammad Ghalibaf, anunciou também que fechou um acordo com os Estados Unidos para liberar 12 bilhões de dólares em fundos iranianos que estavam congelados. Esse dinheiro vai ser pago em duas parcelas de 6 bilhões. E como parte desse acerto, o Departamento do Tesouro dos Estados Unidos suspendeu as sanções contra o petróleo iraniano pelo período de 60 dias. E toda essa costura aí corre risco por causa da violência no Líbano. Tropas de Israel abriram fogo e mataram duas pessoas e feriu outras. O grupo extremista Hezbollah classificou a ação como uma violação contra civis. Nos Estados Unidos, o Senado aprovou uma resolução que impede o presidente Trump de realizar novos ataques ao Irã sem aprovação do Congresso. Essa medida já tinha sido aprovada pela Câmara e agora teve apoio de 4 republicanos. O petróleo caiu ainda mais nessa terça-feira. No momento em que eu gravo, o barril do tipo Brent recua 1,5%, é negociado a 76 dólares. Na quarta-feira da semana passada, como você ouviu aqui no Panorama, o Banco Central reduziu a taxa básica de juros de 14,5% para 14,25% ao ano. E nessa terça, como de costume, o Comitê de Política Monetária divulgou a ata da reunião. O Banco Central explicou que preferiu não interromper o ritmo de queda de juros, defendendo que a melhor prática é não reagir a variações causadas por choques de oferta, que são eventos imprevistos, como a guerra no Oriente Médio, também os impactos do fenômeno El Niño, que mal começou. O mercado projeta que a inflação vai ficar acima da meta de 3% no ano que vem, e mesmo assim o Banco Central manteve a redução dos juros, porque calcula agora que a inflação vai voltar para o centro da meta só no primeiro trimestre de 2028, aumentando então o prazo de inflação fora da meta, e isso gerou críticas de economistas. Atualmente, os preços aceleraram e romperam o teto da meta, puxados pelo crescimento da economia, acima do esperado no primeiro trimestre, e também pelo mercado de trabalho aquecido. E a comentarista de economia da CBN, Miriam Leitão, aponta ainda o recado do Banco Central de que os juros também não caem por causa da dívida pública.
1: Manda um recado para o governo de que precisa controlar gasto público, então isso foi dito lá. O mercado acha que o recado do Banco Central está meio fraco para o tamanho da encrenca. Nesse ano, o governo está gastando mais, governo federal e governos estaduais, e o Congresso está toda hora disparando uma bomba fiscal, a gente tem conversado aqui. Isso é que impede a queda forte da taxa de juros. E a taxa de juros precisa cair porque está alta demais.
0: E o comitê alertou que a falta de disciplina fiscal gera desconfiança sobre a capacidade do Brasil de pagar a dívida pública. O principal índice da Bolsa de Valores de São Paulo nessa terça fechou em alta de 0,52% aos 171.258 pontos. O dólar comercial subiu 0,88%, cotado a R$ 5,18. O euro vale R$ 5,90, com alta de 0,47%. E uma operação da Polícia Civil contra a facção criminosa Comando Vermelho no Morro Dona Marta, em Botafogo, na zona sul do Rio, assustou moradores e deixou turistas ilhados na madrugada e na manhã dessa terça-feira. Os policiais saíram para cumprir 44 mandados de prisão e 98 de busca e apreensão. E o tiroteio foi tão intenso que os disparos foram ouvidos em bairros vizinhos, como Humaitá, Laranjeiras e Copacabana. Na rua São Clemente, que é um dos principais acessos à comunidade, os tiros atingiram prédios, carros e uma igreja metodista. O pastor Carlos Wesley Domingues contou para a reportagem da CBN que encontrou projéteis na igreja e uma moradora de um apartamento disse que, por sorte, não estava no quarto no momento dos tiros.
2: Projéteis aqui, né? A nossa porta aqui também foi atingida, o nosso vidro aqui. Ficamos tristes, né, por essa questão, mas recebi relatos de membros da nossa igreja que moram na comunidade dizendo que estavam no chão, né, porque o tiro estava muito forte.
3: Por sorte, eu estava dormindo no outro quarto. E o tiro entrou pelo vidro, atravessou a sala e foi parar na parede. Hoje foi uma guerra.
0: Um passageiro de um ônibus foi baleado na perna e já recebeu alta. Além disso, cerca de 60 turistas que subiram ao Mirante Dona Marta para ver o nascer do sol ficaram presos e só conseguiram descer depois que a polícia garantiu a segurança. Essa ação terminou com 6 pessoas presas, mas o principal alvo da operação conseguiu escapar, como é bem comum nessas operações. O homem procurado é Francisco Rafael Dias da Silva, que, segundo a polícia, obedece a ordens de um líder do Comando Vermelho, vulgo Ronaldinho Tabajara, de dentro de um presídio federal. Também teve operação contra o PCC, no Ceará e em São Paulo. Numa das operações foram cumpridos 31 mandados de prisão, sendo que 17 suspeitos já estavam detidos. Antônio André Sampaio de Souza, conhecido como Dedé ou Escobar, acusado de comandar crimes na região sul do Ceará, foi preso em São Paulo. Em outra operação, com foco na zona leste de São Paulo, 2 integrantes da facção foram presos e outro não foi encontrado. E o Datafolha divulgou mais dados da pesquisa feita na semana passada, que mostram agora que a maioria dos brasileiros concorda com a decisão do governo dos Estados Unidos de classificar o PCC e o Comando Vermelho como organizações terroristas. 59% dos entrevistados apoiam total ou parcialmente a medida americana. Por outro lado, 33% discordam da classificação e 7% não sabem opinar. A decisão gerou debates sobre a soberania nacional e o Datafolha captou a resistência do brasileiro a uma interferência direta de fora. Uma ampla maioria de 74% rejeita a possibilidade de os Estados Unidos atuarem militarmente dentro do Brasil contra essas facções sem autorização do governo federal. Quase toda a população está acompanhando o tema. Do total de entrevistados, 83% afirmaram que sabem da nova classificação americana para os grupos criminosos. O Datafolha avaliou ainda o impacto político do caso. Mais da metade dos entrevistados, 54%, considera que o senador e pré-candidato à presidência Flávio Bolsonaro, do PL, teve influência na decisão do presidente Donald Trump. Mas a maioria vê essa articulação com desconfiança. Entre as pessoas que enxergam a participação do senador, 57% avaliam que essa influência vai ser negativa para o Brasil, enquanto 37% acham que vai ser positiva. Música. E a Europa está enfrentando mais uma onda de calor histórica e letal nessa semana, com termômetros acima dos 40 graus na França, Espanha, Itália e Reino Unido. Os franceses tiveram o dia mais quente na história recente do país desde o início do monitoramento, em 1947. O indicador térmico nacional atingiu a média recorde de 29,8 graus. Em 5 dias, pelo menos 40 pessoas morreram afogadas ao tentar se refrescar em rios e praias, e 2 crianças morreram esquecidas dentro de um carro. Pontos turísticos como a Torre Eiffel e o Museu do Louvre fecharam mais cedo. Na Espanha, o alerta vermelho atinge regiões como a Andaluzia, com previsão de 44 graus. O Sindicato de Enfermagem Espanhol denunciou que hospitais e postos de saúde superaram os 30 graus, descumprindo o limite legal de 27 graus para o trabalho. Na Itália, 15 cidades estão em alerta máximo e a capital Roma sofre com apagões. Já no Reino Unido, as temperaturas vão passar dos 39 graus nos próximos 2 dias, quebrando o recorde de junho, que durava desde 1957. E o ex-técnico da seleção brasileira Carlos Alberto Parreira apresentou melhora e já respira sem a ajuda de aparelhos. A informação foi divulgada em boletim médico no início da tarde dessa terça-feira. Segundo o comunicado do hospital, Parreira está lúcido e orientado, mas vai continuar internado na UTI, ainda sem previsão de alta. O ex-treinador, de 83 anos, está internado desde o dia 17 de junho para tratar uma inflamação pulmonar. Na Copa do Mundo, a seleção de Portugal goleou o Uzbequistão por 5 a 0 nessa terça-feira. O grande destaque foi o atacante Cristiano Ronaldo, que marcou 2 gols e participou de quase todas as principais jogadas. Depois da partida, ele desabafou sobre as críticas ao desempenho na primeira partida contra a República Democrática do Congo, dizendo que foi uma semana difícil e que parecia que ele já estava aposentado, mas ele aguentou firme e aí marcou 2 gols agora. Com o resultado, atingiu a marca histórica de ser o primeiro atleta a marcar gols em 6 edições de Copas do Mundo. Ele também é o segundo mais velho a marcar em Copas, com 41 anos. Na frente dele está o camaronês Roger Milá, que tinha 42 anos quando marcou na Copa de 94. Cristiano Ronaldo também chegou a 10 gols em Copas e superou o ex-jogador Eusébio como o maior artilheiro de Portugal na história da competição. Agora, apesar do placar, Portugal ainda não está classificado para a próxima fase porque empatou o primeiro jogo. E a lista de maiores artilheiros das Copas mudou depois que eu gravei o último episódio, né? Pouco depois de Lionel Messi fazer história como maior goleador com 18 gols, o francês Kylian Mbappé marcou 2 vezes na vitória da França contra o Iraque por 3 a 0 e classificou a seleção para a segunda fase. Ele chegou a 16 gols em Copas, ultrapassando o Ronaldo com 15 e igualando a marca do alemão Miroslav Klose. Quem também marcou 2 vezes foi o atacante Haaland, da Noruega, que já tem 4 gols no torneio e é vice-artilheiro junto com o Mbappé. A Noruega venceu o Senegal por 3 a 2 e também avançou para a próxima fase. Os Estados Unidos relaxaram as restrições à seleção do Irã, permitindo que a equipe viaje para o país 2 dias antes de sua próxima partida. A equipe está concentrada no México, né? Só que ainda vai ter que deixar os Estados Unidos depois da partida de sexta-feira em Seattle contra o Egito. O técnico da seleção chegou a reclamar diretamente ao presidente da FIFA sobre as condições impostas ao Irã e disse que a equipe estava sendo oprimida. E antes da última notícia, convido você a mandar mensagem para o Panorama. Meu e-mail é leandro.gouveia@cbn.com.br. No Instagram é só procurar por Lê Reis Gouveia e não esquece de escrever seu nome e de onde você está ouvindo. A Luciana Neumayer, que não conta de onde está ouvindo, mandou mensagem no último dia e eu li aqui, né, sobre os políticos que estavam fazendo media training em Sucupira, segundo ela. E aí eu associei o comentário dela com a piada do presidente Lula de sexta-feira de que o Neymar estava fazendo home office. Aí ela escreveu para fazer um esclarecimento. O comentário foi sobre a criatividade das desculpas dos políticos no caso Master, dignas de roteiro do Bem Amado, ela diz. E sobre o que o presidente Lula falou sobre o Neymar, concordo com ele. Sou defensora ferrenha do direito ao teletrabalho, mas para jogador de futebol só se for no PS, ela escreve. Obrigado, Luciana, pela sua participação. E o Thiago Rocha, de São Paulo, disse que a notícia do jogador belga do último episódio fez a quinta série que habita em nós florescer incontrolavelmente. E com certeza é por causa do nome do jogador, né, Thiago Rocha? Que eu não vou dizer aqui. Quem não ouviu, ouve o episódio de ontem. Tive que me segurar mesmo. Você já indicou o Panorama para alguém hoje? Manda o link pelo WhatsApp para quem você sabe que gosta de ficar bem informado e bem informada. E por falar em indicação, o podcast PCC ou Salve Geral, produção da CBN com o Jornal O Globo, foi selecionado pelo Spotify como um dos melhores do ano na plataforma. 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Parabéns a toda a equipe. Música agora.
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0: Estamos ouvindo Livros, de Caetano Veloso, porque a Festa Literária Internacional de Paraty, a FLIP, anunciou a programação completa para a edição desse ano, que vai acontecer entre os dias 22 e 26 de julho. O principal tema desse ano vai ser o desenraizamento, já que grande parte dos autores internacionais convidados não vive mais nos países de origem. É o caso do escritor argelino Kamel Daoud e da congolesa Eve Guerra, que moram na França. Entre os destaques brasileiros, o evento vai ter a presença da ministra Carmen Lúcia, do Supremo Tribunal Federal, que vai lançar o livro Pela Mão do Povo, Democracia e Voto no Brasil. A edição desse ano tem como homenageada a poeta paulista Orides Fontella, que morreu em 1998. O centenário do escritor Dalton Trevisan, que foi comemorado no ano passado, também vai ser lembrado com um espetáculo inédito da atriz Denise Stoklos. Ao todo vão ser 21 mesas literárias, mesmo número do ano passado. A venda de ingressos começou nessa terça para moradores de Paraty e para o público geral as vendas começam na sexta-feira pela internet. O primeiro lote tem preços populares de R$ 50,00 a inteira, depois os valores sobem para R$ 140,00 a inteira, R$ 70,00 a meia. Tem reportagem com todos os detalhes no site da CBN.
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0: E esse episódio do Panorama vai ficando por aqui. A produção e o roteiro foram feitos por mim, Leandro Gouveia, e a edição e a sonorização por Anderson Wendel, o Tico. A próxima edição do Panorama chega às plataformas por volta das 7 da manhã com Bianca Santos, e eu volto na sequência. Até lá!

0: Quarta-feira, 24 de junho de 2026. A candidata de direita, Keiko Fujimori, alcançou uma vantagem insuperável no segundo turno das eleições presidenciais no Peru, após 17 dias de apuração. Com 50,11% dos votos e 99,85% das urnas apuradas, mesmo que todos os 40 mil votos restantes fossem para o esquerdista Roberto Sanches, Fujimori ainda venceria. Sanches disse ontem que não reconhece o resultado, afirmando que há fraude em curso no processo de contabilização dos votos. Protestos foram marcados para sábado. É a quarta vez que Keiko Fujimori disputa a presidência. Ela perdeu as últimas três eleições no segundo turno por margens inferiores a 1% dos votos. Ela pautou a campanha com uma plataforma conservadora e evocando o legado do pai, o ditador Alberto Fujimori. A Petrobras e a estatal mexicana Pemex assinaram um memorando de entendimento para cooperação em projetos de exploração, produção e processamento de petróleo e gás. De acordo com o documento, as empresas vão avaliar oportunidades para ampliar a produção de campos já existentes e desenvolver projetos em águas profundas e ultraprofundas no Golfo do México. A cooperação também inclui a troca de tecnologias e conhecimento técnico. Os Estados Unidos diminuíram as restrições impostas à seleção do Irã na Copa do Mundo, permitindo que a equipe viaje para o país dois dias antes da próxima partida. A decisão foi divulgada pelo Departamento de Segurança Interna americano. A seleção do Irã tem reclamado das restrições de viagem impostas à equipe e dos desafios enfrentados desde o início da guerra. No horário de Brasília, 3:04.
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1: Bem-estar em Movimento no ar para falar sobre o que ajuda e o que atrapalha a saúde das mulheres na perimenopausa, quando os níveis dos hormônios estrogênio e progesterona começam a cair, o início do climatério. Nós sentimos os efeitos dessa fase da vida de forma bastante diversa. Podem surgir sintomas como ondas de calor, névoa mental, irritabilidade, ganho de peso, perda de massa muscular e óssea, além de problemas nas articulações. Então, como lidar com essa fase da vida e manter o bem-estar nessa etapa? Para responder essas perguntas, nós recebemos hoje duas especialistas. Estamos com a Bianca Ramalho, que é nutricionista, profissional de educação física. Bianca, muito obrigada por estar conosco hoje aqui no Bem-Estar em Movimento.
2: Eu que agradeço pelo convite para a gente conseguir discutir esse tema tão importante.
1: E nós estamos recebendo também a Ana Priscila Sogia, que é endocrinologista pela Universidade de São Paulo, especialista em saúde feminina, climatério e menopausa. Ana Priscila, muito obrigada por estar com a gente nessa manhã.
3: Muito bom a gente dar um tema que por muito tempo ficou esquecido e que as mulheres precisam dessa conscientização.
1: É verdade. Você falou uma coisa, que esse tema esteve muito esquecido e também muito escondido, né? Parece que antes tinha uma certa vergonha das mulheres de falar sobre menopausa, como se fosse o fim de algum ciclo muito importante. E na realidade é mais uma fase da vida, né? Não deve ser encarado dessa maneira. Então eu queria começar justamente perguntando, Ana Priscila, como que essa fase da vida da mulher pode afetar a saúde e o bem-estar a partir de sintomas que hoje a gente sabe que podem ser tratados, né?
3: Exatamente, você trouxe uma lista enorme. Sim. Isso acontece justamente porque por muito tempo, Cássia, a gente falou dos hormônios sexuais, como se o estradiol e a progesterona tivessem só relacionado ao útero, à mama, à reprodução. E hoje a gente entende que a gente tem receptores desses hormônios praticamente em todo o nosso corpo, no nosso cérebro, no nosso músculo, no fígado. Então, quando a gente tem uma mudança da produção, que era cíclica, seja porque eu tenho aquela fase muito intensa de mudança de produção, que é aquela montanha-russa que é a perimenopausa, na fase que já tem uma queda na menopausa, eu posso ter sintomas em vários órgãos do nosso corpo. E aí, a mulher pode ter intensidades diferentes. Algumas passam de uma maneira mais tranquila, com mudança de estilo de vida, mas para outras é e são sintomas extremamente intensos que pioram a sua qualidade de vida, a sua performance profissional. Então, é importante a gente dar voz e entender o que acontece no nosso corpo.
1: Bianca, eu sei que você estuda muito isso e eu queria te ouvir a respeito de como esses sintomas podem impactar, por exemplo, a rotina até daquelas mulheres que já têm ali uma atividade física regular, que já têm o hábito do autocuidado, mas que começam a perceber mudanças importantes no organismo.
2: Não, perfeito. A gente tem uma mudança principal em relação ao exercício, que é a fadiga generalizada. Então, ela sente um cansaço muito maior e muito diferente do que o comum. Então, a gente sempre fala que a mulher tem essa sobrecarga, a tripla jornada, mas a própria mulher sabe que o cansaço agora, fazendo as mesmas coisas, ele é muito maior. E no treino, isso também reflete, tanto o treino aeróbio, quanto na musculação. Então, é algo que também a gente tem que se preocupar para ir recuperando isso. E quando a gente pensa, por exemplo, nessas ondas de calor, na questão do suor noturno, que muitas mulheres na perimenopausa já apresentam, não dormiu bem, o treino também rende menos, que é a tal da recuperação do sistema nervoso durante o sono. Então, a gente tem todos os impactos em cima do exercício físico.
1: É impressionante. Conversando com vocês duas, eu me sinto preenchendo um bingo. Assim, vou assinalando tudo que vocês vão falando. Essa questão desse cansaço, que você percebe que é um cansaço diferente, que não é aquele cansaço que você costumava ter, porque você sempre trabalhou muito, é outra coisa. É uma coisa muito recorrente nas conversas que eu tenho com amigas da minha idade. E é uma coisa que aparece nos relatos de forma bastante intensa. Como a gente está falando de uma baixa de hormônios, queria começar a introduzir o tema aqui da reposição hormonal. E aí, Ana Priscila, quero saber o seguinte, o que é e o que não é reposição hormonal? Porque tem uma grande confusão, né? Às vezes a gente fala de reposição hormonal e as pessoas vêm falar de alguns hormônios que não necessariamente têm de ser repostos. Quando a gente está falando da reposição hormonal, que é eficiente, eu quero saber o que é exatamente e para quem é indicado e para quem não é indicado.
3: Exato. Então, a gente hoje está cada vez mais alguns temas, né? Ah, modulação hormonal, eu vou fazer... Não. Hoje a gente tem estudos por mais de 80 anos sobre reposição hormonal. A gente teve uma confusão no meio do caminho, que foi o estudo da BHI, que fez com que muitos médicos e muitas mulheres tivessem medo da reposição, mas a gente tem mais 20 anos de reavaliação desse estudo, de novos estudos mostrando que

0: Ricardo Garcia até questionou como é que corta uma música dessa pra ir pra próxima reportagem, né? E ó, ai, ai, muito bom. Parabéns, Milton Nascimento. É sempre uma honra falar de Milton Nascimento. Muito bom. 4h27. Infelizmente, vamos ter que cortar a música pra gente falar de um outro evento cultural que vai rolar no Rio de Janeiro, a Festa Literária Internacional de Paraty.
1: A FLIP, a Festa Literária Internacional de Paraty, anunciou a programação completa para a edição deste ano. O evento ocorrerá no mês que vem, entre os dias 22 e 26 de julho. Nomes nacionais e internacionais serão destaque no evento. Entre eles estão os escritores Andréa Del Fuego, Betânia Pires Amaro, Ana Paula Tavares, Keiichi Kitamura, Milton Hatum e Zeide Smith. A ministra Carmen Lúcia, do Supremo Tribunal Federal, que está lançando o livro Pela Mão do Povo, Democracia e Voto no Brasil, participará de uma mesa durante a FLIP, assim como o médico Drauzio Varela. Tradição da FLIP, este ano o autor homenageado será a poeta Orídis Fontella, dona de um prêmio Jabuti, com o livro Alba, de 1983. Orídis é paulista, nascida em São João da Boa Vista e morreu em 1998. Os 5 livros dela foram relançados neste ano de 2026 pela editora Edra. Augusto Massi, poeta e crítico literário que vai fazer a abertura da FLIP, celebrou a escolha. Para ele, a autora alcança um patamar lírico que poucos alcançaram.
2: A Orídis é uma poeta feminista que defende várias posições, vamos dizer, avançadas do ponto de vista de uma crítica social, que está muito oculta na sua poesia, que é uma poesia muito lírica. Mas é importante não dissociar esses dois aspectos. Ela é uma poeta reflexiva e, ao mesmo tempo, uma poeta que tem preocupações sociais.
1: Rita Palmeira, responsável pela curadoria literária do evento, destacou a relação entre política e literatura, que estará presente em parte das mesas. Assuntos como a guerra da Ucrânia e a perseguição ao escritor argelino Kamel Daoud ganharão espaço no debate.
3: Acho que é uma espécie de emblema da curadoria mesmo. Olha, a gente até tenta pensar só no mundo encantado ficcional, mas a realidade se impõe e aí a ficção tem que saber com isso.
1: Além da programação principal e da específica para jovens e crianças, a FLIP contará com atividades, palestras e encontros com autores nas casas parceiras, que serão 44 neste ano. Para essa edição, houve mudança nos horários das últimas mesas. Agora, a última vai sempre começar às 7 da noite. Antes era às 9. Segundo a organização, a ideia é oferecer segurança no retorno de quem ainda pega a estrada no mesmo dia. Os ingressos já estão à venda para os moradores da cidade do Sul Fluminense e a venda geral para quem é de fora começa na sexta-feira pelo site oficial da FLIP. E antes da FLIP, em parceria com o SESC, ocorrerá aqui em São Paulo um ciclo de palestras sobre a obra de Orídis Fontella. A programação gratuita vai acontecer entre os dias 25 e 27 de junho. Os detalhes estão no site da CBN, assim como a programação principal da FLIP. De São Paulo, Amanda Mazei.
0: 4h30, antes do repórter CBN com Matheus de Souza registrar a participação dos nossos ouvintes, eu estou pedindo desde o início do programa do CBN Madrugada o palpite do ouvinte da rádio CBN. Até o momento, quem está vencendo é o placar de 3-0, tá? Virou o placar de 3-0 para cima do placar de 2-0. Então, nesse momento, 3-0 está na primeira posição, 2-0 na segunda posição, tem empate na terceira posição. Tem gente apostando na vitória da Escócia, 2-1 e 1-0 para o Brasil. Esses dois placares estão empatados ali na terceira posição. Aí o placar dos ouvintes do CBN Madrugada. Está ganhando 3-0, tá? A gente vai até 5 horas da manhã, tem tempo para você participar. O Isaías de Bombinha, em Santa Catarina, falou que vai ser 2-1 para a Escócia. 3-1, diz aqui o Claudinei de Franca, São Paulo. Bom dia, Clauson. Tudo bem, Antônio? Ricardo, da cidade de Santo Antônio, do Jardim São Paulo. 1-0 Brasil. 3-2 Brasil. André, de Recife. José Marcelo, de Coruripe, Alagoas. 3-1 para o Brasil. E o nosso querido amigo Milton.

Guimarães da Costa, diretamente de Manicoré, Amazonas, 3-0 para o Brasil, 4-1 para a Escócia, aliás, para o Brasil, perdão, foi o Márcio Alexandre que mandou, 4-1 para a Escócia, anotei seu placar aqui. Lá no chat do YouTube, os ouvintes estão opinando também, registra a participação do Verialdo, está falando que vai ser 3-0 para o Brasil, ele é de Manaus. O Ribamar Leite falando aqui, bom dia para todos, direto de Macapá, ligado, sintonizado aqui na CBN. E o Luiz de Campinas, São Paulo, 4-0 para o Brasil. Todos os placares anotados, você pode mandar mensagem para a gente até 5 horas da manhã. 5 horas da manhã, passando bastão para Frederico Goulart, eu falo qual foi o placar dos ouvintes do CBN Madrugada para o jogo do Brasil contra a Escócia. Agora 4h32, repórter CBN.

quarta-feira, 24 de junho de 2026. O Tribunal Superior Eleitoral determinou a remoção de publicações que associavam o senador Flávio Bolsonaro, do PL, ao crime organizado. A decisão atinge diretamente a presidente do PT, Gleisi Hoffmann, o senador Lindbergh Farias, o ministro da Secretaria-Geral da Presidência da República, Guilherme Boulos, e o deputado federal, Rogério Correia. Ao todo, 8 publicações distribuídas entre Facebook e Instagram deverão ser removidas no prazo de 24 horas sob pena de multa diária. Pesquisa Datafolha aponta que 59% dos brasileiros concordam total ou parcialmente com a classificação do PCC e do Comando Vermelho como organizações terroristas. Outros 22% discordam totalmente da classificação e 11% discordam em parte. No início do mês, as facções passaram a ser classificadas como organizações terroristas pelo governo dos Estados Unidos. A decisão foi divulgada pelo governo de Donald Trump no fim de maio. O governo federal reconheceu a situação de emergência em Salvador em decorrência da contaminação química registrada na praia de São Tomé de Paripe. Manchas azuis e amarelas são vistas na faixa de areia e no mar. O reconhecimento veio após o registro de um derramamento de produto químico. Com a medida, a Prefeitura de Salvador passa a ter acesso a mecanismos de apoio da União e poderá solicitar

0: Seguimos com o CBN Madrugada, 4h36.
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0: Muito bem, seguimos com o CBN Madrugada para falar de economia e, claro, para falar sobre o tema, a gente convoca aqui Gilberto Braga, toda quarta-feira com a gente. Tudo bem? Bom dia.
1: Bom dia, Klaus. Tudo tranquilo e com você? Curtindo muito a Copa?
0: Ah, curtindo a Copa, vendo os jogos da seleção brasileira, outros jogos das outras seleções. Tenho gostado do que tenho visto, inclusive, viu? França e Argentina favoráveis, né, ao título. Nosso Brasil tá aí, joga hoje, né? Inclusive.
1: Qual Brasil joga hoje. Palpite?
0: Ei, bora segurar o palpite pro fim?
1: Vambora, tá bom, então vamos lá.
0: Eu acho que vai ganhar, mas não vai ser fácil, não, por incrível que pareça. Bom, hoje a gente tem aqui dois temas para comentar com o Gilberto Braga. O primeiro é a decisão mais recente do Copom, que reduziu a Selic, mesmo com a piora no cenário inflacionário, e também um novo programa do governo federal, o Move Brasil. Bem, a gente começa com o Copom, Gilberto. A ata do Copom trouxe um tom mais duro, ao mesmo tempo em que o Banco Central reduziu a Selic para 14,25%. Inclusive, você já falava sobre isso antes mesmo da decisão, né? Explica para o nosso ouvinte como é que essa combinação de juros caindo com a inflação piorando, no caso, como fica com o Banco Central e também com essa ata do Copom?
1: Olha, Klaus, tem algumas questões aí que essa ata era muito esperada. E primeiro a gente tem que lembrar que a gente acertou na mosca, só não acerta no bolão do Galvão, mas... na economia parece ficar mais fácil que acertar na Copa do Mundo, né?
0: Por incrível que pareça.
1: Pois é, mas a ata, ela sai sempre uma semana depois, uhum. E ela traz mais, digamos assim, explicações com relação às razões pela decisão, né? Quando saiu o comunicado na semana passada, ele deu a entender que seria uma ata mais dura, dentro de um cenário mais complicado. Mas, no final, você tem noção, nessa terça-feira, os mercados abriram de maneira reativa, negativa, e depois que saiu a ata, houve uma inversão, né? Então, a ata foi até esse tom mais duro, mudou para uma ata flexível, quando os economistas leram com lupa tudo que ela trouxe. Os juros futuros caíram, a Bolsa de Valores, que abriu em queda, virou o sinal, começou a subir, e a terça-feira terminou com um ambiente no mercado financeiro, de uma forma geral, bastante positiva. Ou seja, a ata, ela traz uma ideia de que ela projeta um cenário futuro muito próximo daquilo que os economistas no mercado estão enxergando, mas ela não apresenta o cenário de uma maneira clara. Então, ela traz, ao mesmo tempo, um tom mais realista, mas ela não se compromete com o que vai acontecer de uma maneira diferente. Nas atas anteriores, eles traçavam uma espécie ali de um guia de como é que o mercado deveria interpretar o comportamento do Copom. Então, existe uma desconfiança de uma certa mudança metodológica. Alguns falam que isso pode ser uma sinalização até futura de mudança nas metas de inflação, da forma como o próprio Banco Central encara a questão da inflação no Brasil. E a grande novidade é que a justificativa para a queda de 0,25, né, ou 25 basis points, ou 25 pontos base na taxa, tem a ver com a percepção

0: que a inflação estará abaixo da meta, que hoje, lembrando, é de 3%, somente no início de 2028. Então, isso é uma mudança, porque normalmente esse balizador, ele era um balizador um pouco mais curto. Então, você estaria hoje, em 2026, olhando para daqui a um ano, em 2027. Então, é lógico que você também considera o 28, o 29, mais um, dois anos, três anos para frente, dentro dessa análise, mas o fator determinante era sempre o raio que você enxerga com mais próximo do seu nariz, né, da sua visão, dos seus olhos. Então, houve uma mudança nesse aspecto e isso, de alguma forma, agradou o mercado, mas, ao mesmo tempo, traz uma certa preocupação com relação à possibilidade de uma mudança metodológica, que já foi até, de certa maneira, digamos assim, insinuada pelo ministro Dario Durigan, de que talvez fosse necessário mexer nas metas de inflação. Uhum. Então, isso, Krugel, tem um cenário que traz uma grande preocupação, como você já falou. Hoje, essa semana, na segunda-feira mais cedo, saiu a pesquisa Focus, mais uma vez pela 15ª semana positiva, todos os indicadores pioraram, ou seja, a expectativa dos agentes de mercado de inflação maior, crescimento do PIB menor, e isso tudo é uma combinação, a gente pode dizer, perversa para a sociedade, para a economia brasileira. Agora, a grande questão, Cláudio, é que fica agora no ar se ainda temos espaço para mais uma queda de 0,25 ou não. E diante dessa ata de hoje, isso, em vez de trazer mais certeza, trouxe mais incerteza com relação ao futuro da taxa de juros. Qual é o seu palpite?
1: Não, isso acontece também porque o próprio PROCON, na nota, fala em diferentes trajetórias possíveis para a Selic, né? Incluindo pausas e retomadas. Isso chamou minha atenção, queria entender, inclusive do senhor, se isso indica que o Banco Central perdeu um pouco de, por exemplo, previsibilidade ou apenas está sendo mais cauteloso nesse caso.
0: E falando assim, tirando um pouco do economês, o que ele disse é que se a inflação continuar subindo muito, ele não apenas pode parar o ciclo de redução, né, de descenso da taxa de juros, como pode até vir a aumentar. Então, num certo sentido, é uma ata que tem essa flexibilidade, mas ela reafirma o compromisso do Copom com o controle da inflação e de que, de certa maneira, não vai persistir numa redução, por exemplo, da queda da taxa Selic só porque estamos em ano eleitoral e isso, por hipótese, agradaria ou viesse a agradar mais ao governo, né? Então, o Copom, ele, na ata, ele deixa tecnicamente nas entrelinhas uma espécie de compromisso com a autonomia e com a independência e com seus princípios que hoje regem a própria existência de um Banco Central independente.
1: É isso. Bom, acho que de Copom deu para o nosso ouvinte entender bem, né? O que está se passando, o que
0: aconteceu. Você só me falou se você acha que a taxa vai cair ou não, meu.
1: Ah,
0: você não quer dar palpite na Copa, não quer dar palpite na taxa de juros.
1: Ah, você sabe, né, cara? Eu acho que... Não, as respostas estão com você, mas inevitavelmente, ao que tudo indica, ainda mais com a nota citando, inclusive, incertezas externas, citando conflito no Oriente Médio, volatilidade de commodities, tem esse fator que pesa ainda, apesar do mercado de trabalho seguir forte, desemprego pouco baixo, salários crescendo acima da produtividade, eu ainda acho que vai permanecer nessa linha mais equilibrada de taxa de juros ainda para baixo, equilibrado para baixo, sabe? Eu acredito que vai seguir nessa atuada até o fim do ano. Eu acho que se pesa também a eleição nesse caso, né? Além das políticas externas e tudo mais.
0: Eu também acredito em mais uma queda, pelo menos. Então, a gente está falando aí que a gente pode ter aí um 14,25. 14 eu já acho muito arriscado. vamos ver, né? Mas o 12, o 12,5 que se projetava no início do ano continua afastado no momento.
1: O fato é que você acertou e eu já estou na expectativa para saber qual vai ser o próximo passo para te ouvir nessa também.
0: Beleza.
1: O outro ponto, vamos lá, sobre o programa Move Brasil. O governo lançou o Move Brasil com foco em motoristas de aplicativo e taxistas. Na prática, Gilberto Braga, esse programa é mais uma política social de acesso ao crédito ou um estímulo à indústria automotiva, na sua visão?
0: Eu acho que pega tudo isso, né? Agrada a indústria, já se projeta que vamos ter a maior venda, né? Uma explosão aí na comercialização de carros. O próprio setor, ele estima um crescimento de 15% na venda de veículos. Lembrando que o Move Brasil, ele tem uma versão também para os entregadores de aplicativos. Então, ele pega as motos também, né? Então, no fim, não é restrito aos carros. Então, é juros subsidiados. No caso dos veículos, as pessoas podem se cadastrar e comprar com até 150 mil veículos os carros que atendem determinadas especificações Fabris, ou seja, não poluentes, veículos elétricos. Tem ali uma categorização que pega várias marcas.
1: É, né? O flex, híbridos, elétricos e ou etanol, né?
0: Exatamente, mas isso significa que você pega aí N marcas que estão hoje disputando o mercado. E por um acaso, né, meu filho aqui, vale a pena até compartilhar com os nossos ouvintes, ele teve sábado numa concessionária pensando em trocar de carro, e ele foi numa dessas chinesas que tem carros híbridos e elétricos, e quando ele chegou lá era uma multidão de gente. E aí ele não entendia a razão, e aí a recepcionista disse, só tem que pegar uma senha. Disse, senha para ser atendido é. E tem 2 horas, em média, de espera para ser atendido. E essa montadora é a BYD, né? E disse, mas por quê? Porque a gente está com o programa Move Brasil, e os taxistas estavam comprando aquele modelo de entrada da BYD, que é 100% elétrico, se enquadra no programa, que roda aí 300 e tantos quilômetros com uma carga de bateria, e que é um dos líderes de mercado hoje nesse segmento, sobretudo para a utilização nessas corridas de aplicativos. Então você vê como é a situação, né? Então ele ficou lá religiosamente, esperou, quando foi atendido, ele comentou o fato com o vendedor, e o vendedor disse assim, mas a gente tem uma dificuldade muito grande. Falei, qual é a dificuldade? A gente quer vender e não consegue. Falei, mas por que não tem carro? Ele disse, não, carro tem. O problema é que a gente não aprova o crédito dos motoristas, porque todos estão com CPF, a maioria com CPF negativado. Quando você vai fazer análise de crédito, tem problema, tem processo, tem um monte de pendências e você não aprova o crédito. Então, assim, a procura é absurdamente gigantesca, é mais do que grande, é gigantesca, mas a aprovação é muito baixa até o momento, e o governo, inclusive, está tentando fazer uma colagem disso com um desenrola para ver se as pessoas limpam o nome, porque você não pode comprar em nome de outra pessoa. E por quê? Porque você tem que comprovar que você já exercia essa atividade há pelo menos 12 meses com a declaração da plataforma a qual você é associado.
1: Exato.
0: Então, para você atender a umas, digamos assim, obrigatoriedades, você deixa de atender a outros requisitos. E um deles é que se não houver essa flexibilização em relação ao CPF, o programa pode estar dando, digamos assim, trazendo uma dificuldade grande para conseguir alcançar o seu objetivo. E isso se repete da mesma maneira com os motociclistas, tá, Klaus?
1: Inclusive, sobre o impacto no setor automotivo, as projeções falam em até 200 mil veículos e até 15% de crescimento nas vendas. Só que aí as taxas chegam a menos de 1% ao mês, né? com prazos longos e carência. Aí te pergunto, esse tipo de crédito subsidiado pode gerar risco de inadimplência no futuro? Está bem calibrado?
0: Pode, né? Mas ele é esse tipo de crédito, ele é aquele em que o veículo ele fica alienado, né? Então ele fica com gravame. Uhum. E em teoria, se você não paga a dívida, o bem pode ir a leilão para garantir o pagamento ao credor, né? Então ele é subsidiado, o governo via BNDES tem apoiado esse programa, inclusive a solicitação está acima das expectativas que se tinha no início. Então nesse aspecto o programa é muito bem sucedido. Mas o risco de inadimplência existe, né? E a própria garantia é o bem, né? Então, eu acho que essa é uma diferença, né? Então, no final, se você desiste, para de trabalhar, vai fazer qualquer outro tipo de coisa, você vai perder o bem.
1: É isso. Como disse o nosso economista Gilberto Braga, tá? Quem pode participar? Motoristas de aplicativo com 12 meses, mas sem corridas. Taxistas registrados, nós temos o impacto esperado de 15% nas vendas e tem o principal risco, no caso, que é a inadimplência, como o nosso economista mesmo disse. O objetivo é facilitar crédito para taxistas e motoristas de aplicativo, renovação da frota e estímulo à indústria, recursos de 30 bilhões via BNDES e bancos. É isso, né, Gilberto Braga? Mais um ponto?
0: Só lembrando que em relação às motos, né, porque a gente tem uma audiência grande, eles estão sugerindo os modelos elétricos, que custam entre 8 e 9 mil reais, eles também são financiados, né? Agora, uma outra dificuldade que não ocorre com os carros e acontece com as motos, é que por incrível que pareça, muitos aplicativos, muitos entregadores de aplicativos, de, sobretudo, que querem se financiar, eles até conseguem em alguns momentos ter uma carta lá, uma comprovação de uma plataforma, mas muitos deles não têm habilitação. Então, moto, existe um índice alarmante de pessoas que são condutoras que não são habilitadas.
1: Perfeito. Bom, Gilberto Braga, agora sim é chegada a hora. Placar para o jogo do Brasil. Me conta, vence, perde ou empata contra a Escócia?
0: Eu acho que vence, uhum. E vence por 2-0.
1: 2-0. Gosto do placar de 2-0, viu? Gosto. É. Eu acho que eu vou seguir você também. Vou no 2-0. Tá vou bem. No 2-0. Não vai ser um jogo muito fácil. Escócia vai estar muito fechada, né? Vai estar muito retraída. Vai ser bom para o Brasil porque tem que jogar, né? Vai ter que ir para frente, vai ter que atacar e aí a gente vai, de fato, testar um pouco mais essa seleção, até porque na próxima fase, se a gente pegar o Japão ou se a gente pegar a Holanda, sei não, hein?
0: Sei não. Pois é. E quem faz os gols?
1: Ih, rapaz, vamos lá. Eu vou de Matheus Cunha e vou de Vini Júnior, vai.
0: Eu vou de Endrick e Vini Júnior.
1: Endrick entrando no segundo tempo, com certeza, né? Eu já começaria com o Endrick jogando, mas eu entendo que o Endrick também não é o salvador da pátria, né? Essa seleção brasileira tá, precisa de mais engates ali, né? Pra ficar
0: vambora.
1: Melhor. Vambora.
0: Vamos que vamos, então.
1: Vamos que vamos. Obrigado, viu, Gilberto Braga? Até a próxima quarta-feira.
0: Um abraço a todos.
1: Obrigado. Conversei com o nosso economista de toda a quarta-feira, Gilberto Braga, sobre Copom e sobre o programa Move Brasil.
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1: 4:54 na reta final do nosso programa e é claro que a gente vai destacar esses minutos finais para falar de Copa do Mundo. As informações sobre como foi o dia de Copa do Mundo com o Gabriel Duziak.
3: A Colômbia se classificou à segunda fase da Copa do Mundo em jogo iniciado na terça e terminado na quarta-feira. Os colombianos venceram a República Democrática do Congo por 1-0, graças a um gol de Daniel Muñoz. Pelo mesmo grupo, o K, Portugal fez 5-0 em Uzbequistão. Cristiano Ronaldo marcou duas vezes, Nuno Mendes uma, Nematov anotou contra e Rafael Leão deu números finais à goleada. Já pelo grupo L, Inglaterra e Gana ficaram no 0-0, enquanto a Croácia venceu o Panamá por 1-0, graças a um gol de Budimir. Hoje serão definidos os grupos A, B e C da Copa do Mundo. Às 4 horas da tarde, pelo grupo B, a Bósnia e Herzegovina enfrenta o Catar. No mesmo horário, a Suíça encara o Canadá. Às 7 da noite, o Brasil joga contra a Escócia e Marrocos enfrenta o Haiti. Já às 10 da noite, pelo Grupo A, a República Tcheca pega o México e a África do Sul enfrenta a Coreia do Sul.
1: E agora as informações da seleção brasileira direto de Miami com Leonardo Dai.
4: Depois de um atraso de 3 horas na decolagem de Nova Jersey em função de problemas com o clima, a seleção brasileira chegou a Miami às 8 horas da noite no horário local. O técnico Carlo Ancelotti foi direto do aeroporto para o Hard Rock Stadium, onde concedeu entrevista coletiva pré-jogo. Disse que não vai poupar Casemiro e nem Douglas Santos por estarem pendurados e assim sob risco de, com um novo cartão amarelo, perderem o jogo da segunda fase da Copa do Mundo, o primeiro mata-mata da seleção brasileira. O técnico comentou o que precisa melhorar no time para este jogo contra a Escócia.
5: Tener intensidade com bola, tener acerto com bola, evitar erros, perda de bola. Então, esta é a linha que temos que fazer. Eu vejo o equipe melhorando no treino e eu tenho confiança que vamos a seguir melhorando.
4: O principal mistério na escalação é quem vai substituir Rafinha, machucado no jogo contra o Haiti. Luiz Henrique é o principal favorito, Rayan também é candidato. No mais, o time terá Alisson, Danilo, Marquinhos, Gabriel Magalhães e Douglas Santos, Casemiro, Bruno Guimarães e Lucas Paquetá, Vinícius Júnior e Matheus Cunha. O Brasil está a um empate da classificação para a segunda fase da Copa. Vencendo, garante o primeiro lugar da chave, a menos que a seleção do Marrocos vença o Haiti e tire a desvantagem no saldo de gols em relação ao Brasil, que neste momento é de 2 gols. De Miami, Leonardo Dai.
1: 4 horas e 58 minutos, registra sua participação nessa reta final de CBN Madrugada. João Luiz está falando que vai ser 1-0 para o Brasil, direto de graça, São Paulo. Bom dia, Cláudio Dutro, meu palpite para o jogo do Brasil, 2 Brasil, 2 Escócia. Meu placar é 0-0, viu? O Lourival com a gente participando direto de Curitiba. Ah, temos mais participações aqui. Bom dia para todos. Meu placar é 0-0. Arlindo Souza, também direto do Maranhão participando. Bebedouro, São Paulo, quem participou é Agostinho. Vai ser 2-0 para o Brasil. Lá no chat do YouTube, muita gente participando também, falando de política, mas falando de seleção brasileira. 2-1, Rogério coloca no palpite. 2-1 Escócia, olha só, de novo esse placar, 2-1 Escócia, foi do Ken. Arthur falou que vai ser, aliás, o Rogério falou que vai ser 2-1 para o Brasil. Bom dia para todos. O José dos Santos, 6-0 para o Brasil. Tá bom, 6-0 para o Brasil. O placar aqui do nosso bolão, entre os ouvintes do CBN Madrugada, quem ganhou foi o 3-0. 3-0 para o Brasil. Vamos ver, hein? Amanhã a gente vai saber quanto... Aliás, hoje a gente sabe quanto foi o jogo do Brasil e amanhã a gente repercute essa vitória, derrota ou empate da seleção brasileira. Deve ser vitória, né? Mas entre os ouvintes do CBN Madrugada, o placar que ganhou foi o 3-0. Depois o 2-0 para o Brasil e o terceiro placar foi 2-1 para a Escócia, rapaz. É, tem muita gente que não está botando fé na seleção brasileira neste jogo. Ricardo Garcia, seu palpite. Quer palpitar? 1-1. Sabe que o resultado seria outro, hein, do nosso Ricardão. Respirou 3 segundos, assim, para pensar. Matheus de Souza. Libera o microfone do nosso querido Matheus de Souza. Fala, Matheus.
6: 2-0, Cláudio.
1: 2-0? Ah, então você acaba de empatar o placar de 2-0 e 3-0, rapaz. Ih, rapaz, é isso então. Vamos ver se alguém mais colocou 2-0? Não, né? Ah, não. 3-1, 1-0 Escócia, ninguém colocou 2-0. Tá empatado então.
6: Esse acabei esse com o bolão do CBN Madrugada.
1: Acabou com o bolão do CBN Madrugada. Você empatou geral aqui. 2-0 e 3-0. Sabe quem vai desempatar? O CBN Primeiras Notícias com Frederico Goulart. Por lá os ouvintes vão continuar participando, falando de placar de seleção brasileira, saber das principais notícias do dia. Frederico Goulart chega com o CBN Primeiras Notícias, direto dos estúdios do Rio de Janeiro. Muito obrigado pela companhia, pela participação. Fique agora com o repórter CBN, com Matheus de Souza. Depois do repórter CBN vem Frederico Goulart com as principais notícias do dia. Lembrando que esse programa, CBN Madrugada, teve a produção de Karina Almeida, trabalhos técnicos de Ricardo Garcia, leitura do repórter CBN, apuração da madrugada de Matheus de Souza, chefia pela madrugada de Edmilson Fernandes, além da central aqui de São Paulo, todo mundo junto. Estamos aqui desde 1h30 da manhã, mas estou fechando esse jornal desde 8 horas da noite. E de amanhã. Eita, nós. Tchau, gente. Abraço. Até amanhã.
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0: quarta-feira, 24 de junho de 2026. O Banco de Brasília afastou 3 funcionários após a operação da Polícia Civil do Distrito Federal investigar um esquema de descontos indevidos em benefícios de aposentados e pensionistas. A investigação iniciada pelo próprio banco aponta que associações firmavam contratos sem autorização comprovada dos beneficiários, afetando mais de 3.500 contas, com prejuízo de 5 milhões de reais. A ação incluiu mandados de prisão e busca em várias regiões do Distrito Federal e Minas Gerais. O BRB destacou que a irregularidade não envolve a atual gestão. O governo federal vai propor aumentar o teto de faturamento dos microempreendedores individuais para R$ 140 mil até 2028, superando a proposta anterior de R$ 130 mil. Atualmente, o teto é de R$ 81 mil por ano. Além disso, o projeto permitirá que MEIs contratem até 2 empregados. Segundo estimativas do Executivo, o impacto da medida com a perda na arrecadação será de R$ 4 bilhões nos 2 anos de vigência das mudanças. Horário de Brasília, 5:03.
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1: Olá, muito bom dia, estamos no ar, o CBN Primeiras Notícias está começando. Hoje é quarta-feira, 24 de junho de 2026. Você está acordando no lugar certo aqui na CBN, a gente toca o despertador. Ficamos no ar até as 6 horas da manhã para fazer aquele nosso passeio pelos destaques do dia. Vamos te preparar para encarar essa quarta-feira. Você que acompanha a nossa programação ao vivo, passou a madrugada na companhia do Clauson Dutra. Você que acordou agora, tocou agora o despertador aqui na CBN. 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você que quer contribuir, colaborar com a gente, tem um chat no YouTube também já com o canal aberto. É quarta-feira, mais um compromisso do Brasil na Copa do Mundo. Brasil! E estamos aqui também na expectativa, exemplo do pessoal e do CBN Madrugada, também estamos na torcida do Brasil, não é isso, Ana Paula Jaume? Tudo bem? Bom dia.
2: É isso, Fred. Bom dia pra você, bom dia também pros nossos ouvintes. Dia de jogo do Brasil. A ansiedade aqui tá alta, viu, Fred?
1: Tá alta, é?
2: Tá alta.
1: É, e hoje o Brasil vai entrar em campo sobre as bênçãos de São João, né?
2: É verdade.
1: Esse 24 de junho, dia de jogo do Brasil, de muitas festas juninas que já atravessaram essa madrugada lá pelo norte, nordeste.
2: Só nem dorme, né?
1: Não tem isso não. A festa de São João começa na noite do dia 23. Ontem a gente ouviu a reportagem do pessoal lá de Pernambuco, né? Campina Grande, Caruaru, enfim. E hoje os festejos que já vão atravessar, já começaram ontem, só vão acabar depois do jogo do Brasil, né?
2: Ah, mas é legal, né? Eu adoro festa junina.
1: Gosta?
2: As comidas, melhor é a comida, né?
1: Aqui no Primeiras Notícias todo mundo gosta. E com vitória do Brasil hoje, né? Por quanto?
2: 2-1.
1: Então tá certo. Se você falou, tá falado, precisa nem jogar. Brasil que tenta o primeiro lugar no grupo para a próxima fase da Copa do Mundo. Daqui a pouquinho a gente vai conversar com o Leonardo Dai, nosso repórter lá que está em Miami. O jogo do Brasil é em Miami, no meio de um monte de brasileiro, né? Um monte de brasileiro que mora em Miami, mais de 300 mil brasileiros.
2: Deve estar uma festa por lá, né?
1: Sim,
2: festa brasileira.
1: A torcida do Brasil nesse jogo de hoje contra a Escócia. Bom, antes de falar da seleção, antes de trazer os detalhes sobre o jogo do Brasil, falar de festa junina também, a gente, você sabe, logo de cara aqui no Primeiras Notícias, abre todas as edições do programa com os três principais assuntos do dia, resumidos em 10 minutinhos. Vamos falar hoje, logo depois da nossa vinheta de abertura, do depoimento prestado pelo ex-presidente Jair Bolsonaro ontem, sobre aquela arma apreendida, né? E a gente está numa expectativa de uma decisão do ministro Alexandre de Moraes sobre prorrogar ou não aquele prazo de 90 dias de prisão domiciliar. Ele vai voltar para a prisão fechada ou vai continuar em prisão domiciliar? Podemos ter a resposta nessa quarta-feira. Também detalhes da operação da Polícia Federal que mirou o banco do pastor Edir Macedo e viu semelhanças com as fraudes recentes do escândalo do Banco Master. E uma polêmica envolvendo montadoras de veículo que estão pressionando o governo federal depois que o presidente Lula decidiu voltar com a isenção para carros elétricos importados, uma medida que favoreceu principalmente a BYD, que tem fábrica importante na Bahia, aqui no Brasil, só que a reação é grande aí no mercado. São os três assuntos que abrem o programa de hoje, mas até às 6 tem muito mais, então vem com a gente, o CBN Primeiras Notícias está no ar.
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1: O ministro Alexandre de Moraes, do Supremo Tribunal Federal, pode decidir ainda hoje se prorroga a prisão domiciliar do ex-presidente Jair Bolsonaro. A defesa protocolou ontem o pedido de prorrogação do benefício de 90 dias, que termina amanhã. Os advogados alegam que o ex-presidente ainda precisa de acompanhamento especializado e avaliação médica contínua. A solicitação tem como base um relatório médico elaborado na última segunda-feira que aponta estabilidade no estado de saúde do ex-presidente, mas ressalta que isso não representa a resolução das enfermidades. No pedido, os advogados de Bolsonaro solicitam que a prorrogação ocorra pelo tempo que o ministro Alexandre de Moraes julgar adequado. As medidas restritivas impostas a Bolsonaro incluem o uso de tornozeleira eletrônica, monitoramento presencial da área externa da residência, vistoria em todos os veículos que deixam o local, além do veto absoluto ao uso de celulares, redes sociais e gravação de mídias. Ministro Alexandre de Moraes também vai analisar as explicações de Bolsonaro sobre uma arma dele apreendida com um militar da equipe de segurança durante uma blitz em Brasília. O repórter Igor Cardim conta agora que Jair Bolsonaro prestou depoimento ontem durante 5 minutos e alegou que pediu apenas uma verificação técnica na arma após constatar uma falha.
3: Oi, Fred. O ex-presidente Jair Bolsonaro disse em depoimento à Polícia Civil do Distrito Federal que pediu apenas que um militar de sua equipe verificasse um defeito na pistola Glock 9mm que está registrada em seu nome. Segundo a defesa, Bolsonaro constatou que a arma não funcionava corretamente e solicitou uma avaliação técnica, mas sem autorizar que o armamento fosse levado para o conserto. A oitiva ocorreu nesta terça-feira na casa onde ele cumpre prisão domiciliar humanitária e durou cerca de 5 minutos. O depoimento faz parte do inquérito que investiga a apreensão da arma durante uma blitz da Polícia Militar do Distrito Federal. O armamento estava com um integrante de sua equipe de segurança do GSI, por ser ex-presidente, e foi recolhido por estar sendo transportado sem o certificado de registro de arma de fogo, documento exigido por lei. A investigação apura se o caso configura apenas uma infração administrativa ou se houve violação do Estatuto do Desarmamento, um tipo penal. A pena prevista para eventual enquadramento criminal pode chegar a 6 anos de prisão, além de multa. Segundo o advogado criminalista Guilherme Augusto Mota, dependendo da conclusão do inquérito, Bolsonaro e o militar poderão ser responsabilizados.
4: A questão vai passar pela análise administrativa da conduta do agente integrante do GSI que, ao portar uma arma de fogo ou tê-la em posse e transportá-la com a finalidade específica, segundo se relatou, de manutenção do armamento pertencente a terceiro, mas uma situação bastante peculiar. O ex-presidente, com prisão domiciliar humanitária e a fim de se verificar se houve ou não descumprimento dessas medidas cautelares com incidência, deverá se perquirir se houve ou não a incidência deste penal.
3: O caso ocorre há 2 dias do fim do prazo inicial de 90 dias da prisão domiciliar humanitária, concedida ao ex-presidente para tratamento de saúde. As informações reunidas pela Polícia Civil serão encaminhadas ao ministro do STF, Alexandre de Moraes, que analisará a situação e decidirá sobre uma eventual renovação da medida.
1: O banco ligado ao Bispo Edir Macedo foi alvo de uma operação da Polícia Federal por suspeita de participação em um esquema de fraude milionária. As investigações apontam que administradores do Digimais manipulavam balanços para esconder a real situação financeira da instituição. As informações são de Luiz Fernando Figliage.
5: A Polícia Federal realizou uma operação contra um suposto esquema de fraude no banco Digimais, controlado pelo Bispo Edir Macedo. A Justiça determinou o bloqueio de bens e valores de cerca de 670 milhões de reais da instituição. Mais de 50 policiais federais foram às ruas nesta terça-feira para cumprir 9 mandados de busca e apreensão em São Paulo. Segundo a PF, relatórios do Banco Central apontaram irregularidades na gestão do banco. A suspeita é de que administradores manipulavam balanços para esconder a real situação financeira da instituição e apresentar uma condição econômica melhor do que a existente. As investigações indicam que ativos foram valorizados artificialmente e receitas foram registradas de forma indevida, gerando números que não refletiam a realidade do banco. A PF suspeita ainda que a instituição usava a mesma tática do Banco Master, ao aproveitar da confiança dos depositantes na proteção institucional proporcionada pelo Fundo Garantidor de Crédito. Na segunda, a agência de classificação de risco Fitch já havia rebaixado a nota do Banco Digimais e alertado para uma possibilidade real de quebra da instituição. Os investigados na operação devem responder por gestão fraudulenta, falsidade em demonstrativos contábeis e operações de crédito irregulares. Edir Macedo é investigado por ser proprietário da instituição. Em abril, o banco teve a compra anunciada pelo BTG Pactual, mas a conclusão do negócio ainda depende de aprovações de órgãos reguladores. A Polícia Federal também investiga a operação entre os bancos. Fundado em 1981 como Banco Renner, o Digimais passou por mudanças em 2020, quando Edir Macedo assumiu o controle integral da instituição.
1: A ANFAVEA, Associação Nacional dos Fabricantes de Veículos Automotores, ameaça entrar na justiça para tentar reverter a decisão do governo federal de renovar a cota que concede isenção tarifária para importação de veículos elétricos. A liberação de incentivos atende a uma demanda apresentada pela montadora chinesa BYD. Essa decisão gerou fortes reações no mercado e foi criticada por várias montadoras. Guilherme Muniz.
6: Bom dia, Fred. Bom dia também aos ouvintes do CBN Primeiras Notícias. O governo federal decidiu nesta terça-feira atender a um pedido da montadora chinesa BYD e vai recriar cotas de isenção do imposto sobre produtos industrializados para carros eletrificados que são importados desmontados ou semidesmontados. A informação havia sido antecipada pela CBN. A decisão foi tomada há poucos dias da recomposição integral do imposto e contraria a associação que reúne as montadoras que produzem no Brasil. A ANFAVEA estuda judicializar a medida. A cota de isenção definida pelo governo Lula foi limitada a US$463 milhões e tem prazo limitado em 6 meses. Esse é o mesmo patamar da cota anterior que se esgotou em janeiro de 2026. Já a importação de carros montados não terá cota de isenção. Apesar da recriação das cotas, o governo optou por manter o cronograma atual de recomposição do IPI. Assim, os eletrificados montados e desmontados terão alíquota de 35% já em julho, enquanto os veículos montados continuarão em 14%, mas chegarão aos 35% em janeiro de 2027. O consultor automotivo Milad Calumi Neto afirma que a cota é relativamente baixa frente às importações recentes da BYD, mas defende que o governo crie medidas para acelerar a produção nacional dos carros chineses.
7: E ela tem que garantir, de fato, que exista uma conclusão dessas fábricas e que essas fábricas comecem a produzir aqui. Porque, querendo ou não, quando você tem uma produção de SKD e CKD, a produção real ocorre lá fora, né? Você tem aqui no Brasil, claro, uma produção de quando o veículo vem em CKD, né, totalmente desmontado, você tem alguns processos que ocorrem aqui, mas de qualquer forma o bruto da produção ocorre lá fora. Então a gente tem que garantir os empregos aqui no Brasil.
6: O presidente da Associação dos Fabricantes de Veículos Automotores, Igor Calvé, diz ver com preocupação a decisão. Em nota, ele ponderou que a decisão coloca em xeque a confiança das empresas que haviam considerado o cronograma anterior. Para a ANFAVEA, o IPI reduzido e as cotas de isenção eram medidas adequadas enquanto havia poucos carros eletrificados no Brasil. Com o aumento dos últimos anos, a entidade defende que novos benefícios desestimulam o investimento em produção local. Questionada, a BYD não quis se manifestar.
1: Pelo horário de Brasília, agora são 5 horas e 16 minutos. 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Estamos falando com os ouvintes do Rio de Janeiro agora, Ana Paula Jaume, Rio de Janeiro que está amanhecendo entre aspas, né? Ainda bem escuro. Onde que estamos?
2: Ipanema. Ninguém lá, ali na areia.
1: Ninguém. Lá ao fundo, Vidigal, né?
2: Isso.
1: E temperatura nesse momento no Rio de Janeiro de 22 graus. Hoje cai a temperatura no Rio, né? Tinha aquela previsão de queda de temperatura. De 14. É, depois de uma segunda e terça-feira um pouco mais a Lourentos, né? Nesse comecinho de inverno, hoje a máxima é de 24 graus aqui.
2: Agora sim, com temperatura de inverno, né?
1: É, calor no inverno ninguém merece.
2: E chuva fraca.
1: Tem chuva hoje? Tem
2: chuva fraca, Fred. Teve agora, na última hora, segundo o Alerta Rio, registro de chuva fraca em Sepetiba, também na Barra, no Alto da Boa Vista, ali na Estrada Grajaú-Jacarepaguá, Tijuca, Bangu e também na Avenida Brasil.
1: E essa máxima de 24 graus é na parte da tarde. Depois, à noite, na hora do jogo, vou fazer churrasco, bota um casaquinho, tá?
2: É.
1: A temperatura uma volta luva, a cair, né? Um pouquinho. Hoje a gente vai ficar atento à situação ali na região de Botafogo, né? Morro Dona Marta. Aquele cenário caótico que a gente reportou logo cedo aqui, tiroteio, logo no horário do Primeiras Notícias, por volta de 5h30 da manhã, um passageiro de ônibus baleado, apartamentos atingidos ali na São Clemente, estamos atentos ao cenário por lá. 5h19.
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1: Vamos para a agenda do dia. O que está programado para acontecer hoje, nessa quarta-feira, 24 de junho, além do Jogo do Brasil na Copa do Mundo, né? Terceiro Jogo do Brasil às 7 horas da noite. Bom, lá em Brasília, na política, antes do jogo, o dia vai ser movimentado porque o presidente Lula e o senador Jacques Wagner devem se reunir hoje para discutir a permanência do parlamentar na liderança do governo no Senado. Aliados do Palácio do Planalto, o presidente Lula avaliam a posição de Jacques Wagner como insustentável e defendem o afastamento dele para conter o desgaste eleitoral provocado pelas investigações da Operação Compliance Zero. O núcleo do governo busca uma saída consensual que poupe o presidente do constrangimento de demitir o aliado, né? Aliado histórico, Jacques Wagner, um amigo de longa data do presidente Lula e uma relação pessoal de mais de 40 anos. Você sabe, né? Segundo a Polícia Federal, senador Jacques Wagner recebeu 6 milhões de reais em propina de Daniel Borcaro para atuar em favor do Banco Master no Congresso. O parlamentar nega todas as acusações. Hoje a gente também segue atento a uma investigação da Polícia Civil de Minas Gerais de um furto milionário a casa de Daniel Borcaro, a casa do pai de Daniel Borcaro, o Henrique Borcaro, pai do Daniel. É um condomínio que fica em Nova Lima, na Grande Belo Horizonte. A instituição, né, a polícia procura o autor desse furto, que seria alguém especializado em crimes patrimoniais. O receptador, de 41 anos, foi preso em flagrante e os bens foram recuperados. Estamos acompanhando aqui também na agenda do dia no nosso continente, na América do Sul, os resultados da eleição no Peru. Depois de 13 dias de apuração, a candidata de direita, Keiko Fujimori, alcançou uma vantagem matematicamente insuperável no segundo turno das eleições presidenciais. Com 99,85% das urnas apuradas, a filha do ex-ditador Alberto Fujimori soma 50,118% dos votos contra 49,882. O negócio foi tão acirrado que está ali nos centésimos, né? 49,882 do candidato de esquerda, Roberto Sanches. Ele não reconhece o resultado. Roberto Sanches, inclusive, entrou com recurso judicial para tentar anular as cédulas dos peruanos que moram fora do país. Convocou também apoiadores para a manifestação no próximo sábado. Essa virada nos índices a favor de Keiko Fujimori ocorreu justamente com a contabilização dos votos estrangeiros, onde a candidata concentra mais de 63% da preferência. A se confirmar o resultado, é o segundo país aí nas últimas semanas a eleger uma candidata, né, uma candidatura de extrema direita ao poder, exemplo do que aconteceu no último domingo com o Alejandro Spreer, ela na Colômbia. Agora são 5h22.
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1: É a Jade Ramos que está chegando para nos contar como fica o tempo hoje em todo o Brasil.
8: Nesta quarta-feira, com a atuação de uma massa de ar polar, as temperaturas seguem baixas no centro-sul do país. E há chances de geadas amplas no Rio Grande do Sul, em Santa Catarina e no sul do Paraná. Nas áreas serranas, as temperaturas podem vir negativas e tem chance de chuvas congeladas na Serra Gaúcha e Catarinense. Enquanto no sudeste, a frente fria avança e provoca chuvas desde cedo em São Paulo, no Triângulo Mineiro, no sul de Minas Gerais e no sul do Rio de Janeiro. Enquanto no centro-oeste, a chuva também continua em Mato Grosso do Sul, no sul de Mato Grosso e no sul de Goiás, com possibilidade de trovoadas e temporais isolados, enquanto nas demais áreas o tempo permanece firme. Já no Nordeste, a chuva continua concentrada entre Sergipe e o Rio Grande do Norte. E no norte do país, as pancadas de chuva seguem ocorrendo em Amazonas, Acre, Rondônia, Roraima, Amapá e no interior do Pará. Jade Ramos, da Clima Tempo, para a CBN.
1: Aqui todo mundo é Brasil e hoje a seleção brasileira entra em campo pela terceira rodada na Copa do Mundo às 7 da noite contra a Escócia, jogo em Miami. Então vamos pra lá? Vamos saber do Leonardo Dai, a expectativa do técnico Carlo Ancelotti pro jogo de hoje. Bom dia.
9: Oi Fred, bom dia ouvinte do CBN Primeiras Notícias. É hoje, a partir das 19 horas no horário de Brasília, que o Brasil decide a sua sorte no grupo C da Copa do Mundo contra a Escócia, aqui no Hard Rock Stadium em Miami. Um empate classifica o Brasil para a segunda fase da Copa do Mundo, mesmo com uma derrota. O Brasil provavelmente vai se classificar como um dos melhores terceiros colocados e, ganhando o jogo, o Brasil garante o primeiro lugar da chave, a menos que o Marrocos vença o Haiti e tire a diferença de 2 gols de saldo em relação à seleção brasileira. Na entrevista coletiva pré-jogo, o técnico da seleção disse que não vai poupar os jogadores pendurados. Casemiro e Douglas Santos dentre os titulares e o Roger Ibáñez, que é reserva. Ou seja, vai correr o risco de que um deles tome um cartão amarelo e acabe suspenso para o primeiro jogo do mata-mata para a segunda fase da Copa do Mundo. A chegada do Brasil a Miami atrasou praticamente 3 horas, porque o voo que levou a delegação de Nova Jersey para Miami atrasou a decolagem também em 3 horas, evidentemente, por conta das condições climáticas no endereço inicial da seleção brasileira, ou seja, em Nova Jersey. Mas a seleção chegou e está pronta para o jogo contra a Escócia. Além do substituto de Rafinha, que ainda é um mistério, pode ser o Luiz Henrique ou o Rayan, a seleção brasileira deve repetir a escalação nas outras 10 posições em relação ao jogo contra o Haiti. Neymar fica no banco de reservas e pode jogar alguns minutos, dependendo do desenrolar da partida e das condições que ele apresentar nesta quarta-feira.
1: É, e por falar no Neymar, ontem na entrevista coletiva, o técnico Carlo Ancelotti deu respostas irônicas sobre a possível entrada do Neymar no jogo de hoje.
10: Se, de fato, o Neymar entrar em campo, por quanto tempo ele pode jogar?
11: Ele pode jogar, eu posso jogar 90 minutos caminhando. Ele pode jogar, está bem, trabalhou muito bem, treinou muito bem. Estou muito feliz com ele.
1: A gente quer o Neymar correndo, caminhando não, né, Ancelotti? Vamos ver se o Neymar vai entrar. Deve entrar uns minutinhos finais ali na partida. Expectativa grande, porque é a primeira vez que o Neymar joga com o Ancelotti na seleção brasileira. Bom, a terceira rodada da Copa do Mundo vai ser aberta hoje às 16h, com 2 jogos do grupo B, com 4 pontos cada. Suíça e Canadá disputam o primeiro lugar no grupo. A outra partida é entre Bósnia e Catar. Cada um tem 1 ponto, cada uma das seleções. As 4 seleções do grupo A jogam às 22h. Já classificado com 6 pontos, o México enfrenta a República Tcheca, tem 1 ponto só. A Coreia do Sul tem 3 pontos e joga contra a África do Sul, também tem 1 ponto ganho. Até agora, 7 seleções já garantiram vaga antecipada para a próxima fase da Copa do Mundo. Próxima fase, né, a 16avos de final, é uma novidade nessa Copa do Mundo, vai ter 32 equipes. Quem classificou já? Alemanha, Argentina, Estados Unidos, França, México, Noruega, Colômbia. E nessa madrugada, a Colômbia venceu a República Democrática do Congo por 1-0, por isso garantiu a sua vaga. E os jogos todos agora da terceira rodada acontecem, os jogos de cada grupo acontecem simultaneamente, né, no mesmo horário. Ontem, Portugal goleou o Uzbequistão por 5-0, 2 gols de Cristiano Ronaldo. Finalmente o robozão desencantou na Copa do Mundo e, inclusive, bateu um recorde, né, o único jogador da história a fazer gols em 6 Copas do Mundo. Ele está jogando a 6ª Copa do Mundo dele, marcou pelo menos uma vez em cada uma delas. E nos outros jogos de ontem, a Inglaterra ficou no 0-0 com Gana e a Croácia eliminou o Panamá ao vencer a partida pelo placar de 1-0. Portanto, o Brasil em campo às 19h contra o Haiti. Agora são 5h27. Vamos em frente, o CBN Primeiras Notícias abre espaço para você saber quais são os destaques e as manchetes dos jornais impressos, jornais que logo mais estarão nas bancas, os jornais dessa quarta-feira, 24 de junho. Começando pela capa da Folha de São Paulo, que está aí na tela da nossa transmissão, na nossa live no YouTube. A foto principal, gol ontem do Cristiano Ronaldo. A manchete, a investigação contra o banco de Edir Macedo, um assunto que a gente já tratou aqui no nosso programa. E a informação que a Ana Paula vai detalhar aqui pra gente, uma matéria da Folha, Ana Paula Jalma, que destaca uma prática preocupante contra mulheres, que tem chamado a atenção das autoridades do estado de São Paulo.
2: Fred, os homens estão usando dispositivos de rastreamento, conhecidos como tags, para poder monitorar as mulheres sem que elas percebam. Esses aparelhos, que custam mais ou menos R$100, têm o tamanho de uma moeda e são escondidos em carros, bolsas, mochilas e até em objetos de crianças. Com eles, é possível acompanhar deslocamentos em tempo real. Dados da Delegacia de Defesa da Mulher da região central da capital mostram que os registros de perseguição subiram mais de 15% nos primeiros 3 meses desse ano. O uso da tecnologia para poder vigiar vítimas aparece cada vez mais nas denúncias. Esse tipo de monitoramento, segundo especialistas, pode configurar o crime de perseguição, que é o chamado stalking, e até violência psicológica, dependendo do impacto causado à vítima. A orientação é fotografar o dispositivo antes de retirar ele, registrar as provas e procurar logo uma delegacia, Fred.
1: Bom, informação importantíssima que a Folha de São Paulo traz na edição dessa quarta-feira. E da Folha de São Paulo, agora a gente pula para a capa do Estadão. O Estado de São Paulo também com a manchete, a Polícia Federal mirando o banco de Edir Macedo e vendo semelhanças com o episódio do Banco Master. E o Estadão mostra também o resultado da ata do Copom, que foi divulgada ontem pelo Banco Central. E o que está apontado ali no indicativo dessa alta é uma preocupação maior com a alta da inflação, com o aumento dos preços aí nos próximos meses, não é isso?
2: Na semana passada, o comitê reduziu a taxa Selic de 14,5% para 14,25% ao ano. Mesmo assim, diretores do Banco Central deixaram claro que os juros devem continuar altos por mais tempo. As expectativas de inflação continuam acima da meta do governo e pioraram nos últimos meses. Além disso, o IPCA, que é o índice oficial da inflação, veio acima do esperado. E segundo o Copom, parte dessa pressão está ligada aos conflitos no Oriente Médio, que acabam afetando os preços de energia e também de outras commodities pelo mundo. Na ata, o Banco Central diz que os riscos de a inflação subir mais são hoje maiores do que os riscos de ela cair. Por isso, o cenário exige cautela. O Copom também informou que discutiu vários caminhos para os juros nos próximos meses. A avaliação foi de que mudanças muito bruscas na Selic podiam gerar instabilidade na economia e também no mercado financeiro. A projeção oficial é de inflação de 5,2% nesse ano, acima do teto da meta, que é de 4,5%, Fred.
1: É, vamos seguir monitorando. E agora a capa do Globo. Por fim, a capa do Jornal Globo. Você também vê aí na tela da nossa transmissão. O Globo traz uma reportagem bem relevante, né, sobre o desempenho dos alunos no Enem do ano passado, e uma pesquisa que mostra que, principalmente na prova de redação, o desempenho está caindo muito. Não é isso, Ana Paula?
2: Fred, segundo dados do Ministério da Educação, a nota média caiu tanto entre os alunos da rede pública quanto da rede privada. Nas escolas públicas, a média passou de 618 para 576 pontos. Já nas particulares, caiu de 762 para 729 pontos. É o menor resultado dos últimos 4 anos. E a principal razão para essa queda foi um critério de correção mais rigoroso na parte da prova que avalia o repertório sociocultural do estudante. Então, capacidade de usar referências de história, cultura, atualidade e conhecimento geral para defender argumentos no texto. Além disso, alunos da rede pública tiveram uma nova piora em matemática, chegando ao pior desempenho desde 2018. Assim, a diferença de resultados entre as escolas públicas e privadas voltou a aumentar. Apesar disso, teve melhora em áreas como linguagens e ciências da natureza. Por isso, especialistas alertam que não dá para dizer que os estudantes, né, os alunos, foram pior em tudo, Fred.
1: Esses são os destaques dos jornais dessa quarta-feira, que logo mais estarão nas bancas de todo o país. Obrigado, Ana Paula. 5h32, hora do repórter CBN. 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

0: quarta-feira, 24 de junho de 2026. A Petrobras e a estatal mexicana Pemex assinaram um memorando de entendimento para cooperação em projetos de exploração, produção e processamento de petróleo e gás. De acordo com o documento, as empresas vão avaliar oportunidades para ampliar a produção de campos já existentes e desenvolver projetos em águas profundas e ultraprofundas no Golfo do México. A cooperação também inclui a troca de tecnologias e conhecimento técnico. O TCE do Rio de Janeiro abriu um processo para investigar um aporte de 90 milhões de reais da CEDAE no Banco Digimais, alvo de uma operação da PF nesta terça-feira. O investimento ocorreu durante a gestão do ex-governador Cláudio Castro, do PL, quando outro órgão estadual, o Rio Previdência, fez aplicações no Banco Master. Apesar do serviço de água e esgoto ter sido privatizado no Rio, a CEDAE continua cuidando da captação e do tratamento da água. Os Estados Unidos relaxaram as restrições impostas à seleção do Irã na Copa do Mundo, permitindo que a equipe viaje para o país 2 dias antes de sua próxima partida. A decisão foi divulgada pelo Departamento de Segurança Interna americano. A seleção do Irã tem reclamado das restrições de viagem impostas à equipe e dos desafios enfrentados desde o início da guerra. No horário de Brasília, 5h34.
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2: Na volta do Repórter CBN, abrimos espaço para o noticiário internacional. Fernando Andrade está chegando para nos atualizar sobre o impasse entre Estados Unidos e Irã. Apesar dele, o petróleo voltou a fluir lá no Estreito de Hormuz, no Oriente Médio. E também tem novidade em relação às sanções norte-americanas contra Cuba. E tudo isso é assunto a partir de agora para o Mundo em 3 Minutos, que você confere com Fernando Andrade.

0: pedágios para passar pelo Estreito de Hormuz. O Irã disse que agora, enquanto vigorar esse acordo de 60 dias, não iria cobrar nada, mas depois quer colocar, tipo, não é bem um pedágio, seria uma taxa, como se fosse um imposto, mais disfarçado de pedágio. Falta aqui um momento, apesar disso tudo é positivo. Eu conversei sobre isso com a comentarista da CBN, Cristina Pessequilo, no CBN Pelo Mundo.
1: Eu acho que é até uma primeira semana positiva, parece que as coisas estão caminhando. Nós temos a presença do presidente iraniano no Paquistão, mas as negociações de agora elas estão sendo conduzidas também na Suíça. Então a gente tem algo como se fossem duas frentes em atuação. Novamente, os grandes problemas são a questão nuclear, a garantia de que o Irã vai garantir a inspeção do seu arsenal de urânio enriquecido e também das suas instalações, mas também a questão do Estreito de Hormuz e a devolução de fundos iranianos que estão congelados. Mas a grande notícia, isso para o Trump e também para o Irã, é que o petróleo vem fluindo pelo Estreito de Hormuz e que há, durante esses 60 dias do cessar-fogo, uma perspectiva de que pelo menos a crise energética ela seja minimizada.
0: Só nessa segunda-feira, 39 navios cruzaram o Estreito de Hormuz. É o maior movimento desde o início do conflito. Antes da guerra, eram 138. Ainda sobre o Estreito de Hormuz, imagine sua seguinte situação. Você é um marinheiro, trabalha num petroleiro, num navio de carga. Aí lá no dia 28 de fevereiro, você passava pelo Estreito de Hormuz e aí começa a guerra. E seu navio fica parado. Pois então, essa é a realidade de 11 mil tripulantes que estão em 600 embarcações. Então agora, a Organização Marítima Internacional começou uma operação para retirar todo esse pessoal. A operação está sendo coordenada com Estados Unidos, Irã, Omã e outros países do Golfo. Ainda sobre a guerra, o Senado americano aprovou uma resolução que orienta Donald Trump a encerrar a guerra ou a pedir permissão ao Congresso. A medida passou por 50 votos a 48 e aqui tem uma mudança interessante. 4 republicanos votaram com os democratas. A resolução não tem força de lei, mas mostra o descontentamento do partido de Trump com a guerra em meio à campanha para as eleições de meio de mandato nos Estados Unidos. Agora passamos para Cuba. O secretário de Estado americano Marco Rubio anunciou novas sanções contra 5 estatais cubanas. 3 delas são ligadas ao conglomerado econômico Gaesa, que é controlado pelas Forças Armadas de Cuba. Além disso, sancionou a esposa de um dos filhos de Raul Castro. Bancos internacionais, ou então empresas que fizerem negócios com essas estatais, também poderão sofrer sanções. E essas medidas foram anunciadas apenas 4 dias depois que Cuba aprovou um pacote com 176 medidas econômicas. Foi a reforma mais ampla já feita por Cuba em décadas. Mas parece que isso não convenceu Marco Rubio. Mundo em 3 minutos. Até amanhã.
2: Os destaques dessa quarta-feira no Noticiário Internacional com o Fernando Andrade no Mundo em 3 Minutos. Você confere sempre, todos os dias, aqui no Primeiras Notícias, por volta de 5:30 da manhã. Logo depois do Repórter CBN das 5:30 da manhã. Agora são 5:39. Dá bom dia, boas-vindas para quem chegou aqui no nosso programa, na nossa audiência, para quem está participando, está interagindo lá na nossa transmissão, no chat do YouTube, no WhatsApp, no Zap do PN, 21 997 642381, 997 642381. Em dia de Jogos do Brasil na Copa do Mundo, todo mundo fica animadinho, né, Ana Paula? Todo mundo quer participar. É assim que a gente
3: muitos
2: gosta.
3: Muitos palpites aqui no chat, Fred. Ó,
2: você fala quanto?
3: 2-1.
2: Eu tô sentindo que a galera tá indo mais no 2-0, né? Confiante aí no
3: 4-0 também, ó. José Alves dando o palpite aqui de 4-0 Brasil pra esse jogo.
2: Beleza, hein?
3: Tem o Denário também, 2-1 Brasil apostando, igual a mim.
2: Igual seu.
3: No Brasil, 1-0. O Evandro apostou aí 1-0, 3-0, Gustavo, Ataíde, 2-0. Acho que tá bom, a gente tá bem.
2: O Rubens tá no 2-0, nosso ouvinte Rubens de Nova Friburgo. O Braz de Santa Catarina, 2-0 também. O Gilmar de Juazeiro, na Bahia, 2-0. Zé Marcos, 5-0 de Americana. O pessoal tá otimista, tá confiante.
3: Bem otimista.
2: Importante é ganhar. Mais importante ainda o primeiro lugar no grupo, pra ficar mais tranquilo aí o próximo jogo. Próximo jogo, como é que é? 16 avos, né?
3: É.
2: 16 avos de final.
3: Quase 9 aí.
2: O nome é melhor do que 16 avos
3: de final. É difícil, muito longo, né? Pra gente falar. Rádio, então.
2: E aí, jornal.

0: lista de humanos, ficar falando, conta, né, de avos.
1: 16,
0: eu, tanto tempo que eu não via falar em avos.
1: Aí depois vem oitavas, de quartas.
0: Escola ainda.
1: Fração, né?
0: É, fração, nossa, pelo amor de
1: muito
0: Deus.
1: Muito tempo.
0: Eu até um arrepio de lembrar disso, Ana Paula.
1: Não, Deus me livre.
0: Então vamos mudar de assunto. Vamos seguir agora para o nosso passeio pelo Brasil. Vamos acionar a reportagem da CBN com os destaques dessa quarta-feira, 24 de junho de 2026. Começando por Brasília, lá no Distrito Federal, capital federal, 18 graus, céu nublado, máxima de 27. Samantha Klein está chegando para nos atualizar sobre uma paralisação do serviço de limpeza urbana no Distrito Federal, né, Samantha? Bom dia.
2: Oi, Fred. Depois de dois dias de paralisação, os garis do Distrito Federal encerraram uma greve. Segundo o Sindicato de Limpeza Urbana, a categoria decidiu suspender o movimento porque o Senado entrou em recesso, o que adia também a análise do chamado PL dos garis e margaridas, principal reivindicação dos trabalhadores. A paralisação de caráter nacional começou na segunda e teve como pauta a criação de um piso salarial, melhorias nas condições de trabalho e outros direitos previstos no projeto de lei. Em algumas regiões do DF, houve acúmulo de lixo durante todo esse período da greve. Já segundo o Serviço de Limpeza Urbana, as atividades foram retomadas integralmente. Em nota, o SLU afirmou que as equipes seguem atuando para restabelecer plenamente o fluxo dos serviços de limpeza pública no menor prazo possível. Fred.
0: Obrigado, Samantha. De Brasília, a gente segue agora para Belo Horizonte. Vamos da região centro-oeste para o sudeste. Começar o nosso giro pelo sudeste. Friozinho em BH, 15 graus é a temperatura de momento. A máxima do dia hoje não vai passar dos 26. Dia de tempo firme, né? Predominantemente limpo o sol. Ainda bem escuro nas imagens ao vivo que a gente está vendo de Belo Horizonte. Olha que informação legal da Desirê Miranda, da nossa CBN Belo Horizonte. A Universidade Federal de Lavras concedeu ontem o título Doutor Honoris Causa, um dos maiores mineiros da história, o cantor e compositor Milton Nascimento. Conta pra gente, Desirê, bom dia.
3: Um dos maiores nomes da música brasileira de todos os tempos, o cantor e compositor Milton Nascimento, foi homenageado nesta terça-feira pela Universidade Federal de Lavras com o título de Doutor Honoris Causa. A cerimônia foi realizada no Centro de Eventos da Universidade. Entretanto, o artista de 83 anos não compareceu por causa de problemas de saúde. Ele foi representado pelo compositor e escritor Márcio Borges, parceiro de longa data de Milton no Clube da Esquina. Conforme a universidade, o título representa uma das mais altas distinções acadêmicas da instituição e reconhece não apenas a excelência artística, mas também a genialidade da obra de Milton Nascimento, conforme explica o reitor da UFLA, José Roberto Scolforo.
4: Ele é genial, ele está naquele seleto grupo dos geniais, Milton Nascimento, Pixinguinha, Chico Buarque, Dorival Caymmi. Existem outros, mas são os geniais. São aqueles que conseguiram retratar a realidade de um povo.
3: Esse é pelo menos o sétimo título de doutor honoris causa concedido a Milton Nascimento por instituições de ensino brasileiras. Recentemente, a UFMG e a Fiocruz também concederam a mesma honraria ao compositor. Milton foi diagnosticado com demência por corpus de Levy, uma condição neurodegenerativa progressiva que afeta o cérebro. Antes disso, o artista já havia recebido o diagnóstico da doença de Parkinson.
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0: mais do que merecida essa homenagem ao grande Milton Nascimento. Obrigado pela informação, Desirê, direto de Belo Horizonte, BH. Agora são 5 horas e 45 minutos no Rio de Janeiro, amanhecendo friozinho com chuva, né? Uma garoinha, uma chuva caindo em vários pontos da cidade nessa madrugada. Hoje os termômetros não vão passar dos 24 graus, depois de uma segunda e terça-feira um pouquinho mais de calor. Hoje a temperatura volta a cair no Rio. Quem está com a gente hoje para atualizar o noticiário do Rio, as primeiras notícias do dia, é o Gabriel Freitas. Tudo bem, Gabriel? Bom dia.
6: Oi, Fred. Bom dia para você, para o nosso ouvinte aqui no PN também. Vamos atualizar a situação ali no Santa Marta, né? Na comunidade Santa Marta, no Morro Dona Marta, porque ontem tivemos aquela operação que assustou muita gente que mora em Botafogo, também de bairros próximos, por conta da quantidade de tiros. Situação agora bem mais tranquilo. A Polícia Civil estava fazendo uma operação contra integrantes do Comando Vermelho, mas os moradores lá da comunidade Santa Marta relataram invasões de casas durante a operação de ontem. De acordo com relatos publicados nas redes sociais, imóveis teriam sido acessados por policiais sem mandado judicial, é o que apontam as denúncias. Imagens que foram divulgadas, né, nas redes sociais por moradores mostram quartos revirados, comida no chão, vários equipamentos danificados, pertences dessas pessoas. E a Polícia Civil, Fred, informou em nota que todos os 98 imóveis acessados pelas equipes ontem eram alvos, sim, de mandado de busca e apreensão expedidos pela Justiça. A corporação disse ainda que em operações em áreas dominadas pelo Comando Vermelho, moradores seriam obrigados a fazer falsas denúncias para dificultar o retorno das forças de segurança. A Polícia Civil afirmou ainda que a ação foi conduzida dentro da lei, uma operação que terminou com 6 pessoas presas, 44 mandados de prisão que deveriam ter sido cumpridos, né? 14 só foram cumpridos, 6 na comunidade e outros 8 contra pessoas que já estavam presas por outros crimes. Mas para quem vai passar pela região, ali pela São Clemente, agora de manhã, situação bem tranquila nas imagens que a gente consegue observar aí pelas câmeras do Centro de Operações Rio, na nossa transmissão no YouTube e no Globoplay. Pistas até bem molhadas, atenção, porque já chove na zona sul do Rio e em outras partes da cidade também. Fred.
0: Ok, obrigado, Gabriel Freitas. A gente segue acompanhando esse dia seguinte, os impactos para o morador do Dona Marta, os moradores dos bairros ali no entorno. Há muito tempo a gente não via, né, o Dona Marta com operação policial, com um cenário de tanta tensão assim. Todo mundo ficou muito assustado ontem. As imagens ao vivo aí da região. Chovendo no Rio de Janeiro. Agora vamos para São Paulo, são 5 horas e 48 minutos. Em São Paulo, antes da capital, dá uma passadinha lá por Campinas para acionar a Aline Albuquerque. Ela chega com informações relacionadas à investigação da Polícia Civil, que decidiu indiciar por homicídio doloso os 3 instrutores envolvidos na morte daquela jovem durante um salto de rope jump no interior de São Paulo. O inquérito foi concluído pela polícia e encaminhado para a justiça. Aline Albuquerque, bom dia.
7: Oi, Fred, bom dia. A Polícia Civil concluiu e enviou à Justiça o primeiro inquérito sobre a morte de Maria Eduarda Rodrigues de Freitas, de 21 anos, durante um salto sem corda na Ponte do Esqueleto, entre Limeira e Cordeirópolis. O primeiro relatório trata dos 3 homens que já estavam presos desde o dia do acidente: Vitor de Freitas Gonçalves, Maicon Fernandes Sintra e Luiz Felipe Feliciano. Eles foram indiciados por homicídio com dolo eventual, quando o autor não tem a intenção direta de matar a vítima, mas assume o risco de causar uma morte. A defesa de Luiz Felipe e de Maicon informou que não concorda com o enquadramento do caso. Ao mesmo tempo, a polícia abriu um segundo inquérito para apurar a participação de outras 5 pessoas. 3 delas foram presas no último sábado. O novo inquérito tem prazo de 30 dias para ser concluído. Maria Eduarda chegou a ser socorrida, mas não resistiu à queda de cerca de 40 metros. O laudo apontou hemorragia interna grave, além de trauma na cabeça e no tórax. Volto com você, Fred.
0: Obrigado, Aline. Informação da CBN Campinas, são 5h49. Agora vamos para a capital. São Paulo agora está amanhecendo, também com friozinho. Os termômetros estão marcando exatamente 13 graus. Tem chuva. E a máxima não vai passar muito disso, não. 14, 15 graus, essa é a tendência para o dia, para a capital paulista. Vamos acionar o Matheus. Matheus de Souza chega para nos atualizar sobre os assuntos em destaque nessa quarta-feira em São Paulo. Tudo bem, Matheus? Bom dia.
8: Bom dia, Fred. Bom dia também a você, ouvinte do CBN Primeiras Notícias. Fred, em um evento repleto de autoridades e comandantes das polícias estaduais, o prefeito de São Paulo, Ricardo Nunes, lançou um aplicativo público que permite denunciar a placa de carros, motos e caminhões que estão irregulares. Ele iniciou ainda a operação de um helicóptero com câmeras de alta precisão para identificar pessoas e veículos suspeitos em tempo real. As medidas são ligadas ao programa Smart Sampa, vitrine política da gestão na área da segurança aqui na capital. E agora, mudando de assunto, hoje a gente acompanha a energia da torcida paulistana pelo Brasil durante o jogo contra a Escócia na Copa. Nossa reportagem estará no Parque Ibirapuera mais tarde, acompanhando a festa e colhendo os palpites para esse partidaço. Quem quiser torcer junto pode chegar, nossa reportagem estará na Arena Globo espaço montado na Marquise de Ibirapuera. Estamos, inclusive, com um estúdio no local. Alguns programas da CBN estão sendo transmitidos de lá. A gente deixa o convite ao ouvinte daqui de São Paulo para conhecer o nosso cantinho lá no Ibira. E já que o assunto é o jogo da seleção, reforço a informação de que aqui em São Paulo, o rodízio municipal de veículos está suspenso hoje, na parte da tarde e da noite, por causa da partida, para todo mundo conseguir chegar a tempo para assistir. A medida só vale para a perna do fim do dia. Agora de manhã, carros de placa final 5 e 6 não podem circular no centro expandido. E quem for assistir o jogo em local aberto deve ficar atento, porque o tempo aqui permanece instável nessa quinta-feira. E a boa notícia é que as chances de chuva são menores comparadas com ontem, quando teve um temporal praticamente o dia todo, mas o frio continua. Máxima hoje não passa dos 15 graus. Haja agasalho, coragem e vai Brasil, Fred.
0: É, e o Matheus, como sempre, completamente a caráter, né? Pra,
8: não sou eu, não sou eu.
0: A entrada dele aí no CBN Primeira Santista. É tradição. E a cornetada? Cadê a cornetada? Muito bom. Energia lá no alto. Energia lá no alto. Matheus sempre traz os palpites meio exagerados aí pros jogos do Brasil. Pra hoje é quanto? De quanto vai ser a goleada?
9: Brasil!
8: Ah, 3-0 só.
0: Tá humilde. Hoje ele tá humilde.
8: Eu tô tomado por um espírito, espírito de boa vizinhança com os parceiros escoceses.
0: Mais contido. É chapéu, é óculos, é corneta, é tudo. Valeu, Matheus, bom jogo pra você. Até amanhã, hein? São 5 horas e 52 minutos agora.
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0: Agora é hora de saber qual é o destaque do dia para o ouvinte que está no campo, acorda cedinho ouvindo aqui o Primeiras Notícias. É hora do CBN Agro com Cassiano Ribeiro. Bom dia, Cassiano.
11: Bom dia, Fred. Bom dia para você, ouvinte. Pouco mais de um mês depois do encontro entre os presidentes da China e dos Estados Unidos, um fato voltou a despertar atenção no comércio internacional, especialmente o do Brasil. Os chineses fizeram as primeiras compras da nova safra americana, movimento que recoloca os Estados Unidos na disputa pelo principal cliente mundial da soja. O Departamento de Agricultura dos Estados Unidos confirmou a venda de 132 mil toneladas de soja à China para entrega na safra 2026-2027. Além disso, outras 384 mil toneladas foram negociadas para destinos não revelados, o que analistas acreditam se tratar de mais compras chinesas. Na visão do mercado, a estratégia de Pequim é pressionar os preços da soja brasileira. Segundo a consultoria Royal Rural, a soja do Brasil continua mais barata que a americana, mas a China estaria usando as negociações com os Estados Unidos para tentar reduzir os valores pagos no mercado brasileiro. Se a demanda pela soja americana aumentar, os preços na Bolsa de Chicago tendem a subir, enquanto os prêmios de exportação nos portos brasileiros tendem a cair. Isso acaba reduzindo as cotações internas no Brasil, que ainda é o principal fornecedor de soja para o mercado chinês. Mesmo assim, a demanda chinesa segue forte. A expectativa é que o Brasil exporte 15 milhões de toneladas de soja em junho, sendo mais de 10 milhões de toneladas somente para a China. E em julho, já há uma programação de embarques de cerca de 4 milhões de toneladas, sendo metade delas para o mercado chinês. A avaliação dos analistas é de que a China ainda deve continuar comprando grandes volumes do Brasil, mas poderá ampliar as aquisições dos Estados Unidos também, se houver aumento da produção americana nos próximos meses. A disputa entre os dois maiores exportadores do mundo, portanto, volta ao centro do mercado e pode influenciar os preços recebidos pelos produtores brasileiros ao longo da próxima safra nos próximos meses. Um ponto de atenção bastante importante. Eu volto amanhã. Boa quarta-feira e até lá.
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12: O veto integral ao projeto de lei que permitiria trabalhadores safristas manter benefícios sociais durante contratos temporários no campo pode impactar a oferta de mão de obra na agropecuária. A proposta, aprovada pelo Congresso Nacional, prevê um mecanismo para conciliar emprego formal e preservação da proteção social, reduzindo o receio de perda de renda em atividades sazonais. De acordo com a avaliação da Federação da Agricultura e Pecuária do Estado de São Paulo, a FAESP, a ausência da medida pode desestimular a adesão às vagas no campo, principalmente nos períodos de plantio, colheita e beneficiamento, ampliando a dificuldade de contratação em diferentes cadeias produtivas.
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0: Trânsito. Gabriel Freitas chega para nos contar como é que está o trânsito agora no Rio. Diga aí, Gabriel.
1: Principalmente difícil, Fred, na Zona Norte, por conta de um acidente na Abolição, na Avenida Dom Helder Câmara, que está interditada nos dois sentidos, na altura da Rua Carlos Oliveira, em função de um acidente entre um caminhão e um ônibus. Guarda Municipal já na região, Corpo de Bombeiros e Polícia Militar também, trânsito com lentidão e reflexos na altura da Rua Bernardino de Campos. Temos também informações sobre trânsito muito pesado na linha vermelha nesse momento, um acidente ali na altura do Galeão, no iniciozinho do Galeão, já traz um trânsito muito complicado para quem também está saindo da BR-040, querendo pegar, né, a linha vermelha no sentido centro do Rio. Então, esse é o maior ponto de atenção, além desse outro também ali na zona norte do Rio. A gente está apurando também mais detalhes sobre esse acidente. Fred.
0: Tá certo. Obrigado, Gabriel. 5h57. 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Bom, reta final do Primeiras Notícias, daqui a pouquinho tem o Milton Jung e a Cássia Godoy no comando do Jornal da CBN. Tudo bem, Milton? Bom dia.
2: Bom dia para você, Fred. Bom dia, ouvintes.
0: Hoje tem Brasil na Copa do Mundo, Brasil e Escócia. Ontem o robozão, né, apareceu, o Cristiano Ronaldo. Tá faltando ele, né, nessa Copa do Mundo, marcou 2 gols. Né? A Copa dos Craques, estava faltando o Cristiano Ronaldo. Só que, ô Milton, o que está me angustiando. O que está me angustiando mesmo nesse momento é que a gente já está entrando na terceira rodada da Copa do Mundo. Meu Deus, está passando muito rápido, Milton Jung. Começa a bater aquele desespero, porque daqui a pouquinho a gente começa a ficar sem aquele Colômbia e Congo. Curaçao e Equador de madrugada, Bósnia e Catar.
2: Hoje a gente já vai perceber essa história, porque a partir de hoje nós já teremos, como é a terceira rodada, nós já teremos os jogos no mesmo horário. Então aquela coisa de ver jogo às 2, às 4, às 8, às 10, meia-noite, etc., não tem mais. Agora são 2 horários apenas, com 2 partidas simultâneas. Né? Primeiro isso, né? Você pegou um ponto certo ali. Claro que no jogo do Brasil não há o que escolher. Vamos torcer pro Haiti desesperadamente. Vamos ver Haiti e Marrocos, né? Torcer desesperadamente pro Haiti fazer um milagre, vencer Marrocos. E assim o Brasil não precisa nem se preocupar com a Escócia e passa a próxima fase com mais tranquilidade. Claro que eu tô brincando, vamos todos ver o jogo do Brasil. Mas nos demais jogos, sim. Mas você vê que a própria FIFA pensa no bem-estar das pessoas. Porque ele já vai diminuindo o número de jogos aos poucos, a conta gotas. Para você se acostumando, Fred.
0: É, pois é.
2: Porque um dia isso vai acabar.
0: É, aí entra naquele mata-mata e tem um jogo só na terça, depois outro na quinta, depois outro no final de semana, né? Mas também tá acabando. Nessa primeira. Agora tá acabando a primeira fase, tá chegando aquele momento que a gente vai ter que começar a falar 16 avos, né? 16 avos de final, com esse nome aí.
2: Então, essa é aquela etapa que a gente não sabe como dizer. Eu só espero que o Brasil não caia nessa próxima etapa, porque nós vamos passar pro resto da vida dizendo que no ano de 2026 o Brasil caiu na 16ª avos de não sei mais o que. É, vai ser uma confusão tremenda e nós vamos ter que explicar para as criancinhas como é que isso funcionava.
0: É isso. Tá animado?
2: Não, não cai não, vamos passar hoje pela Escócia, só mesmo vai ter que ver como é que vai ser a comparação com o jogo de Marrocos e Haiti, porque depende desse resultado aí, e qual vai ser o placar da outra partida. A Escócia é mais difícil para o Brasil do que Haiti para o Marrocos, mas passar por essa fase a gente vai passar, e aí que venha quem vier, né? Na próxima. Mas você falou, assim, estava faltando o robô, estava faltando o Cristiano Ronaldo. Na verdade, ainda está faltando agora é Neymar, que pode voltar a qualquer momento, quem sabe na partida de hoje, dependendo da situação do jogo.
0: Milton, bom jogo, bom jornal, bom dia, até amanhã.
2: Para todos nós, um abraço grande.
0: Milton e Cássio agora no Jornal da CBN, na sequência, o Primeiras Notícias termina aqui e volta amanhã às 5. Com a vitória do Brasil, né, Ana Paula Jalme? Bom dia pra
3: com
0: você.
3: Com certeza. Bom dia, Fred.
0: Ana Paula Jalme, Renato Silva e Ricardo Garcia aqui no nosso time. Boa quarta-feira e até amanhã.
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0: Quarta-feira, 24 de junho de 2026. O STF pode retomar hoje o julgamento de processos que discutem a existência de vínculo de emprego entre motoristas e entregadores e os aplicativos. O plenário vai analisar o modelo de operação desenvolvido nestas plataformas e as repercussões nos direitos dos trabalhadores. Ao final, a corte vai elaborar uma tese, ou seja, uma espécie de guia que vai servir de parâmetro em disputas que tramitam em instâncias inferiores da justiça. O líder Kim Jong-un afirmou que a Marinha da Coreia do Norte está sendo equipada com armas nucleares. A declaração foi feita durante a inauguração de um navio de guerra. O regime tem planos de construir duas embarcações do tipo por ano, durante os próximos 5 anos. As informações foram publicadas pela agência de notícias KCNA. Os Estados Unidos diminuíram as restrições impostas à seleção do Irã na Copa do Mundo. Agora é permitido que a equipe viaje para o país 2 dias antes da próxima partida, contra o Egito. A decisão foi divulgada pelo Departamento de Segurança Interna americano. A seleção do Irã tem reclamado das restrições de viagem impostas à equipe e dos desafios enfrentados desde o início da guerra. No horário de Brasília, 6:03.
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1: Seis horas, 3 minutos.

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1: Olá, muito bom dia a você. Este é o Jornal da CBN. Eu sou Milton Jung e daqui a pouquinho Cássia Godoy estará conosco. Fique agora mais bem informado com os destaques desta quarta-feira, 24 de junho de 2026.

0: morte do Pelé.
1: A seleção brasileira enfrenta a Escócia hoje às 19h em Miami, busca de uma vaga na segunda fase da Copa do Mundo. Com 4 pontos ganhos, o Brasil precisa de um empate para avançar ao mata-mata da competição. Se vencer hoje, a seleção garante o primeiro lugar da chave, desde que não seja superada no saldo de gols pelo Marrocos, que joga no mesmo horário contra o Haiti, lanterna do grupo e já eliminado. A delegação brasileira desembarcou ontem à noite em Miami, depois de um atraso de quase 3 horas por causa do clima. Além do calor acima de 30 graus, a previsão é de chuva no início da partida, segundo o Serviço Meteorológico dos Estados Unidos. O técnico Carlo Ancelotti indicou que vai fazer apenas uma mudança em relação ao time que começou a partida contra o Haiti. O atacante Ryan deve entrar no lugar de... O atacante Ryan deve entrar no lugar de Rafinha, que saiu machucado.
2: Temos uma ideia clara de quem vai reemplaçar Rafinha. Eu acho que Ryan, quando entrou no lugar de Rafinha, fez um bom jogo. Ryan tem muito potencial.
1: Na entrevista coletiva, Carlo Ancelotti deu respostas irônicas sobre a possível estreia de Neymar no jogo de hoje.
2: Neymar é disponível, trabalhou bem essa semana, preparou bem o jogo. E poder jogar com outros jogadores, estamos muito contentes, ele está de volta, porque obviamente com a qualidade dele pode ajudar o time.
3: Se de fato o Neymar entrar em campo, por quanto tempo ele pode jogar?
2: Ele pode jogar, eu posso jogar 90 minutos caminhando. Ele pode jogar, está bem, trabalhou muito bem, treinou muito bem, estou muito feliz com ele.
1: A terceira rodada da Copa do Mundo será aberta às 16h com os dois jogos do Grupo B. Com 4 pontos cada uma, Suíça e Canadá disputam o primeiro lugar do grupo. Outra partida entre Bósnia e Catar, que tem 1 ponto cada uma. As 4 seleções do Grupo A jogam às 22h. Já classificado com 6 pontos, o México enfrenta a República Tcheca, que tem 1 ponto. A Coreia do Sul tem 3 e joga contra a África do Sul, também tem 1 ponto ganho. Até agora, 7 seleções já garantiram vaga antecipada para a próxima fase da Copa do Mundo, que terá 32 equipes. Alemanha, Argentina, Estados Unidos, França, México, Noruega e Colômbia, que nesta madrugada venceu a República Democrática do Congo por 1-0. Na terceira rodada, a seleção colombiana vai enfrentar Portugal, que goleou o Uzbequistão por 5-0. Ontem, Cristiano Ronaldo é o único jogador da história a fazer gols em 6 Copas do Mundo. O camisa 7 também se tornou o maior artilheiro de Portugal em Mundiais, com 10 gols. Está a 25 de atingir a marca do 1000º gol na carreira. Depois das críticas por não ter marcado na estreia e das comparações com Messi, Mbappé e Haaland, o craque português fez um desabafo.
4: Sabia, quem trabalha Deus ajuda, sabia que os meus companheiros iam me ajudar também. Foi uma semana difícil, uma semana escura, parecia que eu já estava retirado do futebol, mas aguentei-me, como aguento sempre, porque acredito mais no trabalho do que noutra coisa. Foi difícil, não vou, tenho que confessar, mas estamos de volta.
1: Nos outros jogos de ontem, a Inglaterra ficou no 0-0 contra a Gana e a Croácia eliminou o Panamá ao vencer a partida por 1-0. Fique agora com outros destaques desta manhã de quarta-feira aqui no Jornal da CBN. Agora são 6h08. Depois de 13 dias de apuração, a candidata de direita Keiko Fujimori alcançou uma vantagem matemática insuperável no segundo turno das eleições presidenciais do Peru. Com 99,85% das urnas processadas, a filha do ex-ditador Alberto Fujimori soma 50,11% dos votos válidos, contra 49,88% do candidato de esquerda Roberto Sanches, que não reconhece o resultado. Sanches entrou com recurso judicial para tentar anular cédulas dos peruanos residentes fora do país e convocou apoiadores para manifestações de rua no próximo sábado. A virada nos índices a favor de Fujimori ocorreu justamente com a contabilização dos votos estrangeiros, onde a candidata concentra mais de 63% da preferência. 6:09. Ministro Alexandre de Moraes do Supremo Tribunal Federal pode decidir ainda hoje se prorroga a prisão domiciliar humanitária do ex-presidente Jair Bolsonaro. A defesa protocolou ontem o pedido de prorrogação do benefício de 90 dias, que termina amanhã. Os advogados alegam que o ex-presidente ainda necessita de acompanhamento especializado e avaliação médica contínua. A solicitação tem como base um relatório médico elaborado na segunda-feira que aponta instabilidade no estado de saúde do ex-presidente, mas ressalta que isso não representa a resolução das enfermidades. No pedido, os advogados de Bolsonaro solicitam que a prorrogação ocorra pelo tempo que o ministro Alexandre de Moraes julgar adequado. O ministro Alexandre de Moraes também vai analisar as explicações de Bolsonaro sobre uma arma dele apreendida com um militar da equipe de segurança durante uma blitz em Brasília. Bolsonaro prestou depoimento ontem, durante 5 minutos, e alegou que pediu apenas uma verificação técnica na arma após constatar uma falha. O criminalista Guilherme Augusto Mota destacou que Bolsonaro e o militar poderão ser responsabilizados pelo episódio da arma.
0: A questão vai passar pela análise administrativa da conduta do agente integrante do GSI que, ao portar uma arma de fogo ou tê-la em posse e transportá-la com a finalidade específica, segundo se relatou, de manutenção do armamento pertencente a terceiro, mas uma situação bastante peculiar. O ex-presidente, com prisão domiciliar humanitária e a fim de se verificar se houve ou não descumprimento dessas medidas cautelares com a incidência, deverá se perquirir se houve ou não a incidência deste tipo penal.
1: Agora são 6:11. Bom dia para você, Cássia Godoy.
3: Bom dia, Milton Jung. Bom dia aos ouvintes do Jornal da CBN.
1: Vamos aos demais destaques de hoje.
3: O presidente Lula e o senador Jax Wagner devem se reunir hoje para discutir a permanência do parlamentar na liderança do governo no Senado.
1: Aliados do Palácio do Planalto avaliam a posição do petista como insustentável e defendem o afastamento dele para conter o desgaste eleitoral provocado pelas investigações da Operação Complice Zero.
3: Segundo a Polícia Federal, o senador recebeu R$6 milhões em propina de Daniel Vorcaro para atuar em favor do Banco Master no Congresso. O parlamentar nega todas as acusações.
1: 6:12.
3: A polícia de Minas Gerais prendeu um homem suspeito de assaltar a residência do empresário Henrique Vorcaro, pai do banqueiro Daniel Vorcaro.
1: O imóvel de alto padrão fica num condomínio de luxo em Nova Lima, na região metropolitana de Belo Horizonte, e estava desocupado.
3: O criminoso levou dinheiro, joias com diamantes, anéis de brilhantes, bolsas e roupas de grife. 6 cartões de banco e um relógio avaliado em R$1 milhão.
1: A estimativa é que o total de bens roubados chegue a R$5 milhões.
3: A polícia suspeita que Tiago Henrique Ribeiro, de 41 anos, tem entrado no imóvel durante a madrugada de sábado.
1: O ladrão foi preso no domingo após a namorada dele acionar a polícia militar durante uma briga. Segundo a polícia, parte dos bens já foi recuperada.
3: Agora são 6:13.
1: Um desabamento na zona leste de São Paulo aconteceu durante esta madrugada e o repórter Lucas Taveira está conosco e tem as informações de momento ao vivo. Bom dia, Lucas.
5: Bom dia, Milton, Cássia, todo mundo ligado aqui na CBN. Uma pessoa morreu e 2 ficaram feridas após esse desabamento de um imóvel na noite dessa terça-feira aqui na zona leste de São Paulo, bairro de Cangaíba. Segundo o Corpo de Bombeiros, parte de um cortiço desabou por volta das 11:30 da noite e atingiu os moradores que estavam no local. 3 pessoas ficaram soterradas, 2 vítimas tiveram ferimentos leves e estão fora de perigo. A ocorrência mobilizou 11 viaturas e 37 bombeiros. O morador Christian falou com a TV Globo e deu detalhes sobre o momento do desabamento.
6: Foi uma explosão, um barulho muito tenso. Eu cheguei do trabalho, né, cansado, meia-noite, fui usar o banheiro lá em cima, porque isso é um cômodo, né, de 32 casas, né, com 60 pessoas. Usei o banheiro, desci rapidão e estava escutando uns barulhos de rachadura até então. Achei que era a chuva, o relâmpago, o trovão, essas coisas. Quando eu desci, caiu tudo, a telha, com os moradores e tudo. Infelizmente também tinha um querido nosso chamado Flávio, né, não suportou. Tinha um tiozinho de 62 anos e 2 vítimas que infelizmente só se machucaram, mas graças a Deus está tudo bem.
5: A Defesa Civil e a Polícia permanecem no local para acompanhar os trabalhos. As causas do desabamento ainda estão sendo investigadas, mas a chuva no momento também chamou bastante atenção, viu, Milton, Cássia?
1: Esse foi o Lucas Taveira com as informações ao vivo. Voltaremos a tratar desse assunto ao longo do Jornal da CBN, 6h14.
7: A ANFAV ameaça entrar na justiça para tentar reverter a decisão do governo de renovar a cota que concede isenção tarifária para a importação de veículos elétricos desmontados e semidesmontados.
1: A liberação de incentivos atende uma demanda apresentada pela montadora chinesa BYD, que tem um complexo fabril no município baiano de Camaçari.
7: A medida estipula um teto de US$466 milhões em importações sem imposto por um período de 6 meses a partir de 1º de julho.
1: O pleito foi respaldado por uma carta oficial enviada pelo governador da Bahia, Jerônimo Rodrigues, que defendeu a concessão do benefício financeiro para apoiar o projeto na região.
7: A decisão governamental gerou fortes reações no mercado e foi criticada em nota pela Anfávia.
1: A entidade argumentou que a medida é intempestiva e prejudica os trabalhadores nacionais de autopeças.
7: O consultor automotivo Milad Calumi Neto afirma que a cota é relativamente baixa frente às importações recentes da BYD, mas defende a adoção de medidas para acelerar a produção nacional de carro nos carros chineses.
8: E ela tem que garantir de fato que exista uma conclusão dessas fábricas e que essas fábricas comecem a produzir aqui. Porque, querendo ou não, quando você tem uma produção de SKD e CKD, a produção real ocorre lá fora, né? Você tem aqui no Brasil, claro, uma produção de quando o veículo vem em CKD, né, totalmente desmontado, você tem alguns processos que ocorrem aqui. Mas, de qualquer forma, o bruto da produção ocorre lá fora. Então, a gente tem que garantir os empregos aqui no Brasil.
1: Estes são alguns dos destaques de hoje aqui no Jornal da CBN. 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
7: 6h17.
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7: 6h19.
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15: Olá, muito bom dia para você que tá ligado aqui na programação da CBN nessa manhã de quarta-feira. Eu sou Frederico Goulart, atualizo sobre os assuntos da nossa cidade, do nosso estado a partir de agora, durante as próximas horas até as 9:30 da manhã. 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Chuvosa, chuva fraca em vários pontos da capital fluminense e fria também. 22 graus é a temperatura de momento. Hoje não vai subir muito mais do que isso. Nesse quarto dia de inverno, né? As temperaturas voltam a cair depois de um começo de semana com os termômetros passando dos 30 graus. A gente monitora o trânsito, o transporte público e traz todos os detalhes do jogo do Brasil na Copa do Mundo às 7 da noite contra a seleção da Escócia. A expectativa, a movimentação aqui pela cidade, todo mundo já saído de casa vestindo verde e amarelo. Jornal da CBN está começando e conta com a sua colaboração pelo 997-64-2381. Esse é o número do nosso WhatsApp, 997-64-2381. Agradeço a audiência e a companhia de quem está chegando agora aqui na nossa programação e de quem está comigo desde as 5, desde o CBN Primeiras Notícias. Agora são 6:21, vamos aos destaques de hoje aqui no Rio. Moradores do Morro Dona Marta, em Botafogo, denunciaram que casas foram invadidas e que eles tiveram os cômodos revirados durante a operação da Polícia Civil contra o Comando Vermelho realizada ontem. Imagens mostram pertences espalhados, alimentos no chão e equipamentos danificados. A corporação afirma que os 98 imóveis acessados eram alvos de mandados de busca e apreensão expedidos pela Justiça e nega irregularidades. A ação deixou um passageiro de ônibus ferido na rua São Clemente e provocou intenso tiroteio na região. Resultou no cumprimento de 14 dos 44 mandados de prisão previstos, 6 deles dentro da comunidade. Motoristas que passam pela Via Dutra ganham a partir de amanhã um novo trecho da Serra das Araras. Entram em operação 4 quilômetros da nova pista de subida no sentido São Paulo, com 4 faixas de rolamento, acostamento, iluminação LED e 8 viadutos. A obra faz parte do projeto de modernização da principal ligação rodoviária entre Rio de Janeiro e São Paulo e deve receber cerca de 13 mil veículos por dia. A inauguração ontem contou com a presença do presidente Lula. A próxima etapa da entrega está prevista para agosto, com a liberação de 4 novos viadutos na pista de descida. E a conclusão total das obras está prevista para março de 2027. A Força Municipal vai ampliar a atuação para a Barra da Tijuca a partir do dia 5 de julho. O anúncio foi feito pela Prefeitura do Rio e vai após o município divulgar um balanço dos 100 primeiros dias de operação da equipe. Segundo o município, foram realizadas cerca de 6 mil abordagens e 800 prisão em flagrante nesse período, sem registro de disparo de arma de fogo. 8 em cada 10 veículos roubados e recuperados no Rio se concentram em 5 municípios fluminenses. Os dados foram apresentados ontem pelo Instituto de Segurança Pública. De acordo com o levantamento, existe uma correlação entre os locais de recuperação e áreas sob influência de organizações criminosas. Além disso, grande parte do lucro das facções com essa prática está ligada à cobrança do resgate de cada um desses veículos. Uma antena Starlink foi apreendida ontem dentro do presídio Jericinó, durante uma operação da Secretaria de Estado de Administração Penitenciária. Na ação, também foram apreendidos um roteador e 4 celulares. Segundo a SEAP, a operação aconteceu depois de um levantamento de informações de inteligência que apontavam uma tentativa de burlar o sistema de bloqueio de sinais. Os detalhes desses assuntos e muito mais a partir de agora para você, ouvinte do Jornal da CBN no Rio, 6:24.
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15: atenção porque está chovendo. É uma chuva fraca, variando entre fraca e moderada intensidade. Por isso, as pistas estão molhadas. Principais vias expressas da cidade, com pistas molhadas, a gente vê a Avenida Brasil, trecho de chegada à região central, Ramos, Bom Sucesso, até o Caju, o trânsito está bem retido por ali e vai para a Zona Oeste, tem melhores condições agora. Também tem pontos de lentidão agora nos acessos para a Ponte Rio-Niterói no sentido Rio, Alameda, São Boaventura, também ali na Avenida do Contorno e na Niterói-Manilha. A ponte ainda está boa, são 13, 14 minutos o tempo de travessia para o Rio, 13 minutos o tempo de travessia para Niterói. Quem segue pela linha vermelha encontra pontos de lentidão na altura da Baixada, em Duque de Caxias até o Parque das Missões, no acesso ao Washington Luiz e também da Maré até o Caju. No sentido contrário, quem vai para o centro do Rio, não há pontos de lentidão por enquanto. A movimentação é lenta também na linha amarela, na altura de Del Castillo até a saída para a Avenida Brasil, sentido Fundão. Quem segue para a Barra da Tijuca não encontra problemas. Por enquanto está tudo bem no túnel Rebouças, no túnel Santa Bárbara. Tem lentidão no viaduto do gasômetro, na altura do Into. Isso para o motorista que vai em direção a Francisco Vicário. São 6h25.
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15: E olha, nos últimos minutos teve registro de chuva fraca, especialmente na Grota Funda, Campo Grande, Tijuca, Alto da Boa Vista, Grande Meier, Zona Sul também, região de Copacabana, Botafogo, Recreio, Cidade de Deus. A gente tem aí essa instabilidade prevalecendo e o céu bem carregado, bem fechado nas primeiras horas dessa manhã. Hoje, a possibilidade de chuva fraca a moderada permanece ao longo de todo o dia. Os termômetros caem, a máxima não chega aos 24 graus. Agora são 6 horas e 26 minutos. Deixa eu dar o meu bom dia para o Gabriel Freitas, que está com a gente aqui na apuração e traz informações atualizadas também do Noticiário do Rio para a gente. Bom dia, Gabriel.
17: Oi, Fred. Bom dia para você. Bom dia para todo mundo que está acompanhando a gente nesse dia especial, né? Seleção Brasileira em campo. E quem usa os trens, né, para voltar para casa nessa quarta-feira precisa ficar atento aos horários por causa do jogo do Brasil na Copa do Mundo e do ponto facultativo no governo estadual. A partir das 3 da tarde, a Trens RJ vai antecipar o horário de pico em 2 ramais, viu? A mudança vale para os trens que saem da Central do Brasil com destino a Santa Cruz e Japeri entre as 3 da tarde e 6:30 da noite. No ramal Santa Cruz, por exemplo, as partidas vão acontecer em média a cada 16 minutos. No sentido Japeri, os trens também vão sair a cada 16 minutos, em média ali entre 3 da tarde e 4:45 e das 4:45 até as 6:30 da noite, o intervalo médio vai ser de 8 minutos. Depois desse horário, os ramais voltam a seguir a grade regular, operação especial que foi montada para atender ao movimento de passageiros que deve sair mais cedo do trabalho e de outros compromissos por causa da partida da seleção. Só lembrando, o governo do estado definiu que o expediente nas repartições públicas estaduais vai das 8 da manhã hoje até as 3 da tarde nessa quarta-feira. Serviços que não podem parar funcionam normalmente. Fred.
15: Tá certo. Obrigado, Gabriel.
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0: Muito bom dia, Eduardo Hanwen.
1: Bom dia, Milton. Bom dia, Cássio. Bom dia a todos os ouvintes.
2: Bom dia, Eduardo.
0: Eduardo, mensagem da Jaqueline, nosso ouvinte, diz que há 10 anos nos acompanha aqui na programação, gosta muito aqui do quadro. O pai dela tem 64 anos e trabalha como engenheiro em canteiro de obra. Sobe mais de 100 degraus de escada todos os dias. E ela tenta convencer o pai a treinar com ela. Mas o pai sempre diz assim que já caminha bastante durante o dia. Aí ela pergunta, tem um trabalho ativo para um idoso, dispensa o treino de força ou aeróbico? Seria muito agressivo para as articulações ter um trabalho ativo e realizar outras atividades?
1: Bom dia, Jaqueline. Não, Jaqueline, o trabalho ativo não dispensa o treino de força para o seu pai. Embora ele suba aí 100 degraus diariamente, é uma atividade física intensa. Mas o que os estudos mostram? Que a atividade física ocupacional e o exercício no tempo livre tem efeitos diferentes no corpo. Ou seja, o trabalhador sedentário que faz exercício no tempo livre tem melhor condicionamento cardiovascular do que trabalhadores com trabalho físico pesado que não fazem exercício. Então, a atividade ocupacional não oferece os mesmos benefícios para a saúde do coração, para a prevenção de quedas, nem para a longevidade, que em relação ao exercício físico estruturado na hora do não exercício, ali na atividade ocupacional, ou seja, no seu momento livre. Então, adultos de 64 anos como seu pai, é muito importante, Jaqueline, porque diminui mortalidade o exercício no horário livre, diminui 30% a mortalidade, diminui risco de quedas, de fraturas, protege a articulação, ao contrário, né, do que a gente pensa que pode ser que piore a articulação, não, ele protege, ele melhora a saúde cardiovascular e principal, né, o que a gente sabe que para longevidade a gente tem que ter uma reserva de músculo, ele preserva a massa muscular. Então, subir escadas é um movimento repetitivo que sobrecarrega sempre a mesma articulação. E o fato dele treinar a força, ele fortalece os músculos de suporte, então melhora o equilíbrio dele muscular e protege essa articulação. Então, de vez piorar essa articulação, vai melhorar com a musculação, ou seja, ele vai conseguir continuar trabalhando sem ter dor articular. Então, a recomendação é de 2 a 3 vezes por semana treino de força e equilíbrio acima de 60 anos, isso vai somar com a atividade física dele ativa, porque a atividade física dele também é protetor, mas não substitui esse treino de força, pensando na saúde dele lá na frente e principalmente para ele continuar trabalhando com qualidade, para não ter dor articular, esse fortalecimento vai proteger essa articulação dele.
0: Muito obrigado, Raulen, um bom dia para você, muito obrigado a Jaqueline, que mandou mensagem para bemestar@cbn.com.br, um abraço para o pai dela também, até mais, Raulen.
1: Até mais, um bom dia a todos.
2: Até amanhã. 6:30.

0: quarta-feira, 24 de junho de 2026. O ministro Alexandre de Moraes, do STF, pode decidir ainda hoje se prorroga a prisão domiciliar humanitária do ex-presidente Jair Bolsonaro. A defesa protocolou ontem pedido de ampliação do benefício de 90 dias, que termina amanhã. Os advogados alegam que o ex-presidente ainda necessita de acompanhamento especializado e avaliação médica contínua. A polícia de Minas Gerais prendeu um homem suspeito de assaltar a residência do empresário Henrique Vorcaro, pai do banqueiro Daniel Vorcaro. O imóvel de alto padrão fica na região metropolitana de Belo Horizonte e estava desocupado. O criminoso levou joias, artigos de grife, cartões de crédito, uma pistola e um relógio avaliado em R$1 milhão. A polícia estima que o total de bens roubados chega a 5 milhões. O suspeito preso tem um histórico de assaltos a mansões na região. A candidata de direita, Keiko Fujimori, alcançou uma vantagem irreversível nas eleições presidenciais do Peru depois de 13 dias de apuração. Com 99,85% das urnas processadas, a filha do ex-ditador Alberto Fujimori soma 50,11% dos votos válidos contra 49,88% do candidato de esquerda Roberto Sanches, que não reconhece o resultado. Ele entrou com recurso judicial para tentar anular as cédulas dos peruanos residentes fora do país e convocou apoiadores para manifestações de rua no próximo sábado. No horário de Brasília, 6h33.
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0: Atualizando o cenário, nas vias expressas essa manhã de chuva, a circulação de veículos na linha vermelha para quem vai para o centro da cidade apresenta lentidão na altura do Parque das Missões e há reflexos em vigário geral. Para a Baixada Fluminense, está fluindo bem nesse momento. A Avenida Brasil também com pontos de retenção no sentido centro, especialmente ali no trecho entre Irajá e Parada de Lucas. A movimentação é lenta também entre Ramos e o Caju. Está chovendo fraco aqui no Rio. Atenção também quem está na ponte. Já subiu o tempo de travessia. Está em 20 minutos. Para o motorista que sai de Niterói em direção ao Rio, 13 minutos. Para quem sai do Rio em direção a Niterói.
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Semana passada estive no BNDES para falar sobre um tema que me persegue há algum tempo: ética e conduta no ambiente físico e virtual. Quero focar aqui num aspecto da ética no mundo virtual, começando com uma provocação simples. A gente não é a mesma pessoa nos dois espaços. No mundo físico, o corpo sempre foi nossa âncora moral. Quando você ofende alguém olhando no olho, há o rubor, o silêncio constrangido. Algo no organismo que avisa que algo grave aconteceu. O corpo é testemunha. No virtual, essa testemunha some. Você digita uma crueldade de pijama na cama e nada te cobra pelo que aconteceu do outro lado da tela. A ética sempre se sustentou muito na presença. A presença foi a primeira coisa que a tela nos tirou. A criança não aprende a não machucar porque leu um manual de regras familiares. Já aprende porque viu o irmão chorar e depois os pais chamarem a atenção e, quando necessário, foi punida. É o que desenvolve a capacidade de se importar. No virtual, o rosto do outro vira avatar, uma foto sem vida, ou números de seguidores. Crueldade com número é mais fácil do que crueldade com uma pessoa te olhando. Tem ainda a fratura entre o eu que mostro e o eu que sou. No físico, incoerência custa caro. As pessoas convivem, percebem quando o discurso não bate com o gesto. No virtual, edito a foto, a frase e modulo a indignação. Chega um ponto em que a própria pessoa não sabe mais qual versão é verdadeira. A pergunta ética mudou. Deixou de ser o que é certo.

0: Agora são 6h36.
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2: Depois de uma estreia abaixo das expectativas, quando Portugal ficou no empate por 1-1 com a República Democrática do Congo, Cristiano Ronaldo recebeu críticas pelo desempenho. O craque português deu a resposta, só que dentro de campo. Nesta terça-feira em Houston, o camisa 7 foi decisivo na vitória sobre o Uzbequistão e mostrou mais uma vez que é um dos maiores nomes da história do futebol mundial. Aos 41 anos e 138 dias, Cristiano anotou 2 gols e entrou para os livros de recordes da Copa do Mundo. Com os gols, ele se tornou o primeiro jogador a marcar em 6 edições diferentes do Mundial, um feito inédito na competição. A atuação também colocou o português ao lado de Lionel Messi e Kylian Mbappé, que haviam balançado as redes 2 vezes em seus jogos no dia anterior. Apesar do grande resultado, Portugal ainda não garantiu matematicamente a vaga à próxima fase. A seleção chega fortalecida para a última rodada do Grupo K, quando enfrenta a Colômbia no sábado em Miami. E com Cristiano Ronaldo inspirado, os portugueses aumentam a confiança na busca por uma campanha histórica nesta Copa do Mundo. De São Paulo, Bruno Faria.
3: Além da vitória de Portugal sobre o Uzbequistão, 5-0 na rodada de ontem da Copa do Mundo, tivemos a vitória da Inglaterra, o empate da Inglaterra com Gana, 0-0, e a vitória da Croácia por 1-0 sobre o Panamá. E fechando a rodada, a Colômbia venceu o Congo por 1-0. As partidas marcadas para hoje, lembrando que os jogos agora dentro dos grupos serão no mesmo horário, já que iniciamos a terceira rodada da Copa do Mundo. Às 4 horas da tarde, nós temos Suíça e Canadá, Bósnia e Catar. E às 7 da noite, Escócia e Brasil, Marrocos e Haiti. Ainda hoje, às 10 da noite, África do Sul e Coreia do Sul, Tchequia e México são os jogos desta rodada.
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0: 6h39.
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6: Agora são 6h40. Você está acompanhando o Jornal da CBN aqui no Rio de Janeiro. Vamos atualizar como é que está o cenário no Morro Dona Marta, as proximidades, Bar de Botafogo, Maitá. Depois de uma terça-feira de tensão e tiroteio, nesse horário, né? No comecinho da manhã, a polícia fez uma operação ali no local contra o Comando Vermelho e o Gabriel Freitas está monitorando. Por enquanto, um cenário bem diferente nessa quarta-feira por ali, né, Gabriel?
7: Completamente diferente, viu, Fred? Sem relatos de tiros nesse momento ali no, na Santa Marta, né? Na comunidade de Santa Marta. Ontem a gente teve uma manhã muito complicada na região, muitos tiros, né, por mais de 15 minutos consecutivamente ali na região, por volta desse horário. Era o horário, mais ou menos nesse horário, 6h40, que a situação estava começando a se normalizar. Antes disso, terror para os moradores, que também, Fred, relataram ontem invasões de casas durante essa operação da Polícia Civil contra o Comando Vermelho. De acordo com relatos que foram publicados nas redes sociais, vários imóveis teriam sido acessados por policiais civis sem mandado judicial. As imagens enviadas por moradores mostram quartos revirados, muita comida no chão também, pertences espalhados, itens eletrônicos como televisões quebradas, computadores. Polícia Civil informou em nota ontem

0: que todos os 98 imóveis acessados pelas equipes eram alvos, sim, de mandado de busca e apreensão expedidos pela Justiça. Inclusive, a Polícia Civil reforçou que em operações em áreas dominadas pelo Comando Vermelho, os moradores seriam obrigados pelos criminosos a fazerem falsas denúncias para dificultar justamente o retorno das forças de segurança às regiões. A polícia afirmou que a ação foi conduzida dentro da lei. A operação no Morro Dona Marta contra esses integrantes do Comando Vermelho provocou esse intenso tiroteio, afetou muito a rotina dos moradores. Durante a chegada das equipes, houve um intenso confronto. Carros estacionados ali na São Clemente foram atingidos por tiros, assim como o posto de combustíveis ali perto, prédio residencial, uma igreja também, e um homem que estava passando de ônibus ali pela região foi baleado na perna quando seguia para o trabalho. Ele foi para o Hospital Miguel Couto, mas foi liberado sem grandes problemas. A operação tinha 44 mandados de prisão. Segundo a polícia, 14 foram cumpridos, sendo 6 na comunidade e outros 8 contra pessoas que já estavam presas por outros crimes. Agora de manhã, portanto, não há relatos de tiros ou de movimentação policial na comunidade até o momento. Fred.
1: Ok, obrigado, Gabriel Freitas. A gente vai acompanhar de perto, né, as investigações sobre essas denúncias importantes dos moradores do Dona Marta, sobre a ação violenta dos policiais dentro das casas, das residências, na comunidade, ainda que tenha havido, de fato, o mandado de busca dentro dessas casas, mas o relato é de que houve muita agressividade por parte dos policiais, móveis revirados. E é importante levar isso em consideração. Vamos seguir atualizando aqui durante a manhã, durante essa programação da manhã dessa quarta-feira aqui no Rio de Janeiro. São 6 horas e 43 minutos.
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1: Também prestamos serviços porque está chovendo. Você que está circulando aí pelas principais vias da cidade está encontrando lentidão na Avenida Brasil, lentidão na Linha Vermelha no sentido centro, pontos de retenção já na ponte Rio-Niterói. Tempo de travessia já passa dos 20 minutos nesse momento e essa chuvinha vai permanecer pelas próximas horas. Também já há problemas na autoestrada Lagoa Barra, o motorista que está saindo ali da Barra da Tijuca, pegando esse caminho, encontra pontos de retenção desde o elevado do Joá, o elevado das Bandeiras.
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5: Nos Estados Unidos, em Miami, o Brasil vai enfrentar a Escócia, podendo ter o Neymar de volta, podendo ter mudança. Rayan, craque, ex-Vasco da Gama, entrando ali no lado direito do time no lugar do Rafinha. 19h a bola rola, mas antes, aqui o Futebol Globo CBN faz o aquecimento com a nossa transmissão com o bom de bola Edson Mauro. O Brasil tentando o primeiro lugar do grupo para avançar e pegar um caminho melhor, né? Na segunda fase, já na 16avos de final, depois oitavas, quartas de final, semifinal e final. A decisão acontece no dia 19 de julho em Nova York. Enquanto isso, os clubes do Rio vão se reapresentando, a movimentação e de preparação para a retomada da temporada depois da pausa da Copa do Mundo. No Flamengo, o mercado da bola segue movimentado. O Aston Villa da Inglaterra apresentou uma proposta de 9 milhões de euros, cerca de 55 milhões de reais, para contratar o lateral direito Emerson Royal. A diretoria rubro-negra está avaliando essa oferta, mas o jogador é considerado uma peça importante para o elenco nessa temporada. Vasco da Gama, a principal notícia vem de fora das quatro linhas. A Justiça do Rio afastou o Pedrinho do comando da SAF e nomeou uma interventora para administrar a empresa que controla o futebol Cruz Maltino. A decisão foi tomada pela vara empresarial do Tribunal de Justiça do Rio e amplia, né? Mais um capítulo aí da disputa envolvendo a gestão da SAF Vascaína. Tentativa de negociação nesses próximos meses, enquanto isso o Pedrinho sendo alvo dessa decisão judicial. No Fluminense, o Tricolor confirmou dois amistosos durante a intertemporada. Jogos que vão acontecer no estádio do Maracanã. O primeiro vai ser no dia 8 de julho, agora contra o Nova Iguaçu, às 8h30 da noite. Depois, o Fluminense vai enfrentar o Bahia no dia 12, às 4 da tarde. As partidas vão servir para preparação para a retomada da temporada e devem marcar também a primeira oportunidade para a torcida ver o atacante Hulk em campo com a camisa tricolor. Já o zagueiro Thiago Silva, que foi confirmado, está de volta ao Fluminense, ainda é dúvida para esses amistosos. E no Botafogo, a representação do elenco trouxe boas notícias do departamento médico. O zagueiro Bastos foi liberado depois de se recuperar de uma lesão muscular e já está à disposição da comissão técnica. No momento, apenas o Júnior Santos, o Alan e o Caio Pantaleão seguem em tratamento. O grupo já iniciou a preparação para a sequência da temporada depois da pausa para a Copa do Mundo. Esses os destaques dos clubes do Rio de Janeiro. E a gente vai trazendo aqui ao longo do dia a expectativa do torcedor, né, para o jogo do Brasil às 7 horas da noite. Lembrando que nesse período de Copa do Mundo não tem o Edson Mauro. Você está acostumado a ouvir o Edson Mauro no Momento do Esporte ali por volta de 8h20 da manhã. Ele está focado na cobertura da Copa do Mundo. Volta em breve depois do Mundial. E hoje é aquele dia, né, que tem ponto facultativo. O jogo do Brasil é um pouquinho mais cedo, às 7 horas da noite, depois do fim do expediente, só que a Prefeitura, também o Governo do Estado, decidiram antecipar a liberação dos funcionários para as 3 horas da tarde. Muitas empresas também fazendo isso para que todo mundo possa chegar em casa a tempo, né, se organizar direitinho para acompanhar o jogo. A gente está de olho nisso também.
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0: Muito bom dia para você, professor Mário Sérgio Cortella.
1: Bom dia, Milton. Bom dia, Cássio.
2: Bom dia, professor.
0: Professor Cortella, uma das expressões que nós mais ouvimos nesta Copa do Mundo foi: ele fez história. O Cristiano Ronaldo ao fazer gols em 6 Copas, o Messi ao fazer 5 gols em 2 rodadas de Copa, aí chega a 18, o maior artilheiro das Copas, fez história. Seleção de Cabo Verde empatou 0-0 com a Espanha, fez história. O que é realmente um fato histórico? Quando é que a história se faz?
1: Olha que coisa, né? Toda Copa é assim, né? Todo evento a gente acaba trazendo à tona uma coisa que você se lembra, todo mundo que nos ouve lembra, é uma figura de linguagem chamada hipérbole, que é o exagero. Fazer história de fato seria marcar um algo, né, que persiste no tempo. Fazer história significa marcar o caminho da humanidade com algo que seja, por exemplo, inédito. Fez história aquele que pisou na Lua pela primeira vez. Os que vieram depois, foi um ato importante, mas não se fez ali mais história. Se fez história quando se criou uma vacina contra a Covid que antes não existia. Recordes que são batidos, eles são chamados, né, de fazer história, porque isso valoriza, né, Milton e Cássio, imensamente. Por exemplo, nesse momento agora, né, eu estou aqui em São Paulo e caiu uma chuva forte na região que eu estou. Eu posso exagerar e dizer, é uma chuva histórica, né? Ou posso dizer, é um dilúvio, isso é hiperbólico, né? Tá caindo o céu, não é assim, né? Ainda assim, isso valoriza. Exemplo concreto, nós fomos penta e somos penta. A Alemanha pode sê-lo, se vencer essa Copa, mas não é mais tal histórica, exceto para ela, porque já o fomos um dia. Ter sido penta a primeira vez, aí sim é história. A ideia de sequência ultrapassar, nem tanto. Por isso, é hiperbólico, né, Cássia?
2: É hiperbólico. E quando a gente vive estes momentos históricos, muitas vezes a gente só se dá conta depois que passa, né, professor?
1: É, a gente diz em filosofia que quem menos sabe da água é o peixe, né? Afinal, está mergulhado dentro de uma situação, é necessário um certo distanciamento, né, daquele momento. Quando a gente diz historicamente, esse é o momento mais grave da humanidade, claro que isso dependerá sempre, né, da distância que se tem para poder avaliar. De qualquer maneira, o esporte é muito, muito permeado a essa questão hiperbólica, dessa ideia do fazer história, porque ele acaba fazendo a hipervalorização mesmo, né, das coisas. No entanto, quando a gente olha, né, com mais distanciamento, a gente nota que se faz história o tempo todo, né, de vários modos, de modo coletivo ou anônimo, mas não é necessariamente algo que saia desse momento exagerado. Eu acho que o Milton tem razão, né, bastante quando diz, não, toda hora, fez história, sim, né, mas é algo que toda vez a gente fala. Histórico é se acontecesse, por exemplo, da Itália, que pode ser penta, porque é tetra, se ela agora fosse campeã. Como ela não está na Copa, não fará história. Então, exatamente aquilo que muda um pouco essa perspectiva. Essa noção, ela marca bastante nosso desejo de valorizar demais o tempo que vivemos, seja naquilo que é positivo, seja naquilo que é negativo.
0: Tá certo. Vamos nós contar a história ao longo do tempo, professor Cortella, e analisar a história como você nos ajuda a fazer todos os dias ou toda semana aqui no Jornal da CBN.
1: Isso é bom demais, porque se a gente não conta a história, não reconta, não pensa, a gente vai apenas sobrevivendo. E é necessário que a gente não apenas sobreviva, mas viva com consciência, com intenção, com capacidade crítica. Isto é, que a gente não apenas tenha a passagem pelo tempo, mas que o tempo esteja conosco e a gente possa, de fato, concretamente, cada pessoa e todas as pessoas possamos fazer história. Aliás, é o que eu desejo que a seleção brasileira faça.
0: Muito obrigado, professor Mário Sérgio Cortella. Bom dia, até mais.
1: Abraço.
2: Abraços.
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0: quarta-feira, 24 de junho de 2026. O ministro do STF, André Mendonça, mandou o Complexo Penitenciário da Papuda em Brasília prestar esclarecimentos em até 48 horas sobre denúncias da defesa de Antônio Carlos Camilo Antunes, conhecido como Careca do INSS. Ele disse ter sido alvo de uma revista e levado para prestar depoimento informal sem a presença de advogado. O Careca do INSS afirmou que houve perguntas até sobre uma eventual colaboração premiada. A Polícia Civil e o Ministério Público apontam que um dos três presos no fim de semana pela morte da jovem lançada sem corda durante um salto de rope jump retirou a câmera que estava presa a Maria Eduarda Rodrigues de Freitas logo após a tragédia. O autor da ação foi identificado como João Antônio Piveta Ribeiro da Silva. A informação consta no pedido de prisão feito à Justiça. O trio detido se juntou aos três instrutores que já estavam na cadeia em razão do caso ocorrido no interior de São Paulo no dia 13 de junho. O presidente Donald Trump reclamou nas redes sociais da decisão do Senado dos Estados Unidos que o obriga a pedir autorização do Congresso para fazer novos ataques ao Irã. O líder americano disse que os senadores tornaram o trabalho dele mais complicado, mas afirmou que vai alcançar o objetivo de qualquer maneira. A medida já havia sido aprovada pela Câmara no início do mês e reflete a preocupação de deputados e senadores, incluindo republicanos, com o conflito. Quatro parlamentares do partido de Trump votaram a favor da resolução. No horário de Brasília, 7:02.
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0: informação, quem está pela região de Copacabana, tem um incêndio em andamento nesse momento na rua Francisco Taviano. Por isso, uma faixa da rua está ocupada agora na altura da Avenida Nossa Senhora de Copacabana. Um incêndio em um imóvel comercial. Os bombeiros foram acionados, estão trabalhando aí no rescaldo. O fogo já foi controlado. De qualquer forma, tem ali, além dos bombeiros Rio Luz, também a Sete Rio, que estão no local, e há impactos no trânsito na região nesse momento.
1: 7:02.

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Muito bom dia a você que escolheu ficar mais bem informado ouvindo o Jornal da CBN na manhã desta quarta-feira, 24 de junho de 2026.

0: A seleção brasileira enfrenta a Escócia hoje às 19h em Miami, em busca de uma vaga na segunda fase da Copa do Mundo.
1: Com 4 pontos ganhos, o Brasil precisa de um empate para avançar ao mata-mata da competição.
0: Se vencer hoje, a seleção garante o primeiro lugar da chave, desde que não seja superada no saldo de gols pelo Marrocos, que joga no mesmo horário contra o Haiti, lanterna do grupo e já eliminado.
1: A delegação brasileira desembarcou ontem à noite em Miami, depois de um atraso de quase 3 horas por causa do clima.
0: Além do calor, acima dos 30 graus, a previsão é de chuva no início da partida, segundo o Serviço Meteorológico dos Estados Unidos.
1: O técnico Carlo Ancelotti indicou que vai fazer apenas uma mudança em relação ao time que começou a partida contra o Haiti.
0: O atacante Ryan deve entrar no lugar de Rafinha, que saiu machucado.
2: Temos uma ideia clara de quem vai reemplaçar Rafinha. Eu acho que Ryan, quando entrou no lugar de Rafinha, fez um bom jogo. Ryan tem muito potencial.
1: Na entrevista coletiva, Carlo Ancelotti deu respostas irônicas sobre a possível estreia de Neymar no jogo de hoje.
2: Neymar é disponível, trabalhou bem essa semana, preparou bem o jogo. E poder jogar com outros jogadores, estamos muito contentes que ele está de volta, porque obviamente com a qualidade dele pode ajudar o time.
3: Se de fato o Neymar entrar em campo, por quanto tempo ele pode jogar?
2: Ele pode jogar, eu posso jogar 90 minutos caminhando. Ele pode jogar, está bem, trabalhou muito bem, treinou muito bem, estou muito feliz com ele.
1: Ainda hoje nós vamos conversar com a nossa reportagem ao vivo de Miami para entender como é que está esse clima no dia da partida contra a Escócia, partida decisiva. Teremos também os nossos comentaristas tratando desse assunto. Vamos entrevistar o ex-jogador Oscar da seleção brasileira, que fez parte das maiores seleções que o Brasil já teve. Tudo isso ao longo aqui do Jornal da CBN para você. Agora são 7h05.
0: Temos informação chegando direto da capital federal. Pode ser decidida hoje a prorrogação ou não da prisão domiciliar humanitária do ex-presidente Jair Bolsonaro. Quem está acompanhando essa história é a Rani Veloso. Bom dia para você, Rani.
4: Bom dia, Cássia, Milton e a todos que nos acompanham.
0: A gente teve um problema na comunicação com a Rani Veloso, mas ela volta daqui a pouco em melhores condições para falar a respeito desse assunto.
1: Então vamos tratar de outro assunto, até porque tivemos uma definição, finalmente, lá no Peru, pelo menos é o que se imagina. O Guilherme Gimenez fala sobre esta interminável eleição que agora deu vitória para Keiko Fujimori. Guilherme Gimenez.
5: Isso mesmo, Milton. Depois de 13 dias de apuração, a candidata de direita Keiko Fujimori alcançou uma vantagem matemática insuperável no segundo turno das eleições presidenciais do Peru. Com 99,85% das urnas processadas, a filha do ex-ditador Alberto Fujimori soma 50,11% dos votos válidos contra 49,88% do candidato de esquerda Roberto Sanches, que não reconhece o resultado. Sanches entrou com um recurso judicial para tentar anular as cédulas dos peruanos residentes fora do país e convocou apoiadores para manifestações de rua no próximo sábado. A virada nos índices a favor de Fujimori ocorreu justamente com a contabilização dos votos estrangeiros, onde a candidata concentra mais de 63% da preferência. Milton.
1: As informações foram do Guilherme Gimenez, agora que são 7h07.
0: Contato retomado com a capital federal. Rani Veloso, bom dia.
6: Bom dia, Cássia, Milton e a todos que nos acompanham. É isso, viu? O ministro Alexandre de Moraes pode responder a qualquer momento o pedido do ex-presidente Jair Bolsonaro para prorrogar o benefício da prisão domiciliar humanitária. A defesa do ex-presidente pediu essa prorrogação ontem, já quase no fim da noite. Segundo o advogado Paulo Cunha Bueno, as condições de saúde de Bolsonaro têm características permanentes e não mudaram durante o período em que ele esteve sob custódia domiciliar, e que é necessário esse benefício para que seja detectado aí qualquer alteração na saúde do ex-presidente, como medida preventiva para reduzir esses riscos inerentes ao seu quadro clínico e possibilitar pronta identificação de alterações relevantes. Segundo a petição, Bolsonaro apresentou melhora, mas o problema de saúde ainda não foi totalmente resolvido. Um relatório médico da última segunda-feira aponta que o ex-presidente tem esse quadro aí estável. No entanto, a equipe ressalta que ele permanece com risco de quedas, precisa de fisioterapia contínua e toma medicamentos que afetam o sistema nervoso central. Além disso, a defesa destacou que Bolsonaro passou recentemente por uma cirurgia no ombro direito. Os médicos solicitaram novos exames, incluindo tomografias e endoscopia, para monitorar os riscos de uma nova broncoaspiração, que foi o quadro que levou Bolsonaro à internação, e aí um quadro de broncopneumonia. Caso a prorrogação imediata não seja aceita pelo Supremo Tribunal Federal, os advogados pedem que uma perícia médica oficial seja realizada antes da decisão final de Moraes, mantendo Bolsonaro em casa até a conclusão do laudo. Ontem à tarde, Jair Bolsonaro prestou depoimento à Polícia Civil do Distrito Federal sobre o caso da arma apreendida em blitz na semana passada. O ex-presidente disse que pediu apenas ao militar de sua equipe de segurança que verificasse o defeito na pistola Glock 9mm registrada no nome dele. Segundo a defesa, Bolsonaro constatou que a arma não funcionava corretamente e solicitou uma avaliação técnica, mas sem autorizar que o armamento fosse levado para o conserto. A oitiva aconteceu na casa onde ele cumpre a prisão domiciliar humanitária e durou cerca de 5 minutos. A investigação apura se a apreensão da arma configura apenas uma irregularidade administrativa ou possível infração ao Estatuto do Desarmamento. O resultado do inquérito será enviado também ao ministro Alexandre de Moraes. Cássia.
0: Muito obrigada, Rani Veloso.
1: Nós vamos agora para Belo Horizonte. Bruna Bentes tem outras informações sobre o furto que ocorreu na casa do pai de Daniel Vorcaro, em Minas Gerais. Bruna Bentes, bom dia.
7: Bom dia, Milton. Bom dia para os ouvintes. Polícia Civil de Minas prendeu em flagrante um homem de 41 anos por furtar bens na casa de Henrique Vorcaro, pai de Daniel Vorcaro, controlador do Banco Master. Esse imóvel fica em um condomínio de luxo em Nova Lima, na região metropolitana de Belo Horizonte, e foi invadido no último sábado, mas os detalhes do crime só foram divulgados nesta terça-feira. Conforme a polícia, foram levados relógios, joias e cartões de crédito estimados em 5 milhões de reais. Ainda de acordo com a instituição, os objetos que foram localizados foram restituídos à família. Segundo o delegado Felipe Freitas, o autor da invasão à casa de Henrique Vorcaro é um criminoso especializado nesse tipo de crime patrimonial.
8: Ele sempre trabalha nesses condomínios, em obras que são realizadas nesses condomínios, entra lá como um trabalhador, identifica as vulnerabilidades de segurança, mais tarde ele regressa a eles, normalmente de madrugada, sozinho, com uma mochila, e lá ele procura, vasculha ver residências que ele vê que não tem ninguém. Normalmente são condomínios em áreas mais isoladas, que muitas vezes são cercados por matas, muitas vezes opta até por passar por dentro de quintal, essas coisas, para então acessar essas residências que ele vê que não tem ninguém.
7: O caso segue em investigação para apurar envolvimento de outras pessoas no assalto e conseguir esclarecer se todos os itens foram recuperados. Henrique Vorcaro, investigado pela Polícia Federal na sexta fase da Operação Compliance Zero, que investiga supostas fraudes financeiras ligadas ao Banco Master. Desde o dia 14 de maio, ele está preso. A operação sustenta que Henrique Vorcaro atuava ao lado de Daniel Vorcaro como solicitante e beneficiário dos serviços ilícitos atribuídos ao grupo, além de exercer papel na operação dos pagamentos destinados aos integrantes do esquema. Defesa alega que a Polícia Federal manipulou fatos e que Henrique sempre esteve à disposição das autoridades, não oferece risco à investigação e não pode ser mantido preso com base em presunções, conjecturas ou responsabilidades atribuídas a terceiros. Milton.
1: Muito obrigado. As informações foram da Bruna Bentes em Belo Horizonte, agora que são 7h12.
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Excepcionalmente hoje, nós não vamos contar com a participação da Miriam Leitão, mas vamos aproveitar esse espaço para falar que o governo vai lançar um programa de refinanciamento de débitos tributários voltado exclusivamente para os microempreendedores individuais. A iniciativa funcionará como um desdobramento do programa Desenrola e terá como objetivo regularizar a situação fiscal de trabalhadores inadimplentes ou que tiveram o CNPJ cancelado. O pacote, habitualmente chamado de Refis dos MEIs, prevê descontos de até 70% sobre encargos e a possibilidade de parcelamento dos débitos em até 12 anos, com prestação mínima fixada em R$ 25,00. Hoje, esse prazo é de até 2 anos, com parcela mínima de R$ 50,00. As transações de renegociação administrativa junto à Receita serão limitadas a contratos de até R$ 20 mil. Em entrevista ao Jornal Globo, o ministro do Empreendedorismo, Paulo Pereira, disse que o programa deve beneficiar 4 milhões de pessoas. Agora são 7h14.

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0: dos dias de festa na cidade do forró. Vamos ouvir.
1: O São João da Roça foi fantástico, muitas atrações com valorização da cultura popular. O São João Urbano, né, está sendo um sucesso total nos 27 polos espalhados pela cidade, com muita ativação cultural, valorização dos artistas. O polo do Alto Moura, um polo classe A, um polo muito importante, onde a nata da música popular nordestina consegue desfilar o seu trabalho.
0: Só para terminar, para a gente ir embora e eu me despedir de vocês, sem esquecer que o São João de Caruaru, no maior e melhor do mundo, nós temos o Juizado do Forró, viu? O Juizado, ele que busca ali garantir a segurança, a ordem, também a resolução rápida de alguns conflitos que, porventura, acabem acontecendo. Agora me digam, é ou não é o maior e melhor São João do mundo, o de Caruaru, Milton, Cássia e Carol?
2: Antônio Marcos, muito obrigado pela sua participação também. Carol esteve conosco trazendo essa festa de São João, as duas festas mais tradicionais do Brasil. E ó, acabei de receber, bom, estamos recebendo uma série de mensagens aqui, mas eu vou usar e vou concentrar tudo na mensagem do Edson Monteiro. Eu sou pernambucano e paraibano, por isso tenho lugar de fala. Nasci na Paraíba. Me criei no Pernambuco, os dois são os maiores São João do mundo, são insuperáveis. Nenhum evento mundial consegue fazer 30 dias de festa assim, e assim a gente fica de bem com todo mundo.
3: Isso aí.
2: E a gente aproveita esse São João. Muito obrigado pela participação de todos vocês.
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0: Quarta-feira, 24 de junho de 2026. A Polícia Federal afirma que o Banco Digimais tentou enganar o mercado e o Banco Central em relação à própria situação financeira. A instituição foi alvo de uma operação na terça-feira. Os investigadores acusam o banco, vinculado ao Bispo Edir Macedo, de engenharia financeira para burlar normas e inflar o patrimônio para aparentar solidez. O Digimais informou que mantém compromisso com a transparência e que colabora com as autoridades. A seleção brasileira enfrenta a Escócia às 19h de hoje em Miami, em busca de uma vaga na segunda fase da Copa do Mundo. Com 4 pontos, o Brasil precisa de um empate para avançar ao mata-mata da competição. Se vencer, a equipe garante o primeiro lugar da chave, desde que não seja superada no saldo de gols pelo Marrocos, que joga no mesmo horário contra o Haiti, lanterna do grupo e já eliminado. O técnico Carlo Ancelotti indicou que vai fazer apenas uma mudança em relação ao time que começou a partida passada. O atacante Rayan deve entrar no lugar de Rafinha, que saiu machucado. No horário de Brasília, 7h36.
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2: Vamos até Miami, onde está o Leonardo Dai, que acompanha Brasil e Escócia hoje, valendo o primeiro lugar da chave. Bom dia para você, Léo.
3: Tudo bem, Milton? Bom dia, Cássia. Bom dia, ouvinte do Jornal da CBN.
2: E antes de começar falando da própria seleção brasileira, queria entender o seguinte: previsão do tempo para hoje. Há risco de jogo interrompido? Aquela maratona dos repórteres e jornalistas tendo que segurar a transmissão enquanto se libera o jogo?
3: Olha, a primeira coisa que eu posso dizer é que vai ser o jogo mais quente da seleção brasileira. Faz muito, muito, muito calor aqui em Miami, um tempo muito abafado, um tempo muito quente. Então, assim, enrolando o jogo normalmente, né? A seleção vai enfrentar o seu jogo mais complicado nesse aspecto climático na Copa do Mundo. A previsão do tempo para hoje indica a possibilidade de chuva no começo da tarde. E não é uma possibilidade muito grande, uma possibilidade chega no máximo a 40% aí por volta das 2 da tarde e depois 30% por volta das 7 horas da noite, sempre falando horário local, né? Então coloca aí 1 hora a mais no horário brasileiro. Então teria uma possibilidade de chuva no final do jogo do Brasil. Agora, ontem, mesmo sem chover, a gente teve uma trovoada ou outra aí no meio da tarde. E trovão, né, raio, já é o suficiente para paralisar o jogo se acontecer, né? Então é uma possibilidade que existe, não é muito grande, segundo a meteorologia nesse momento, mas não dá para descartar também. Agora, o fato é, calor vai estar muito hoje no Hard Rock Stadium, que o tempo está muito abafado, está muito quente, a sensação térmica é muito alta aqui em Miami essa semana.
4: E o que a gente pode dizer em relação à substituição do Rafinha? Vai ser o atacante Rayan mesmo?
3: Ontem na entrevista, o técnico da seleção, ele falou mais sobre o Rayan do que sobre o Luiz Henrique, porque o Rayan, ele foi o escolhido para entrar no lugar do Rafinha no jogo contra o Haiti, né? Então ele elogiou o Rayan pela atuação no jogo contra o Haiti. A hierarquia ainda aponta o Luiz Henrique como o primeiro substituto do Rafinha. Aliás, vamos lembrar que até pouco tempo atrás, né, até antes de começar a Copa, até a entrada ali de um terceiro homem de meio de campo no time do Brasil, né, quando o Brasil jogava com 4 atacantes, o Luiz Henrique era um titular da seleção brasileira, né? Mas enfim, o Rayan entrou, foi escolhido no jogo contra o Haiti e foi bem avaliado pelo técnico da seleção. Como o técnico só está revelando a escalação para os próprios jogadores antes de sair para o estádio, né, na partida para o estádio, do hotel para o estádio, a gente não tem essa confirmação ainda, mas está muito aí entre Rayan e Luiz Henrique, ontem na entrevista com sinais mais positivos para o lado do Rayan. Mas aí a gente aguarda a escalação e, além desses dois, né, tem opções aí paralelas, digamos assim, que é o Gabriel Martinelli, que pode ser deslocado da esquerda para a direita, improvável, mas é uma opção, e o próprio Endrick, né, que foi convocado como centroavante, mas que também pode fazer o lado direito do ataque da seleção.
2: E em relação ao Neymar?
3: Ontem perguntaram quantos minutos o Neymar pode jogar, né? Porque essa é a questão relevante do ponto de vista do Neymar no jogo de hoje. A questão relevante é essa, saber quantos minutos ele pode jogar. E a resposta do técnico da seleção foi muito perspicaz, digamos assim. Ele falou assim: olha, caminhando ele pode jogar até os 90 minutos, né? Que é um pouco um jeito de explicar que essa minutagem, ela depende da própria intensidade que o Neymar vai colocar no jogo, né? Uma coisa é ele jogar 5 minutos correndo o campo inteiro, outra coisa é ele jogar 30 sem se mexer praticamente no campo. O que a gente sabe é o seguinte: existe a intenção de colocar o Neymar para jogar alguns minutos, é óbvio que a comissão

0: técnica tem um planejamento prévio na cabeça de quando isso vai acontecer, mas não dá para dizer exatamente quando isso vai acontecer, porque vai depender da circunstância do jogo. Uma coisa é o Brasil estar ganhando de 3-0 e estar com o primeiro lugar garantido, e outra coisa é o Brasil estar ganhando de 1-0 e levando pressão da Escócia o segundo tempo inteiro, entendeu? Então, isso vai influenciar muito o momento da entrada em campo do Neymar. O que dá para dizer de antemão é o seguinte, o Neymar só vai jogar pelo período de tempo e pelo perfil de jogo que esteja dentro de uma faixa de segurança, digamos assim, né? A partir do momento em que a gente entrar assim, numa zona mínima, mas assim, o mínimo do mínimo do mínimo de risco de atrapalhar a recuperação que ainda está acontecendo de lesão, ele não vai jogar. Então assim, o Brasil precisa de um gol para se classificar em primeiro, está se classificando em segundo. Bota o Neymar para jogar mais tempo do que estava programado, porque o Brasil precisa desse gol. Não, isso não vai acontecer. Passa em segundo, não tem problema, mas não atrapalha a recuperação do Neymar se houver o mínimo risco de que, jogando X minutos, ele vá se machucar, ou jogando numa intensidade X de jogo, ele vá se machucar. Isso dá para a gente dizer. Agora, é possível, inclusive, que ele nem jogue, dependendo do que o jogo apresentar, dependendo de como o jogo caminhar, dependendo das circunstâncias do jogo. É possível que o Brasil precise fazer 5 mexidas antes, é possível que o jogo esteja um tom acima do que o Neymar pode desempenhar nesse momento. Enfim, o futebol é um esporte que não dá para você fazer um roteiro completo de jogo nesse sentido e cravar com certeza. O Neymar vai entrar aqui com tantos minutos do segundo tempo e vai jogar tantos minutos. Tem que esperar também o desenrolar do jogo para saber em que momento vai ser pertinente colocar o Neymar em campo.
1: Léo, esse jogo Brasil-Escócia vale o primeiro lugar da chave. Agora, os grupos A e B também vão ser definidos hoje, né?
0: Começa aí uma sequência, né, de 4 dias em que a gente vai ter 6 jogos por dia, né, nessas 3 rodadas duplas simultâneas, né? Os jogos da última rodada são sempre simultâneos, né, nos grupos, e cada dia vai ter o desfecho aí de 3 grupos. Começa hoje às 16h com os jogos do grupo B, que tem aí o Canadá e a Suíça, com a classificação praticamente garantida, né, e até pela questão do saldo de gols, e a Bósnia e Herzegovina e o Catar tentando ganhar o jogo aí para beliscar uma vaga como terceiro colocado, pelo menos, né. Os jogos dessa última rodada desse grupo são Bósnia e Herzegovina e Catar, Suíça e Canadá. Às sete da noite tem o grupo do Brasil, né, com Escócia e Brasil, Marrocos e Haiti. Brasil e Marrocos praticamente classificados, nem que seja como terceiro lugar, e a Escócia sob... E aí, isso é interessante a gente pontuar, porque isso deve condicionar o Brasil a ter um jogo muito de ataque contra defesa, né? Uma Escócia muito fechada, porque a Escócia, com 3 pontos como ela tem hoje, e saldo zero, e se perder o jogo, um saldo negativo, não dá pra gente garantir que a Escócia vai conseguir uma classificação como terceira colocada. Com 4 pontos, com certeza ela entra como terceira colocada na segunda fase. Ou seja, para a Escócia, atacar não faz sentido nenhum, né? O que mais a Escócia quer da vida é um 0-0 hoje para garantir a classificação. Já é um time defensivo por natureza e deve jogar muito por esse 0-0 para se classificar. E depois a gente tem o desfecho do grupo do México, né? Os jogos às 10 horas da noite, o grupo A, com República Tcheca e México, África do Sul e Coreia do Sul. O México já classificado em primeiro lugar com 6 pontos, a Coreia do Sul com 3 pontos e a África do Sul e a República Tcheca com 1 ponto, tentando aí a classificação nessa última rodada do grupo A da Copa do Mundo.
2: Muito obrigado, Leonardo Dai, pelas informações, uma boa cobertura hoje, lembrando que a transmissão, a jornada da CBN começa às 17h30, usando evidentemente a este Brasil Escócia e contando tudo o que acontece ou acontecerá nesta rodada da Copa do Mundo. Muito obrigado, até mais. Valeu.

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4: 7h48.
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8: É que não suba muito mais do que isso. A máxima para hoje é de 23, 24 graus e a noite vai cair, principalmente lá na hora do jogo. Os termômetros vão ficar abaixo dos 20 graus aqui no Rio. Daqui a pouquinho eu tô de volta com outras informações da cidade para você.
9: 7h57. 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

0: Bom dia, Milton. Bom dia, Cássia. Bom dia, ouvintes. O Flávio pergunta se ele pode usar o investimento no Tesouro Educa Mais para outras finalidades que não seja pagar a faculdade dos filhos. Flávio, sim, o Tesouro Educa Mais tem diversas finalidades. O Tesouro decidiu realçar o aspecto do pagamento do ensino superior, mas o investimento é interessante para qualquer um que precise de uma renda mensal corrigida pela inflação durante um certo período de 5 anos. E também é possível combinar o investimento em títulos diferentes para aumentar o prazo da renda mensal para 10 anos, por exemplo. O Educa Mais funciona de forma diferente dos investimentos de renda fixa tradicionais e tem uma característica única no mercado brasileiro que facilita o planejamento financeiro. O título tem uma data de conversão e uma data de vencimento. A data de conversão é quando o investidor começa a receber os pagamentos mensais. A data de vencimento é quando os pagamentos acabam. Os pagamentos englobam os juros, o valor originalmente investido e a correção pela inflação. Ao todo, são 60 parcelas com valor fixo, somando os juros mais a correção pela inflação. A vantagem do Educa Mais é que você pode definir hoje quanto precisa desembolsar para garantir uma renda por um prazo estabelecido a partir de um certo momento no futuro. Até a próxima e continue mandando as suas perguntas para cbndinheiro@cbn.com.br.
1: 8 horas.

0: terça-feira, 24 de junho de 2026. O STF pode retomar hoje o julgamento de processos que discutem a existência de vínculo empregatício entre motoristas e entregadores e os aplicativos. O caso começou a ser analisado no ano passado, quando a Corte realizou sessões para a apresentação de argumentos dos participantes dos processos. O tema volta à pauta agora, com a expectativa de apresentação dos votos dos ministros. O plenário vai analisar o modelo de operação desenvolvido nas plataformas e a repercussão nos direitos dos trabalhadores. O ex-presidente Jair Bolsonaro prestou depoimento à Polícia Civil do Distrito Federal sobre o caso da arma dele, apreendida em uma blitz na semana passada. O ex-chefe do Executivo diz que pediu apenas a um militar da equipe de segurança dele que verificasse um defeito na pistola. Segundo a defesa, Bolsonaro constatou que a arma não funcionava corretamente e solicitou uma avaliação técnica, mas sem autorizar que o armamento fosse levado para o conserto. A investigação apura se a apreensão da arma configura apenas uma irregularidade administrativa ou infração ao Estatuto do Desarmamento. O jornal Financial Times informou que a dívida total da Venezuela chega a 240 bilhões de dólares. O valor supera as estimativas de mercado. No mês passado, o país informou que em breve daria início à reestruturação da dívida externa. A Venezuela é um dos maiores casos de calote de dívida pública do mundo, com cerca de 60 bilhões de dólares em títulos inadimplentes emitidos pelo governo e pela estatal petrolífera PDVSA. No horário de Brasília, 8:02.
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0: Atualizando as informações do trânsito no Rio, Rua Pinheiro Machado, ali em Laranjeiras, quem segue em direção a Muniz Barreto, em Botafogo, encontra o trânsito lento no viaduto Engenheiro Noronha. São boas as condições a partir da sede do Fluminense. Já para o Santa Bárbara, o trânsito vai apresentando lentidão agora na Pinheiro Machado, até a altura da Rua Paissandu, e há reflexos também na Rua Fernando Ferrari e no viaduto Santiago Dantas. Pistas estão molhadas também por ali, fique atento quem está pela região. Pela ponte Rio-Niterói, atualizando o tempo de travessia para o Rio, está em 20 minutos. A lentidão vai dos acessos até o Mocanguê para Niterói, sem problemas, 13 minutos.
1: 1:02.
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1: Muito bom dia a você que escolheu ficar mais bem informado ouvindo o Jornal da CBN na manhã desta quarta-feira, 24 de junho de 2026.

0: Bom dia para você, Lauro Jardim.
1: Bom dia, Milton. Bom dia, Cássia. Bom dia, ouvinte.
2: Bom dia, Lauro.
0: Está prevista para hoje a reunião entre o presidente Lula e o ainda líder do governo no Senado, senador Jacques Wagner. Do encontro de hoje, se terá uma definição sobre o futuro de Jacques Wagner na liderança?
1: Pois é, Milton. Já faz quase uma semana que o Jacques Wagner entrou na roda dos investigados do caso Master. Está suspeito de ter recebido, segundo a Polícia Federal, vantagens indevidas do banco do Daniel Vorkari. Desde então, está se esperando uma definição sobre esse futuro imediato dele. Ou seja, se ele vai continuar como líder do governo no Senado, um posto que ele ocupa desde o primeiro dia do governo Lula, um posto para o qual, não custa a gente ressaltar, ele foi escolhido pelo próprio Lula, de quem ele é amigo pessoal há mais de 40 anos. Então, o Lula e o Jacques Wagner devem se encontrar hoje justamente para definir isso. O senador, como se sabe, está relutando desde a semana passada em pedir para sair, está lutando para ficar. Aliás, esse encontro, Milton, nem consta da agenda oficial do presidente, mas é um consenso entre os auxiliares do Lula que essa reunião vai ocorrer hoje. O próprio Jacques Wagner está de volta a Brasília, depois de mais de uma semana na Bahia. Então, o que a gente pode esperar desse encontro, dessa reunião? Olha, é uma unanimidade entre os auxiliares diretos do Lula e também unanimidade na cúpula do PT que o Jacques Wagner deveria pedir para deixar a liderança do governo no Senado por motivos óbvios, né? Todo mundo acha que isso, aliás, já deveria ter sido feito para não sangrar o governo no momento em que a campanha eleitoral começa a pegar fogo, para não prejudicar o Lula, para não dar munição para o bolsonarismo. Aliás, eu falei aqui em unanimidade pela saída do Jacques Wagner e me lembrei que ontem o ex-ministro Fernando Haddad deu uma declaração pública defendendo o senador, mas veja bem, o Haddad disse que era testemunha que o Jacques Wagner tinha atuado no Senado contra o Master, mas ele não disse, o Haddad não disse que defendia a permanência do Jacques Wagner como líder do governo no Senado, que é o ponto-chave da discussão, que é o ponto-chave da reunião de hoje dele com Lula. Um auxiliar direto do Lula, com quem eu conversei ontem à noite, Milton, me disse que o Jacques Wagner recebeu todas as indicações e conselhos de petistas graduados desde a semana passada, quando teve a operação da Polícia Federal, para renunciar ou pedir licença da liderança do cargo que ele ocupa. Só que ele se recusou a fazer, ele preferiu jogar no colo do Lula a decisão, talvez contando que os 40 anos de amizade entre os dois possa amolecer o coração do presidente. Uma das frases que eu ouvi desse auxiliar foi a seguinte: o Jacques não precisava ter que deixar o Lula, nessa situação desconfortável por uma semana, Lauro. Eu não tenho como dizer, Milton e Cássia, o que passa pela cabeça do Lula nesse momento, embora existam relatos de auxiliares do Lula dizendo que ele já decidiu pela saída do Jacques Wagner da liderança. E a história do Lula mostra que o presidente costuma ser pragmático em casos parecidos, o que quer dizer o seguinte: em momentos de crise, o acusado, o suspeito de estar metido em alguma encrenca, ele deve sair para não contaminar o governo. E o fato da gente estar há pouco mais de 3 meses da eleição faz com que tudo isso se torne mais urgente. E também a gente não pode esquecer que ninguém garante que não vai aparecer mais à frente fatos escabrosos que liguem ainda mais o senador Jacques Wagner ao caso Master.
2: Algo que aparentemente aconteceu, Lauro, foi ou algum tipo de orientação para Jacques Wagner em relação a entrevistas, ou de repente uma tomada de consciência dele próprio em relação a isso, porque aquela primeira entrevista que ele concedeu, falando do caso, dizendo que tinha o apoio total do presidente Lula, pegou muito mal, né?
1: Sim, ele na verdade colocou o presidente numa situação muito complicada, porque ele disse o seguinte na entrevista, entre outras várias afirmações dele, ele disse o seguinte, que isso, ele era amigo do Lula há 40 anos e que só sairia da liderança a pedido do Lula. Ou seja, ele, como eu falei aqui, ele botou no colo do Lula essa decisão quando ele poderia ter tirado do colo e ele mesmo ter tomado a decisão ali de sair, teria vários tipos justificativas, as justificativas elas são clássicas, olha, eu vou deixar a liderança nesse momento para não prejudicar o governo, mas vou provar a minha inocência ao longo dos próximos meses e tudo vai ficar esclarecido. Enfim, tem várias formas de sair de uma situação complicada dessa sem prejudicar o governo. E ele preferiu bancar e até onde se sabe, ele está querendo ficar. Então, a gente vai ter hoje, não se sabe que horas essa reunião. Em geral, essas reuniões fora de agenda costumam ser à noite no Palácio do Alvorada e tal. Só que hoje, Cássio e Milton, é dia do Jogo do Brasil, às 7 horas. E não imagino que o Lula vai deixar isso para fazer isso depois do jogo. Enfim, talvez essa reunião, em algum momento da agenda dele, se encaixe no meio da tarde ou ainda hoje de manhã.
0: Ao mesmo tempo, uma notícia como essa da saída dele num dia de Jogo do Brasil, também, do ponto de vista ali da comunicação, para o governo até é bom, porque repercute menos, bate menos, não que vão se deixar de falar sobre esse assunto, mas pelo menos tem uma competição grande ali com o noticiário focado, as pessoas focadas em Brasil, etc. e tal. Mas a ver então qual a decisão que será tomada aí nas próximas horas. E, claro, estaremos acompanhando aqui, Lauro. Muito obrigado, Lauro.
1: Então tá bom, Milton. Bom dia para você, para a Cássia, para os ouvintes e até sexta.
2: Até sexta, até Lauro.
0: Mais. A propósito ainda de Jacques Wagner, tem uma curiosidade, porque a Polícia Federal está agora fazendo a perícia nos relógios, são 13 relógios, de marcas famosas, de luxo, que foram encontrados no apartamento do hotel em que ele estava, em que a polícia fez uma das averiguações lá, cumprindo seus mandados de busca e apreensão. Esses relógios, de acordo com a defesa de Jacques Wagner, necessariamente não são relógios verdadeiros. Alguns seriam originais, outros seriam réplicas. Isso remete a uma outra história, porque em 2018, na Operação Cartão Vermelho, que foi deflagrada pela Polícia Federal, essa operação ela investigava também casos de corrupção, desvio de dinheiro público na construção das arenas. Também houve uma apreensão, na época, de relógios, em que Jacques Wagner disse que também alguns relógios eram falsos, não valiam tanto assim quanto estavam dizendo. Aliás, os advogados de Jacques Wagner agora estão dizendo isso. A parte desses relógios aí que foram recolhidos agora, já foram recolhidos na outra operação, na Cartão Vermelho também, e aí depois foram todos devolvidos. Então, só para ter uma ideia ali desse jogo todo, mas é curioso, né? Porque é um colecionador de relógios falsos. 8:12.
2: Temos agora a informação chegando com a nossa reportagem. Gabriel Freitas tem detalhes. Aquela operação que foi realizada ontem no Morro Dona Marta. Gabriel Freitas, bom dia para você.
3: Bom dia para você, para o Milton, para o nosso ouvinte também. Olha, o principal alvo dessa operação da Polícia Civil na região conseguiu fugir ontem, viu? Pela mata, durante a operação, o Francisco Rafael Dias da Silva é apontado pela Polícia Civil aqui do Rio como responsável pela rotina toda do tráfico de drogas na comunidade Santa Marta. Hoje, até o momento, Cássia, não há operação policial na comunidade, mas ele segue procurado. A investigação da Delegacia de Repressão a Entorpecentes da capital durou 22 meses, né? A polícia está afirmando que o Francisco Rafael comanda as atividades do grupo no dia a dia, né? Além de repassar ordens, organizar a logística do tráfico, distribuir funções entre os integrantes da facção e mantendo a vigilância armada nos acessos à comunidade da Zona Sul do Rio. De acordo com a investigação, ele responde ao Ronaldo Pinto Lima e Silva, que é apontado como chefe do tráfico no Dona Marta, mesmo em presídio federal já há alguns anos. Ele que esteve preso no presídio federal de Mossoró, no Rio Grande do Norte, mas agora está preso no presídio federal de Brasília. A Polícia Civil está afirmando que o Ronaldo ainda exerce influência sobre a facção por meio de subordinados. Na operação de ontem, os agentes saíram para cumprir 44 mandados de prisão e 98 de busca e apreensão contra integrantes do Comando Vermelho. 6 pessoas foram presas. Uma ação que teve intenso tiroteio, né, deixou um passageiro baleado dentro de um ônibus na rua São Clemente, afetou a rotina dos moradores, de escolas, turistas que estavam lá no Mirante Dona Marta também, que demoraram muito a descer do Mirante por conta da instabilidade de segurança ali na região. E depois da operação, os moradores do Santa Marta, Cássia, relataram invasões de casas por policiais civis. Pelas redes sociais, eles afirmaram que imóveis foram acessados sem mandado judicial. Imagens enviadas por moradores, inclusive, mostram quartos revirados, muita comida no chão, alguns equipamentos também danificados, como televisores e também computadores. Polícia Civil que informou em nota logo depois que todos os 98 imóveis acessados pelas equipes eram alvos, sim, de mandados de busca e apreensão expedidos pela Justiça. A corporação disse ainda que em operações em áreas dominadas pelo Comando Vermelho, é comum que moradores sejam obrigados a fazer falsas denúncias para tentar justamente dificultar o trabalho dos agentes. A Polícia Civil afirmou que a ação foi conduzida dentro da lei e as buscas pelo principal alvo da operação de ontem continuam. Cássia.
2: Muito obrigada, Gabriel Freitas. E acusações graves, né, dos moradores que teriam tido as casas aí invadidas por agentes policiais sem mandado e as casas vasculhadas, muito equipamento no chão, até comida no chão, como falou aí o Gabriel Freitas. Isso tudo depois daquela operação que foi realizada ontem ali no Morro Dona Marta e imediações.
0: Vamos a Brasília agora. Marina Dantas tem informações a propósito do Banco de Brasília, o BRB. Marina, bom dia.
4: Bom dia, Milton, para você e para todo mundo que nos acompanha. Exatamente, a governadora do Distrito Federal, Celina Leão, sancionou hoje com vetos a lei que viabiliza um aporte bilionário ao Banco de Brasília, negociado com o STF, após a crise causada pela compra de ativos podres do Banco Master. A lei autoriza o empréstimo de 6,6 bilhões de reais junto ao Fundo Garantidor de Crédito e ratifica as garantias para a operação do crédito destinada à capitalização do BRB. Porém, na sanção, Celina vetou diversos artigos do projeto aprovados pela Câmara Legislativa no começo do mês. Um dos vetos retira a obrigatoriedade do BRB de ressarcir o Distrito Federal dos valores aportados por força das operações. Outro veto derrubou a exigência de que o Distrito Federal preservasse, no mínimo, 52% das ações com direito a voto do BRB, o que abre brecha para que o GDF perca o controle acionário majoritário da instituição. Também foi vetado o artigo que obrigava o Poder Executivo a apresentar à Câmara Legislativa aqui do DF os detalhes das condições financeiras, como taxas de juros, prazos, carência e cronograma antes da contratação dessas operações de crédito. Pelo próprio texto do projeto, o GDF terá que apresentar como contrapartida do empréstimo de 6,6 bilhões junto ao FGC recursos dos fundos de participações dos estados e dos municípios. O prazo para o pagamento deste empréstimo será agora de 15 anos. Milton.
0: Muito obrigado. As informações de Brasília foram da Marina Dantas, às 8h17.
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6: 8:19.
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8: 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Léo Vieira está chamando para nos atualizar sobre o trânsito. Diga aí, Léo. Daqui a pouquinho a gente aciona o Léo Vieira. Ele perdeu contato aqui com a gente, mas já ele vai trazer atualizações. Vamos seguindo aqui com o nosso noticiário, te informando que na ponte Rio-Niterói a movimentação de veículos está em 20 minutos. Você vai encontrar problemas dos acessos até a região do Mucanhão.

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7: Mas pense antes o que realmente quer fazer e se não está apenas fazendo o que acredita que os outros esperam de você. Outra paranoia vem daqueles que têm medo de que nas férias a sua presença seja considerada dispensável. Lembre-se, não vão ser alguns dias longe que vão definir sua relevância no trabalho. Você constrói a sua reputação todos os dias do ano. Uma pesquisa mostrou que 84% dos brasileiros usam as férias para cuidar de assuntos pessoais, marcar compromissos, resolver tarefas. Tudo bem, resolva coisas, mas não se sobrecarregue. Férias têm que te trazer felicidade, só planejá-las já é uma alegria. Uma pesquisa identificou níveis mais altos de felicidade 8 semanas antes das férias começarem. Sabe aquela pessoa que não consegue disfarçar aquele sorriso maroto na última semana do trabalho? Pois bem, uma outra pesquisa mostrou também que quem tira férias mais relaxantes, e a gente sabe que algumas viagens podem ser bem estressantes, conseguia prolongar a felicidade pós-férias por mais tempo. Portanto, planeje suas férias e aproveite. E se você tiver alguma pergunta ou sugestão, manda aqui pra gente no trabalhosa@cbn.com.br. Até a próxima.
8: Oito e meia.
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0: Quarta-feira, 24 de junho de 2026. O presidente Lula e o senador Jax Wagner devem se reunir hoje para discutir a permanência do parlamentar na liderança do governo no Senado. Aliados do Palácio do Planalto avaliam a posição de Wagner como insustentável e defendem o afastamento dele para conter o desgaste eleitoral provocado pelas investigações da Operação Compliance Zero. O núcleo do governo busca uma saída consensual que poupe o presidente do constrangimento de destituir o aliado, com quem mantém uma relação pessoal de 40 anos. Segundo a Polícia Federal, o senador recebeu R$6 milhões em propina do banqueiro Daniel Vorcaro para atuar em favor do Banco Master no Congresso. O parlamentar nega as acusações. A governadora do Distrito Federal, Celina Leão, sancionou com 12 vetos a lei que viabiliza um aporte bilionário do Banco de Brasília negociado com o STF após a crise causada pela compra de ativos podres do Banco Master. A regra autoriza o empréstimo de R$6,6 bilhões concedido pelo Fundo Garantidor de Crédito e ratifica as garantias para a operação de crédito destinada à capitalização do BRB. Um dos vetos de Celina Leão vale para o artigo que obrigava o Poder Executivo a apresentar à Câmara Legislativa os detalhes das condições financeiras, como taxas de juros, prazos, carência e cronograma antes da contratação do empréstimo. O presidente Donald Trump usou uma rede social para compartilhar um artigo que cita as eleições presidenciais no Brasil como um grande teste para o ressurgimento conservador na América Latina. A publicação foi feita pelo site da emissora conservadora Newsmax, alinhada ao governo do republicano. Intitulado Trump conquista 8 vitórias em 7 estados na América Latina, o artigo afirma que países do continente têm se alinhado às políticas do presidente americano. No horário de Brasília, 8h33.
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3: Informe aqui no trânsito, para quem está pela Avenida Dom Helder Câmara, uma faixa está ocupada agora no sentido Cascadura, na altura da rua Moreira, por causa de um trabalho de retirada de um caminhão que bateu com um ônibus mais cedo por ali. O trânsito continua muito complicado nesse trecho da Zona Norte. Atualizando o cenário ali nos acessos aos túneis, motorista que segue em direção ao Rebouças encontra uma movimentação antiga, lenta em direção à Zona Sul. Cenário tranquilo ali na altura do viaduto San Hilaire. No elevado 31 de março, no sentido Santa Bárbara, também as condições são boas agora para você, motorista.
0: 8h34.
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5: Bom dia, Milton. Bom dia, Cássia. Olá para você ligado aqui na CBN. Um estudo da Confederação Nacional de Dirigentes Lojistas e do SPC Brasil mostrou que mais de 80% das pessoas pretendem assistir aos Jogos do Mundial acompanhadas. E dessas, 60% pretendem assistir com os amigos. 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Essa foi minha dica de hoje, mas amanhã eu volto com mais um É da Sua Conta.
0: 8h36.

0: E é sobre a seleção brasileira, sobre Brasil e Escócia que nós vamos conversar agora. Vamos falar de Copa do Mundo. Nosso convidado, Oscar Bernardi. O Oscar, que esteve em três Copas, fez parte daquela seleção inesquecível de 82, multicampeão pelo São Paulo, com presença também no futebol no exterior, enfim, um grande nome do futebol brasileiro. E nós temos a oportunidade de conversar agora, por isso agradeço a sua gentileza de ter aceitado o nosso convite. Oscar, um bom dia.
1: Bom dia, Milton. Bom dia, Cássio. Muito obrigado pelo convite. É uma satisfação participar aí do programa da CBN. Muito obrigado.
2: Bom dia.
0: Oscar, uma dúvida que eu sempre tenho é o seguinte: uma vez jogador de futebol, sempre jogador de futebol. Gera ansiedade quando se está num momento tão importante como a Copa do Mundo, também para quem já há algum tempo está fora das quatro linhas?
1: Ah, com certeza. Eu acho que a Copa é um evento assim muito grande, e a expectativa dos jogadores é sempre atuar bem, é vencer o jogo, porque sabe que o mundo inteiro está assistindo. Então se dedica muito mais, porque não, qualquer erro, né, pode ser prejudicial à seleção, e todo mundo quer se sair bem na fita, né? Terminar a Copa e fazer um contrato melhor, ou transferir.

0: ação como essa, qual é o sentimento que você tem, assim, por ter jogado já gera uma ansiedade diferente de como eu faria estando dentro de campo?
1: Então, a gente quando vai jogar, o nosso treinador sempre dá algumas dicas, porque tem gente olhando o nosso adversário, quem é que é o melhor do time, aquilo que ele faz, o cobrador de falta, né, os escanteios, onde eles gostam de colocar a bola. Então, todas as seleções têm um olheiro ou dois para trazer melhores informações para você, né, não ter surpresa dentro de campo. E eu tive a oportunidade, inclusive, na Copa de 82, de jogar contra a Escócia. Então, é um time duro, um time de marcação, um tipo de futebol inglês, sabe? Uhum. Assim, bem, muita marcação. E naquele jogo o Brasil saiu, aliás, a Escócia saiu à frente, né, fazendo 1-0. Aí depois o Zico empatou, eu de cabeça desempatei, depois o Falcão, o Sócrates. Ou seja, o Brasil venceu de 4, mas antes de chegar lá, teve bastante dificuldade no primeiro tempo.
2: Agora, quando você compara a Escócia daquela época com a Escócia que joga hoje no Brasil, tem mudanças importantes nessa seleção que você destacaria?
1: Eu acho que sempre tem um outro jogador que se destaca, porque o time da Escócia, a seleção da Escócia, a maior parte dos jogadores também joga fora, como é o caso do Brasil, né? Então, assim, no coletivo é um time forte, né, que corre muito, que se prepara bastante para anular o adversário, ou seja, para não deixar fazer as jogadas que o Brasil faz, uma marcação forte, dura, entendeu? Então eu acho que é isso, o Brasil pode esperar isso, né, de encontrar uma seleção que vai marcar até a sombra, né?
0: E qual é a característica dessa seleção brasileira para você? O que é a marca forte desta seleção brasileira, considerando inclusive esse desempenho que começa numa estreia um pouco mais segura, complicada, até porque tinha um adversário mais difícil, depois um jogo mais simples contra o Haiti, e agora sim tem esse terceiro jogo que é decisivo.
1: Eu tinha uma expectativa melhor de algumas seleções, entendeu? Que pelo primeiro jogo que vi e tal, eu achei que o Brasil ia ter bastante dificuldade. Mas com o passar dos jogos, a gente está vendo que tem sim o futebol voltou a ser assim, um futebol muito físico, sabe? De marcação, né? de não deixar a outra seleção, o adversário jogar, né? Então, o Brasil vai ter esse tipo de dificuldade, né? Não há dúvida que toda seleção que vem jogar com o Brasil, eles vão adiantar a marcação, vão fazer uma pressão muito forte. Mas eu acho assim, que o Brasil, embora não esteja assim, no grande momento, mas eu creio que se o Neymar recuperando, o Neymar voltando, eu tenho certeza que vai dar mais personalidade ao time e vai melhorar bastante tecnicamente também.
2: Oscar, você arriscaria um palpite para hoje, Brasil e Escócia?
1: Eu arrisco 2-0 para o Brasil.
2: Está anotado aqui.
0: E você citou, essa personagem do futebol brasileiro, do futebol internacional, que é Neymar. Com todas as suas polêmicas, com todas as suas discussões, mas você falou o seguinte, que o Neymar dá personalidade à seleção. Fala um pouco mais sobre essa relação dele para a seleção brasileira, mesmo não estando no seu auge no futebol.
1: Eu acho que o Neymar primeiro, eu gostaria de falar assim, que a gente, no início, a gente tem uma expectativa muito grande de 11 da Inglaterra. Eu acho que tem seleções que têm tradição em Copa do Mundo, né? Mas eu, sinceramente, não vi nenhum bicho-papão até agora. Aí, bicho-papão, para quem não sabe, é uma seleção

0: grande série, entendeu? Mas quando você tem um jogador como é o Neymar para o Brasil, como é o Messi para a Argentina, como é o Cristiano Ronaldo para o Portugal, é isso que eu quero dizer, que o Neymar significa para o Brasil. Ele dá mais personalidade, dá mais confiança para os jogadores, porque sabe que em qualquer momento ele pode decidir. Ele vai dar essa maior tranquilidade e confiança para os demais jogadores. É nesse ponto que eu estou dizendo.
1: Perfeito. E ó, só para fechar aqui a nossa conversa, nossos ouvintes e nossa audiência, especialmente em Campinas, escrevendo para cá, fazendo questão de dizer: Oscar é Ponte Preta, né? Todos com toda essa lembrança.
0: Eu comecei de fato na Ponte Preta, nos juniores da Ponte Preta. Fiquei aí em Campinas com 6 anos na Ponte Preta. Eu tenho um carinho especial pela Ponte, com certeza, né? E do juniores passei para o profissional. E então eu tive assim umas passagens muito interessantes lá na Ponte, e tenho um carinho muito especial pelos pontepretanos também. Muito obrigado.
1: Tá certo. Oscar, muito obrigado pela sua gentileza de nos atender aí, pela sua análise sobre essa partida Brasil e Escócia logo mais à noite. Muito obrigado e até uma nova oportunidade.
0: Muito obrigado. Forte abraço, bom jogo a todos.
2: Obrigada.
1: Obrigado. Partida que você acompanha a partir das 5:30 PM, transmissão aqui na CBN, jornada começando às 5:30 PM, contando tudo para você sobre este terceiro jogo do Brasil na Copa do Mundo. 8:45 agora.

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8: Do Gazon, que quem circula em direção à Zona Sul pelo 31 de março e pela Santa Bárbara, o trânsito já se complica entre o Sambódromo e a chegada ao trecho ali de Laranjeiras, no viaduto Engenho Noronha. Quem circula do centro em direção à Zona Sul vai encontrar melhor panorama pelo trecho do Aterro do Flamengo. A partir do aeroporto Santos Dumont, em Seados Botafogo, o trânsito flui sem dificuldades. Fred.
9: Ok, Léo, obrigado, até já.
8: Até já.
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9: A gente segue acompanhando o Jornal da CBN com Milton Jung e Cássia Godoy. Já já, outras notícias do Rio para você.
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0: Vamos a Miami, onde está o Paulo Vinícius Coelho para acompanhar a seleção brasileira. Bom dia para você, PVC.
1: Bom dia, Milton. Bom dia, Castelo Dória. São 7h57 em Miami. Pelo que eu ouvi dizer, o clima aí na cidade onde vocês estão está igual a Glasgow.
0: É, pois é. E o clima que vocês estão por aí está igual a Salvador, por exemplo. Exatamente. Calor altíssimo, né? Que inclusive é mais um fator aí para impactar na partida de hoje. Mas a partida de hoje, o Brasil vai de Rayan?
1: Vai de Rayan. Ele respondeu ontem. Acho que eu saindo com a minha cara, cara. Porque assim, a pergunta foi simples. Você falou que detalhes separam a escolha de um ou a escolha de outro jogador. Um desses detalhes é ampliar o campo pelo lado direito. Ele falou sim, o Rayan pode fazer isso. Não tinha pegadinha na pergunta. Ele respondeu porque ele quis.
0: Claro.
1: Vou tentar explicar por que está acontecendo isso, por que eu cheguei nessa informação. A apuração é um ponto, mas o outro lado é a observação. O que aconteceu com o Zelotti é que ele tá jogando 4-4-2. A gente pegou essa mania de falar 4-2-4 que tem 4 atacantes, mas não é. Quando você perde a bola, você volta um atacante pelo lado direito, o Paquetá volta pelo lado esquerdo e o Rafinha voltava pelo lado direito. Mas antes, o Rafinha voltava pelo lado esquerdo e quem voltava pelo lado direito era o Paquetá. Então ele faz um 4-4-2 para defender. Mas para atacar é um 3-2-5, que ele fazia saída de 3 por trás com o lateral esquerdo. Aí e o Wesley fazia o lado direito como se fosse um ponta no ataque. Ele perdeu o Wesley, tentou fazer isso com o Ibanez, não deu certo. O que, que ele fez? Ele inverteu o eixo do time. Ele alarga o campo pela esquerda com o Douglas Santos. Então ele precisa de alguém, porque o Danilo está fazendo papel defensivo, saída de 3 por trás com o Danilo, então ele precisa de um ponta. O Rayan é canhoto, como é canhoto o Luiz Henrique, mas o Rayan te dá mais opção para o drible, para abrir o campo. Por que, que você precisa de um ponta e por que esse conceito de amplitude que os técnicos têm usado? Porque a Escócia vai fechar o campo, sobe a linha de defesa, baixa a linha do meu campo, fico ali 12 metros para jogar. Se você tem 12 a 15 metros para jogar em profundidade, você abre o campo em 68, que é a largura que o campo tem. Então ele precisa de um cara aberto na ponta direita e outro na esquerda. Se na esquerda é o lateral esquerdo, e se o Danilo não sobe, ele precisa de um ponta. E ele entende que o Rayan tem mais característica de alargar o campo, de ser o ponta, do que o Luiz Henrique, ou do que o Endrick, ou do que o Martinelli, que disse na coletiva que joga pela direita, mas gosta de jogar na esquerda. Perdeu, amigão.
2: Bom, PVC, o que a gente pode esperar na sua avaliação, considerando também o perfil da Escócia?
1: A Escócia vai jogar 4-4-2. Brasil e Escócia jogaram 4 vezes em Copa do Mundo, Cássia. Nenhuma foi fácil. Nem a que parece fácil, se você olhar pelo retrospecto, que é de 82. Foi 4-1. Mas foi 4-1, mas a Escócia saiu na frente. O Brasil empatou o jogo no primeiro tempo com o Zico e virou no segundo tempo. Oscar, Éder e Falcão marcaram os 3 gols do segundo tempo. Foi 4-1, foi a única vez que o Brasil ganhou de 3 gols de diferença da Escócia. Na história, o Brasil jogou 10 vezes ao todo contra a Escócia, ganhou 8 e empatou 2, nunca perdeu. Mas nunca foi fácil, só essa goleada de 82. Foi 1-0 em 90 na Copa, foi 2-1 com o gol contra em 98, foi 0-0 em 74, então vai ser um jogo difícil. A Escócia vai espremer a defesa e vai apostar em bola longa e bola alta. Cruzamento para o Tiadas e o McTominay, no meio 4, que joga no Napoli, foi jogador do Manchester United, vai ser o cara de tentativa de fazer a bola chegar um pouco mais limpa no campo de ataque. Se o Brasil pressionar a saída de bola, pode fazer um gol rápido e conseguir ganhar o jogo com alguma facilidade, mas ele vai ter que tornar um jogo difícil e um jogo fácil.
0: Sobre esse jogo do Brasil contra a Escócia, a goleada em 82, o Oscar, que participou dessa partida e marcou um gol, ele conversou conosco agora há pouco, inclusive, isso, porque ele disse, mesmo tendo sido uma goleada, até a goleada se fazer, o jogo estava difícil.
1: Foi duro.
0: Pela maneira que a Escócia jogava, o jogo estava difícil. Ele quis mostrar exatamente assim essa dificuldade que o Brasil vai enfrentar. E para a Escócia não precisa vencer hoje, né? A Escócia precisa empatar, né?
1: E outra coisa, a Escócia nunca passou da primeira fase. Então, para ela, o empate e a classificação com o empate já é um momento histórico para o futebol da Escócia. Historicamente, a Escócia teve jogadores mais... Lá no século XIX, quando o futebol começou, a Escócia era tida no Reino Unido como o país do jogo mais fluido, jogava mais bola. E a Inglaterra era o kick and rush, bota bico para frente e corre atrás da bola. A Escócia teve jogadores muito, muito talentosos, Kenny Dalglish, Graeme Souness, Bremer, que tem aquela foto histórica com o Riverino dando de punho cerrado contra o outro, em 74. Tem muitos jogadores habilidosos na história, mas nunca passou de fase na Copa do Mundo. Então o empate para eles é uma felicidade.
0: Muito obrigado, PVC, um bom jogo e que só o Rayan seja destaque nesse jogo e não o raio que paralise partidas.
1: Neymar deve jogar no segundo tempo, hein? É capaz de ele jogar no segundo tempo. Vamos ver se ele entra bem ou se ele consegue ajudar ou se ele não consegue ajudar.
0: Até mais.
1: Até mais tarde.
2: Até.
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0: quarta-feira, 24 de junho de 2026. A confiança do consumidor brasileiro ficou praticamente estável em junho. O indicador apurado pela Fundação Getúlio Vargas recuou 0,1 ponto e fechou o mês em 88,7 pontos. O resultado foi impulsionado pela piora das expectativas e compensado pela alta do indicador, que reflete a percepção sobre a situação presente. Segundo a Fundação Getúlio Vargas, a manutenção de um mercado de trabalho robusto e políticas voltadas para as pessoas endividadas parecem influenciar positivamente a percepção atual, mas não são suficientes para reverter o aumento do pessimismo futuro. O principal alvo da operação de ontem da Polícia Civil no Morro da Mata, na zona sul do Rio, conseguiu fugir pela mata durante a ação. Segundo a investigação, Francisco Rafael Dias da Silva chefiava as atividades do Comando Vermelho no dia a dia. Repassa ordens, também organiza a logística do tráfico, distribui funções entre integrantes da facção e ainda mantém a vigilância armada nos acessos à comunidade. De acordo com a polícia, ele responde a Ronaldo Pinto Lima Silva, apontado como chefe do tráfico no Morro Dona Marta, mesmo preso em uma cadeia federal. A nota média de redação do Enem caiu tanto para os alunos da rede pública quanto para os estudantes das escolas privadas. O recuo foi puxado principalmente pela competência que exige repertório sociocultural dos participantes do exame. No grupo dos alunos das escolas públicas, a pontuação passou de 618 em 2024 para 576 no ano passado. Entre os estudantes das instituições particulares, o número passou de 762 para 729, menor nível desde 2021. Os dados foram compilados pelo Arco Educação e divulgados pelo jornal O Globo. No horário de Brasília, 9:05.
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2: Agora 9:06.
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2: Oi, gente, muito bom dia, seja muito bem-vindo, estamos chegando, te trazendo novas informações, seguindo na nossa manhã de notícias, agora com Estação CBN, que já está no ar.
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2: Obrigada pela sua companhia. A gente começa por aqui te trazendo informações sobre os registros de infrações em ruas, avenidas e rodovias aqui no Amapá. A polícia divulgou novas informações, né, que são resultados de operações, de ações, policiamento, fiscalizações no trânsito, tanto na capital amapaense quanto em outros municípios também. A Operação Lei Seca, por exemplo, registrou 78 infrações e um aumento de motoristas sem carteira nacional de habilitação aqui no Amapá. Os dados foram todos flagrados durante fiscalizações. Só para se ter uma ideia, no mês de maio, a Operação Lei Seca registrou 78 infrações de trânsito e identificou um aumento no número de motoristas flagrados dirigindo sem carteira nacional de habilitação. E o número acende um alerta sobre o aumento das autuações. Ainda no mesmo período, 730 pessoas foram abordadas, né, nessas fiscalizações como um todo, pelas equipes, Segundo as forças de segurança, o aumento no fluxo de veículos esteve relacionado aos eventos realizados em Macapá durante o final de semana. A gente está passando por um período aí de muitas programações, seja com transmissão de jogos da Copa do Mundo, jogos da Seleção Brasileira, programações juninas, os festivais com apresentações. Então, são eventos que mobilizam, que movimentam o público, né, e aumentam muito o fluxo de veículos. E isso faz com que o policiamento seja reforçado ali nas principais vias para combater exatamente infrações, né, nesse período de maiores festividades. O Major Leandro Pantoja, por exemplo, explicou que dirigir sem carteira de motorista é uma infração gravíssima. A multa é R$ 880,00 e isso pode levar à retenção do veículo e também à possibilidade de um processo criminal. Segundo o major, que é operador da Lei Seca, do Detran, as motos estão entre os veículos mais apreendidos e a maioria dos condutores foi flagrado sem habilitação. A Operação Lei Seca identificou um aumento expressivo nas infrações por dirigir, né, por condutores, pessoas dirigindo sem a CNH. Para o Detran, esse é um cenário nacional e que também ocorre aqui no Amapá. Agora, o que é preciso, que alerta as autoridades, né, é reforçar as campanhas de conscientização para que motoristas tenham senso de responsabilidade. Um condutor habilitado tem mais condições de se portar corretamente e prevenir situações de risco aí no trânsito. A punição varia de acordo, conforme o caso, né? Se o motorista esqueceu o documento, nunca foi... São várias situações. O motorista pode esquecer o documento, isso é uma punição. Para quem nunca foi habilitado, é outra punição. Está com a CNH cassada ou se o proprietário cedeu o veículo a alguém sem habilitação também. Existem outras formas aí também de punição, né? Tudo previsto em lei. O legislador prevê crime de trânsito quando o proprietário entrega a direção a uma pessoa sem habilitação, com CNH cassada ou sob o efeito de álcool ou drogas. E nesse caso, o condutor pode ser condenado à detenção de 6 meses a 1 ano. O objetivo é mostrar o cuidado do legislador em aplicar sanções administrativas e penais, já que esse tipo de conduta representa um grande risco à segurança no trânsito. A gente segue acompanhando. Falar agora sobre a prisão de uma mulher de 38 anos, né? Essa mulher foi presa no bairro Cidade Nova, na região central de Macapá. Ela é acusada de oferecer serviços e de festas infantis e aplicar golpes em clientes, tudo pelas redes sociais. Em um dos casos, a vítima perdeu R$ 600. A polícia informou que tem pelo menos 15 boletins de ocorrência contra essa mulher pelo mesmo tipo de golpe. Ela usava perfis diferentes para anunciar serviços. Na delegacia, ela confessou o crime. A investigação apontou que a suspeita agia junto com o marido. O casal oferecia serviços de buffet, decoração, e uma das vítimas contou que contratou um pacote, pagou metade do valor na véspera do evento e depois foi convencida a transferir todo o valor que faltava. E após o pagamento integral, essa cliente foi bloqueada. O casal negociava pelo WhatsApp e desaparecia após receber o dinheiro. Essa mulher está presa e à disposição da justiça. E uma operação coordenada pela Polícia Civil prendeu um homem de 50 anos acusado de violência doméstica. Inclusive, ele teria violado várias vezes medidas protetivas de urgência. Daiane Andrade.
3: Olá, Tati, e a você que acompanha o programa Estação CBN. Tati, a ação foi resultado de uma parceria estratégica entre a equipe da Operação Mulher Segura de Santana e a Operação Protetor da capital. Segundo a polícia, a prisão preventiva foi decretada pela justiça após relatos indicarem que o agressor ignorava as ordens judiciais de afastamento impostas anteriormente. O caso teve origem em fevereiro deste ano, quando foram estabelecidas medidas protetivas em favor da ex-companheira do acusado. após relatos de graves ameaças e tentativas de agressão física. O Poder Judiciário determinou o afastamento imediato do homem do lar e a proibição de qualquer contato com a vítima. Entretanto, o monitoramento do caso revelou que o agressor continuava a frequentar as proximidades da residência da família, quase diariamente. Além do descumprimento do perímetro de segurança, houve relatos de que o homem teria instalado câmeras de monitoramento na frente do imóvel para vigiar a rotina da ex-companheira e de suas filhas, além de proferir novas ameaças de morte, inclusive armado com faca. A delegada Catiúcia Pinheiro fala sobre a ocorrência.
4: A vítima teve a decisão favorável, né, em virtude das práticas de violência doméstica consistentes em ameaças de morte, ameaças inclusive com o uso de uma faca e também agressões físicas e perseguição por meio de monitoramento, por meio de vídeo monitoramento de câmeras instaladas na frente da residência da vítima. Em virtude disso, o acusado foi proibido de se aproximar da vítima, de frequentar sua residência e de manter contato. Porém, ele de forma reiterada vinha descumprindo a medida protetiva. Em virtude disso, foi decretada a sua prisão preventiva.
3: O homem preso está à disposição da justiça. Tati, são essas informações. Eu volto com você no estúdio.
2: Obrigada, Dayan, pelas informações. A gente segue para o intervalo e volta já.
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2: Agora 9:18.
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2: Estamos de volta com o Estação CBN. Obrigada pela sua companhia. A gente segue com novas informações importantes aqui nesta edição. A União Europeia anunciou nesta terça-feira quase 800 milhões de reais em novos investimentos no Brasil. Esse pacote inclui projetos de conectividade digital, transição energética e proteção da Amazônia. Esse anúncio foi feito durante o Fórum de Investimento Brasil-União Europeia, que foi realizado em Brasília. Matheus Santos.
11: O encontro reuniu representantes do Brasil, da União Europeia e do setor produtivo para discutir o fortalecimento das relações econômicas e a ampliação de parcerias entre as duas regiões. Na abertura, o comissário europeu Joseph Sikela defendeu o acordo entre União Europeia e Mercosul como estratégico para ampliar o comércio, atrair investimentos e aprofundar a integração econômica.
12: And help projects in the Amazon.
11: Durante o fórum, a União Europeia anunciou mais de 135 milhões de euros em novos investimentos no Brasil. Os recursos serão destinados a projetos de conectividade digital, transição energética, desenvolvimento de tecnologias sustentáveis e fortalecimento de comunidades da Amazônia. Um dos principais projetos anunciados prevê a expansão do cabo submarino Elalink para os estados do Pará e do Maranhão. A iniciativa deve ampliar a conectividade digital da região amazônica, além de apoiar a inclusão digital, a economia de dados e o monitoramento climático por meio de sensores inteligentes. O investimento total previsto é de mais de 260 milhões de euros. Outro projeto apresentado, o Amazônia Verde, tem como foco levar internet de última milha para comunidades remotas do Amazonas. A proposta combina redes 4G e conectividade via satélite para atender áreas de difícil acesso. Como conta o gerente da Nokia no Brasil, Hugo Baeta.
13: A gente idealizou esse projeto com o objetivo de inclusão digital a comunidades remotas no estado do Amazonas. A gente vai iniciar agora, a gente acabou de formalizar o acordo, né, com a União Europeia, e a gente vai trazer conectividade via satélite e uma rede 4G, uma rede de conectividade para a internet, que vai habilitar serviços de saúde, educação, serviços governamentais e também inclusão da microeconomia dessas regiões.
11: Além da infraestrutura digital, os investimentos anunciados também apostam na transição energética e no desenvolvimento sustentável da Amazônia. Os projetos fazem parte da iniciativa global Gateway, criada pela União Europeia para ampliar investimentos em parceiros estratégicos ao redor do mundo. Na área de energia limpa, a União Europeia anunciou novos recursos para estimular o mercado brasileiro de hidrogênio renovável. A iniciativa busca aproximar investidores e empresas de projetos inovadores de baixo carbono, considerados fundamentais para a descarbonização da economia. Outra frente de investimento tem como objetivo fortalecer a participação de mulheres indígenas na Amazônia. O projeto vai apoiar organizações de mulheres e jovens indígenas nos estados do Acre, Amazonas, Rondônia e Roraima, com ações voltadas à defesa dos direitos humanos, ao fortalecimento de lideranças e à proteção da floresta. Como explica o presidente da Apex Brasil, Laudemir Miller.
14: Tudo para dizer que o Norte está muito conectado, a gente tem levado as oportunidades de comércio para as cooperativas, para a agricultura familiar, para as grandes empresas do Norte também, e que os investimentos, eles são grandes investimentos, mas também vão beneficiar as nossas comunidades, como esses cinco investimentos que a gente anunciou hoje aqui, que vão beneficiar principalmente a região Norte do nosso país.
11: De Brasília, Matheus Santos para a CBN Amazônia.
2: A marca Amazônia, construída pelos 9 estados da Amazônia Legal, por meio do consórcio de governadores da Amazônia Legal, conquistou um prêmio na França. É o principal festival de criatividade do mundo, Wellington Lopes.
15: Inspirada nas curvas dos rios que banham o bioma, a marca Amazônia nasceu para ser uma poderosa ferramenta de comunicação global e posicionar a Amazônia brasileira como referência em biodiversidade, cultura e inovação para ampliar as oportunidades de desenvolvimento sustentável. A elaboração contou com esforço conjunto dos secretários estaduais de turismo dos 9 estados amazônicos, numa parceria que envolveu a Embratur, o consórcio de governadores da Amazônia Legal, além de uma empresa de estratégia e design reconhecida internacionalmente. A criação desfilou no tapete vermelho do maior festival de criatividade do mundo na França. A secretária executiva do Consórcio da Amazônia Legal, Vanessa Duarte, falou sobre a importância da conquista.
16: Acabamos de sair aqui do Cannes Lions com uma notícia que eu ainda estou tentando processar. A marca Amazônia, ela conquistou 3 leões em 3 categorias: design, design craft e indústria craft. Eu confesso que quando a gente recebeu a notícia de que nós estávamos na shortlist, já foi uma surpresa enorme. Mas voltar para casa com 3 leões é algo assim que ultrapassa qualquer expectativa. É a confirmação de que uma história construída na Amazônia pode alcançar o mundo e ser reconhecida entre os maiores trabalhos de criatividade e construção de marcas do nosso planeta.
15: De Brasília, Wellington Lopes para a CBN Amazônia.
2: Falar aqui agora sobre a restituição do imposto de renda, né? Mais de 25 mil contribuintes aqui do Amapá vão receber suas restituições agora neste segundo lote do imposto de renda. O Dayan Andrade tem as informações.
3: Olá, Tati, e a você que acompanha o programa Estação CBN. Tati, o montante a ser pago passa de 50 milhões de reais aqui no estado. A consulta foi liberada nesta terça-feira. Em todo o país, o lote vai pagar 16 bilhões de reais a mais de 9 milhões de contribuintes. É o maior da história em número de beneficiados. Segundo a Receita Federal, no Amapá, 25.929 contribuintes vão receber a restituição. A média de restituição do estado é de R$ 1.947 por contribuinte. O valor varia conforme as deduções e imposto pago por cada pessoa. No Amapá, 117.325 contribuintes entregaram a declaração dentro do prazo, encerrado em 29 de maio. O pagamento deste segundo lote será feito no dia 30 deste mês. Outras informações sobre o assunto você acompanha no portal G1 Amapá. Tati, volto com você no estúdio.
2: É, quero te lembrar que hoje tem programação da Fundação Rede Amazônica. O projeto Amapá em Campo está com atividades educativas, também ambientais, de esporte, lazer e transmissão do jogo da seleção brasileira hoje. Dessa vez, né, a equipe com toda essa estrutura vai para o bairro dos Congós, na zona sul de Macapá. A programação por lá começa a partir das 6 horas da tarde com essas atividades, né, de atividades educativas, atividades ambientais, também atividades de entretenimento, além da transmissão do jogo do Brasil e Escócia hoje à noite. Um telão está sendo montado lá na comunidade do bairro dos Congós, na 18ª Avenida dos Congós, logo no início ali da área de ponte, com mais uma comunidade, né, que recebe esse projeto e que garante aí essa mistura de atividades de cidadania para as comunidades. Em outros pontos da cidade também tem outras programações. O governo, por exemplo, mantém a transmissão do Jogo do Brasil em telões em 8 conjuntos habitacionais aqui da capital para transmissão, né, de mais esse jogo aí da seleção brasileira pela Copa do Mundo. A ação continua promovendo o lazer, integração comunitária, torcida segura para os moradores nessa quarta-feira. Então, em todos os conjuntos habitacionais, a estrutura já está montada, né, e segue aí os preparativos para mais um dia de atividades, né, de programação. A estrutura especial é uma estrutura especial para que a comunidade dos conjuntos habitacionais possa acompanhar o jogo da seleção brasileira. É mais uma oportunidade também para os empreendedores dessas regiões também aumentarem o seu faturamento, oferecerem seus produtos, aumentando a fonte de renda, né? E para o jogo da Copa do Mundo, o jogo do Brasil contra a Escócia, que acontece hoje, a Secretaria de Habitação já manteve, né, os telões montados nesses pontos estratégicos dos conjuntos habitacionais para garantir lazer, convivência comunitária e uma torcida organizada para as famílias, junto com o policiamento também, para garantir toda a segurança. Essa iniciativa mostra, tem mobilizações, né, realizadas para inclusive reforça o compromisso aí em democratizar o acesso ao entretenimento e ao esporte. O jogo desta quarta-feira está marcado para 7 horas da noite, mas a programação começa um pouquinho antes ali com as atividades, a comunidade já pode chegar, garantir ali um melhor lugar e aproveitar, claro, a programação cultural prevista para esses locais, né? Para garantir a organização da programação, tranquilidade dos torcedores, cada local tem transmissão com o apoio de lideranças comunitárias. Os responsáveis atuam na coordenação direta do evento, mantendo o alinhamento constante com a equipe da Secretaria de Habitação. Então tem programação a partir de 5 horas da tarde hoje, no Conjunto Habitacional Mestre Oscar, no Açucena, Vila das Oliveiras, também no Macapaba, Miracema, Mucajá, Conjunto São José e o Nelson dos Anjos, no bairro dos Congóis. 9 horas e 29 minutos, mais uma pausa por aqui e voltamos já.
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0: quarta-feira, 24 de junho de 2026. O ministro do STF, André Mendonça, mandou o complexo penitenciário da Papuda, em Brasília, prestar esclarecimentos em até 48 horas sobre denúncias da defesa de Antônio Carlos Camilo Antunes, conhecido como Careca do INSS. Ele disse ter sido alvo de uma revista e levado para prestar depoimento informal sem a presença de advogado. O Careca do INSS afirmou ainda que houve perguntas até sobre uma eventual colaboração premiada. A Polícia Federal faz uma operação na cidade mineira de Governador Valadares contra grupos criminosos ligados ao contrabando de migrantes para os Estados Unidos. A Justiça emitiu 9 mandados de busca e apreensão e 2 ordens de prisão preventiva, além de ter determinado medidas patrimoniais de sequestro de imóveis e bloqueio judicial de bens. Segundo a investigação, o sequestro de um casal na região de fronteira entre o México e os Estados Unidos e a casal que permaneceu privado de liberdade por mais de 30 dias e foi libertada apenas depois do pagamento de resgate. A seleção brasileira enfrenta a Escócia às 7 da noite de hoje em Miami, em busca de uma vaga na segunda fase da Copa do Mundo. Com 4 pontos, o Brasil precisa de um empate para avançar ao mata-mata da competição. Se vencer, a equipe garante o primeiro lugar da chave, desde que não seja superada no saldo de gols pelo Marrocos, que joga no mesmo horário contra o Haiti, lanterna do grupo e já eliminado. O técnico Carlo Ancelotti indicou que vai fazer apenas uma mudança em relação ao time que começou a partida passada. O atacante Rayan deve entrar no lugar de Rafinha, que saiu machucado. A partida terá transmissão da CBN a partir das 5h30 da tarde. No horário de Brasília, 9h35.
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2: Agora 9h36.
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2: Nós estamos de volta com Estação CBN. Obrigada pela sua companhia. Bom dia para você que está chegando agora para acompanhar as informações. A gente hoje, agora, no nosso quadro CBN Startup, a gente vai falar um pouquinho, conhecer um pouquinho mais sobre o Hub de Inovação. A gente está recebendo aqui no estúdio para bater um papo Alisson Carlos Neto, do Hub de Inovação Amazon. Bom dia.
3: Bom dia.
2: Tudo bem?
3: Tudo bem.
2: E o Rafael Silveira, que é da Casa Azul Ventures. Bom dia.
4: Bom dia, Tatiana. Tudo bem? Dia, ouvintes da CBN.
2: Bem, primeiro eu queria que vocês explicassem, Alisson, Rafael, o que é um Hub de Inovação.
3: Show, Tatiana. Hub de Inovação, ele é para ser um elo entre pessoas, negócios e ideias. Então, quando a gente olha para um ecossistema formado por pessoas que querem construir algo, a gente olha para o Hub justamente ligando tudo isso. Quanto tempo da nossa trajetória de trabalho a gente não consegue economizar, estando ao lado de pessoas que já fazem o que a gente quer fazer, alcançando o que a gente quer alcançar. Então, quando a gente olha para o Hub, a gente vê como a unificação de tudo que compõe o desenvolvimento de negócio, o desenvolvimento empresarial, e aí a gente conta com parceiros que também aceleram o negócio junto com quem já está fazendo o que a gente quer fazer, por exemplo.
2: É mais que um espaço de trabalho?
3: Com toda certeza. A gente fala que os coworks, normalmente, os hubs estão sendo a evolução dos coworks, né? Justamente para tirar essa ideia de espaço, de infraestrutura, porque todo mundo pode oferecer isso. E o que diferencia muito a gente no mercado é justamente trazer essa conexão, criar estratégias para unir quem já está fazendo com quem quer fazer, tirar uma ideia do papel, onde uma conversa de corredor consiga transformar um insight para potencializar o negócio, colocar no caminho certo.
2: Agora, como tornar esses espaços catalisador de conexão, negócios e com impacto econômico, né?
4: Legal, esse ponto, Tatiana, é muito, muito bacana. O Alisson disse bem, e a gente estava falando aqui antes, que o Hub, talvez até para conceituar, ele é como aquele famoso T da tomada, né? A extensão, que uma tomada pode virar várias. Então, o Hub faz muito esse papel de uma conexão gerar várias conexões. E esse ponto, principalmente do catalisador, da evolução, no mês passado, a gente trouxe um potencial.

0: Potenciais negócios para serem investidos. Os negócios que estão sendo investidos, eles estão ali em conexão, como o Alisson falou bem, trocando ideia, conversando nos corredores, trazendo dificuldades e esclarecendo pontos. Então, o Hub, ele é, digamos assim, como a gente falou antes, a antiga praça, onde as ideias são discutidas, as ideias são colocadas e efetivamente economiza tempo.
1: É um Hub de oportunidades.
0: Eu acho que sem dúvida, não só oportunidades, mas eu diria que de prosperidade, porque as oportunidades, quando elas implementadas, elas geram prosperidade.
1: E que fatores, né, podem contribuir para isso?
0: Bom, para não tomar aqui o microfone e deixar o Alisson falar, eu acho que os principais fatores que eu vejo, primeiro, é sempre boa vontade. Boa vontade do empreendedor, boa vontade dos políticos e boa vontade dos empresários. Você, empresário que está escutando a gente, já de repente se perguntou como é que você pode inovar na sua empresa através de uma outra empresa, né? Você, empreendedor que sai todo dia de casa tentando fazer o seu negócio crescer, já olhou para uma empresa que de repente está lá no Hub Amazon, tem seus negócios lá, tem várias empresas de fora aqui do estado que estão lá, e você já se perguntou como você poderia ajudá-la, como o seu negócio pode potencializar o negócio do outro. Então, eu acho que tem os fatores, eles são muito essas conexões, mas é muito esse exercício diário de boa vontade, de persistência, mas sem dúvida, eu acho que o principal fator está muito nessa questão da resiliência, na disciplina dos empreendedores brasileiros, que eles dão aula nisso.
2: A disposição também de querer fazer acontecer, por exemplo. A gente vê muito hoje os nossos parceiros que estão em ascensão, mas que nunca tiveram uma base muito forte. Quando a gente consegue unir uma base de conhecimento muito robusta com aquele conhecimento prático, a gente consegue potencializar resultados, como a gente vem fazendo com alguns parceiros. Então, realmente, como o Rafael colocou, é um exercício de resiliência, né? Então, ver aquela ideia sair do papel e virar um projeto, e ver que as coisas estão caminhando em prol, e ver que, por exemplo, o espaço que a gente está hoje já não está conseguindo comportar um parceiro porque ele cresceu tanto na nossa base, traz uma satisfação enorme. E eu acho que isso é um propósito maior, muito além da troca do só espaço.
1: Alisson, você é do Hub de Inovação Amazon.
2: Isso.
1: Como é que ele funciona?
2: O Hub de Inovação são parceiros, né? Ele é uma iniciativa privada agora, onde a gente encontra parceiros e cria estímulos dentro da nossa própria comunidade, onde o que um parceiro nosso está fazendo lá dentro que pode ajudar a potencializar o resultado de um outro parceiro. Então, a gente vai encontrando elos para fazer com que a gente consiga performar de maneira junta. Então, há negócios que se aplicam a outros negócios e há negócios que não. E aí, quanto a isso, a gente não consegue. Mas a gente consegue sim distribuir de uma maneira homogênea cases de sucesso, um insight, uma prática, um processo que a gente consiga replicar em prol de um objetivo maior.
1: E a Casa Azul Ventures, Rafael?
0: Legal, Tatiana. Você fez essa pergunta para o Alisson, eu fiquei aqui já pensando. Muito bacana. Semana passada a gente estava lançando um programa de letramento digital e transformação digital numa siderúrgica multinacional, que opera em vários continentes e muito focado na sua alta gestão. Como é que eles inovam? Como é que uma empresa que produz aço olha para o futuro, olha para o digital? A gente está ajudando eles nisso. Ontem à noite, um empreendedor de um negócio muito legal do Nordeste, eles são da Paraíba, um negócio, inclusive, que já foi investido por fundos nacionais, que não estava num momento bom. E os sócios estão ali num momento de se entender se continua ou não no negócio. E amanhã eu vou estar em Santana falando de marco legal da startup. Então, a Casa Azul, ela tem, assim, uma grande honra, e a gente se sente honrado nisso, de poder contribuir tanto em multinacionais que produzem aço, mas com as startups industriais lá do município de Santana, que tem feito um belo trabalho nesse sentido. Então, eu acho que, qual é a missão da Casa Azul? A missão da Casa Azul é trazer essas oportunidades, fazer com que as pessoas não percam as oportunidades, que não precisem depender de amigos ou depender de favores, para que elas consigam ter acesso a investidores, capital, e que essas oportunidades sejam mais democráticas. Então, acho que esse é o trabalho que a gente tenta desenvolver na Casa Azul.
1: E dentro dessas missões, dá para mensurar, por exemplo, o alcance tanto da Amazon quanto da Casa Azul?
0: Bom, metrificar é sempre difícil, porque tem aquela história da métrica do impacto, né? O quanto de impacto a gente gera. Tem alguns negócios nossos que a gente apoia e que eles geram impactos muito indiretos, mas muitas vezes eles mudam vidas. Muitas vezes a gente vê...

0: produtos que a gente apoiou, que são produtos que, por exemplo, fazem deficientes visuais terem quase plena visão, que os sócios quase desistiram, e em um belo momento eles assinaram o contrato com as maiores empresas de tecnologia da Califórnia. É um negócio que quase não foi para frente e que vai possibilitar milhares e, por que não, milhões de pessoas com agora os óculos, que são famosos nessas empresas do Vale do Silício, e que eles possam, por exemplo, ajudar alguém que tem uma deficiência visual a ter completa independência. Então, muito mais do que os valores, e a gente sempre tenta quantificar valores, mas é quantas vidas a gente está impactando, quantas vidas a gente está ajudando. Se você me perguntar um número, eu não sei dizer, talvez os números financeiros fiquem mais fáceis, mas um ponto que é muito importante para a gente, e a gente não se desprende disso, é que a gente acredita que as regiões Norte e Nordeste são as regiões que mais têm demandas por esse tipo de situação, porque elas são mais desatendidas pelo capital. Por um outro lado, a gente entende se é a região que menos foi atendida por capital, é a região que mais tem a contribuir com o mundo, com ideias, com soluções. Eu costumo dizer que o melhor lugar do mundo para investir em bioeconomia é a Amazônia, o melhor lugar do mundo para investir em transição energética é o Nordeste brasileiro. Então, a gente acredita que muito além do impacto gerado, são os potenciais negócios que vão surgir dessas regiões.
1: É um impacto gigantesco, podemos dizer isso.
2: Falando de Amazon, a gente consegue medir resultado através do que eu coloquei agora há pouco sobre quando a gente já fica pequeno para comportar o sucesso que o nosso parceiro fez lá dentro. Isso realmente é muito gratificante. Quando a gente olha para uma comunidade tão engajada quanto a nossa, né, de startups, de parceiros e potenciais clientes, a gente vê um nível de satisfação pelos eventos, pelas ações que a gente promove, que realmente causa um impacto fantástico. Então, é algo que alguém nunca ouviu, que ajudou naquela realidade, naquele momento, e conseguiu virar um case ou potencializar o seu resultado ali dentro.
1: Olha, a gente conversou com o Alisson, com o Rafael. Obrigada pelas informações. Bom dia.
0: Obrigado, Tatiana. Obrigado, ouvintes da CBN.
1: Seguimos aqui com outras notícias. O número de pessoas que dirigem sem carteira de motorista é cada vez maior e os casos são flagrados com muita frequência nas fiscalizações, policiamento, nas operações de trânsito. Entre maio e junho deste ano, foram vários registros. Mariana Braga.
3: CBN Amazônia, e olha só, esses dados são do Departamento Estadual de Trânsito aqui do Amapá, que identificou esse aumento de autuações de condutores sem CNH. E isso ocorre por diversos motivos, e é exatamente por isso que a gente vai conversar agora com o Major Leandro Pantoja, ele que faz parte da Operação Lei Seca aqui no Amapá. Major, primeiro, o que vocês identificaram durante esses últimos dias com relação a esse aumento de atuações?
4: Bom dia. Pois bem, infelizmente, a Operação Lei Seca, por meio das suas fiscalizações de trânsito, identificou sim esse aumento, né, nas infrações relacionadas a conduzir o veículo sem CNH, sem estar devidamente habilitado. Então, esse é um cenário nacional que, infelizmente, nós também identificamos aqui no estado, né? E cabe agora a gente fazer essa campanha, essa divulgação, essa conscientização, principalmente do condutor, que ele tem que ter esse senso de responsabilidade, pois um condutor devidamente habilitado, entende-se que ele tem mais condições de entender, se portar e também prevenir riscos na condução do seu veículo.
3: Agora, com relação a essas penalidades, quando o condutor, por exemplo, ele esquece o documento em casa, qual é a penalidade ali que ele deve receber?
4: Certo. Durante as fiscalizações de trânsito, né, nesse caso hipotético que a senhora colocou, quando o condutor esquece a habilitação, o agente de trânsito, ele tem condições de verificar junto ao sistema a habilitação ou não daquele indivíduo, né? Então, mas a recomendação é que ele ande com a CNH dele, permaneça com a CNH dele, portando sua CNH. Hoje nós temos diversos mecanismos para que o condutor possa fazer isso. Temos a CNH física, temos a CNH digital, mas nós temos também outros tipos de infração para o proprietário do veículo. Porque o legislador entende que se o proprietário entregou ou permitiu que um condutor não habilitado conduzisse o seu veículo, a responsabilidade também é dele. Então nós temos as mesmas sanções administrativas para o proprietário do veículo. E o legislador foi além também nessa situação hipotética. Ele previu também um crime de trânsito para o proprietário do veículo, que é quando ele entrega a condução do seu veículo para uma pessoa não habilitada ou que possui a CNH, mas está com os direitos de conduzir cassado, ou então ele está sob influência de álcool, por exemplo, ou qualquer outra substância psicoativa. Então esse condutor, ele incorre num crime de trânsito, podendo chegar a uma penalidade de detenção de 6 meses a 1 ano. Então a gente observa o cuidado que o legislador teve em colocar diversas sanções administrativas, penais, para essa conduta, porque ele entende que esse tipo de conduta causa um grande risco à segurança no trânsito.
3: Com certeza, mas a gente vê que existem várias questões administrativas que podem implicar para esse condutor. Mas ainda assim é necessário o trabalho, né, da operação. E nesse sentido, como é que vocês reforçaram as fiscalizações para tentar impedir essas práticas?
4: Com certeza. Infelizmente, apesar de todos os esforços dos órgãos federais, órgãos estaduais, órgãos municipais, ainda identifica-se esse aumento, né, no número de condutores não habilitados. E as fiscalizações de trânsito desses órgãos, elas vêm justamente para conscientizar o condutor, para propagar nele essa sanção, que acreditamos que essa fiscalização constante com educação para o trânsito, os departamentos, o Departamento Estadual de Trânsito, assim como os outros órgãos responsáveis pela fiscalização de trânsito, possuem setores especiais também que relacionam a educação para o trânsito, que é justamente essa parte de conscientização. E ainda mais, identificando esse problema, que é a nível nacional, o governo do estado disponibiliza, por meio do programa Habilita Amapá, 10 mil carteiras de habilitação para aqueles condutores de baixa renda ou que não possuem condições financeiras de tirar sua habilitação.
3: Perfeito, muito obrigada pelas suas informações. A gente conversou com o Major Leandro Pantoja, que é da Operação Lei Seca, e falou para a gente a respeito desse aumento de autuações relacionadas a condutores sem CNH e também o que está sendo feito pelas autoridades para tentar sanar esse aumento de infrações. Essas são as informações. Retorno com você aí no estúdio.

0: informação divulgada agora há pouco, uma novidade para integrar o botão de emergência de um aplicativo de motorista, né, ao CIODES. O governo do Amapá está ampliando esse mecanismo de proteção e defesa da população que utiliza o transporte por aplicativo com a assinatura de um termo de cooperação técnica com uma dessas plataformas, né, de transporte por aplicativo, é uma das primeiras, inclusive, plataformas de mobilidade e transporte de passageiros. É uma parceria que integra o botão de emergência do aplicativo ao Centro Integrado de Operações de Defesa Social. E isso permite um envio automático de informações importantes às forças de segurança em tempo real, sem a necessidade de comunicação verbal inicial. Então, essa é uma assinatura que fortalece a segurança de passageiros, motoristas desse serviço de aplicativo, no acionamento do CIODES em ocorrências durante o trajeto. Isso amplia a atuação da segurança pública amapaense, fortalecendo o programa Amapá Mais Seguro e nos chama a atenção de criminosos, se for, né, essa uma das situações aí que tanto motoristas de aplicativo quanto passageiros possam estar passando ali naquele momento, né? A polícia é acionada sem chamar a atenção de criminosos que estejam dentro do veículo, por exemplo. O Amapá é o terceiro estado da região norte a implementar essa tecnologia. Na prática, será como se passageiros ou motoristas em situação de risco atual ou iminente ligassem para o 190, diminuindo drasticamente o tempo de resposta da polícia em prestar socorro. A iniciativa utiliza a tecnologia para realizar a conexão de maneira imediata. Essa é uma novidade que está sendo anunciada, né? O botão de emergência de aplicativo de transporte junto ao sistema do CIODES. Agora vamos ao Giro CBN Amazônia.
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0: quarta-feira, 24 de junho de 2026. 22 cidades de Santa Catarina amanheceram com temperaturas negativas. Em Bom Jardim da Serra, os termômetros marcaram 9,1 graus abaixo de zero, menor temperatura do ano verificada até o momento no estado. Reconhecida como capital nacional do frio, a cidade de Urupema registrou menos 8,33 graus. No Paraná, a cidade de General Carneiro teve 3 graus negativos, patamar mais baixo em 2026 no estado. Segundo o Sistema de Tecnologia e Monitoramento Ambiental, a sensação térmica chegou a 8,4 graus abaixo de zero. No Rio Grande do Sul, 24 cidades registraram temperaturas negativas nesta quarta-feira, de acordo com a Climatempo. É o número mais elevado no ano até o momento. Em Vacaria, na Serra, os termômetros marcaram menos 3,2 graus, menor temperatura encontrada hoje no estado. O presidente Donald Trump usou uma rede social para compartilhar um artigo que cita as eleições presidenciais no Brasil como um grande teste para o ressurgimento conservador na América Latina. A publicação foi feita pelo site da emissora conservadora Newsmax, alinhada ao governo do republicano. Intitulado Trump conquista 8 vitórias em 7 anos na América Latina, o artigo afirma que países do continente tem se alinhado às políticas do presidente americano. O texto usa como gancho a recente vitória do candidato de direita, Abelardo de Lais Priella, nas eleições da Colômbia. Segundo a publicação, o resultado aponta para a formação de um governo assumidamente favorável a Trump. No horário de Brasília, 10:05.
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1: Iniciando a partir de agora a nossa primeira edição do Giro CBN Amazônia com os estados do Amazonas.
2: Roraima, Pará e Rondônia. Começamos com informações do Acre de que 100 óbitos em 2026, casos confirmados de dengue, caem mais de 80% no estado. Rita Pontes, ao vivo com a gente direto de Rio Branco, nos traz outras informações. Rita, bom dia.
3: Breno, bom dia. Os dados são da Secretaria de Estado de Saúde e mostram que os casos confirmados da doença caíram mais de 85% entre janeiro e maio, se comparado com o mesmo período do ano passado. Até a semana epidemiológica 18, foram registrados 520 casos prováveis e 866 confirmações. O dado mais positivo é que não houve nenhuma morte pela doença neste ano. Em 2025, no mesmo período, O estado havia registrado mais de 6 mil casos confirmados de dengue. Segundo a CESAC, a redução pode estar relacionada ao reforço das ações de combate ao mosquito, a maior imunidade da população e também a fatores ambientais. Rio Branco segue concentrando a maior parte dos casos, com 529 confirmações, mesmo com queda nos números. As autoridades alertam para a possível circulação do soro tipo 3 da dengue, o que pode mudar o cenário da doença aqui no estado. O boletim também chama atenção para baixa cobertura vacinal entre crianças e adolescentes de 10 a 14 anos, e a primeira dose chegou a 31% do público-alvo, enquanto a segunda dose não passa de 13%.
2: Breno. Muito obrigado pelas informações, Rita
1: Muito
2: Pontes.
1: Obrigado pelas informações, Rita Pontes.
2: Rebeca Ramagem, esposa do ex-deputado federal pelo Rio de Janeiro, o Alexandre Ramagem, está aí há cerca de 218
1: dias sem trabalhar na Procuradoria-Geral do Estado. Tudo isso por conta da licença-prêmio, que inclusive foi estendida. Thaís Araújo está com a gente ao vivo e nos traz mais informações sobre isso. Thaís, bom dia.
4: Isso mesmo, Breno. Muito bom dia para você, bom dia a todos. A Procuradoria-Geral do Estado de Roraima estendeu até o dia 7 de julho a licença-prêmio da procuradora Rebeca Teixeira Ramagem. Com isso, ela chega agora a 218 dias afastada das funções, equivalente a cerca de 7 meses sem atuação presencial. Esse novo afastamento teve início no dia 9 de maio, após o término do período de férias. Segundo informações da própria PGE, O período inclui ainda prorrogações, recesso forense e outras ausências que somadas podem chegar a 230 dias sem exercício das atividades. A procuradora ainda precisa justificar um período de cerca de 45 dias de ausência após um atestado médico não ter sido reconhecido pela junta médica do estado. A procuradoria informou que a apuração do caso está sob responsabilidade da corregedoria e que o processo é sigiloso. Até o momento não há informações oficiais sobre o paradeiro da servidora. Em nota, a PGE destacou que a licença-prêmio foi concedida referente ao período de cinco anos de trabalho e que o afastamento segue previsto em portaria interna, publicada no mês de março. A procuradoria informou que Rebeca não atua em regime remoto e que desde 2020 a lotação dela exige um trabalho presencial.
2: Breno. Muito obrigado pelas informações, Taígo.
1: Muito obrigado pelas informações.
2: Polícia Civil e Marinha investigam responsabilidades em acidente que matou o casal em Balsa, na cidade de Santarém. Quem traz informação para a gente ao vivo, direto de Belém, no estado do Pará, é Alessandro Amorim.
1: Bom dia, Alessandro.
5: Bom dia, Breno. Bom dia a todos que acompanham o Giro CBN Amazônia. A Polícia Civil investiga as circunstâncias do acidente que matou um casal durante a atracação de uma balsa no porto em Santarém. Essa tragédia foi registrada na última noite de segunda-feira. As vítimas foram identificadas como Alberto Cristino e Vanete Alves Peixoto. O casal era morador de Vinhedo, no interior de São Paulo. Alberto trabalhava como caminhoneiro e Vanete era massoterapeuta. Os dois retornavam de uma viagem de 40 dias pela região norte. O casal viajava em uma balsa que havia saído de Manaus com destino a Itaituba. Santarém era uma das paradas previstas no trajeto. A Marinha informou que a embarcação realizava um ajuste no comboio já atracado. atacado. Durante a manobra, a balsa colidiu com outra embarcação que estava amarrada a uma boia. O impacto provocou a movimentação das carretas transportadas na balsa. Alberto e Vanetti foram atingidos e morreram no local. O SAMU foi acionado para atender a ocorrência, mas as equipes apenas constataram os óbitos das vítimas. A Polícia Civil informou que o homem responsável pela manobra foi apresentado à Seccional de Santarém e autuado em flagrante por homicídio culposo. Segundo o boletim de ocorrência, o suspeito exercia a função de encarregado de serviços gerais e não possuía habilitação para conduzir a embarcação. O investigado pagou fiança no valor de 4 salários mínimos e foi liberado. Ele vai responder ao processo em liberdade. A capitania fluvial de Santarém instaurou um inquérito administrativo para apurar as causas e responsabilidades pelo acidente. Perícias e oitivas de testemunhas também fazem parte das investigações. A Marinha informou que não houve outros feridos nem registro de poluição ambiental. A Polícia Científica do Pará informou que os corpos das vítimas já foram periciados e que aguarda a chegada da família ou de representante via procuração para a liberação. Segundo informações dos colegas da CBN Campinas, a expectativa é que esses corpos cheguem em Vinhedo na madrugada de hoje para amanhã.
2: Muito obrigado, Alessandro.
0: Em Macapá, a mulher é presa acusada de oferecer serviços de festas infantis e aplicar golpes em clientes.
2: As informações ao vivo, direto de Macapá, com Luiz Felipe Santos. Bom dia, Luiz Felipe.
6: Olá, bom dia a você que nos acompanha aqui no Giro do CBN. Em um dos casos, uma vítima perdeu R$600. E segundo a polícia, havia mais de 15 boletins de ocorrência contra a mulher pelo mesmo tipo de golpe. Ela usava perfis diferentes para anunciar serviços e na delegacia ela confessou o crime. A investigação revelou que a suspeita agia junto com o marido. O casal oferecia serviços de buffet e também decoração. Uma das vítimas contou que contratou um pacote, pagou metade do valor na véspera do evento e foi convencida a transferir o restante do valor. Depois do pagamento integral, a cliente foi bloqueada. O casal negociava pelo WhatsApp e desaparecia com o dinheiro. A mulher presa está à disposição da justiça. Breno.
2: Muito obrigado pelas informações, Luiz Felipe. Agora a gente traz informação de que endereços fantasmas e prejuízo milionário. A justiça identificou falhas em contratos na pasta de educação durante a gestão do ex-governador Wilson Lima. Eros de Souza quem nos traz mais informações. Bom dia, Eros.
7: Bom dia, Breno. Bom dia aos ouvintes da CBN. Essa auditoria foi feita pelo Tribunal de Contas aqui do Amazonas e identificou irregularidades em contratos da Secretaria de Educação firmados entre 2024 e 2025. Segundo o relatório, houve indícios de superfaturamento, empresas não localizadas nos endereços informados e um prejuízo estimado em R$3 milhões aos cofres públicos. Essa investigação ela foi realizada entre janeiro e abril deste ano, após determinação do Tribunal de Contas do Estado. Os auditores analisaram contratos de manutenção, reformas e outros serviços executados em escolas da rede estadual. Esse relatório aponta ainda que uma mesma unidade de ensino apareceu em medições de contratos diferentes executados por empresas distintas no mesmo período. Em nota, a SEDUC informou que ainda não foi oficialmente notificada sobre o resultado da auditoria e que aí, quando for comunicada, vai prestar os esclarecimentos necessários. A Secretaria afirmou também que mantém compromisso com a transparência e a legalidade na aplicação dos recursos públicos. Breno.
2: Muito obrigado, Eros de Souza, pelas informações. Agora vamos para Rondônia conversar com o João Alves, que vai falar sobre um formulário de admissão da Secretaria de Estado de Educação de Rondônia que gerou repercussão após conter perguntas de caráter íntimo direcionadas aí a professoras aprovadas em concurso público. João Alves, bom dia.
8: Oi, Breno, muito bom dia para você. Breno, entre os questionamentos desse formulário estavam itens como data da última menstruação, histórico de gestações, partos, abortos, além da indagação sobre gravidez atual. O conteúdo é vedado pela legislação brasileira que proíbe práticas discriminatórias no acesso ao serviço público, inclusive por motivos relacionados a gênero ou condição pessoal. Em caso de descumprimento, a lei prevê multa e até detenção para os responsáveis, além de sanções administrativas. Mais cedo, aqui na CBN Amazônia Porto Velho, nós entrevistamos o secretário de Educação do Estado, Massoud Badra, que informou que o formulário foi revisado e corrigido logo depois dessa repercussão. E, segundo ele, o novo documento já foi publicado no Diário Oficial e o episódio foi tratado como um erro técnico que recebeu ajuste imediato após a identificação. O secretário também destacou que o processo de admissão segue em andamento e que o objetivo é garantir segurança jurídica e respeito aos aprovados no concurso. Breno.
2: João Alves, muito obrigado pelas informações. Essa foi a primeira edição do nosso Giro CBN Amazônia.
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6: Agora 10h21.
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6: Nós estamos de volta com o Estação CBN e novas informações. Seguimos aqui com as informações sobre a carreta da saúde da mulher, que está com ações, oferta de serviços especializados à população no município de Oiapoque, na fronteira com a Guiana Francesa. A unidade móvel está estacionada na Escola Municipal Márcia do Socorro até o dia 30, oferecendo vários exames, entre eles mamografia, ultrassonografia, exames ginecológicos importantes e outros serviços especializados para o diagnóstico precoce e o cuidado integral com a saúde das mulheres. Cuidar da saúde, inclusive essa programação, né, é para aproximar o atendimento especializado das pessoas que mais precisam e nas localidades mais distantes. A carreta Saúde da Mulher chegou no município de Oiapoque, está estacionada, lembrando, em frente à Escola Municipal Márcia do Socorro Lima França, vai até o dia 30 desse mês, realizando vários exames de prevenção e no diagnóstico de doenças precoces. Os atendimentos ocorrem de segunda a sexta-feira, de 8 da manhã até meio-dia e de 1h30 da tarde até as 5 horas da tarde. A Carreta integra o programa Agora Tem Especialistas, que é resultado de uma parceria entre o governo do Amapá e o Ministério da Saúde, buscando ampliar o acesso da população aos serviços especializados e também reduzir o tempo de espera por exames. A estrutura é moderna, climatizada, ajuda os pacientes aí a garantir exames como mamografia, consultas ginecológicas e outros procedimentos voltados ao cuidado da saúde feminina, e contribuindo para a identificação de doenças como o câncer de rastreio, do câncer de mama e também de ovário. Uma outra informação é que os agendamentos são regulados pela Secretaria de Saúde. As usuárias devem procurar a unidade básica de saúde para agendar as consultas ou os exames antes de procurar a Carreta da Saúde. A ideia é garantir acesso aos exames especializados e fortalecer a rede de cuidado, permitindo que mais mulheres recebam atendimento de forma rápida, confortável e também bem pertinho aí de casa. Guardas civis de Macapá e Laranjal de Ari recebem capacitação para atuar na Patrulha Maria da Penha. O objetivo é fortalecer o atendimento humanizado às mulheres em situação de violência doméstica e familiar. Luiz Felipe Santos.
7: A iniciativa segue até o dia 26 de junho. É o treinamento sobre Patrulha Maria da Penha e é executado pela Secretaria Nacional de Segurança Pública, vinculada ao Ministério da Justiça e Segurança Pública. São 40 horas de treinamento com a participação de 30 alunos. Durante a capacitação, os participantes têm acesso a conteúdos sobre direitos humanos, legislação aplicada ao enfrentamento da violência contra a mulher, protocolos de acolhimento, medidas de proteção às vítimas e atuação integrada com a rede de atendimento. É o que ressalta o inspetor da Guarda Civil de Macapá, Antônio Carlos.
8: Hoje o Senac está ofertando curso para todas as guardas municipais do Brasil para fazer desvelamento sobre a questão do combate à violência doméstica e feminicídio no Brasil. Orientações de todos os tipos. Hoje, praticamente daqui até sexta-feira, todo aprendizado vem voltado para a questão de como atuar durante uma ocorrência policial, uma ocorrência, um chamado de emergência. Assassino
7: de crianças. A Patrulha Maria da Penha atua no acolhimento e acompanhamento de mulheres em situação de violência doméstica e familiar. Realiza atendimentos, encaminhamentos à rede de proteção e monitoramento dos casos amparados por medidas protetivas. É o que destaca a instrutora do Ministério da Justiça e inspetora-chefe, Letícia Bordin.
9: O Caderno Nacional, a Política Nacional, preconiza que as patrulhas especializadas de Maria da Penha, elas sejam especializadas, tenham um atendimento qualificado, humanizado, com escuta ativa e não revitimização. E tudo isso envolve muitos conhecimentos. Então, não revitimizar, o que é a escuta ativa? Agora, por exemplo, a gente está estudando comunicação não violenta, que é muito importante para compreender que essa mulher que está em situação de violência, ela está com o emocional dela abalado, a comunicação dela às vezes não vai ser muito clara, e que ele precisa ter essa escuta que não vá revitimizá-la, que não vá fazer perguntas, por exemplo, o que foi que você disse para ele? Por que que ele te bateu? Tipo, culpabilizando ela, responsabilizando a mulher pela agressão que ela sofreu. Então, é necessário orientar os nossos colegas, que vão ser o primeiro atendimento dela. Os primeiros que chegam na ocorrência é o guarda municipal, é o policial, e ele precisa estar preparado para atender essa mulher.
7: A capacitação integra as ações da Prefeitura de Macapá.
9: Existem muitas propostas e muitas políticas que estão acontecendo em nível nacional. Eu acho que Macapá foi o município seguro, aderiu ao programa Município Seguro, então deve estar recebendo esse pacote, sim, do Ministério da Justiça. Então, a novidade maior aqui realmente é a técnica de atendimento humanizado e escuta qualificada que eles estão aprendendo hoje.
7: A iniciativa também contribui para a qualificação dos agentes e para o fortalecimento da rede de proteção às vítimas. De Macapá, Luiz Felipe Santos.
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0: Quarta-feira, 24 de junho de 2026. O governo federal inicia hoje o envio de mensagens a pessoas que estão com celulares roubados e furtados. Segundo estimativas, 3 milhões de aparelhos irregulares estão em circulação no país. A iniciativa faz parte da nova fase do programa Celular Seguro, que tem como objetivo combater a receptação e recuperar equipamentos subtraídos. Em entrevista à CBN, o secretário nacional de Segurança Pública do Ministério da Justiça e Segurança Pública, Chico Lucas, afirmou que as pessoas que não entregarem os celulares irregulares em delegacias poderão responder por receptação. Ele também disse que os consumidores podem acessar o site celularseguro.gov.br para verificar se o aparelho é roubado ou não. Para isso, é preciso usar o e-mail do celular, que é o número de identificação e único de cada equipamento. O secretário americano de Estado, Marco Rubio, iniciou hoje uma viagem por países do Golfo em meio às tensões no Oriente Médio. O objetivo dele é tranquilizar aliados estratégicos fragilizados pelo conflito. É a primeira visita de alto nível de um representante dos Estados Unidos à região desde o acordo recente com o Irã, alcançado depois de negociações na Suíça. A Bolsa de Valores de São Paulo opera em queda de 0,42% aos 170.546 pontos. O dólar comercial está em alta de 0,33%, cotado a R$ 5,20. O euro vale R$ 5,89, ligeira queda de 0,04%. No horário de Brasília, 10 horas e 33 minutos.
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0: As informações ao vivo de Brasília com Rani Veloso. Rani.
2: Oi, Muniz. A defesa do ex-presidente do Banco de Brasília, Paulo Henrique Costa, pediu ao Supremo Tribunal Federal a revogação da prisão preventiva dele. Os advogados também pressionam a Procuradoria-Geral da República sobre uma resposta do acordo de confidencialidade, que é o primeiro passo para uma possível delação premiada. No pedido enviado ao STF, os advogados afirmam que o ex-presidente do BRB nunca foi interrogado desde novembro do ano passado. A defesa alega que a atuação dele foi apenas pontual e tenta distanciá-lo dos outros investigados. Eles argumentam que não há requisitos legais para manter a prisão. Paulo Henrique Costa está preso desde o dia 16 de abril. Ele foi alvo da Operação Compliance Zero. É suspeito de ignorar práticas de governança e permitir negócios sem lastros com o Banco Master. Muniz.
0: Muito obrigado, Rani Veloso, pelas informações ao vivo de Brasília. Agora 10h35.

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1: 10h41.
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1: Estamos de volta com o nosso programa Estação CBN. Me chamo Luiz Felipe Santos, seja bem-vindo à segunda parte. E vamos falar agora do quadro CBN Design e Mercado, com dicas para melhorar o ambiente de trabalho, conversando agora com o designer Franco Montoril, explicando, por exemplo, no caso das pessoas que querem montar um escritório em casa, quais são as principais dicas? Franco, bom dia.
2: Bom dia a todos. Esse tema é muito importante, principalmente porque a gente passa a maior parte da nossa vida no ambiente de trabalho, né? É importante frisar isso. Por isso que é muito interessante a gente sempre tocar nesse assunto. E para quem começa, né, quem está planejando a pensar nesse ambiente de trabalho, e aí a gente tem esse parêntese, né? Qual o ambiente de trabalho, com que a pessoa trabalha? Eu acho que o partido é esse, é a gente entender muito bem quais são as nossas funções, né, nesse ambiente. O que, que a gente vai utilizar, quais são as ferramentas, quais são os acessórios que precisa, o que se utiliza com mais frequência, com menos frequência, para que a gente consiga elaborar aí um plano pessoal mesmo, para que a gente consiga desempenhar aí melhor e performar nesse espaço. E quando a gente trata de ambiente de trabalho, é muito importante a gente frisar que é um dos lugares onde mais a gente pode ter problemas de saúde também, uhum, né? Pelo fato da grande quantidade de tempo que a gente passa geralmente sentado, né? Quando a gente está no escritório, principalmente nessa parte corporativa. E na questão também dos movimentos que a gente...
1: Repetitivos, né?
2: Uhum. Os movimentos que a gente faz através desse... exercendo determinada função.
1: Uhum.
2: E é nesse ponto que o design, ele tem que ter muito cuidado, né? A gente tem que ter muita cautela na hora de fazer um projeto de um ambiente de trabalho, ou uma pessoa que vai montar o seu próprio ambiente de trabalho, seja na parte da mesa, seja na parte da cadeira, como também no próprio entorno, né, de onde vai ficar esse trabalho. E aí, o que, que acontece? Para começar, a gente já tem aí o que, que eu faço, qual é a minha função, com que eu exerço aqui nesse espaço. A segunda parte é que ferramentas eu tenho e o que, que eu vou utilizar. E aí é legal elencar isso para qual a frequência que eu uso determinados itens, como eu falei inicialmente.
1: Uhum.
2: Depois, quais são os tempos que eu tenho para ficar nesse espaço, né? E quais são as distâncias também, isso é muito importante, antes do tempo, qual é a distância que eu tenho para pegar determinado item, né? E aí a gente vem falando, vai entrar no assunto da ergonomia, né? Que é muito importante.
1: Aí eu ia explicar justamente sobre isso, sobre essa questão da ergonomia, porque simplesmente não basta construir um prédio, uma empresa por construir, tem que pensar em cada compartimento, em cada, inclusive na forma de como o colaborador vai ficar ali posicionado, pensando justamente no bem-estar físico dele. E queria que você explicasse, Franco, justamente sobre essa importância da ergonomia, primeiramente conceituando o que é ergonomia e qual a importância dela dentro da empresa.
2: Bom, a ergonomia, a gente ouve muito falar hoje, principalmente, uhum, em relação

0: na parte de design de produtos, de cadeiras ergonômicas, assim, as pessoas estão vendendo muito a palavra ergonomia nesse aspecto.
1: Mas em materiais, né? Não no humano.
0: Em materiais. Só que a ergonomia, ela é muito além, né? A ergonomia, é, numa base, conceitual mesmo, vamos conceitualizar isso, ela é uma matéria multidisciplinar, a gente parte daí, onde ela envolve antropometria, que é a medida do corpo humano nessa relação com o ambiente de trabalho, o ambiente de labor, né? Chega também a esbarrar na parte da fisiologia e também na psicologia, como é que vai gerar o estresse nesse ambiente por questões ambientais mesmo de fato. Então, a ergonomia, ela abrange várias matérias que não são somente questão de medidas, vamos dizer assim. Ela é um universo onde como que esse trabalhador vai interagir 100% durante o momento da jornada de trabalho nesse ambiente.
1: Sem comprometer a saúde dele, né?
0: Sem comprometer a saúde dele. E isso exatamente a ergonomia vem para ajudar. E a gente tem as normas regulamentadoras, né, que é a NR17, que ela é uma norma que ela é de exigência aqui no Brasil para balizar, tanto na parte da produção industrial de itens, de mobiliários, de materiais mesmo de construção, para conseguir trazer desempenho para esses espaços, né? Como também para que a gente tenha as orientações, né? Que aí já vem junto com aquela norma que está super polêmica agora, que é a NR1, que trouxe também, que é
1: com as novas atualizações.
0: As novas atualizações, que é na parte da segurança do trabalho, do planejamento de gerenciamento de risco, que se conecta muito bem com a parte da ergonomia. E o design, ele tem que estar muito consciente nisso, no projeto, né? A gente tem que pensar exatamente qual é a rotina desse trabalhador e como a gente pode reduzir ao máximo esse risco que ele tem nesse ambiente de trabalho. Gente, não é só porque é um escritório que não tem risco de trabalho. Isso é uma coisa muito importante, né? Eu tô falando pessoas que trabalham no escritório, no
1: caso. Existem os riscos, só que invisíveis, né? Poucos discutidos, mas que merecem também atenção, né?
0: Uma altura de mesa inadequada, como também uma tela onde ela não esteja numa altura correta, você pode desenvolver facilmente contenção, né? Condroturas e tudo mais, e todas essas questões mais musculares, e também, enfim, com o tempo vai se somatizando, o corpo vai tentando compensar, e isso pode gerar impactos assim para a velhice extremos, assim, né? Então, assim, pequenas coisas, uma altura desregular, uma cadeira que não é confortável, que pode danificar a coluna, isso tudo não é uma lesão de impacto. Ela é uma lesão que ela vai se prolongando durante a vida, e o design, ele tem que pensar nesses produtos e nesse ambiente para que venha remediar ao máximo, né, e dar mais qualidade de vida para o trabalhador nesse espaço. Então, tem que ter todo esse cuidado. Antes de pensar no ambiente, a gente tem que pensar de fato em como deixar ele mais saudável, né?
1: E, Franco, em outras edições anteriores, você falou muito sobre a importância das cores no ambiente. E existe alguma relação, por exemplo, entre, nesse assunto que a gente está falando aqui, entre ergonomia, melhorar o ambiente de trabalho e cores? A questão das cores também se encaixa aí?
0: Nossa, totalmente. Assim, as cores é como a gente tratou. Ela é capaz de estimular uma pessoa, como também é capaz de deprimir muito facilmente ou estressar também.
1: Você,
0: né?
1: Poderia dar um exemplo prático para o pessoal entender melhor?
0: Olha, tem um experimento que fizeram muito legal, eu acho que foi num estudo de Harvard, que eles aplicaram as cores como foram estivadores, né? Que eles estavam carregando caixas, caixas muito pesadas assim. E eles queriam aumentar o desempenho e diminuir o custo dessa atividade, né? Dessa ação, né? Eles queriam investir pouco para aumentar o desempenho. E aí veio uma equipe, né, de pesquisadores, de especialistas em cores, e eles pediram para produzir as caixas de papelão em cor, em vez de ser aquelas caixas marrons, em produzir elas em azul bebê. E teve
1: as caixas,
0: as embalagens, todas em azul bebê. Assim, claro, que fica um pouco mais caro as embalagens, mas foi para um teste para entender mais ou menos como a gente se relaciona com isso. Assim, teve um aumento significativo de produção, porque as pessoas, elas interpretam a cor com um sentido mais leve, né? O azul bebê, ele dá essa tonalização da leveza, né? Da tranquilidade. e isso aumentou o desempenho muito. Então, assim, se para carregar uma caixa a gente é influenciado num quesito de peso, né, de esforço físico, imagina num ambiente onde a gente se interage visualmente. Uhum. Então, um ambiente com cores muito fortes, para uma pessoa que vai ter uma longa permanência nesse espaço, que vai, por um exemplo, demandar atenção para um determinado ponto, eu acho que fica um pouco delicado a gente trabalhar isso, dependendo também do planejamento dessa empresa, né? Porque tem empresas, como eu falei, tecnologia que quer botar o pessoal para energizar, e aí joga cores no ambiente todo e começa o pessoal, principalmente no setor de vendas, de criatividade, que dá aquele aspecto mais dinâmico. Agora, que exige mais concentração, análise de dados, que é aquele segmento que precisa de um pouco mais de foco, geralmente não é tão interessante assim, né? É importante meio que dar mesmo a priorização no local onde está sendo desenvolvido o trabalho. Então, as cores, elas influenciam em tudo, uhum, né? Em todos os aspectos. E quando a gente fala de ambiente de trabalho, a gente também tem que pensar muito também em todos os sentidos sinestésicos da gente, que são, assim, que é o que interage em tudo, né? Para as pessoas daí de casa entender, a gente tem que passar por todas as nossas camadas sensoriais, né? Do tato, do olfato, da audição, da visão. E a gente tem que pensar nisso, né? Principalmente porque quando uma pessoa está trabalhando, ela inicia, às vezes, de manhã e sai à noite, assim, quando está fazendo um home office, por um exemplo, né? E em casa é mais desafiador ainda, né? Porque tem família, tem cachorro que está latindo, tem as compras que tem que fazer.
1: Som alto do vizinho.
0: Som alto do vizinho, e tem que ter esse cuidado de comprar.
1: Várias distrações, né, Franco?
0: Isso, várias distrações. E aí o mercado tem produtos de esquadrias acústicas, que são janelas acústicas, que dá para trazer para dentro de casa, para uma pessoa que vai fazer home office. Dá para aplicar as cortinas, que é aquilo que hoje também já falei, que a cortina, ela consegue tratar também o som para ele não reverberar tanto, para não dar muito eco no ambiente, trazer um pouco mais desse tratamento. Dá para trazer as cores também, se quiser estimular um pouquinho mais, enfim, e a iluminação também para ajudar nesse suporte, né, mais direcionado para ir pro trabalho.
1: Muito bem, conversei agora com o Franco Montorio, ele é especialista, um design especialista aí em questão de ambientes, e nós falamos hoje sobre como melhorar o ambiente de trabalho no quadro CBN Design e Mercado dessa quarta-feira. Lembrando que o nosso quadro, esse quadro CBN Design e Mercado, é toda quarta-feira a partir de 10h30 da manhã, e se você perdeu qualquer trecho dessa entrevista, pode acompanhar a qualquer momento no nosso canal da CBN Amazônia no YouTube, também um texto dessa participação no Japão de hoje, que é a partir de 11h47. Franco, obrigado pela sua participação e tenha um bom dia. Até semana que vem.
0: Ok, muito obrigado. Até semana que vem. Eu quero só encerrar chamando a atenção das pessoas que são os empresários que têm uma grande equipe. Uhum. Né? É muito importante ter esse cuidado com a sua equipe, porque ela é a roda, né, da empresa. Então, pensar nessa ergonomia adequada, pesquisar sobre produtos adequados, não é colocar qualquer cadeira, não é colocar qualquer mesa, não é colocar qualquer máquina, estudar esse espaço, esse fluxo de pessoas é muito importante. Às vezes você está perdendo dinheiro porque a pessoa ela está demorando muito para chegar num determinado local em que ela precisa de muita frequência. E a gente vem o fator tempo.
1: E causa baixa produtividade também, né,
0: Fer? Baixa produtividade, cansaço, fadiga, as pessoas não querem mais trabalhar, stress, o turnoff que a gente chama, que é mudança de funcionários, que pede para sair e entrar outros, e tem custos de treinamento. Isso tudo gera uma cadeia, né? Então, quando a gente se preocupa com o ambiente, a gente se preocupa com a empresa e a empresa fatura mais, né? E é isso, gente. Até mais. Até a próxima quarta.
1: Excelentes dicas, viu? Lembrando, você pode acompanhar nosso canal do CBN Amazônia no YouTube, esse assunto. Dicas para melhorar o ambiente de trabalho. Nós vamos ao intervalo. Você vai acompanhar agora o repórter CBN e, em seguida, a segunda edição do Giro CBN Amazônia.

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0: Quarta-feira, 24 de junho de 2026. O presidente Lula e o senador Jacques Wagner devem se reunir hoje para discutir a permanência do parlamentar na liderança do governo no Senado. Aliados do Palácio do Planalto avaliam a posição de Jacques Wagner como insustentável e defendem o afastamento dele para conter o desgaste
1: Alvorcaro para atuar em favor do Banco Master no Congresso. O parlamentar nega as acusações.
2: A defesa do ex-presidente do BRB, Paulo Henrique Costa, pediu ao STF a revogação da prisão preventiva do cliente. Os advogados argumentam que não estão presentes os requisitos legais que justificam a medida. A defesa também pressiona a Procuradoria-Geral da República por uma resposta sobre o acordo de confidencialidade, passo inicial para uma possível delação premiada. Segundo os advogados, uma reunião foi feita no fim de maio, mas até o momento a PGR não deu retorno. E o diretor-geral da Agência Nuclear da ONU, Rafael Grossi, disse que a entidade fará inspeções no Irã em breve. Ele deu a declaração depois do acordo provisório entre os Estados Unidos e a República Islâmica. Teherã indicou, no entanto, que o acesso a locais-chave continuará condicionado a um acordo definitivo e à retirada das sanções. No horário de Brasília, 11 horas e 2 minutos.
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1: Segunda edição do Giro CBN Amazônia, conectando os estados da região norte para saber o que é destaque na manhã desta quarta-feira. Hoje é 24 de junho. Um mutirão da Polícia Civil de Roraima deve dar continuidade em investigações que apuram crimes contra mulheres no estado. Ao todo, 283 inquéritos. E aí, nessa mesma ação policial, 9 prisões foram realizadas. Araújo está conosco, bom dia.
2: Isso mesmo, Carol, muito bom dia para você. Esse mutirão chamado Por Elas é uma força-tarefa coordenada pela Delegacia Especializada de Atendimento à Mulher para acelerar investigações e reforçar o enfrentamento à violência doméstica e dentro das ações alusivas aos 20 anos da Lei Maria da Penha. Ao longo de 25 dias foram analisados 1.332 boletins de ocorrência com esclarecimento de 283 inquéritos policiais com identificação de autoria e indiciamento de 172 autores de crimes. Também foram analisados 164 inquéritos em andamento e instaurados e também 72 novos casos instaurados. Essa força-tarefa contabilizou ainda mais de 400 oitivas de vítimas, testemunhas e investigados, mais de 600 intimações expedidas e cumpridas, 24 missões policiais e 66 relatórios de investigação, além da prisão de 9 pessoas por crimes relacionados à violência doméstica e sexual. Outro destaque foi a modernização do acervo, com cerca de 2.700 procedimentos antigos revisados que foram digitalizados e inseridos no sistema eletrônico, com autorização judicial para a incineração desses arquivos físicos. O balanço também inclui a elucidação de casos complexos, como uma investigação de estupro que resultou na identificação do autor, pedido de prisão preventiva e denúncia apresentada pelo Ministério Público do Estado de Roraima. Volto com você, Raul.
1: Obrigada pelas informações.
3: Seguimos ao Acre após uma denúncia de Osés de Rio Branco, recebeu mais de 3 mil serviços.
1: No hospital do estado. Nós vamos conversar agora com a Sara Helena, que explica pra gente como está a situação.
3: Bom dia.
4: Bom dia, Carol. É isso mesmo. Depois de tornar pública a dívida superior a 20 milhões de reais, a instituição confirmou que recebeu um repasse de aproximadamente 3 milhões. Mas, segundo o bispo Dom Joaquim Pertinhas, o valor está longe de resolver a crise financeira enfrentada pelas obras sociais mantidas pela diocese. O Hospital Santa Juliana, a Casa de Acolhida Souza Araújo e a Casa Terapêutica Arco-Íris estão entre as unidades afetadas. De acordo com a diocese, a falta de recursos tem obrigado a instituição a recorrer a empréstimos para manter os serviços funcionando. O administrador do Hospital Santa Juliana, Marcos Paulo, afirmou que os atrasos já impactam a compra de insumos e o pagamento de funcionários. A situação mais delicada é a Casa Souza Araújo, que acumula 3 meses sem receber repasses. Já em nota, a Secretaria de Saúde informou que somente neste ano já repassou mais de 50 milhões de reais ao Hospital Santa Juliana e que parte dos valores citados pela diocese ainda está em tramitação administrativa. Carol, volto com você.
1: Agradeço, Sara. Bom dia para você. Polícia Federal incinera 630 quilos de drogas e entrega armas apreendidas ao Exército em Belém. Quem está conosco é o Alessandro Amorim. Bom dia.
5: Bom dia, Carol. Bom dia a todos que acompanham o Giro CBN Amazônia. A Polícia Federal realizou a incineração de aproximadamente 630 quilos de drogas entre maconha e cocaína no município de Santa Isabel, no Pará. O material destruído é resultado de apreensões feitas em operações de combate ao tráfico de drogas no estado. A incineração seguiu os protocolos legais e sanitários com acompanhamento das autoridades competentes. Ainda ontem, na terça-feira, a Polícia Federal também realizou a entrega de armas, munições e insumos médicos ao Exército Brasileiro em Belém. Entre os itens estão 23 armas de fogo, 16 carregadores, cerca de 3 mil munições, além de mais de 100 quilos de chumbo para recarga, 6 mil espoletas, mais de 10 mil chumbinhos e aproximadamente 20 quilos de pólvora. Segundo a Polícia Federal, as ações fazem parte de uma estratégia de enfrentamento ao crime organizado com foco na repressão ao tráfico de drogas e na retirada de armamentos ilegais de circulação. Volto com você, Carol.
3: Agradeço. Bom dia para você, bom trabalho.
1: Do Pará, nós seguimos agora ao estado amapaense. Por lá, tem um homem preso por conta aí de violar medidas protetivas de urgência. Conosco ao vivo, o Luiz Felipe Santos traz mais informações. Bom dia, Luiz.
0: Olá, Carol, bom dia. Essa ação foi resultado de uma parceria entre a equipe da Operação Mulher Segura de Santana e a Operação Protetora aqui de Macapá. Segundo a polícia, a prisão preventiva foi decretada pela Justiça após relatórios indicarem que o agressor ignorava as ordens judiciais de afastamento impostas anteriormente. O caso teve origem em fevereiro desse ano, quando foram estabelecidas medidas protetivas em favor da ex-companheira do acusado após graves relatos de ameaças e tentativas de agressão física. O Poder Judiciário determinou o afastamento imediato do homem e a o afastamento imediato do homem da casa e também a proibição de qualquer contato com a vítima. Entretanto, o monitoramento do caso revelou que o agressor continuava a frequentar as proximidades da residência da família quase todo dia. Além do descumprimento do perímetro de segurança, também houve relatos de que o homem teria instalado câmeras de monitoramento na frente da casa para vigiar a rotina da ex-companheira e também das filhas dele, além de proferir novas ameaças de morte, inclusive armado com faca. Esse homem preso está à disposição da justiça, Carol.
1: O judiciário determinou o afastamento imediato do homem do lar e a proibição de qualquer contato com a vítima. Entretanto, o monitoramento do caso revelou que o agressor continuava a frequentar as proximidades da residência da família quase que diariamente. Além do descumprimento do perímetro de segurança, houve relatos de que o homem teria instalado câmeras de monitoramento na frente do imóvel para vigiar a rotina da ex-companheira e das filhas, além de proferir novas ameaças de morte, inclusive armado com uma faca. Um erro em um processo judicial resultou na prisão indevida de uma professora em Rondônia, dentro da própria escola onde ela dava aula. Nós vamos conversar agora com o João Alves, que explica o caso pra gente. Bom dia.
6: Oi, Carol. Muito bom dia para você. Uma pedagoga de 36 anos foi presa por engano dentro da escola onde trabalha, em Vilhena, após um erro em um processo judicial no estado de Goiás. O mandado de prisão estava relacionado a uma dívida de pensão alimentícia, mas o nome da professora foi incluído incorretamente no banco de dados da justiça. Segundo a defesa, houve erro na digitação de dados pessoais, o que levou à identificação e prisão equivocada da educadora. A mulher foi detida durante o expediente escolar e encaminhada à delegacia e, na sequência, ao presídio feminino, onde ficou por cerca de 12 horas. A pedagoga relata que passou por situação de constrangimento e sofreu abalo emocional e pretende buscar indenização por danos morais. A Justiça de Goiás afirmou que o erro partiu de dados incorretos informados na petição inicial do processo e que as medidas de correção já foram tomadas. Carol.
1: Obrigada pelas informações. Uma aposta simples feita em Manaus acertou sozinha as 6 dezenas do concurso da Mega Sena e levou o prêmio de mais de 12 milhões para casa. O sorteio foi realizado na noite de ontem, terça-feira, em São Paulo. O bilhete premiado foi registrado com 6 números e garantiu então o prêmio principal da loteria. Além da aposta vencedora, 102 apostas acertaram 5 números e receberam um pouco mais de 8 mil cada. Outras 4.426 apostas fizeram então a quadra e ganharam também um valor de R$340. A transmissão, a gente lembra, né, começa momentos antes de cada concurso, após então o fechamento da Mega. A gente segue acompanhando, inclusive, né, as próximas que virão. No horário de Brasília agora, 11h16.
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0: Agora são 11 horas e 20 minutos, vamos continuar agora com o nosso programa Estação CBN e vamos falar agora sobre um assunto envolvendo forrozão. Começou hoje, na verdade começa amanhã, o Arraial do Povo, que vai reunir as principais entidades e quadrilheiros em um grande espetáculo com apresentações juninas, e uma das entidades participantes vai selecionar o representante do Amapá para o Campeonato Brasileiro de Quadrilhas Juninas, que vai ser no mês que vem no Nordeste, e as informações agora com a Mônica Costa.
1: É claro, né, que tem então uma programação super extensa para toda a população acompanhar. Os quadrilheiros se prepararam há muito tempo. E nesse ano, o Forrozão do Primo Sebastian abre toda essa programação. Então, começa aí já à noite, lá no segundo grupamento do Corpo de Bombeiros, que fica na Zona Norte de Macapá, mais especificamente lá no bairro São Lázaro. Estou aqui ao lado do Dionei, que vai explicar para a gente um pouco mais dessa programação. O que vocês prepararam, né, para essa abertura super especial, é isso?
2: É a grande abertura do quarto Arraial do Povo, e nós abrimos nada mais nada menos com a oitava edição do Forrozão do Primo Sebastian. Mônica, e vale ressaltar que não, o Forrozão do Primo Sebastian, ele não é só um festival estadual, ele é o festival que é a porta de entrada para o grupo que vai representar o estado do Amapá no grande campeonato brasileiro de quadrilhas juninas da CONAC. Então amanhã, dia 25, oitava edição do Forrozão do Primo Sebastião, lá no agrupamento do Corpo de Bombeiro, lá na Zona Norte. Nós abrimos com 7 espetáculos, 7 grupos juninos que vão estar apresentando seus grandes espetáculos, nessa grande expectativa de saber quem será o grande vencedor e o grande representante do estado do Amapá no Campeonato Brasileiro de Quadrilhas Juninas.
1: Dionei, para a população que ainda não conhece, né, vamos poder explicar o nome, falar o nome de cada grupo junino, assim, para o pessoal já dar uma pesquisada, ver sua favorita.
2: Não, perfeito. Nós abrimos às 20 horas com Amigos na Roça. Amigos na Roça é um grupo mirim, mas que veio com toda a garra, com toda a gana de vencer. E aí eu acho assim muito bacana quando a gente fala com as crianças, o entusiasmo delas dizerem assim, não, nós estamos disputando de igualdade com o Encanto Junino, de lá de Laranjal do Jari, com a Simpatia da Juventude, que é um dos grandes grupos aqui do estado do Amapá, com o Explode Coração de Santana. Então eles ficam assim com uma alegria muito grande de dizer, não, nós somos crianças, mas nós estamos disputando a pé de igualdade com todos os grupos juninos. E aí nós temos o nosso grupo Matuto, considerado Matutos. Nós temos aí Estrela de Ouro, como eu já falei, Simpatia da Juventude, Encanto Juninho de Laranjal do Jari, que está chegando aí, Explode Coração Santanense. Esses são os grupos que estão disputando aí esse grande título e essa vaga para representar o estado do Amapá no Brasileiro de Quadrilhas Juninas.
1: E quais são os critérios, né, que vocês avaliam para selecionar essa campeã para representar o estado?
2: Aí nós temos vários quesitos, né, mãe? Nós temos marcador, animador, temática, Miss Caipira, animação e harmonia, casamento, repertório musical. São 8 quesitos que vão ser avaliados, que os grupos entram no terreirão, na realidade, todos entram com 10. E aí, no decorrer do tempo, desses de 25 a 30 minutos, que é o tempo que eles têm para apresentar seus espetáculos, vence quem errar menos.
1: E esse resultado, ele já sai no dia? Como é que acontece essa avaliação?
2: Sim, sim. Amanhã mesmo, ao término da última apresentação, a gente encerra o evento com o grande show do nosso querido Ramon Frazelli. Enquanto o Ramon está fazendo o seu show, nós estamos dentro da sala de apuração já para definir, para abrir os mapas de nota, para saber quem será a grande campeã e a grande representante do estado do Amapá no Brasileiro de Quadrilhas Juninas da CONAC.
1: Agora já, como vocês estão à frente, antecipando, acompanhando de perto, queria saber, na tua opinião, o pessoal preparou uma coisa bonita para esse ano?
2: Os 7 grupos estão com um espetáculo mais belo que o outro. Então eles estão aí desde do final do carnaval, se preparando, ensaiando, perdendo noite de sono para apresentar o espetáculo mais perfeito possível no dia de amanhã, no dia 25.
1: Falando já dessa competição, né, que vai acontecer no Nordeste, queria saber quando que eles vão viajar, já tem previsão, onde que vai ser, né?
2: Sim, sim, a previsão é que a gente saia daqui do estado dia 21, uhum. A gente chega em Belém e aí são mais 48 horas de ônibus até chegar na cidade de Maceió. Esse ano o 10º brasileiro vai acontecer no estado de Alagoas, mas dessa vez vai acontecer na capital, Maceió.
0: Espero que o nosso programa Estação CBN, lembrando que nós estamos ao vivo também pelo nosso canal da CBN Amazônia no YouTube, em que você pode nos acompanhar, nossa rádio com imagens, youtube.com/CBN Amazônia. Lembrando que é por esse canal que você consegue ver os rostos de quem apresenta o programa Estação CBN, os rostos dos nossos entrevistados, e você pode acessar a qualquer momento o nosso canal da CBN Amazônia no YouTube. Agora, pelo horário de Brasília, são 11h25, e eu destaco a você que em Macapá uma mulher foi presa acusada de oferecer serviços de festas juninas e também aplicar golpes em clientes pelas redes sociais. Em um dos casos, a vítima perdeu R$600. Segundo a polícia, havia mais de 15 boletins de ocorrência contra essa mulher pelo mesmo tipo de golpe. Ela usava perfis diferentes para anunciar serviços e na delegacia ela confessou o crime. A investigação revelou que a suspeita agia junto com o marido e o casal oferecia serviços de buffet e também decoração. Uma das vítimas contou que contratou um pacote, pagou metade do valor na véspera do evento e foi convencida a transferir o restante do valor e depois do pagamento integral a cliente foi bloqueada. O casal negociava pelo WhatsApp e desaparecia com o dinheiro e a mulher está presa à disposição da justiça. Mudando de assunto, nós falamos agora que uma mulher foi presa, agora a gente vai falar que um homem foi preso, acusado de violar medidas protetivas de urgência. Essa ação foi resultado de uma parceria entre a equipe da Operação Mulher Segura de Santana e a Operação Protetor de Macapá. Segundo a polícia, a prisão preventiva foi decretada pela justiça após relatórios indicarem que o agressor ignorava as ordens judiciais de afastamento impostas anteriormente. O caso teve origem em fevereiro desse ano, quando foram estabelecidas medidas protetivas em favor da ex-companheira do acusado, após relatos de graves ameaças e tentativas de agressão física. O Poder Judiciário determinou o afastamento imediato do homem da casa e a proibição de qualquer contato com a vítima. Entretanto, o monitoramento do caso revelou que o agressor continuava a frequentar as proximidades da residência da família quase todo dia. Além do descumprimento do perímetro de segurança, houve relatos de que o homem teria instalado câmeras de monitoramento na frente do imóvel para vigiar a rotina da ex-companheira e das filhas, além de proferir novas ameaças de morte, inclusive armado com faca. Ele está preso e também está à disposição da justiça. Você acompanha agora o repórter CBN e voltamos daqui a pouquinho.
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0: Quarta-feira, 24 de junho de 2026. O principal alvo da operação de ontem da Polícia Civil no Morro Dona Marta, na zona sul do Rio, conseguiu fugir pela mata durante a ação. Segundo a investigação, Francisco Rafael Dias da Silva chefia as atividades do Comando Vermelho no dia a dia, repassa ordens, organiza a logística do tráfico, distribui funções entre integrantes da facção e mantém a vigilância armada nos acessos à comunidade. De acordo com a polícia, ele responde a Ronaldo Pinto Lima e Silva, apontado como o chefe do tráfico no Morro Dona Marta, preso em uma cadeia federal. As festas de São João no Nordeste devem movimentar R$2,4 bilhões nesse ano. A estimativa é do Ministério do Turismo e tem como base os principais destinos buscados pelos viajantes nessa época: Paraíba, Pernambuco, Rio Grande do Norte, Ceará e Sergipe. O cálculo considera aeroportos, hotelaria, bares, restaurantes e pequenos comércios. A Polícia Rodoviária Federal apreendeu 7,5 toneladas de maconha em Rio Verde, em Goiás. A droga estava escondida em compartimentos secretos de um caminhão preparados para parecer uma carga comum de MDF. O veículo foi interceptado na BR-060. O motorista contou que tinha saído de Joinville, Santa Catarina, mas não revelou o destino da carga. Ele foi preso. E a seleção brasileira enfrenta a Escócia às 7 horas da noite de hoje em Miami, em busca de uma vaga na segunda fase da Copa do Mundo. Com 4 pontos, o Brasil precisa de um empate para avançar ao mata-mata da competição. Se vencer, a equipe garante o primeiro lugar da chave, desde que não seja superada no saldo de gols pelo Marrocos, que joga no mesmo horário contra o Haiti, lanterna do grupo e já eliminado. A partida terá transmissão da CBN. No horário de Brasília, 11 horas e 33 minutos.
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0: Temos mais informações ao vivo de Brasília com Rani Veloso. Rani?
2: Oi, Moniz. O ministro do Supremo Tribunal Federal, Alexandre de Moraes, deu um prazo de 48 horas para que a Procuradoria-Geral da República se manifeste sobre a prisão domiciliar que foi solicitada pela defesa do ex-presidente Jair Bolsonaro. O objetivo é avaliar se a posse da arma que foi apreendida do ex-presidente em blitz na semana passada pode impactar a revogação dessa prisão domiciliar humanitária que Bolsonaro cumpre atualmente por motivos de saúde. Na decisão, o ministro Moraes destacou que a lei considera falta grave o condenado manter indevidamente instrumentos capazes de ferir outras pessoas. Essa arma foi apreendida na semana passada com um militar do Exército que faz a segurança do ex-presidente Jair Bolsonaro, e em depoimento prestado ontem à Polícia Civil do Distrito Federal, o ex-presidente assumiu ser o dono da arma e declarou que mantinha o equipamento em casa e que pediu apenas para o militar verificar um defeito no armamento. Muniz.
0: Muito obrigado, Rani Veloso, pelas informações. E ainda temos mais informações ao vivo de Brasília com a Marina Dantas. Marina.
3: Muniz, acaba amanhã o prazo dado pelo Conselho Nacional de Justiça para que 5 tribunais de justiça estaduais enviem atualizações sobre movimentações atípicas que somam 30 bilhões de reais relacionadas à gestão dos depósitos judiciais mantidos junto ao BRB. Os tribunais injetaram os recursos referentes a depósitos judiciais que não pertencem aos tribunais e sim aos participantes de processos judiciais no BRB em troca de uma maior taxa de retorno maior. O receio do CNJ é que os recursos se percam em caso de liquidação do Banco Público, que enfrenta uma grande crise financeira devido à compra de ativos podres do Banco Master. Os tribunais de justiça do Maranhão, da Bahia, da Paraíba, de Alagoas e do DF deverão informar se há fatos relevantes ao caso, já que as últimas informações sobre os recursos foram dos tribunais prestadas nos meses de março e abril. Em nota, o BRB afirmou que a solicitação do CNJ integra um procedimento de acompanhamento e levantamento de dados. Segundo o banco, as operações seguem sendo conduzidas com absoluta regularidade e que segue à disposição dos órgãos de controle e do Poder Judiciário para prestar esclarecimento. Muniz.
0: Obrigado, Marina Dantas, pelas informações ao vivo direto de Brasília, agora que são 11h36.
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8: 11h40.
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0: Seleção Brasileira na tela da Rede Amazônica e também aqui na CBN Amazônia. Estamos com essa programação, ela envolve esporte, arte urbana e ocupação positiva de espaços públicos. Ela será levada para a 18ª Avenida dos Congóis. Programação, todo mundo se organizando para fazer esta festa. E outro assunto que eu trago para você agora aqui, que no dia em que o Brasil entra em campo na Copa do Mundo, a Defensoria Pública da Amapá promove a ação Cabide Cidadão, com a entrega de 516 peças de roupa a pessoas em situação de rua. Entre os itens estão 95 blusas do Brasil, para que essas pessoas também possam vestir as cores da seleção brasileira no dia da partida. Quem acompanhou esta ação foi o colega Caio Coutinho e vamos acompanhar agora as informações que ele traz para a gente agora. Olá, Coutinho!
1: Olá para você que acompanha a rádio CBN Amazônia, e é isso mesmo, hoje é dia de Cabide Cidadão. Aqui no prédio da Defensoria Pública, nós estamos num evento que valoriza o dia do jogo da seleção brasileira, e hoje é dia de jogo da seleção brasileira. E hoje, para falar sobre esse evento que faz uma recaracterização das camisas da seleção brasileira e de outros produtos também relacionados ao esporte, nós estamos aqui para conversar com o senhor Adelmo, que é delegado da Receita Federal no Amapá, certo? Explica um pouquinho pra gente do que se trata esse evento, do que se trata essa recaracterização da camisa da seleção brasileira que veio do mercado, que foi, né, trabalhado pela Receita Federal.
2: Sim, são vestuários apreendidos pela Receita Federal, são vestuários ilegais, que entraram de forma ilegal no país, com as marcas piratas ali, né, indicadas, as marcas famosas piratas, que antes a Receita fazia a destruição desse material. E com o projeto Receita Cidadã, a Receita faz a descaracterização desse material, com a retirada dessas marcas piratas, fazendo parcerias com instituições e depois doando esse material para a população que se encontra em situação de vulnerabilidade social. A exemplo desse material, a parceria foi feita com o SENAI, o Estado do Amapá, e a Defensoria Pública do Estado entrou na questão da destinação final do produto após essa descaracterização. E hoje está sendo aqui uma das etapas, né, de entrega desse material.
1: Certo, muito bom. Agora vou falar, mostrar o cabide aqui. Nós estamos com a Degmar Loyola, certo? Que é da Subdefensora Pública Geral do Amapá, certo? Correto? Confere?
3: Exato, confere.
1: Pode falar um pouquinho para a gente como é que se deu esse processo, como é que se deu a criação dessa ideia para chegar até onde está agora com as cabides e como se fosse uma vitrine do esporte, afinal hoje é dia de jogo do Brasil, certo?
3: Certo, como o doutor Adelmo acabou de mencionar, né, trata-se de uma ideia que surgiu das apreensões e da destinação a nosso ver, vamos dizer assim, indevida, porque os produtos eram incinerados e eles acabavam não tendo uma destinação para a população, para a sociedade que tanto precisa. O estado do Amapá é um estado em que nós temos muitas pessoas em situação de vulnerabilidade e que poderiam ser beneficiadas com os vestuários e com os demais produtos que são apreendidos pela Receita.
1: E é isso aí, com esse trabalho nada se perde, tudo se tem uma utilidade. Inclusive, eu volto com você aí no estúdio.
0: Obrigado, Caio, por suas informações aqui dentro do Estação CBN, falando dessa ação importante que foi realizada na manhã desta quarta-feira. Vamos falar de seleção brasileira, porque é hoje, a bola vai rolar, 19h, Brasil e Escócia. E o Ancelotti, coletivo de imprensa, ele fez um movimento que vamos ter apenas uma mudança em relação ao último jogo da seleção brasileira. Testes foram realizados para quem iria ficar com a vaga do Rafinha. E quem ganhou foi o Rayan, ele mesmo que atuou substituindo o Rafinha machucado, então vai ser a novidade no jogo do Brasil de logo mais desta quarta-feira. O Rafinha que saiu machucado e não tem previsão de retornar. Então no último treino antes da partida, o Rayan foi quem ocupou a ponta direita do ataque brasileiro. A confirmação do time mais uma vez será feita na pré-eleição, cerca de 3 horas antes da partida, mas as atividades em campo indicam que Rayan será o substituto. Assim, o Brasil deve ir a campo com Alisson, Danilo, Marquinhos, Gabriel, Magalhães e o Douglas Santos, Casemiro, Bruno Guimarães e Lucas Paquetá, Rayan, Matheus Cunha e Vini Júnior. É a provável escalação do Brasil para o jogo de logo mais jogo importante.

0: importante, vale a liderança do grupo, mas também a questão de uma performance. Ah, venceu o Haiti por 3-0, mas o primeiro tempo foi interessante. Agora, o segundo tempo, a queda de rendimento do Brasil também foi evidente. Então, a Copa do Mundo, para você, a gente vai dar um panorama dos jogos que foram realizados nesta terça-feira, na sua segunda rodada da Copa do Mundo, e você vai ter as informações agora aqui, as atualizações. Temos seleções já classificadas a esta segunda fase da competição. Vamos detalhar então para você os jogos da terceira rodada que movimentaram. Tivemos Inglaterra empatando em 0-0 diante da Gana nessa terceira rodada e se complicando. Vamos lá, para você que nos acompanha, vamos detalhar a terceira rodada da competição. Tivemos, por exemplo, a segunda rodada, Inglaterra 0, Gana 0, nesta terça-feira, e o Panamá enfrentou a Croácia e perdeu pelo placar de 1-0. Com isso, nesse grupo L, a Inglaterra tem 4 pontos, segundo, Gana com 4, terceiro, Croácia com 3 pontos ganhos. Então, ainda estão na disputa essas três seleções à próxima fase. Passando até a próxima rodada da competição, temos esse grupo L agendado no dia 27, sábado agora, 18 horas, Croácia e Gana. 18 horas, no mesmo horário também, Panamá e Inglaterra. A bola vai rolar pelo grupo L. A destacar o grupo K, tivemos Portugal vencendo por 5-0 o Uzbequistão. Destaque de Cristiano Ronaldo marcando 2 vezes. Colômbia 1-0 na República Democrática do Congo. Com isso, Colômbia garantiu a sua vaga à próxima fase, 6 pontos. Portugal em segundo, 4. República Democrática do Congo, 1 ponto ganho pelo grupo K. Então, esses jogos aí. Vamos dar esse panorama para você. A agenda, então, dos jogos da Copa do Mundo, entrando na sua terceira rodada agora, para você desse panorama, falando do Brasil, do grupo A, temos África do Sul e Coreia do Sul, 10 da noite, República Tcheca e México, temos 10 da noite, aí a definição. México está garantido na próxima fase. No grupo B, temos hoje, 4 da tarde, Suíça e Canadá, e a bola vai rolar também, 4 da tarde, para a Copa do Mundo, Bósnia e Catar, a definição desse grupo B. E pelo grupo C, temos Marrocos e Haiti, 7 da noite, Escócia e Brasil, 7 da noite. Atualizar a classificação nesse momento, Brasil 4 pontos, é o líder, segundo Marrocos 4, terceiro Escócia 3 pontos, ganhando. Haiti ainda não pontuou na competição. Avançando já para os jogos de amanhã, um grupo D, temos Turquia e Estados Unidos, 11 da noite, mesmo horário de Paraguai e Austrália. A classificação grupo D, Estados Unidos já garantido na próxima fase, 6 pontos, segundo Austrália 3, terceiro Paraguai 3 pontos, Turquia eliminada com 0. E o grupo E, temos amanhã 5 da tarde, Equador e Alemanha. E 5 da tarde também, Curaçao, e a bola rolando para Costa do Marfim. A liderança é da Alemanha com 6 pontos, Costa do Marfim 3, Equador 1 ponto. A decepção é nesse grupo, o Equador. E grupo F, na amanhã tem 8 da noite, fechando essa primeira fase, Tunísia e Holanda. Jogo bom, expectativa, uma boa partida, Tunísia e Holanda, 8 da noite. Japão e Suécia, 8 da noite, para você que nos acompanha aqui na programação da CBN Amazônia. Então, expectativa, como é que está a sua, torcedor, para o jogo entre Brasil e Escócia? Expectativa do Neymar está à disposição de Ancelotti, e que o Rayan possa aproveitar essa oportunidade de ser titular hoje. Não foi bem no jogo diante do Haiti, não soube aproveitar, entrou no final do primeiro tempo aí, mas vai ter um ganho. Temos no banco de reserva o Luiz Henrique, e o Endrick deve também entrar e ganhar alguns minutos. Vamos falar um pouco agora do futebol brasileiro. Há atualizações para você que nos acompanha aqui na CBN Amazônia, falando do São Paulo. O zagueiro Arboleda apareceu nas redes sociais do São Paulo com um pronunciamento pedindo desculpas aos jogadores, à diretoria e ao torcedor. E alegando que essa ausência dele, segundo o atleta, é devido a estar com problema de saúde. Então alegou problema de saúde, de depressão, caso de depressão, para não ficar ausente no período que esteve no São Paulo. Então, caso muito sério. Ele relatou no vídeo, que você pode acompanhar nas redes sociais do São Paulo, mencionando um momento muito difícil, que ele não conseguiu falar por seus amigos, seus colegas de trabalho, assim também como da comissão técnica. Em relação ao Vasco da Gama, está no mercado de trabalho em busca de um treinador nesse período de Copa do Mundo. O Renato Gaúcho ficou sem trabalho. Outra questão também, o presidente Pedrinho foi afastado do cargo. Momento também turbulento do Vasco da Gama, e não é de hoje, que vive o time Cruz Maltino. Em relação ao Flamengo, sem contratações até o momento, mas recebeu uma proposta pelo lateral direito Emerson Royal. Recebeu essa proposta o lateral direito, a diretoria foi na casa dos 52 milhões de reais, a diretoria do Flamengo está avaliando essa questão. Lembrar que foi um lateral que chegou com status de ser titular, mas não aproveitou as chances que teve, não caiu nas graças do torcedor, e assim o desempenho muito aquém. O Varela, que hoje é lateral da seleção do Uruguai, é muito à frente do Emerson Royal. Então aí o Flamengo está analisando, porque se vender o Emerson Royal, tem que apostar no garoto da base ou fazer uma contratação para essa lateral direita. O Flamengo, que vive também na questão de Luiz Araújo, recebeu uma sondagem até do próprio Cruzeiro, aqui no futebol brasileiro, mas também do futebol mexicano, nessas questões de reformulação de elenco. É um atleta que perdeu espaço com Leonardo Jardim no time carioca. Então pode ser um que saia. Tudo indica, por exemplo, o Everton Cebolinha, no fim do seu contrato em dezembro, não deve renovar com o time rubro-negro. Então essas movimentações do mercado que você acompanha em meio à Copa do Mundo. Lembrando que o Flamengo se representou esta semana na Gávea, realizou o trabalho e vai viajar para Portugal, onde já até confirmou amistoso diante da equipe do River Plate da Argentina. Quando retornar para a disputa do Campeonato Brasileiro da Série A, também assim como Libertadores, está em ritmo de jogo. Apesar que tem jogadores na Copa do Mundo, Varela, Uruguai, a Arrascaeta, que ainda não estreou e não deve nem atuar diante da seleção da Espanha, e o De La Cruz, entre o Arrascal e o Gonzalo Prata na seleção do Equador, o Carrascal na seleção colombiana, e o Paquetá na seleção brasileira, assim também como o Léo Pereira. Mas o Flamengo mantém esse ritmo e deve viajar neste fim de semana para Portugal realizar essa intertemporada no campeonato, visando a sequência da temporada 2026. São essas informações do esporte que você acompanhou aqui no nosso Momento Esporte dentro do Estação CBN. Luiz Felipe Santos.
1: Muito obrigado, Daniel. Bom dia.
0: Ótimo dia.
2: Amanhã tem mais notícias do esporte e por hoje nós encerramos o nosso programa Estação CBN. Hoje é quarta-feira, dia 24 de junho de 2026. Os trabalhos técnicos é de Samuel Júnior, produção de Luiz Felipe Santos, Caio Coutinho e Daí Andrade, gerência de jornalismo Arilson Freire, gerência de conteúdo e programação Daniele Pires e direção de jornalismo Paulo Fernandes.
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2: Muito obrigado pela sua participação, pela sua companhia, te desejo um excelente almoço. Você acompanha agora o nosso repórter CBN e você continua com a programação da rede CBN e nos vemos amanhã, lembrando que são 3 horas de informação, nosso programa Estação CBN, vamos de 9 até meio-dia, com as principais informações do Amapá, as principais informações do esporte amapaense e também tudo aquilo, todas as decisões da capital federal que impacta diretamente a região norte. Até amanhã!

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0: Vamos nessa então, minha gente. Seja uma boa quarta-feira pra todos nós. Bom jogo pra todo mundo. Boa quarta-feira pra você. Valeu, Deus. Até amanhã.
1: No nosso time aqui, na produção, Laís Vieira, Clara Argento, trabalhos técnicos, Laerte Afonso, colaboração também de Gabriel Freitas. Um beijo, obrigada, uma ótima tarde.

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0: quarta-feira, 24 de junho de 2026. O ministro do STF, Alexandre de Moraes, deu 48 horas para a Procuradoria-Geral da República se manifestar sobre o pedido de prorrogação da prisão domiciliar humanitária do ex-presidente Jair Bolsonaro. O benefício foi concedido pelo Supremo Tribunal Federal em razão do estado de saúde de Bolsonaro. A defesa alega que as condições do cliente não mudaram durante o período em que o ex-presidente esteve sob custódia domiciliar. O segundo medicamento da indústria brasileira com semaglutida sintética já tem nome. É o Semave, caneta injetável indicada para o tratamento de diabetes tipo 2 e perda de peso. O produto será distribuído pela farmacêutica Hypera Pharma. O protocolo oficial com o nome da substância foi publicado hoje na página da Câmara de Regulação do Mercado de Medicamentos. O produto aguarda registro sanitário. A farmacêutica já protocolou na Anvisa a documentação relacionada ao processo que está em análise. E a candidata de direita, Keiko Fujimori, alcançou uma vantagem irreversível nas eleições presidenciais do Peru depois de 13 dias de apuração. Com 99,85% das urnas apuradas, a filha do ex-ditador Alberto Fujimori soma 50,11% dos votos válidos contra 49,88% do candidato de esquerda Roberto Sanches, que não reconhece o resultado. Ele entrou com um recurso judicial para tentar anular as cédulas dos peruanos residentes fora do país e convocou apoiadores para manifestações de rua no próximo sábado. No horário de Brasília, 12:04.
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1: Uma ótima tarde para você que acompanha a partir de agora o CBN Brasil, edição desta quarta-feira, 24 de junho de 2026. Um dia muito movimentado, com toda a expectativa para o jogo da seleção da Copa contra a Escócia. Mas antes disso, ainda tem muita notícia. E hoje quem está comigo aqui no CBN Brasil é a Marcela Lorenzetto. Boa tarde para você, Marcela.
2: Boa tarde, Cássia Godoy. Boa tarde a todos. Sempre um prazer estar aqui no CBN Brasil, viu?
1: Marcela, vamos juntas até as 14h com muita informação. E a gente já começa com notícia chegando direto da capital federal. A Rani Veloso está conosco. Boa tarde para você, Rani.
3: Boa tarde, Cássia, Marcela e a todos que nos acompanham. Olha, o ministro Alexandre de Moraes, do Supremo Tribunal Federal, deu um prazo de 48 horas para que a Procuradoria-Geral da República se manifeste sobre possível falta grave cometida pelo ex-presidente Jair Bolsonaro após a apreensão de arma de fogo registrada no nome dele. O ministro também deu um prazo sucessivo de 48 horas para a defesa do ex-presidente. De acordo com o ministro, comete falta grave a posse indevida de instrumento capaz de ofender a integridade física das pessoas. A pistola calibre 9mm foi apreendida na semana passada em blitz no Distrito Federal em um carro oficial da Presidência da República, dirigido por um militar do Gabinete de Segurança Institucional, que foi cedido para a segurança de Bolsonaro. O servidor alegou que havia retirado a arma para realizar um conserto. Em depoimento ontem à Polícia Civil do Distrito Federal, Jair Bolsonaro admitiu ser o proprietário da pistola e confirmou que mantinha a arma em casa durante a prisão domiciliar. O ex-presidente justificou a posse, afirmando que havia 3 mulheres em casa e que não podia ficar desarmado. Segundo o ministro Alexandre de Moraes, a posse indevida da arma de fogo por um condenado configura falta grave pela lei de execução penal, o que pode resultar na regressão de regime e no fim do benefício da prisão domiciliar. A gente lembra que a defesa protocolou ontem um pedido de prorrogação da prisão domiciliar. O ex-presidente Jair Bolsonaro cumpre essa prisão desde março desse ano, após ter internado com uma broncopneumonia, e esse benefício foi concedido para recuperação da pneumonia e agora deve ser reavaliado pelo ministro Alexandre de Moraes, que tem aí, que deu esse prazo de 4 dias, né, Cássia, na prática, para que a PGR e logo em seguida a defesa se manifestem sobre a gravidade dessa arma que foi apreendida e que pode afetar na decisão dele sobre prorrogação ou não da prisão domiciliar.
1: Muito obrigada, Rani Veloso. Isso pode complicar a situação do ex-presidente Jair Bolsonaro, lembrando que essa prisão domiciliar humanitária, ela venceria originalmente amanhã. E aí haveria decisão em relação de prorrogar ou não essa prisão domiciliar humanitária. Agora, com esse novo fato dessa arma que foi apreendida de Bolsonaro, com um agente público que estava nas ruas dirigindo com essa arma no carro, agora tem 48 horas e depois mais 48 horas de prazo para a PGR se manifestar a respeito do que pode ser considerado uma falta grave. E aí, se for considerado uma falta grave, como disse a Rani Veloso, pode ter influência direta nessa decisão de prorrogar ou não a prisão humanitária domiciliar do ex-presidente da República.
2: Meio-dia, 9 minutos, ainda em Brasília, tem informação chegando a respeito da lei que possibilita o plano de socorro ao BRB. Marina Dantas nos conta a partir de agora. Boa tarde para você, Marina.
4: Oi, Marcela, boa tarde para você e para todo mundo que nos acompanha. A governadora Celina Leão sancionou hoje, com vetos, a lei que viabiliza um aporte bilionário ao Banco de Brasília, negociado com o STF, após a crise causada pela compra de ativos podres do Banco Master. A lei autoriza um empréstimo de 6,6 bilhões de reais junto ao Fundo Garantidor de Crédito e ratifica as garantias para operação de crédito destinada à capitalização do BRB. Porém, na sanção, Celina vetou diversos artigos do projeto aprovados pela Câmara Legislativa no começo do mês. Um dos vetos retira a obrigatoriedade do BRB de ressarcir o Distrito Federal dos valores aportados por força das operações. Outro veto derrubou a exigência de que o DF preservasse no mínimo 52% das ações com direito a voto do BRB, o que abre aí uma brecha para que o GDF perca o controle acionário majoritário da instituição. Na avaliação do economista Roberto Piscitelli, este ponto pode, inclusive, possibilitar uma eventual privatização do banco.
5: Bom, é um grande risco e é uma sinalização de que existe, no fundo, uma intenção velada de promover essa privatização. Claro, porque se eu não tenho a garantia da maioria das ações com direito a voto, alguém terá o controle, isoladamente ou de forma combinada, das decisões, das ações do banco. Claro que é uma porta aberta, não se está afirmando também que isso vá acontecer, mas estão dadas as condições para isso.
4: Outro ponto retirado da lei é o que permitia a realização de concursos públicos e a recomposição da remuneração de servidores e militares, o que afrontava o acordo firmado com o Supremo, que proíbe este gasto adicional até que o empréstimo seja quitado e o GDF volte a elevar a capacidade de pagamento. Também foi vetado o artigo que obrigava o Poder Executivo a apresentar à Câmara Legislativa os detalhes das condições financeiras, como taxas de juros, prazos, carência e cronograma antes da contratação das operações de crédito. Para o deputado distrital Gabriel Magno, do PT, os vetos da governadora demonstram uma falta de transparência do governo e a oposição vai questionar a lei na justiça.
6: Então, o governo, mais uma vez, na nossa opinião, mentiu também para a Câmara Legislativa, para a sociedade. E a sanção, ela vem com aquilo que a gente já alertava. A governadora Celina vetou os artigos de transparência, de ressarcimento do BRB ao Tesouro, os cofres do Distrito Federal.
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14: Eu tô aqui com o Paulo, a gente tá no restaurante aqui em Pinheiros. Cássia, acabou de chegar uma feijoada pra ele. Olha, mas já vou só escapar um pouquinho, que
15: tá,
14: deu até água na boca.
15: Nossa, é hoje. Nossa, ainda é quarta-feira.
14: Acabou com o repórter que tá aqui desde manhã na rua, correndo pra lá e pra cá. Bom, vamos lá. Paulão, Você estava conversando comigo que você está animado para assistir o Jogo do Brasil hoje. Você vai assistir com quem? Você combinou com o pessoal para assistir? Combinou? Como é que vai ser? E o frio? Atrapalhou? Mudou o plano em alguma coisa?
16: Não, o frio não atrapalha em nada, não. O importante é o coração estar quentinho, né? Torcida ali vibrando. E sim, a massa, a gente combinou de se reunir na casa da prima da minha esposa. Vai eu, ela, minha esposa e uma galera lá. Fazer uma pipoquinha, porque tomar uma cervejinha não dá, né? Amanhã tem que trabalhar cedo, né? Então vai ficar na pipoquinha, refrigerante e aquela resenha, né?
14: E diz pra mim, Paulo, qual que é o seu palpite pro jogo? Quanto você acha? Tá otimista? Tá imaginando que vai ser quanto? E quem que vai fazer os gols se o seu palpite for otimista?
16: Olha, cara, mano, o time que a gente vai jogar, se não me engano, na Suécia, né? É um time... A Escócia. Cara, não é um Haiti da vida, então não vai ser, acho que não vai ser um placar elástico. Eu acho que uns 2-0 tá de bom tamanho.
14: E palpite de quem? Quem que você acha que marca?
16: Cara, eu tô torcendo pro Vini Júnior pra ele poder pelo menos disputar ali na artilharia, né? Então do Vini e se quem sabe o Neymar entrar, né? Fazer um também, né? Aí a galera vai à loucura.
14: Então você está esperançoso que o Neymar pode ser uma peça agora importante pro Brasil daqui pra frente? Porque caso o Brasil passe em primeiro, pode pegar, ainda tem a possibilidade de pegar a Holanda, é mais difícil, porque a Holanda pode ser cabeça de chave do grupo dela, mas o Brasil pode pegar o Japão ou a Suécia, que você citou, que podem ser adversários mais difíceis. Então você acha que o Neymar virá uma arma aí daqui pra frente?
16: Ah, sim. Ele não é aquele Neymar de antigamente, mas ele não deixa de ser o Neymar. Então, ele, querendo ou não, ele é fundamental no grupo, né? Então, às vezes ele pode estar jogando ruim o jogo inteiro, mas em um lance ele muda tudo. Então, ele pode dar um passe ali extraordinário, pronto, fez um gol, já era, acabou com o jogo. Então, ele é aquele tipo de jogador que ele pode estar em alta ou em baixa, mas ele tem que estar no time. Pode fazer toda a diferença.
14: Tá certo, muito obrigado, viu, Paulo? Valeu, e deixa um torresmo separado pra mim, por favor. Ô, Cássio, eu só queria fazer um alerta, porque mais cedo eu conversei com a Marcela, ela disse que seria 1-1, então ela mudou muito o palpite dela, viu?
2: Não, ficou muito mais otimista. Foi o Muniz que disse 1-1, não sei quem foi, mas não fui eu, não,
15: não,
2: cara.
15: Foi você?
2: Não. Esses são os ouvintes que estão dizendo.
15: Ah, tá. Eu acho que o Del Boni, ele acabou ficando confuso, porque ele ainda está atordoado pela feijoada lá do
2: que
15: Paulo.
2: O que tem nessa feijoada aí do Paulo, hein?
15: A gente vai liberar o Del Boni para ele comer daqui a pouco o torresminho, que ele já reservou na feijoada do nosso ouvinte. E ele volta ao longo da nossa programação com outras informações.
2: E aí no Rio de Janeiro, será que tem feijoada também para o pessoal que está se preparando para a torcida, o Pedro Bonenberger? O que você nos conta aí do Rio? Bom dia, ou melhor, boa tarde.
17: Oi, Marcela, boa tarde a você, Cássia, quem nos acompanha. Olha, vou passar um pouquinho dos brasileiros, começar um pouquinho diferente hoje, porque eu encontrei um casal de escoceses aqui no Rio de Janeiro, caminhando por Copacabana, gente. Tem coisas que só acontecem com a gente na reportagem mesmo, né? Encontrei com o Ian Smith e a June Smith, que estavam vestidos com a camisa da seleção escocesa. E aí eles disseram que vieram conhecer o Brasil, escolheram como destino de férias o Rio, porque sabiam que a Escócia e o Brasil estariam no mesmo grupo da Copa, né? Então, conhecem aqui o país e ainda aproveitam para assistir essa partida daqui do Brasil, sentir aquele clima bem diferente do que é lá na Escócia, né? Agora, boa notícia para nós, viu, Marcelo? É que nem os próprios escoceses acreditam muito na vitória do próprio país, viu? Estão dizendo que o Brasil é favorito, tende a ganhar, esperam que seja um placarzinho mais apertado para dar alguma esperança para a Escócia. Disseram que só da Escócia chegar à Copa do Mundo, ter a possibilidade até de chegar numa próxima fase, eventualmente, já é a vitória para eles. O Ian Smith acredita que o Brasil vai vencer por 1 ou 2 gols de diferença.
18: Yeah, we're on a 2-week holiday here, specifically for the World Cup.
19: Sim, nós estamos aqui em férias de 2 semanas, especificamente para a Copa do Mundo. Achamos que seria melhor vir para cá, porque a Escócia e o Brasil estão no mesmo grupo. Então a atmosfera está ótima, tem sido muito bom. Exceto por hoje à noite. Acho que o Brasil vai ganhar da Escócia de goleada. Precisamos assistir o jogo, mas qual é o placar que está na sua cabeça hoje? Olha, me contentaria com 1-0 ou 2-0 para o Brasil. E a Escócia talvez consiga passar para a próxima fase pelo saldo de gols. E como é assistir um jogo aqui no Brasil? Os torcedores brasileiros são diferentes? Eles são fanáticos. Sim, é verde e amarelo por toda parte.
18: It's green and yellow everywhere.
17: Bom, do lado brasileiro, a estatística é favorável pra gente, viu? O Brasil nunca perdeu pra Escócia, mesmo assim, vitória costuma vir com placares apertados. E é isso que alguns torcedores apostaram com a gente. Conversei mais cedo, gente, com a Cleoneide Silva, e ela é de Fortaleza, tá passeando aqui no Rio, vai assistir o primeiro tempo aqui no Rio, embarca no avião, e só vai saber o resultado do jogo quando chegar em Fortaleza.
20: Eu acho que nós vamos ganhar de 2-1.
17: 2-1, placarzinho apertado?
20: Bem apertadinho, mas vai dar Brasil.
17: Agora me fala uma coisa, você tá me contando que vocês vão pra Fortaleza hoje. Como é que vai ser esses caras? Vai conseguir assistir o jogo?
20: Nós vamos conseguir assistir o primeiro tempo aqui, o segundo tempo. A gente não vai saber, só vamos saber o resultado quando chegar lá.
17: Vai ter que aguentar a emoção no avião, então.
20: Isso mesmo.
17: Haja coração, Cássia Godoy. Eu vou deixar meu palpite também aqui então, tá? Tô botando no nosso bolão 3-0, fora o bar, espero que seja assim, viu, Cássia?
15: Olha aí, tá igual a Marcela Lorenzetto, 3-0.
17: É aí, ó, tão gêmeos então, hein, Marcelo?
2: Gente, o Denner, nosso ouvinte, Denner Rodrigues, colocou 9-2 pro Brasil. Oh,
15: se empolgou um pouquinho.
17: Esse
15: se empolgou.
17: Vai ganhar bastante. Sozinho se ganhar também, né?
2: É, esse aqui é definidor de bolão. É, se ganhar, o cara já ganhou o bolão, não tem pra ninguém, né?
15: É isso aí.
2: Valeu, Pedro. Pedro Bonenberger falando com a gente do Rio, já nessa expectativa do jogo de hoje.
15: E agora, hein, Marcela Lorenzetto?
2: Intervalo.
15: E já voltamos. Mundo.

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0: Boa tarde, Nervaldo.
1: Boa tarde, Cássia. Boa tarde, ouvintes. Boa tarde, Marcela.
2: Boa tarde, Merval.
0: Merval, hoje será realizado aquele encontro entre o presidente Lula e Jacques Wagner e em discussão a possível saída de Jacques Wagner da liderança do governo no Senado. Aparentemente, Merval, a situação do Jacques Wagner está ficando insustentável no governo, né?
1: É, qualquer outro líder do governo teria saído já, ou sido saído, mas o Wagner é diferente, né? O Jacques Wagner, e por isso a gravidade do que aconteceu, porque o Jacques Wagner é amigo do Lula há 50 anos, foram dirigentes sindicais no começo da vida política deles, então ele se tem uma intimidade que pouca gente tem com o Lula. Então é difícil o Lula pedir para ele sair, né? E se ele não tiver disposto, se achar que é melhor para ele ficar, ele não vai abrir mão da tentativa de permanecer no cargo. Vai constranger o Lula a ter que fazer, mas eu acho que o Lula não fará. Acho que deve ter muita gente falando com o Jacques Wagner sobre a dificuldade do Lula, tentando convencê-lo a facilitar a vida para o presidente. O problema é que ele facilitando a vida do presidente, ele dificulta a sua própria vida, porque ele está tentando encontrar uma saída, né? Anular as investigações e outros tipos de saída que façam com que ele possa permanecer como líder do governo. Acho muito difícil isso acontecer, mas pelas circunstâncias pessoais que envolvem os dois, vai custar, porque realmente é uma situação muito delicada pessoal. Politicamente não é nada delicado, é ao contrário. É batom na cueca, né? O Jacques Wagner tem que sair e se defender fora do governo, para não levar o governo para essa crise. Mas ele, pelo jeito, não está se incomodando com isso, porque já levou até o próprio presidente Lula, né? A primeira reação dele foi dizer: o Lula teve muito pior que eu, foi preso, e está aí, presidente e tal. Como se dissesse: por que eu que vou pagar o pato quando o próprio presidente já teve problemas, né? E isso foi péssimo para o Lula, porque colocou o Lula dentro dessa confusão toda do Master, como a oposição suspeita, né, que o Lula esteja envolvido nesse caso do Master de maneira direta ou indireta desde o início, quando recebeu o Guido Mantega, quando pediu para o Guido Mantega ser contratado pelo Vorcaro, pediu para o Jacques Wagner que colocou o Mantega lá. O Lula queria ajudar o Mantega, tentou fazê-lo presidente da Vale, não conseguiu, e aí conseguiu esse emprego dele com o Vorcaro. E foi por isso que recebeu também o Vorcaro fora da agenda, ao lado do futuro presidente do Banco Central, nomeado por ele, pelo PT dele, PT. Então, é tudo muito complicado. A cada momento que passa, fica mais difícil para o governo do PT usar a ligação do Flávio com o Vorcaro para enfraquecê-lo, né? Porque agora o PT também está nesse rolo todo. Então é uma situação muito, muito delicada. Só é favorável para o PT ainda porque o Flávio não consegue mostrar um documento que seja para tentar fingir que aquilo foi um financiamento para o filme. Ele não tem, porque não, aparentemente não é verdade isso, né?
0: A situação está bastante complicada. Vai haver esse encontro hoje entre Jacques Wagner e o presidente Lula. Nossa reportagem em Brasília está acompanhando também. E ao longo aqui do CBN Brasil nós teremos mais informações. Merval, muito obrigada. Voltamos a conversar amanhã. Até lá.
1: Até lá.
0: Até.
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0: quarta-feira, 24 de junho de 2026. A confiança do consumidor brasileiro ficou praticamente estável em junho. O indicador apurado pela Fundação Getúlio Vargas recuou 0,1 ponto e fechou o mês em 88,7 pontos. O resultado foi impulsionado pela piora das expectativas e compensado pela alta do indicador, que reflete a percepção sobre a situação presente. Segundo a FGV, a manutenção de um mercado de trabalho robusto e políticas voltadas para as pessoas endividadas parecem influenciar positivamente a percepção atual, mas não são suficientes para reverter o aumento do pessimismo futuro. A nota média de redação do Enem caiu entre os alunos da rede pública e os estudantes das escolas privadas. O recuo foi puxado principalmente pela competência que exige repertório sociocultural dos participantes do exame. No grupo dos alunos das escolas públicas, a pontuação passou de 618 em 2024 para 576 no ano passado. No caso dos estudantes das instituições particulares, o número passou de 762 para 729, menor nível desde 2021. Os dados foram reunidos pela Arco Educação e divulgados pelo Jornal Globo. A Polícia Federal faz uma operação na cidade mineira de Governador Valadares contra grupos criminosos ligados ao contrabando de imigrantes para os Estados Unidos. A justiça emitiu 9 mandados de busca e apreensão e 2 ordens de prisão preventiva, além de ter determinado sequestro de imóveis e bloqueio judicial de bens. Segundo a investigação, um casal sequestrado na região de fronteira entre o México e os Estados Unidos permaneceu privado de liberdade por mais de 30 dias e foi libertado apenas depois do pagamento do resgate. A Bolsa de Valores de São Paulo opera em queda de 0,65% aos 170.152 pontos. Dólar comercial está em alta de 0,34%, cotado a R$ 5,20. O euro vale R$ 5,91, elevação de 0,18%. No horário de Brasília, meio-dia, 35 minutos.
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0: China nessa quarta-feira, depois dessa operação com intenso tiroteio na comunidade Santa Marta, que assustou quem estava pela região ontem. Mas, ao mesmo tempo, a Polícia Civil, que foi a responsável pela ação, segue procurando o principal alvo, o traficante Francisco Rafael Dias da Silva, que conseguiu escapar pela mata. De acordo com a corporação, o confronto ali no início da operação de ontem, antes mesmo das 6 da manhã, foi uma estratégia dos bandidos para ganhar tempo e permitir a fuga da chefia da facção. Quem viveu os momentos de medo ontem está preocupado agora com a possibilidade de a comunidade voltar a ser violenta, desse tipo de situação se repetir. É o caso do aposentado Ari Tavares, que sempre morou numa vila de casas ali nas proximidades e falou com a gente.
1: Eu acordei de madrugada com um tiro de fuzil, e era fuzil de repetição, né? Começou aquela tiroteio, parou um pouquinho, depois voltou, uns 20 minutos de tiroteio. O problema é que eu achei estranho, porque normalmente esse morro aqui é muito calmo. Pô, moro 70 anos aqui, pô.
0: A gente lembra que o Santa Marta foi o primeiro local a receber uma UPP, Unidade de Polícia Pacificadora, lá em 2018. E de acordo com a Polícia Civil, naquela época, o Francisco Rafael Dias da Silva, o principal alvo dessa operação de ontem, já era o chefe do tráfico na comunidade. A Polícia Civil diz ainda que ele foi responsável por aumentar e muito a circulação de armas de grosso calibre por lá. Diz a Polícia Civil que quatro ou cinco fuzis circulavam pela comunidade e agora são 30. Nessa quarta, o comércio, as unidades de saúde e as várias escolas da região também voltaram a funcionar normalmente. Outro lugar que voltou a funcionar foi uma igreja metodista que fica bem em frente à comunidade, que virou aí um símbolo desse confronto que a gente viu ontem. Várias marcas ainda, a igreja foi atingida por várias balas. Eu contei na fachada dessa igreja pelo menos 3 buracos de bala, mas o pastor Carlos Wesley disse que encontrou ali, catou, cerca de 7 cápsulas de balas de fuzis. Ele disse que nesse dia seguinte foi a hora de planejar aí os reparos e tentar dar força ali para a comunidade de fiéis, para todo mundo seguir em frente.
2: Já resolvemos aqui a questão do vidro que quebrou, não vamos ter que mandar fechar os buracos da bala na parede, mas isso é pouco em relação àquilo que Deus tem nos dado. A palavra é que nós devemos continuar, né? Nós não podemos parar, então hoje falamos sobre isso aqui na reunião também, que nós devemos continuar caminhando, devemos continuar fazendo as coisas, vivendo a vida.
0: Tá aí, moradores do Santa Marta não quiseram gravar entrevista. Sempre que a gente aborda, eles dizem que não podem falar, não podem gravar conosco, tem muito receio. Mas alguns relataram ter casas invadidas por policiais. Esses relatos apareceram bastante durante essa terça-feira. Objetos quebrados, revirados. Mas a Polícia Civil diz que essa informação não é verdadeira e que todos os 97 imóveis acessados pelos policiais foram alvos de mandados judiciais de busca e apreensão. E Cássia, sobre o homem que se feriu dentro de um ônibus que você citou, ele foi atendido em um hospital da região ontem mesmo, liberado logo em seguida. Felizmente foi um ferimento leve apenas, ele foi baleado ali na perna, mas já está se recuperando bem. Cássia.
3: Ainda bem, muito obrigada. Diogo Bugalho falando conosco direto do Rio.
4: Vamos a Brasília. Mais cedo falamos com o Merval Pereira a respeito dessa expectativa em torno de um encontro entre o presidente Lula e Jacques Wagner, tá, então líder do governo no Senado. Rony Veloso está acompanhando essa movimentação, toda essa expectativa lá de Brasília, e traz informações ao vivo agora para a gente, 12 horas 45 minutos. Diga lá, Rony.
5: Oi, Marcela, é isso mesmo, de plantão aqui no Palácio da Alvorada, esperando a chegada do senador Jacques Wagner para a reunião com o presidente Lula. Eles devem se reunir hoje, pessoalmente, aqui em Brasília, pela primeira vez, após o líder do governo no Senado ser alvo de operação da Polícia Federal na semana passada. Então, o resultado dessa reunião vai sair aí o futuro do parlamentar, se ele fica ou se ele sai. A permanência de Jacques Wagner no cargo é considerada insustentável pelo Palácio do Planalto. Ele é investigado com suspeita de receber no mínimo cerca de 6 milhões de reais em vantagens indevidas em troca de favorecer o Banco Master no Congresso Nacional. O parlamentar

0: nega as acusações. Segundo aliados, o presidente Lula espera que Jacques Wagner peça a licença do cargo voluntariamente. O objetivo principal é evitar prejuízos à reeleição de Lula, principalmente no maior reduto eleitoral do presidente, que é a Bahia. E antes da viagem que Lula deve fazer na próxima semana, o Estado, né, que comemora a independência no dia 2 de julho. De acordo com uma fonte do Planalto, a CBN é unânime na base do PT o desejo que Jacques Wagner se retire de cena. No entanto, o senador resiste à ideia de deixar o posto. Ele argumenta que há aliados que é inocente, afirma que a investigação contém erros e alega que seu afastamento pode prejudicar o palanque de Lula na Bahia. A gente lembra que Wagner já recorreu ao Supremo Tribunal Federal para tentar anular a operação da Polícia Federal. A expectativa de ministros e auxiliares é que Lula use ali a amizade que ele tem há mais de 40 anos para convencer o senador a deixar o cargo, se dedicando exclusivamente à sua defesa. Caso Jacques Wagner não ceda, aí o presidente se verá obrigado a retirá-lo do posto. Marcela?
1: Muito obrigada, viu, pelas informações. Rani Veloso falando com a gente de Brasília.
2: E agora, Marcela?
1: Intervalo.
2: E já voltamos.
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2: Olá para você ligado aqui na CBN. Um estudo da Confederação Nacional de Dirigentes Lojistas e do SPC Brasil mostrou que mais de 80% das pessoas pretendem assistir aos Jogos do Mundial acompanhadas. E dessas, 60% pretendem assistir com os amigos. 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Essa foi minha dica de hoje, mas amanhã eu volto com mais um É da Sua Conta.
1: Meio-dia, 54 minutos, vamos a Santa Catarina, por lá, termômetros registrando temperaturas negativas, viu? Inclusive o estado bateu o dia mais frio do ano. Quem tá por lá é o Zé Maia e conta pra gente como é que tá essa friaca. Boa tarde pra você, Zé.
3: Oi, Marcela, boa tarde, Cássia, boa tarde a quem nos acompanha aqui também na CBN. Bom, aqui em Florianópolis, onde eu estou, nós tivemos temperatura na casa dos 5 graus, na manhã de hoje, foi bastante frio, mas nada se compara à Serra Catarinense, que registrou o dia mais frio do Brasil, menos 9,2 graus Celsius aqui na região da Serra Catarinense, na cidade de Bom Jardim da Serra. Outras cidades da região também registraram temperaturas semelhantes, foi o caso de Urupema, menos 8,3, Urubici, menos 5,9. Realmente um amanhecer bastante gelado e aí o pessoal se diverte nas redes sociais, muito material chegou aqui pra gente também, mostrando torneira com água congelada, que é um verdadeiro problema, mas não deixa de ser, de certa maneira, engraçado para quem vivenciou isso, né? Uma camisa da seleção brasileira que estava pendurada no varal durante a madrugada virou uma pedra e aí o pessoal compartilhou tanto por conta do jogo do Brasil hoje também. Nós tivemos aqui na Grande Florianópolis, no município de Rancho Queimado, menos um grau também registrado. Então, tivemos um amanhecer muito gelado aqui em Santa Catarina, em especial na Serra. E se a gente for olhar os recordes, né, monitorados pela IPAGRE, a menor temperatura registrada aqui em Santa Catarina, e uma das menores da história do Brasil, foi na cidade de Caçador, menos 14 graus, em junho de 1952, ou seja, o inverno aqui em Santa Catarina começou com tudo, o que de uma maneira é interessante para o turismo da região, que fomenta grandes cidades como Lages e outras da Serra Catarinense, mas também é um alerta para a Defesa Civil, que tem feito monitoramento e também feito trabalho em abrigos da região para atender pessoas vulneráveis e especialmente aquelas pessoas em situação de rua. Volto com vocês e espero que amanhã não se repita essa friaca, pelo menos, já que eu entro bem cedinho aqui na CBN.
1: Eu espero que o pessoal por aí se aqueça, coloque uma meia bem quentinha para ser pé quente para o jogo do Brasil hoje mais tarde, viu, Zé?
3: Ah, pois é. E sabe que aqui na CBN Floripa, além do jornalismo geral, eu faço esporte. E aqui eu tenho uma fama de pé frio, então...
1: Ah, não. É mesmo?
3: Se trata de seleção...
1: Zé, você pode...
3: acompanhando.
1: Você pode botar uma meia bem quentinha aí,
4: meu querido. Vamos mudar essa tradição hoje. Agora conta pra gente, qual que é o seu placar?
3: Olha, eu botei aqui no bolão 2-0. Eu acredito que vai ser um jogo duro contra a Escócia, mas o Brasil vai vencer e classificar em primeiro no grupo.
1: Muito bom. Obrigada, Zé Maia, pela sua participação, falando com a gente diretamente de Florianópolis, em Santa Catarina, que tá gelado por lá, viu?
4: Tá gelado. E agora, hein, Marcela Lorenzetto?
1: Intervalo.
4: E voltamos já.
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0: quarta-feira, 24 de junho de 2026. O ministro do STF, Alexandre de Moraes, deu 48 horas para a Procuradoria-Geral da República se manifestar sobre possível falta grave cometida pelo ex-presidente Jair Bolsonaro em virtude da apreensão de uma arma de fogo do ex-chefe do Executivo. Na sequência do posicionamento da PGR, a defesa de Bolsonaro também terá 48 horas para se manifestar. A pistola foi apreendida em Blitz, no Distrito Federal, na semana passada. A arma estava em um carro oficial da Presidência da República, dirigido por um militar do Gabinete de Segurança Institucional. O agente faz a segurança do ex-chefe do Executivo. O servidor alegou que estava com a arma para fazer um reparo. Em depoimento à Polícia Civil, Bolsonaro admitiu ser o dono da pistola e confirmou que a manteve em casa ao longo da prisão domiciliar para proteger a família. Segundo Moraes, a posse indevida de arma por um condenado configura falta grave pela Lei de Execução Penal. A infração pode resultar na regressão de regime no fim da prisão domiciliar concedida ao ex-presidente em razão dos problemas de saúde. A defesa de Bolsonaro pediu ontem a prorrogação do benefício humanitário, que vence amanhã. E o grupo chileno Cencosud comprou a rede Saint-Marché, uma das principais cadeias de supermercados para alta renda no estado de São Paulo. A aquisição envolve o controle de 32 lojas, o Empório Santa Maria e um centro de distribuição própria com 7.500 metros quadrados. O valor da transação não foi revelado e a aprovação ainda depende de análise do Conselho Administrativo de Defesa Econômica, o CAD. No horário de Brasília, 1h04.
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3: Leonardo Dai, na medida em que se aproxima a hora do jogo do Brasil contra a Escócia, nossa ansiedade vai aumentando por aqui. Eu imagino a situação de quem tá aí em Miami. Conta pra gente, boa tarde pra você.
4: Boa tarde, Cássia. Para os dois lados, né? Para os brasileiros e para os escoceses também, tendência de estádio dividido. Já olho aqui nas redondezas do hotel onde a gente está hospedado, na região portuária de Miami. Já vejo muitos escoceses a caminho do jogo, uniformizados, tendência de estádio bem dividido hoje. Tenho falado isso, né? Se para o time o jogo mais difícil da primeira fase foi contra o Marrocos, para a torcida o duelo mais difícil certamente será esse contra a Escócia hoje no Hard Rock Stadium. Seleção brasileira descansando no hotel por enquanto, daqui a pouquinho, né? Já podemos falar daqui a pouco, daqui umas 2-3 horas mais ou menos, a seleção vai pro estádio e aí na chegada ao estádio a gente terá a confirmação do time que vai a campo hoje. Lembrando que hoje é quarta-feira, a gente teve aí um intervalo de quase uma semana entre o primeiro e o segundo jogo do Brasil. Agora a gente teve um intervalo aí de 5 dias entre o segundo jogo e o terceiro jogo do Brasil e a gente provavelmente vai ter um intervalo também de 5 dias entre esse jogo de hoje e o primeiro o jogo do Brasil no mata-mata. O Brasil tem neste momento 5 possibilidades de confrontos na segunda fase da Copa do Mundo. A primeira possibilidade é se classificar em primeiro lugar neste grupo e enfrentar o segundo colocado do grupo F, que pode ser o Japão, a Suécia ou os Países Baixos. A segunda possibilidade é se classificar em segundo lugar e enfrentar o primeiro colocado desse grupo F. E existem outras 3 possibilidades caso o Brasil se classifique em terceiro lugar. Numa delas, o Brasil enfrentaria a Alemanha. Numa delas, o Brasil enfrentaria o primeiro colocado do grupo I, que vai ser ou a França ou a Noruega. E em uma delas, o Brasil vai enfrentar o México. Somente nessa hipótese de enfrentar o México, o Brasil joga terça-feira pela segunda fase. Em todos esses outros 4 cenários, o Brasil entra em campo para começar o mata-mata, para começar a reta decisiva da Copa do Mundo, já na próxima segunda-feira. Se passar em primeiro, jogando nos Estados Unidos, se passar em segundo, jogando no México, se passar em terceiro lugar, aí depende desse cenário. Se jogar contra o México, vai ser no México. Se jogar contra a Alemanha ou contra o vencedor do Grupo I, aí joga nos Estados Unidos a segunda fase da Copa do Mundo. Cássia.
0: Ô, Dai, eu fiquei com dó de você ontem, que ficou aí horas e horas esperando a seleção brasileira. Teve aquele problema com o voo. É. Queria saber se isso de alguma forma atrapalhou esse preparativo para hoje.
4: Não, tem uma, assim, a vida de um jogador de futebol, né, numa véspera de um jogo importante, de um jogo de Copa do Mundo, ela é muito regrada, né, então você tem, você vai decolar tal hora, pousar tal hora, você vai se alimentar tal hora, você vai fazer exercício tal hora, é tudo muito, muito divididinho, assim, no dia. Então, evidentemente, você ficar 3 horas dentro de um avião esperando a decolagem, muda um pouco essa programação. Não é nada muito sério, não é nada muito grave que vá atrapalhar, assim, enormemente a seleção brasileira no jogo de hoje. Mas é um contratempo que incomoda um pouquinho, que enfim, atrapalha até esse período de descanso dos jogadores, que é importante, né, esse descanso mental. Enfim, todo mundo que já passou por essa experiência de ficar dentro de um avião esperando o avião decolar sabe o impacto que isso tem no dia. Mais ou menos a mesma coisa, assim, né? É claro que na hora do jogo a gente espera que a seleção vá render o máximo, que isso não vai ter problema nenhum, mas é um episódio chatinho aí para a véspera de um jogo importante. A seleção ficou, chegaria às 5 da tarde em Miami, chegou só às 8 horas da noite, então o dia de descanso foi praticamente perdido, né? Os jogadores chegaram, foram pro hotel e basicamente já foram dormir para acordar hoje pro dia do jogo. Acontece, né? Já foi, agora a tendência é virar essa página aí e focar no jogo de logo mais.
0: Vambora, e você se cuida aí também, se prepara, porque a gente tem cobertura total aqui da CBN, né, Cássia?
3: Exatamente, a partir das 5:30 da tarde. Obrigada, Léo, até mais.
0: Uma ventania por lá, não, tá? A gente tá ouvindo, hein?
4: Sai e já vou pra lá, hein? Daqui a pouco a gente já se fala direto do Hard Rock Stadium.
3: Até mais.
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3: Boa tarde, Alex, tudo bem?
6: Oi, tudo bom, Cássia, com você? Tudo bom, Marcela?
0: Tudo bem, Alex, boa tarde.
3: Alex, nós tivemos nessa semana a divulgação da ata do Copom. E nela, o Banco Central afirmou que avaliou cenários de pausa e retomada do processo de queda da taxa Selic para poder levar a inflação à meta de 3% com menor flutuação do crescimento econômico do país. Quero te ouvir, quero a sua análise a respeito da ata do Copom que foi divulgada nesta semana. Logo depois da redução da Selic na semana passada, a gente teve aquele comunicado que algumas pessoas classificaram como confuso. A ata do Copom, que veio depois, ajudou a esclarecer um pouco as coisas ou ainda não?
6: Na verdade é que não, Cássio. Acho que ela, se o comunicado foi confuso, a ata também, porque acho que ambos padecem do, em última análise, do mesmo mal. O diagnóstico do Copom foi colocado de uma forma mais sucinta no comunicado, de uma forma mais detalhada na ata, é um diagnóstico essencialmente correto. Eu concordaria com mais de 90% do que foi dito lá. A gente tem, de fato, um problema associado com a inflação. O Banco Central deixa muito claro que, obviamente, petróleo é uma parte disso, mas não é a única e provavelmente sequer a principal. Ele tem, de fato, um diagnóstico ali de uma demanda mais forte, que tem pressionado preços, etc. Então, ele fez todo um diagnóstico que é correto, e cuja resposta seria, pô, então, pessoal, desculpa, não dá para baixar a taxa de juros. E aí a decisão deles foi, não, a gente vai reduzir a taxa de juros. E aí, para você equilibrar essas duas pontas, fica muito difícil, porque você tem um diagnóstico que aponta para um lado e você tem uma ação que aponta para o outro lado. Aí, quando veio a ata, não foi só a questão das pausas e vamos pausar e vamos continuar, mas você tem ali algumas coisas difíceis de justificar. Por exemplo, ele fala, não, se eu tentasse trazer a inflação de volta para a meta no horizonte relevante, que agora, né, para essa reunião era o ano cheio de 2027, pô, eu precisaria fazer um baita aumento de juros, isso ia causar um problemaço de atividade, enfim, não é uma coisa que está nos preços. Então, eu não posso subir. Aí eu vou, não posso subir, então eu vou cortar. Só tem essas duas opções. Não tinha opção. Eu paro para ver como é que a coisa está andando. tem essa opção também. Então, o fato de você apresentar um cenário em que você teria que fazer uma coisa absolutamente inesperada, né, não te dá motivação para você fazer um negócio que não é o correto à luz de outras alternativas que estavam na mesa. Inclusive a história, pauso agora, volto na frente, ou pauso por um período maior. Então, essa justificativa ficou meio esquisita no contexto da ata toda. E tem outras histórias que estão estranhas. Não, a gente... Não é que a gente mudou já o horizonte relevante, mas a gente vai fazer a convergência da meta para a inflação já no primeiro trimestre de 2028. Eu estou curioso, porque a projeção deles para o ano cheio de 2027 é de uma inflação de 3,7%. Uhum. Não vou entrar no mérito da projeção em si, mas esse é um número que eles apresentaram. O que eles estão dizendo é o seguinte: se eu olhar para a inflação 12 meses até março de 2028, nesse trimestre de 2028, a queda da inflação vai ser tão rápida que a inflação medida em 12 meses cai de 3,7% para 3%. Oi? Desculpa. Esse tipo de coisa não acontece em condições normais. Então, eu estou curioso, inclusive, para ver quais são as projeções que eles vão apresentar trimestre a trimestre, quando eles divulgarem amanhã o relatório de política monetária. O fato é que a ata toda está mal construída, porque é isso, você está tentando equilibrar duas coisas que não tem muito como equilibrar, não. E aí não tem redação, tom mais duro, mais leve, que resolva uma inconsistência fundamental entre o diagnóstico e a ação.
3: Alex, explica para a gente uma expressão que é muito usada quando a gente tem a divulgação desse tipo de documento, e novamente aqui, que é o tal do horizonte relevante. Explica para a gente o que é o horizonte relevante, mais ou menos quanto tempo ele dura.
6: Acontece o seguinte, a política monetária não afeta a inflação imediatamente. Quer dizer, se eu subir a taxa de juros hoje, o impacto dela nos próximos meses, ele é muito reduzido. Você tem uma série de modelos, a gente simula, etc. E a conclusão desses modelos é o seguinte: o máximo de impacto que a política monetária tem ocorre num horizonte de mais ou menos 18 meses, falando um ano e meio. Uhum. Né? Então, dado que esse é um intervalo em que o instrumento principal do Banco Central tem o seu máximo de impacto, eles definem, falam, eu quero fazer, eu vou mexer a taxa de juros para afetar a inflação nesse período. Quer dizer, então, por exemplo, estamos em junho, então o horizonte relevante são os 12 meses que vão terminar em dezembro de 2027. Ou seja, no caso é o ano cheio de 2027. Quando a gente estiver na reunião de agosto e setembro, o impacto máximo vai se dar ali nos 12 meses terminados em março de 2028. Então, o horizonte relevante é sempre isso. Você olha para a inflação 18 meses para frente, mais ou menos. Não é uma coisa, é menos exata do que a gente gostaria que fosse, mas é uma aproximação razoável de como a coisa funciona. É um reconhecimento de que a política monetária tem efeitos pequenos agora. Inclusive, isso é importante, porque assim, tem gente que fala, olha, o Banco Central está reagindo a um aumento do preço do petróleo, o preço do petróleo é um choque de oferta, é uma coisa que ele não controla, não adianta subir juros. O Banco Central não está reagindo a isso. O aumento dos preços do petróleo, etc., ele está afetando a inflação agora. A gente está olhando para a inflação de 2027 e a partir da próxima reunião do Copom, a gente está olhando para a inflação 12 meses até março de 2028. Então, claramente, o Banco Central não está reagindo a isso. Ele está tentando, de alguma forma, afetar o que ele imagina que vai ser a inflação lá na frente. E aí é um instrumento, longe de ser perfeito, mas é o melhor instrumento que a gente tem. Então, tem entender isso, entender o que é o horizonte relevante, por que que ele é definido dessa forma e o que que o Banco Central está tentando afetar, é fundamental para a gente entender o papel da política monetária e não cair nesses erros de, olha só, né, como os caras do Banco Central são burros, eles estão tentando acabar, né, subir o preço do petróleo, mas não adianta subir juro porque o preço do petróleo não é afetado. Não, não é nada disso. Você dá um pouco de crédito, tem gente inteligente do outro lado também. Eu sei que nós somos todos, né, técnicos de futebol, nós somos todos economistas, né? A gente dá palpite sobre qualquer coisa. Mas assim, em algum momento, para ali uns 5 segundos e fala, talvez os caras não sejam tão burros quanto eles parecem, talvez eles já tenham pensado nesse assunto.
3: Tá certo. Deixa eu pegar esse seu gancho que todo mundo é técnico de futebol, para pegar seu palpite.
6: Eu também.
3: Brasil e Escócia hoje, qual vai ser o placar?
6: Eu acho que vai ser apertado, né? A gente, nosso histórico com a Escócia, a parte, aquele inesquecível 4-1 lá no segundo jogo de 1982, sempre foram jogos duros. A gente empatou em 74, a gente ganhou apertado em 90, ganhou apertado com uma seleção boa em 98. Eu acho que vai ser um jogo duro, mas acho que a gente leva. Acho que a gente leva 1-0, 2-1, acho que vai ser um jogo duro. Espero que o Brasil ganhe mais do que isso, mas assim, eu acho que nunca é fácil jogar com a Escócia, um time, né, que costuma ter sistemas defensivos muito fortes.
0: Gostei,
6: e não
0: que
6: vai dar a moleza que o Haiti deu.
0: É verdade.
6: O Haiti deu uma moleza ali de marcar o Brasil em linha, isso eles não vão fazer, então... Torcer que o Vinícius esteja inspirado.
3: Tá certo. Muito obrigada, Alexandre Schwartz. Mas a gente volta a conversar na semana que vem. Até lá.
0: Valeu, Alex.
6: Até mais. Tchau, tchau.
0: Até.
3: E agora, hein?
0: Intervalo.
3: E já voltamos.
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0: Letícia Lobac gravou o comentário de hoje que nós vamos ouvir agora.
1: Olá, ouvintes da CBN, tudo bem por aí? Quem acompanha aqui a coluna deve se lembrar de um programa muito polêmico da Meta que monitorava os cliques, as teclas digitadas, o comportamento digital dos funcionários para treinar modelos de inteligência artificial. Foi um programa que causou muito desconforto interno. Ele foi anunciado em abril e poucos meses depois, menos de 2 meses depois, ele foi suspenso por tempo indeterminado. O motivo não foi nenhum arrependimento, nenhuma mudança de postura ética da Meta, e sim uma falha crítica de segurança. Um erro nas configurações da rede expôs dados confidenciais, e aí a gente está falando desde transcrições de áudio até capturas de tela, para todo o quadro de colaboradores da empresa. Para vocês terem uma noção, esse vazamento foi classificado com severidade 2, numa escala que vai de 0 a 5. Nesse caso, nessa escala, quanto mais próximo de 0, mais grave é o problema. A gente está falando, então, de um caso de alta prioridade, o que acaba explicando a interrupção desse monitoramento. A Meta enviou uma nota ao site Business Insider em que ela fala que interrompeu o programa justamente para isso, para apurar se houve algum tipo de acesso indevido aos dados dos funcionários. A empresa disse também que até o momento não existem indícios de que esses dados, essas informações, tenham sido interceptadas internamente, nem extraídas por terceiros, né, por pessoas de fora da empresa antes da correção da falha. Ao mesmo tempo, ainda não está claro, a Meta não sabe ou não esclareceu quando e como esse vazamento teria ocorrido. E o que chama a atenção no meio disso tudo é que, segundo a imprensa internacional, amparada em fontes da própria empresa, o CTO da Meta, o Andrew Bosworth, teria admitido que a execução técnica desse monitoramento atropelou, sim, as diretrizes de privacidade e de segurança da própria empresa. De certa forma, é uma confissão de que essa pressa, né, por avançar na corrida da inteligência artificial está atropelando protocolos básicos de privacidade e de segurança. Lembrando aqui, gente, que os funcionários já haviam assinado petições contra esse monitoramento, inclusive alertando para essa questão de riscos regulatórios, só que a empresa ignorou. E agora, como eu falei, cerca de 2 meses depois, aconteceu esse vazamento e o clima interno é descrito como um dos piores dos últimos 20 anos. Chama atenção também o fato de que esse não é um evento isolado. É o terceiro incidente de segurança envolvendo inteligência artificial na Meta em só 4 meses. E aí é claro que fica aquela pergunta, né? Se uma gigante como a Meta, com todos os recursos, toda a tecnologia do mundo, não conseguiu garantir a segurança dos dados dos seus próprios funcionários, o que que garante que os dados que nós entregamos como usuários, né, os dados que nós autorizamos ali para uso da empresa no dia a dia, são mantidos em segurança também? Vamos seguir acompanhando os desdobramentos desse caso e os impactos que ele pode ter para o futuro da Meta. Até a próxima.
0: Essa foi a Ana Letícia Lobac, que volta à nossa programação na próxima sexta-feira, 1h30.

0: quarta-feira, 24 de junho de 2026. A governadora do Distrito Federal, Celina Leão, sancionou com 12 vetos a lei que viabiliza um aporte bilionário ao Banco de Brasília negociado com o STF após a crise causada pela compra de ativos podres do Banco Master. A regra autoriza um empréstimo de 6 bilhões e 600 milhões de reais concedido pelo Fundo Garantidor de Crédito e ratifica as garantias para a operação de crédito destinada à capitalização do BRB. Um dos vetos de Celina Leão vale para o artigo que obrigava o Poder Executivo a apresentar à Câmara Legislativa os detalhes das condições financeiras, como taxas de juros, prazos, carência e cronograma antes da contratação do empréstimo. O presidente dos Estados Unidos, Donald Trump, usou uma rede social para compartilhar um artigo que cita as eleições presidenciais no Brasil como um grande teste para o ressurgimento conservador na América Latina. A publicação foi feita pelo site da emissora Newsmax, alinhada ao governo republicano. Intitulado Trump conquista 8 vitórias em 7 anos na América Latina, o artigo afirma que países do continente têm se alinhado às políticas do presidente americano. O esquerdista Ivan Cepeda reconheceu a vitória do candidato da direita Abelardo de la Espriella 3 dias após a eleição presidencial na Colômbia. O partido dele chegou a pedir a impugnação de 33 mil mesas eleitorais. A contagem final dos votos está em andamento, mas geralmente coincide com a etapa preliminar de forma quase idêntica. No horário de Brasília, 1h32.
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0: Vera Magalhães conosco aqui no estúdio hoje, com a sua blusa verde.
1: De Brasil.
0: De Brasil. Tá fazendo par comigo, que tô aqui com o casaquinho amarelo. É um amarelo meio esmaecido. É
2: amarelo manteiga.
1: Um amarelo manteiga, chique.
0: Mas é... Depois, no final do comentário, quero saber o palpite da Vera Magalhães. Mas antes... Vera, a gente vai continuar o assunto que nós abordamos nesse espaço ontem. Foram aquelas críticas do Gilmar Mendes que foram feitas ao André Mendonça, tudo isso no âmbito das investigações do caso Master. Até onde isso pode ir, Vera? Tem a possibilidade, por exemplo, de haver algum pedido e eventualmente até aceitação de algum tipo de anulação destas investigações?
2: Boa tarde para você, para a Marcela, Tássia, para os ouvintes. Olha, isso foi a pergunta que eu fiz para todo mundo com quem eu conversei ao longo do dia de ontem. Porque houve um burburinho intenso depois da entrevista do ministro Gilmar Mendes ao Roda Viva. E isso começou a pipocar aqui e ali que ele poderia ter dado um caminho das pedras para algumas nulidades. Para a tentativa de anulação em definitivo de qualquer delação do Daniel Vorcaro. E até do próprio inquérito e também um caminho para se arguir a suspeição do ministro André Mendonça como relator do caso. Foi atrás das três hipóteses. A hipótese de nulidade da delação parece a mais frágil de todas, uma vez que a própria Polícia Federal e o Ministério Público saíram da mesa de negociação, recusaram duas vezes a delação por considerar que ela tinha fragilidades, que ela tinha ali pontos vulneráveis, que, portanto, não parava de pé. Então, não tendo delação, não tem o que ser anulado. E a própria lei das delações diz que, não sendo aceito, não sendo homologado o acordo, o que se ofereceu nos anexos vai mesmo para o lixo, não fica lá constando como prova. Aí a questão da anulação inteira do inquérito. Isso pareceu para todo mundo muito pouco provável, porque tem evidências muito robustas. O próprio Banco Central constatou que houve uma fraude bilionária. A gente tem aí evidências de que o Master lesou o BRB, lesou uma série de fundos de pensão, etc. Então também ninguém acredita nisso. O que as pessoas dizem é que daria para constranger o ministro André Mendonça, pelo fato de que ele admite que se reuniu com advogados do Vorcaro, com o antigo advogado, José Luiz Oliveira Lima, e que eles chegaram até a bater boca em relação à possibilidade de o acordo de delação ser homologado.

0: O senhor pretende fazer isso? Não, eu não, mas eu acho que tem. Olha, eu acho que daria, mas eu não vou pedir. Então, ninguém está com coragem, a verdade é essa, meninas. Ninguém tem coragem de chegar lá e tentar colocar um guiso no rabo do relator sem uma prova muito robusta de que ele realmente quebrou a imparcialidade no caso.
1: Será que isso tem relação também, Vera, com essa uma avaliação que se tem na segunda turma de que o André Mendonça é um ministro considerado técnico e aí isso poderia ter um impacto, enfim, justamente quando se tenta trazer, atribuir a ele algo que pode esbarrar nesse campo que ele tem de estar sempre respaldado, sempre ter essa técnica nas decisões, ou talvez não?
0: É, o ministro Gilmar tentou desfazer essa imagem, né? Dizendo que ele cometeu erros crassos. É, que os advogados até vibraram com essa ideia, mas que não é um consenso. Não é uhum. Ele tinha uma relação um pouco afastada em relação aos procuradores, que ele conseguiu recompor. Ele está mais próximo também da Polícia Federal e ele tem sim o respeito dos advogados. O que está acontecendo? Tem uma disputa clara por ascendência sobre os demais ministros dentro do Supremo. O ministro Gilmar é um polo dessa ascendência. E ele parece se incomodar um pouco pelo fato do André Mendonça ter começado a criar o seu próprio grupo, por assim dizer. Então eu acho que é mais uma disputa ali por poder, por ascendência, por influência, do que por técnica propriamente dita, Marcela.
2: Vera Magalhães, vamos continuar acompanhando aí se a gente tem alguma alteração em relação ao ânimo dos advogados para mais do que falar em off e acabar se manifestando aí de forma prática em relação a esse caso. Mas hoje, em relação ao Brasil, Brasil-Escócia, na noite de hoje, jogo 7 horas, aqui na CBN a emoção começa antes, a partir das 5h30 da tarde. Qual o seu placar, Vera?
0: Então, eu já caí muito no bolão desde a última vez que eu apareci aqui, né? Tô lá pelo sexto, sétimo lugar, quase.
1: Mas ainda tá no top 10.
0: Pela Débora. É verdade. Então, já não sirvo mais muito de parâmetro. Eu acho que não vai ser fácil. Também não tenho a menor crença de que o Neymar vai entrar e mudar o jogo. Então, o meu é um sofrido 2-1. E vocês?
2: Ah, o meu palpite é esse também. 2-1
1: foi o que eu coloquei no bolão. Eu agi com o coração, 3-0, vambora. É, tem que ser otimista. Assim,
0: nossa,
1: tem que...
0: brasileira e não desiste nunca.
1: É isso, não tô no bolão mesmo, tô chutando aqui. É isso. Então, tá, tô chutando.
2: A leveza.
0: Tomara que a Marcela ganhe. Vou torcer por você.
1: Obrigada, Vera.
2: Tá bom. Vera Magalhães, muito obrigada. Até mais.
0: Tchau, tchau.
1: Valeu, Vera.
2: E agora, hein?
1: Vamos pro intervalo.
2: E já voltamos.
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0: Boa tarde, Teco Medina.
1: Oi, Cássia, boa tarde, Marcela, boa tarde aos ouvintes, tudo bem?
0: Tudo bem, Teco, boa tarde.
2: Teco, a gente tem aqui uma pesquisa que está numa reportagem de hoje do jornal Valor Econômico, mostrando o seguinte, que a participação dos brasileiros nas classes D e E, que são as mais baixas, caiu para o menor nível em 2025. Foi um levantamento realizado pela consultoria Foreign Intelligence. Atualmente, 19,4% da população vive nesses domicílios com renda de até R$ 760 por pessoa. Então, a gente teve uma melhora. As pessoas ascenderam um pouco socialmente. Conta para a gente, Teco, quais são os fatores envolvidos nessa ascensão.
1: Só para fazer um registro, melhorou bastante, viu, Cássia? Porque essa pesquisa começou em 2012 e lá você tinha um percentual de 31,6, agora 19,4. Então, assim, reduziu bastante ali em uma década o número de pessoas que pertencem a essa classe, né, a DIE. Basicamente, programa social, que tem um peso enorme, e mercado de trabalho, né? A gente tem, em muitos lugares, o menor desemprego da história, em outros lugares, um desemprego abaixo da média daquele estado. Então, a gente tem uma economia que, de um jeito ou de outro, reclame-se ou não, ela tem crescido. Ali, desde 2021, a gente cresceu todo ano e o desemprego vai caindo e a renda, de certa maneira, vai aumentando, né? Então, isso foi responsável prioritariamente para essa diminuição. Engordou bastante a classe C, né? A classe C já era a maior, mas hoje 56% dela, 56% dos brasileiros estão na classe C. E o que me chama atenção, né, Cássia, que também não chega a ser uma surpresa, mas sempre que eu vejo os números me bate ali um sinal, é que a renda, de fato, é muito baixa, né? Assim, a classe D e E que a gente está falando é uma renda per capita de até familiar de até R$ 760. A classe C, né, o topo da classe C, R$ 2.800. É claro que tem diferença, né, de capital para cidade pequena, tem diferença, sei lá, de São Paulo, por exemplo, que é o estado mais rico, para um estado mais pobre ali da região norte e nordeste. Mas, de qualquer maneira, R$ 760 ou mesmo R$ 1.800 ali da classe C me parece pouco em qualquer lugar, né? Então, melhorou, a economia cresceu, o programa social para lá e para cá, mas quando você vê ali no final do dia, me parece a renda ainda muito, muito baixa, né?
0: No fim das contas, né, acho que é uma ascensão importante, mas que a gente precisa considerar também a situação dessas pessoas que continuam nesses estratos sociais, né, Teco?
1: O curioso, Marcela, é que, assim, acho que os programas sociais, eles são muito importantes para muita gente, e acho difícil que alguém seja contra quando vê algumas realidades, né? Mas quando a gente vê a economia do Brasil crescendo 5, 6 anos, né, e como economista eu afirmo que isso é muito raro de acontecer, né, o Brasil, a economia do Brasil é basicamente uma economia em crise com um período de melhora, né? Foi assim a vida inteira. Então, agora que a gente tem ali, bem ou mal, crescendo 5, 6 anos seguidos, você fala, cara, isso deve ter dado uma arrumada em algumas coisas, né? Isso sempre me chama a atenção quando a gente vira e mexe, fala aqui com a Cássia sobre o número de inadimplente, que é muito alto, o número de pessoas endividadas é muito alto. Tem algumas coisas que a gente sempre imaginou que uma sequência de anos onde a economia funcionasse bem, essas coisas dariam um salto ou se equilibrariam. Mas você vê que tem um problema que é maior, né? É mais estrutural do que isso, né? Porque a gente está falando aí do quinto ano de economia crescendo e a classe C, que representa, sei lá, 56% da população, mais de 100 milhões de pessoas, a gente está falando de uma renda que gira ali entre R$ 1.800 e R$ 2.800, né? Então, essas pessoas estão trabalhando formalmente ou informalmente. A renda melhorou, mas mesmo depois de tudo isso, a renda é baixa, né?
2: Sem dúvida nenhuma. Agora, Teco, falando em baixo, em alto, quero ouvir do Teco do futuro. Se ele foi dar uma volta, foi até Miami. Tem um palpite para a gente, para o placar do jogo da seleção na noite de hoje.
1: Aqui no futuro, Cássia, todo mundo comemorou pouco 2-0 do Brasil na Escócia, porque só ficou se reclamando que o Neymar jogou pouco.
2: Ah, tá bom.
1: Entendeu? O placar ficou em segundo plano, a discussão foi por que não deram mais minutos para o menino Ney.
2: Sim, ele entrou, mas jogou pouco.
1: Jogou pouco, exatamente.
2: Entendi. Tá certo. Entendi. Amanhã a gente conversa, Teco. Obrigada, viu?
1: Nada, tchau,
0: Teco. Valeu, Teco.
2: E agora, Marcela Lorenzetto.
0: Intervalo.
2: E já voltamos.
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5: Quando dá essa hora e ela ainda está no ar, o que, que ela diz? Não temos tempo para mais nada.
6: Não há tempo para mais nada, Cássia Godoy.
5: Só para dizer tchau. Quem tivemos na produção?
6: Ana Luísa Bessa e Sueliton Viana.
5: E nos trabalhos técnicos?
6: Juliano Fonseca.
1: Apresentação, Cássia Godoy e Marcela Lorenzetto.
6: Muito obrigada pela companhia, Cássia. Sempre um prazer estar aqui com vocês.
5: Portas sempre abertas. Obrigada pela parceria, Marcela. Uma ótima tarde a todos e vai Brasil!
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0: quarta-feira, 24 de junho de 2026. O ministro do Supremo Tribunal Federal, André Mendonça, mandou o Complexo Penitenciário da Papuda em Brasília prestar esclarecimentos em até 48 horas sobre denúncias da defesa de Antônio Carlos Camilo Antunes, conhecido como Careca do INSS. Ele disse ter sido alvo de uma revista e levado para prestar o depoimento informal sem a presença de advogado. O Careca do INSS afirmou que houve perguntas até sobre uma eventual colaboração premiada. A confiança do consumidor brasileiro ficou estável em junho. O indicador apurado pela Fundação Getúlio Vargas recuou 0,1 ponto e fechou o mês em 88,7 pontos. O resultado foi impulsionado pela piora das expectativas e compensado pela alta do indicador, que reflete a percepção sobre a situação presente. Segundo a FGV, a manutenção de um mercado de trabalho robusto e políticas voltadas para as pessoas endividadas parecem influenciar positivamente a percepção atual, mas não são suficientes para reverter o aumento do pessimismo futuro. Diretor-geral da Agência Nuclear da ONU, Rafael Grossi, afirmou que a entidade fará inspeções no Irã em breve. Ele deu a declaração depois do acordo provisório entre Washington e Teherã. O país do Oriente Médio indicou, no entanto, que o acesso a locais-chave vai continuar condicionado a um acordo definitivo e a retirada das sanções comerciais. No horário de Brasília, 2:03.
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1: 2:04, boa tarde para você que está na CBN nesse dia de São João. Quarta-feira, 24 de junho de 2026. Fernando Andrade, boa tarde.
2: Oi, boa tarde, Tati, boa tarde, ouvintes.
1: E estamos o quê? Prontinho para torcer pro Brasil, a caráter. Eita, Deus! Dani de amarelo, Fernando de amarelo, eu vim com a minha camiseta azul do Brasil. Não importa o esporte, né?
2: Não.
1: O que importa
2: hoje
1: é
2: não.
1: Torcer pro Brasil, né? Tá bom. Vim com o meu boné brasileiro. E vamos que vamos. 19h. Brasil. Tem Brasil e Escócia.
2: Será que é 19h? Eu não acredito.
1: O que que foi, cara? Tá longe ainda?
2: Tá longe.
1: Você tá sofrendo?
2: Não tô.
1: Você tá ansioso?
2: Podia ser um pouquinho, né? Podia ser mais cedo, né? Vamos logo. Ah,
1: mas pensa, se o Brasil passar em primeiro, o próximo jogo é 14h.
2: É, tô sabendo.
1: Você vai ganhar uma folga, cara.
2: Vai, Brasil!
1: Motivos para torcer para o Brasil hoje.
2: Ah, integrantes do estúdio ficam olhando a tabela.
1: Exato. Não só do estúdio. Eu não quero que delatar ninguém, mas não só do estúdio.
2: É verdade.
1: Vamos juntos até 5h, tem muita informação para você, tem análise, tem diversão também, claro. Estúdio CBN é o seu programa de notícias e variedades nas tardes da CBN. Em Tudo é Política, Maria Cristina Fernandes comenta a expectativa em torno do encontro de hoje entre o senador Jax Wagner e o presidente Lula.
2: Tem CBN pelo Mundo com Ariel Palacios, diretamente de Buenos Aires, na Argentina, analisa o resultado das eleições no Peru e fala sobre histórias da Escócia, nosso adversário daqui a pouco.
1: Em Visões do Futuro, Álvaro Machado Dias trata da evolução dos recordes esportivos ao longo dos anos. E ele quer saber de você se você acha que os craques de hoje são melhores do que os de antigamente ou só correm mais.
2: Tem
1: uns que nem correm, né? Mas enfim.
2: Não. Tem pra onde vamos? Com Michel Confrado, esse corre. Discute o emagrecimento como obstáculo. Um espetáculo.
1: Isso. Ah, pauta boa demais, assunto bom demais. Em A Nossa Língua de Todo Dia, professor Pasquale continua a conversa sobre gentílicos e outras curiosidades relativas aos países que disputam a Copa. É o 6º capítulo da série.
2: Tem também Saúde Integral com o Rossando Klingen.
1: Tem 4 em campo, expectativa para o jogo do Brasil no finalzinho do nosso Estúdio CBN. Hoje, João Marcelo Bosco ganhou uma folga. Não teremos sala de música excepcionalmente. Mas o que teremos? A nossa reportagem, claro, enchendo você de informação durante as tardes aqui no Estúdio CBN. Então entre, seja bem-vinda, seja bem-vindo, fique à vontade. 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Quer falar com a gente? Manda seu e-mail para cá. tatiana.vasconcelos@cbn.com.br. E ainda pelo WhatsApp, DDD11. O número é 999-11-9981. 999-11-9981. Simbora. A gente começa este Estúdio CBN com a informação que chega de Brasília. Um dos assuntos da semana é a renovação ou não da prisão domiciliar do ex-presidente Jair Bolsonaro. A Rani Veloso tem informação para a gente em Brasília. Fala, Rani, boa tarde.
3: Boa tarde, Tati, Fernanda e a todos que nos acompanham. É isso, o ministro Alexandre de Moraes, do Supremo Tribunal Federal, deu um prazo de 48 horas para a Procuradoria-Geral da República e mais 48 horas depois para a defesa do ex-presidente Jair Bolsonaro se manifestarem sobre a possível falta grave cometida pelo ex-presidente durante a execução penal, após a apreensão de arma de fogo que pertence a ele. O fato pode afetar na decisão de Moraes sobre o pedido feito ontem pela defesa dele de prorrogação da prisão domiciliar humanitária concedida ao ex-presidente, que vence amanhã. Segundo o ministro Alexandre de Moraes, na decisão de hoje, a posse indevida de arma de fogo por um condenado configura falta grave pela lei de execução penal, o que pode resultar na regressão de regime e no fim do benefício da prisão domiciliar. A pistola calibre 9mm foi apreendida na semana passada em uma blitz aqui no Distrito Federal, em um carro da Presidência da República, que era dirigido por um militar do Gabinete de Segurança Institucional, cedido para a segurança de Bolsonaro. O servidor alegou que havia retirado a arma para realizar um conserto. Em depoimento ontem à Polícia Civil, Bolsonaro admitiu ser o proprietário da pistola e confirmou que mantinha arma em casa durante a prisão domiciliar e justificou a posse afirmando que havia 3 mulheres na casa e que não podia ficar desarmado. Sobre o caso, o advogado criminalista Berlinguer Cantelmo afirma que a situação deve ser analisada com base na razoabilidade e proporcionalidade. De acordo com ele, não há nada de ilícito Bolsonaro manter a arma em casa se os registros formais estiverem ok. Segundo ele, na análise, né, do advogado, o episódio não deve provocar o cancelamento da prisão domiciliar.
4: Os princípios da razoabilidade e da proporcionalidade precisam ser convalidados de acordo com a análise concreta da circunstância. O que, na nossa concepção, em primeiro enfoque, não redunda em nada de absolutamente grave, considerando a formalidade do registro da arma em nome do ex-presidente Jair Bolsonaro e não havendo nada de ilícito nesse sentido.
3: Bom, já o doutor em processo direito processual penal, Fernando Parente, avaliou que pode sim ser uma falta grave caso Bolsonaro já tenha sido proibido de manter essa arma de fogo.
5: Se o ex-presidente Jair Bolsonaro possuir, né, tiver o direito à posse ou ao porte de arma e isso estiver regularizado, não há nenhum problema nessa situação, desde que seja regular e não tenha sido proibido isso por qualquer decisão anterior, determinado recolhimento, enfim. Agora, se ele eventualmente não tinha essa autorização, isso pode sim configurar uma falta grave, porém é necessário verificar qual é a finalidade dessa conduta.
3: Bom, a gente lembra que o ex-presidente Jair Bolsonaro cumpre prisão domiciliar desde março após ser internado com uma broncopneumonia, né? Mas essa prisão tinha esse prazo de 90 dias que vence amanhã. Ao total, né, ele foi condenado a mais de 27 anos de prisão por tentativa de golpe de Estado. Agora, com esse novo prazo concedido pelo ministro Alexandre de Moraes, né, então a gente vai aguardar aí os próximos 4 dias para a manifestação da Procuradoria-Geral da República e também da defesa do ex-presidente. Tati?
1: Obrigada, Rani. Rani Veloso, em Brasília.
2: Em Belo Horizonte agora, a gente fala sobre as disputas pelo governo do Estado. Vamos a Belo Horizonte com Débora Costa. Débora, boa tarde.
6: Oi, Fernando, boa tarde para você também. O presidente Lula deu aval para o PT de Minas Gerais ter candidatura própria ao governo estadual. O martelo foi batido em uma reunião do presidente com a bancada federal e a cúpula petista estadual em Brasília nesta quarta-feira. A decisão ocorre após a desistência do senador Rodrigo Pacheco, do PSB, de disputar o pleito em Minas, nome favorito do presidente, e as dificuldades da legenda na construção de alianças com outros pré-candidatos. Segundo a presidente estadual do PT, deputada Leninha, o partido apresentou a Lula as avaliações sobre o cenário político mineiro e entendimento construído coletivamente de apresentar uma candidatura própria no Estado. Nesse encontro, o presidente também reforçou a importância estratégica de Minas Gerais para a política nacional. A definição do nome, porém, segundo Leninha, vai ocorrer nos próximos dias a partir do diálogo entre o partido e as forças políticas do campo democrático. Nos bastidores, o nome mais competitivo, segundo uma pesquisa interna do PT, é o da ex-prefeita de Contagem, Marília Campos, pré-candidata ao Senado, que não participou dessa reunião e já afirmou que não quer concorrer ao governo estadual em nenhuma hipótese. Conforme a assessoria da pré-candidata, ela cumpriu a agenda nesta quarta em Montes Claros, no norte de Minas, para encontros com lideranças locais. Marília Campos, inclusive, estará no lançamento da pré-candidatura ao governo estadual do ex-procurador-geral do Ministério Público, Jarbas Soares, do PSB, no próximo sábado. Assim como o PT, a sigla do vice-presidente Geraldo Alckmin também quer lançar um nome próprio, mesmo com a desistência de Pacheco, e trabalha para construir uma opção de palanque ao presidente Lula aqui em Minas. Fernando.
2: Obrigado, Débora Costa, em Belo Horizonte.
1: A gente aciona o Diogo Bugalho agora no Rio de Janeiro com o dia seguinte da operação da polícia que barbarizou ali o Morro Dona Marta, o bairro de Botafogo. Diogo, boa tarde.
7: Boa tarde, Tatiana. Os moradores voltam à rotina nessa quarta-feira, depois dessa operação, como você disse, teve intenso tiroteio lá no Morro Dona Marta, que fica no bairro aqui da Zona Sul. Esse tiroteio, esse confronto, assustou muito quem estava na região na manhã de terça-feira. Só que a Polícia Civil, responsável por essa ação, continua procurando o principal alvo, o traficante Francisco Rafael Dias da Silva, que conseguiu escapar pela mata ontem. De acordo com a corporação, o confronto foi inclusive uma estratégia dos criminosos para dar tempo, para ganhar tempo e permitir a fuga da chefia da facção. Quem vivenciou os momentos de medo ontem está preocupado agora com a possibilidade de a comunidade voltar a ser violenta. Confrontos como esse não eram registrados por lá há muito tempo. É o caso do aposentado Ari Tavares, que sempre morou numa vila de casas ali nas proximidades, fala dessa preocupação com outras ações desse tipo se repetindo.
8: Eu acordei de madrugada com um tiro de fuzil e era de repetição, né? Começou aquela tiroteio. Parou um pouquinho, depois voltou, uns 20 minutos de tiroteio. O problema é que eu achei estranho, porque normalmente esse morro aqui é muito calmo. Pô, moro 70 anos aqui, pô.
7: O Dona Marta foi o primeiro lugar a receber uma UPP, Unidade de Polícia Pacificadora, lá em 2008. De acordo com a polícia, naquela época, o Francisco Rafael, que é esse chefe do tráfico foragido, já mandava lá na região. Nessa quarta-feira, o comércio, as unidades de saúde e as várias escolas do entorno do Dona Marta funcionaram normalmente. E uma igreja metodista em frente à favela, que virou um símbolo desse confronto, também retomou as atividades, mas ainda com as marcas do que aconteceu ontem. A fachada tem pelo menos 3 buracos de bala e outros já foram consertados. É o que explicou o pastor Carlos Wesley, que encontrou, logo após o confronto, pelo menos 7 cápsulas de bala de fuzil ali no imóvel da igreja.
9: Já resolvemos aqui a questão do vidro que quebrou, não vamos ter que mandar fechar os buracos da bala na parede, mas isso é pouco em relação ao aquilo que Deus tem nos dado. A palavra é que nós devemos continuar, né? Nós não podemos parar, então hoje falamos sobre isso aqui na reunião também, que nós devemos continuar caminhando, devemos continuar fazendo as coisas, vivendo a vida.
7: Moradores ali do Dona Marta, Tatiana, relataram ter as casas invadidas por policiais, cômodos revirados e objetos quebrados, mas a polícia diz que essas informações são falsas e que todos os 97 imóveis acessados pelos agentes foram alvos de mandados judiciais de busca e apreensão. Polícia diz também que toda vez que faz uma operação contra o Comando Vermelho, os moradores são obrigados a fazer falsas denúncias desse tipo. Volto com você, Tatiana.
1: Obrigada, Diogo. Bom, um fala uma coisa, outro fala outra. As imagens deixam muito claro que houve invasão dos domicílios, as casas todas reviradas e tal. Fato, né? Se havia mandado judicial ou não, acho que é algo que o jornalismo tem que buscar saber. Agora, as imagens estão lá para quem quiser ver. As casas todas reviradas. Mais uma operação inútil da polícia numa comunidade carioca. A primeira a receber uma unidade de polícia pacificadora há cerca de 2 décadas, talvez, por aí, que tinha como objetivo pacificar a região, unidade de polícia pacificadora. De lá para cá, houve resultado? O que a gente tem visto em relação aos grupos organizados, ao crime organizado? Só cresceram, ficaram mais estruturados, mais poderosos, mais ricos, e a população continua tendo que passar por isso em nome de uma operação que não atinge o objetivo a que se propõe. 2h18, vamos para 3 minutos de informação na sua cidade. Voltamos já.
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1: E a gente fala agora sobre a movimentação dos torcedores para a partida entre Brasil e Escócia. Luiz Dubon, você já achou a galera animada? Boa tarde para você.
2: Boa tarde, Fernando, Tati, a todos os ouvintes da CBN. O pessoal tava animado, né? O pessoal tava feliz.
1: Mas tava fazendo o quê?
2: Mundo, né, Fernando?
1: Tava almoçando.
2: Sim, o pessoal almoçando, a gente tá chegando atrasada no trabalho, né? Como você tava falando agora no local, agora há pouco. Todo mundo tá sofrendo com o trânsito de São Paulo hoje, com o metrô quebrado, dando problema.
1: Chove há mais de 24 horas em São Paulo.
2: Um dilúvio completo aqui em São Paulo, grande São Paulo, ali no ABC também tava difícil pela manhã. E um dia de Brasil e Escócia, São Paulo tá aparecendo Glasgow, né? Com essa chuva, com esse clima,
3: total.
2: Tá complicado. As primeiras horas aqui na capital paulista do dia foram com forte chuva, como a gente conversou, termômetro ali na casa dos 13 graus Celsius, e apesar do clima não ser considerado ideal quando a gente fala de futebol, né, que tá mais ligado calor, churrasco, o torcedor brasileiro tá tentando encontrar maneiras de manter a empolgação, afinal... Copa do Mundo é só de 4 em 4 anos, não dá pra deixar passar.
3: Não corre atlete hoje, fundi, coisas assim.
2: Exatamente.
3: Homenageando outros times que estão na Copa, por exemplo.
2: Uma tequila pra esquentar o peito.
3: Pois é.
2: Foi o caso do...
1: Tem um ouvinte, desculpa, a Luciana, ela fez uma sobremesa, mandou uma foto pra gente chamada Grand Manchin. É uma sobremesa escocesa. É, deve até ver aqui a Grand Manchin, ela vai... vai whisky.
3: Claro que vai.
1: Framboesas frescas, creme de leite, aveia tostada, mel e uísque. Em pequenas doses.
3: Sempre bom lembrar.
2: Para ir aos pouquinhos. No horário do almoço, acho que cai super bem para voltar para trabalhar depois, né?
3: Gente, não há níveis seguros de consumo de álcool, tá? Deixa eu só fazer esse disclaimer. Mas vai, Luiz.
2: Se comer, não dirige.
3: Exato.
2: E quem estava nessa animação é o publicitário Matheus Bueno, que não vai deixar o frio atrapalhar a torcida em nenhum encontro com a galera mais tarde.
4: Bastante confiante, acho que nenhum frio vai impedir a gente de ganhar esse jogo de hoje, bem importante, né? Então eu tô acreditando aí num placar de 2-0 do Brasil, e bora com tudo. E nesse dia frio, um belo café e torcida, bastante torcida.
2: E mais tarde você falou que vai assistir o jogo em algum bar com os amigos, está combinando, então vai tomar uma cervejinha, um aperitivo, é o melhor tempero para acompanhar o jogo da seleção hoje?
4: Com certeza, uma boa cerveja, um bom aperitivo e bastante animação junto com a galera, reunir os amigos e fazer festa.
2: Diferente do Matheus, o Paulo vai deixar a cerveja de lado, mas promete que não vai faltar torcida para o jogo da seleção.
5: O frio não atrapalha em nada não, o importante é o coração tá quentinho, né, torcida ali vibrando, a gente combinou de se reunir na casa da prima da minha esposa, vai eu, ela, minha esposa e uma galera lá, fazer uma pipoquinha, porque tomar uma cervejinha não dá, né, amanhã tem que trabalhar cedo, né, eu acho que uns 2-0 tá de bom tamanho. Tô torcendo pro Vini Júnior pra ele poder pelo menos disputar ali na artilharia, né, então do Vini e se quem sabe o Neymar entrar, né, fazer um também, né, aí a galera vai à loucura.
3: Ah não, deixa o Neymar lá onde ele tá, gente, já
2: basta
3: tá ruim
2: melhorar
3: com o Neymar,
2: um pouquinho,
3: já tá ruim sem o Neymar, imagina com o Neymar.
2: Não, e agora eu quero saber da empolgação de vocês. Qual o palpite de vocês pro jogo de mais tarde?
3: Ai, gente, eu tô
1: 1-0.
3: Tô com 1-0?
2: 1-0. No balão da firma eu coloquei 1-0.
1: Tá bom.
3: Putz, 2-0. 2-1.
2: Tá bom.
3: 2-1, 2-1. Eu gosto de 2-1. Que é bem em cima do muro, né? Obrigada, Luiz.
2: Obrigado.
3: Luiz Del Boni com informação pra você. Tem mais? Tem, ou se tem? Vamos pro Rio de Janeiro, Juliana Prado. E aí? Boa tarde para você.
6: Oi, Tatiana, Fernando e Del Boni. Sigo aqui com a conexão da cidade de Glasgow, viu? Glasgow de Janeiro, porque tá frio demais, Tatiana. E olha só.
3: Peraí. Frio demais no Rio de Janeiro. Fala pra mim a temperatura, Juliana, por favor.
6: Defina frio demais, né?
3: Exato.
6: A gente deve estar com os seus 18 graus, 19, acredito. Não tenho a precisão, infelizmente.
3: É, tudo bem, mas eu vou aceitar, porque realmente 18 graus para o
6: Carioca... Tá tão frio, gente, tá tão frio que hoje a gente teve uma inversão da temperatura. A temperatura mais alta já rolou.
3: Já começou mais quente.
6: Já rolou 24 graus e agora vai ter, a gente deve chegar a 14 ainda, talvez na noite de hoje, ou seja, a situação tá braba. Glasgow de Janeiro.
3: Mas tem gente na rua?
6: Tem gente na rua, né? O carioca, né? Sabe como é, né? Inclusive, estava dando serviço de trânsito aqui agora há pouco. Cidade lotada, muita gente já saindo do trabalho, porque a gente tem ponto facultativo às 3 da tarde. Cidade cheia, viu, Tatiana?
3: Eu amo o Rio, gente. Seu casaco é bonito demais também, hein, Juliana?
6: Tô tirando onda, não tô?
3: Tô, se
6: vocês também estão de onda.
3: A gente tá tudo vestido de brasileiro hoje.
6: Olha só,
3: obrigada,
6: e,
3: Ju.
6: E por falar nas torcidas e tal, tem um casal de escoceses que Pedro Bonenberg consegue coisas impressionantes. Ele achou um casal de escoceses hoje andando por Copacabana, tá aqui no Brasil para assistir a Copa do Mundo, o maior torneio de futebol do planeta. Em entrevista à CBN, o Ian Smith e a June Smith disseram que estão encantados com a torcida do Brasil, que é realmente fanática, na opinião deles. Eles também contaram que assistir a uma partida do país é totalmente diferente de acompanhar um jogo na Escócia. Será por quê, né, gente? Chama-se torcida isso, calor humano, né, Tatiana? Eles caminhavam por Copacabana na manhã de hoje, estavam vestidos com as camisas oficiais da seleção da Escócia. Expectativa deles é assistir a partida ao lado de amigos. O casal está de férias aqui no Rio para acompanhar justamente os jogos da Copa e conhecer a cidade. A decisão foi tomada justamente porque Brasil e Escócia estão no mesmo grupo da competição e sabiam que teria um jogo, então eles preferiram ver no Brasil. Nem eles, próprios escoceses, acreditam em uma vitória da seleção deles diante do Brasil nessa noite. O Ian Smith acredita que o Brasil deva vencer por 1 ou 2 gols e espera que esse resultado permita à Escócia avançar de fase.
7: Yeah, we're on a 2-week holiday here, specifically for the World Cup.
8: Sim, nós estamos aqui em férias de 2 semanas, especificamente para a Copa do Mundo. Achamos que seria melhor vir para cá, porque a Escócia e o Brasil estão no mesmo grupo. Então a atmosfera está ótima, tudo muito bom. Exceto por hoje à noite. Acho que o Brasil vai ganhar da Escócia de goleada. Precisamos assistir o jogo, mas qual o placar que está na sua cabeça hoje? Olha, me contentaria com 1-0 ou 2-0 para o Brasil. E a Escócia talvez consiga passar para a próxima fase pelo saldo de gols. E como é assistir um jogo aqui no Brasil? Os torcedores brasileiros são diferentes? Eles são fanáticos. Sim, é verde e amarelo por toda parte.
6: E a June Smith conta que não é grande fã de futebol, mas que sempre apoia a seleção escocesa quando o time está em campo. Ela acredita que a torcida brasileira tem uma energia diferente, diz que está gostando muito aqui do Rio de Janeiro. Vamos ouvir.
7: Yeah, we're on a 2-week holiday here, specifically for the World Cup.
8: Sim, nós estamos aqui em férias de 2 semanas, especificamente para a Copa do Mundo. Achamos que seria melhor vir para cá.
6: Tivemos um probleminha com a sonora aí, mas o fato é que a June Smith, que está acompanhando o marido aqui no Rio de Janeiro, diz que não é muito fã de futebol, mas que quando a Escócia está em campo, ela apoia a seleção, diz que está muito feliz só por ter chegado onde chegaram, né, para a Escócia já estar na Copa. E disse que essa já é a vitória, na opinião dela. E eles fizeram amizade com todo mundo no Brasil, segundo nos conta aqui a reportagem. Do lado brasileiro, estatística super favorável, claro. O Brasil nunca perdeu para a Escócia. Mesmo assim, a vitória costuma vir com placares apertados. E é nisso que aposta o Kleuber Filkman.
9: Olha, eu não sou pessimista, nem muito otimista. Mas olhando o retrospecto do Brasil e Escócia, nós só fomos bem mesmo com aquela seleção de 82, né? Do Zico e companhia. Mas eu acho que hoje a gente ganha não com tanta facilidade, mas a gente ganha de 1-0, 2-0.
6: Placar apertado. É isso aí, esperança dos torcedores brasileiros, que a gente encontrou mais cedo lá por Copacabana, onde tem FanFest, e também aí da dupla, né, o casal escocês que está apostando na gente, Tatiana.
3: É, eu acho que esses escoceses aí usaram a Copa do Mundo só como uma desculpa para vir conhecer o Brasil. Tá parecendo eu quando vou pro Rio de Janeiro, invento qualquer coisa só para ir pro Rio de Janeiro.
6: Alto lá, sabe o que eles vieram fazer aqui? Trazer chuva e frio.
3: Porra, Juliana.
6: Só pode.
3: Tá bom. É, porque a temperatura, pelo menos com isso, eles devem estar acostumados aí, né, no Rio de Janeiro. Ao contrário da Juliana e de todos os cariocas.
6: Estão se sentindo em casa.
3: Por lá. A gente vai, obrigada, Ju, a gente vai para BH ou vai para o Repórter, Jana? Vamos para o Repórter CBN, já a gente fica por dentro da expectativa dos mineiros para o jogo de hoje.
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0: Quarta-feira, 24 de junho de 2026. O ministro do Trabalho e do Emprego, Luiz Marinho, afirmou que substituiria o atual líder do governo no Senado, Jacques Wagner, caso fosse o presidente da República. A declaração foi dada uma semana após uma operação da Polícia Federal relacionada ao caso Banco Master ter colocado Jacques Wagner no centro das investigações. Foram apreendidos US$ 49 mil em espécie em um endereço em Brasília ligado ao parlamentar. A Agência Nacional de Telecomunicações firmou um acordo com lojas online para combater a venda de minicelulares. Os aparelhos são encontrados em presídios e representam riscos à população. O acordo prevê que as plataformas criem tecnologias, inclusive com o uso de inteligência artificial, para verificar se o número de homologação da Anatel corresponde ao aparelho anunciado. As festas de São João no Nordeste devem movimentar R$ 2,4 bilhões neste ano. A estimativa é do Ministério do Turismo e tem como base os principais destinos buscados pelos viajantes nesta época: Ceará, Pernambuco, Paraíba, Rio Grande do Norte e Sergipe. O cálculo considera aeroportos, hotelaria, bares, restaurantes e pequenos comércios. A dívida da Venezuela pode chegar a US$ 240 bilhões, informou o Financial Times. O país anunciou no mês passado que iniciaria a reestruturação da dívida externa. Na época, analistas estimavam que os passivos totais da Venezuela, incluindo indenizações arbitrais e juros acumulados, poderiam ultrapassar US$ 150 bilhões. O país sul-americano não realiza pagamentos da dívida externa desde 2017. No horário de Brasília, 2h34.
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2: São 2h36, mais mensagens chegando por aqui. A gente está adorando essa participação.
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4: Oi, Maria Cristina, boa tarde.
5: Boa tarde, Tati. Fernando, boa tarde, ouvintes.
4: Maria Cristina, hoje escrutina a reunião entre o presidente Lula e o senador Jax Wagner para tratar da possibilidade de saída do senador, da liderança do governo no Senado, depois de ter sido alvo de uma operação da Polícia Federal na semana passada e estar sendo investigado por um suposto recebimento de vantagens indevidas em troca de uma atuação favorável ao Banco Master no Parlamento Brasileiro. E tem governista defendendo a saída dele, né, Maria Cristina?
5: Sim, Tati. A questão é a seguinte, eu conversei com algumas pessoas hoje e acho que consegui ter uma ideia do que aconteceu nessas 48 horas que antecedem o encontro do presidente com o senador, que deve acontecer na tarde de hoje. Foi o seguinte, na segunda-feira o senador estava decidido a deixar a liderança do governo no Senado. Só que ontem houve uma guinada. Ele passou a dizer que ele primeiro recorreu, né, pedindo anulação da operação, mostrando que tem como provar que tudo que a operação concluiu está equivocado e que não trabalhou, o principal argumento dele é que ele não trabalhou no Congresso por qualquer proposta legislativa que beneficie o Master e que ele nunca foi beneficiário de nenhuma vantagem financeira do banco. Bem, e que uma saída dele neste momento prejudicaria muito eleitoralmente o PT na Bahia e a própria campanha do presidente Lula. A Bahia é o maior estado do Nordeste, maior votação que Lula tem no Nordeste, que é, digamos assim, esse quinhão de votos de segurança do Lula. E que ele, ao fim e ao cabo, ele é o capitão do time petista na Bahia, né? Veio primeiro ele como governador, depois o Rui Costa, com dois mandatos, e agora o Jerônimo Rodrigues, né? A Bahia está terminando aí o quinto mandato, 20 anos à frente do Estado, com o PT à frente do Estado. E a argumentação é que até o recesso, pelo menos, ele precisaria ficar no cargo, porque tem aí o feriado de 2 de julho, que é um feriado importante na Bahia e que em anos de eleição ganha uma conotação ainda mais relevante. Se de fato for esta posição que o senador vier a levar ao presidente, algumas pessoas próximas ali do presidente me dizem que Lula vai ter dificuldade de contrariá-lo pela relação que de fato é muito próxima entre os dois. Tirando 2018, quando Lula pediu para ele ser candidato,

0: familiar. É o caso que está dividindo o PT. Ontem o ministro Fernando Haddad falou, a Mônica Bergamo da Folha, depois eu consegui confirmar com o próprio Haddad, porque ele disse que não trabalhou por esta famosa emenda master, que seria uma emenda que teria quadruplicado o custo do master para esse fundo garantidor de crédito, o FGC. E o Haddad confirmou que o governo contou com o Jacques Wagner para não deixar a emenda master ir em frente, mas que este foi o depoimento dele, nada mais. Ele, de fato, ele é muito mais popular no PT e do próprio governo do que o ex-ministro da Casa Civil, que foi seu sucessor no governo da Bahia, o Rui Costa, né, que há muita resistência no partido ao nome dele. Agora, Tati e Fernando, eu tive acesso a uma pesquisa do Instituto Democracia em Xeque. É uma pesquisa qualitativa, eles têm feito, já estão aí na sexta rodada, uma pesquisa com eleitores independentes, né, que ainda não se definiram, são eleitores que eles chamam pendulares, né, eleitores com ensino médio, renda de 3 a 7 salários mínimos, que tem ali entre 30 e 50 anos de idade, das regiões metropolitanas de estados do São Paulo, Rio, Belo Horizonte e de Salvador, desses quatro estados, né, as capitais desses quatro estados aí, São Paulo, Rio, Minas e Bahia. Bem, e que ao longo das últimas campanhas tem votado ora na oposição, ora no PT. A pesquisa é muito clara no sentido de mostrar que, primeiro que o dano do Dark Horse sobre o Flávio não acabou. E este dano afetou muito este eleitorado. Lula ganhou espaço neste eleitorado independente. E ainda não acabou, ainda é grave, ainda se quer documentos e que ele explique. Há uma grande desconfiança, uma coisa de o pai era autêntico, ele, a gente não está confiando, ele não está confiando, não consegue explicar o que aconteceu com esse filme, como é que a gente vai confiar nas propostas. Então, o dano do Dark Horse ainda perdura nessa faixa que todos dizem que será a faixa que vai definir a eleição, que é desses 10% aí de independentes. Bem, o dano do Dark Horse permanece, agora o caso Wagner já começa a afetar. Não consegue anular o Dark Horse, mas começa a afetar alguns trackings, né, que são essas pesquisas diárias que se fazem, já mostram algum dano. E este dano só será estancado se ficar muito claro, porque esses eleitores não dizem. Pesquisa qualitativa é aquela em que eles falam, você não aperta nenhum botãozinho sim ou não, ou em que os eleitores são indagados sobre os temas e eles se manifestam. E a manifestação é no sentido de que é um parlamentar muito próximo do presidente, mas não é o presidente. E se ele não abafar, se ele deixar as investigações continuarem e as coisas serem esclarecidas, tudo bem. Mas é importante que ele não abafe. Então, a decisão de hoje à tarde vai ser sobre isso, sobre como o eleitor perceberá. A gente não sabe o que vai sair desta reunião, na verdade nenhum horário dessa reunião está definido, está confirmado, mas o que quer que seja, se for entendido pelo eleitor como uma operação abafa em cima do líder do governo no Senado, pode ser ruim para o presidente Lula.
1: Perfeito, aguardemos então o resultado dessa reunião. Maria Cristina Fernandes está conosco diariamente aqui em Tudo é Política. Obrigada, Maria Cristina, um beijo para você, até amanhã.
0: Até amanhã, Tati, Fernando, boa tarde aos ouvintes e um bom jogo para todos nós.
1: Quer arriscar um placar, Maria Cristina? Brasil e Escócia?
0: 3-1, vai.
1: Olha, otimistona, adorei. Muito bom. Beijo, até amanhã.
0: Beijo.
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0: Fala, Ariel, boa tarde.
1: Boa tarde, Tatiana. Boa tarde, Fernando. Boa tarde a todos. Como estão?
0: Estamos bem, estamos brasileiros hoje, ansiosos para esse Brasil e Escócia. O Ariel, não quero dizer
1: fácil,
0: nada,
1: vai
0: não.
1: Vai ser fácil.
0: Elegante,
1: vai
0: como
1: ser fácil
0: sempre,
1: o jogo.
0: Mas está ali com um detalhezinho na lapela, brasileiro. Um lenço azul e amarelo.
1: Ah, azul, amarelo, verde.
0: Maravilhoso, Ariel.
1: Um pouquinho de tudo.
0: Reparei. Mas vamos lá. A gente vai falar, claro, do jogo, mas antes, vamos falar das eleições no Peru. Keiko Fujimori é, de fato, presidente eleita. Né? Falta pouco para ser oficializada?
1: Exatamente. Bom, depois daquele todo a interminável eleição peruana, que não é a primeira vez já, a eleição de 5 anos atrás, porque lá o mandato de 5 anos também foi interminável, a candidata presidencial da direita dura peruana, Keiko Fujimori, filha do ex-ditador Alberto Fujimori, se tornou de fato a vencedora, porque na contagem dos votos ela conseguiu horas atrás uma vantagem que se tornou matematicamente inalcançável sobre seu adversário de esquerda, Roberto Santos. O segundo turno, recordando, foi feito no dia 7 de junho e agora já com 99,86% das atas eleitorais apuradas, Fujimori tinha 50,118% dos votos contra 49,882% de Santos. Isso segundo os dados da Oficina Nacional de Processos Eleitorais, a ONPE. Dentro de um total de 19 milhões de votos do segundo turno presidencial que ambos tiveram em conjunto, Keiko mantinha uma vantagem de pouco mais de 43 mil votos sobre o adversário. Imagina o que deve pensar o segundo colocado. Perder por 43 mil votos dentro do universo de 19 milhões de votos deve ser: por que não fiz um comício a mais? Por que falei aquela besteira e não fiquei calado? Enfim, não é, 43 mil votos não é nada. Essa já é uma diferença que não vai poder ser revertida, porque, então, se ela tem uma vantagem de 43 mil votos e os votos que ainda precisam ainda estão pendentes de revisão na Justiça Eleitoral são 39.300. Então, de fato, Keiko Fujimori já é a presidente eleita do Peru, mas, evidentemente, falta formalidade e o resultado oficial deve ser proclamado nos próximos dias pelo Júri Nacional de Eleições, o JNE. Mas a tensão política permanece, promete aumentar, porque o candidato derrotado, de fato, Roberto Santos, anunciou que não vai reconhecer a vitória de Keiko Fujimori, denuncia supostas irregularidades basicamente ele acusa que há irregularidades nos votos dos peruanos emitidos fora do país. São 300 mil votos a favor de Keiko Fujimori. Mas acontece que o voto dos peruanos no exterior costuma ser de direita. Então, digamos, há uma certa combinação ali, não é, que deve ter sido mesmo um voto majoritariamente a favor da filha do ex-ditador. Bom, enquanto isso, na Colômbia, o candidato governista à presidência, o senador e filósofo de esquerda, Ian Cepeda, reconheceu hoje de manhã que perdeu o segundo turno da eleição presidencial para o direitista Belardo de Espriella. O presidente eleito venceu por uma ajustada margem de votos, a menor de toda a história eleitoral colombiana, por apenas uma diferença de 0,96% dos votos, menos de um voto percentual, e foram equivalentes a 250 mil votos. No domingo à noite, Cepeda havia se recusado a aceitar a contagem preliminar dos votos e disse que ia esperar a contagem total final. Mas, com a declaração da Justiça Eleitoral hoje, de que havia um nível de coincidência de 99,997% em ambas contagens, Cepeda optou por admitir a derrota. Então, aí já se definem, ainda na Colômbia, a Justiça Eleitoral também vai formalmente, nas próximas horas, a fazer o anúncio oficial da vitória de Del Espriella. Então, por enquanto, tudo isso é informal, mas com os números matematicamente existentes, então é de fato, nos dois lugares, uma vitória da direita nesses dois países. Em Cepeda já desponta. É interessante uma coisa: a esquerda teve uma votação consistente, perdeu por uma minúscula margem de votos e se consolidou como uma força política na Colômbia, porque já a esquerda colombiana é um advento recente na história da Colômbia. A Colômbia foi governada durante 200 anos por partidos tradicionais da direita ou da centro-direita. Esta é a primeira vez que chega a extrema-direita ao poder e nos últimos 8 anos entrou em cena a esquerda, que nunca havia tido um peso de governo, né? Há 8 anos disputou o segundo turno e perdeu, e há 4 anos disputou o segundo turno e ganhou, no caso do presidente Petro. Então, os últimos 4 anos foram anos da esquerda na Colômbia, e havia uma dúvida se a esquerda poderia manter essa capacidade de disputa nas eleições deste ano, manteve, e agora será a força majoritária da oposição. Não será, tudo indica, o presidente Petro a comandar essa esquerda, e sim Iván Cepeda, que assumiria, digamos, o comando desse setor na Colômbia.
2: Vamos lá, Ariel, para a gente ter tempo aqui para caber tudo, vamos lá.
1: É verdade, verdade.
2: É importante você falar que a seleção argentina carregou para os Estados Unidos insumos que são quitutes, que são essenciais para os argentinos. Quero ouvir sobre isso e também sobre a torcida da Escócia. Vamos lá.
1: Vamos lá. Bom, primeiro, é importante ressaltar que a carne bovina é parte da identidade dos argentinos, enquanto que anos atrás as crianças brasileiras na escola fundamental escreviam a clássica redação Minhas Férias, as crianças argentinas tinham que fazer uma redação com o título de La Vaca, a vaca, discorrendo sobre as benesses dessa quadrúpede heroína nacional. Então, a seleção argentina levou 0,5 tonelada de carne bovina para comer durante a preparação para os jogos nos Estados Unidos, né? Porque a ideia era garantir a alimentação, que não vai garantir que fosse a mesma alimentação de sempre, não houvesse uma espécie de mudança que pudesse afetar o desempenho físico, e a ideia de garantir o churrasco argentino, que funciona como ritual de integração do grupo. Mas eles também levaram 100 quilos de doce de leite, do dulce de leite argentino, e levaram também 0,5 tonelada de chimarrão, no caso do chimarrão, de erva mate, né, para fazer o chimarrão, que é um clássico argentino e uruguaio em todo o país. No Brasil, é um clássico no Rio Grande do Sul, Santa Catarina, parte do Paraná, parte do Centro-Oeste e Norte, mas não é um clássico nacional no Brasil. Na Argentina, o chimarrão, e no Uruguai, sim, é nacional em todo o país, a principal infusão bebida ali. Então, mas a empresa da qual estão levando a erva mate é uma empresa brasileira.
0: E a torcida da Escócia?
1: E a Escócia? A Escócia é bom. Hoje a Escócia tem uma tradição futebolística antiquíssima e quase fundadora do futebol moderno, porque o primeiro jogo internacional da história em 1872 foi Inglaterra versus Escócia. Não é uma seleção da Grã-Bretanha, são duas seleções separadas, né? São torcidas apaixonadas, clubes históricos, né? Só que a Escócia participou muitas vezes das Copas, nunca conseguiu passar da fase de grupos nenhuma vez. É uma das seleções mais tradicionais, mas tem um destino cruel. Sempre chega com orgulho, camisa bonita, torcida barulhenta, muita esperança, e quase sempre volta cedo para casa. Quer dizer, o contrário do Brasil. O Brasil, país das 5 Copas, de Pelé, Garrincha, Zico, Romário, Ronaldinho, o Neymar, sei, uma quantidade, uma saraivada de jogadores. E a Escócia, digamos, é historicamente romântica, orgulhosa, mas está condenada a bater na porta desse mata-mata sem entrar. Então agora vamos ver o que acontece hoje. Eu acho que a Escócia mais uma vez volta para casa sem passar por uma segunda etapa. Então é o império do talento, digamos assim, a nobreza do fracasso futebolístico, mas um fracasso com muita história, né? E o pessoal sempre poderá afogar as mágoas em bom whisky escocês.
0: Exato.
1: Enfim.
0: É isso. Música pra gente se despedir.
1: Música, porque hoje é efeméride, em 1935, num dia como este, na Colômbia, falecia o cantor Carlos Gardel, emblema do tango. Então vamos ouvir com ele aqui o Anclado em Paris, Ancorado em Paris.

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1: Eita, que maravilha, Ariel. Obrigada, até a semana que vem. Viva o Brasil.
2: Até a semana que vem.
1: Vai, Brasil.
2: Exatamente, vamos torcer firme hoje à noite.
3: Tchau, Ariel, obrigado.
2: Tchau, tchau.
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0: quarta-feira, 24 de junho de 2026. O ministro Alexandre de Moraes, do Supremo Tribunal Federal, afirmou que o fato de o ex-presidente Jair Bolsonaro possuir uma arma apreendida durante uma blitz na semana passada pode demonstrar uma falta grave e possibilitar a cessação da prisão domiciliar. O magistrado pediu para que a Procuradoria-Geral da República envie um parecer sobre o assunto em até 48 horas. Após esse período, será aberto um prazo de mais 48 horas para que a defesa de Bolsonaro volte a se manifestar. O prazo da prisão domiciliar do ex-presidente, concedida em março por motivos de saúde, se encerra amanhã. O governo federal prepara um programa de renegociação de dívidas do microempreendedor individual. A medida visa atender 4 milhões de cadastrados com parcelamento de até 70% de débitos em aberto e com prazo de pagamento de até 12 anos. A intenção do programa, que deve funcionar como uma transação tributária, é permitir a negociação de dívidas limitadas a R$20 mil. A prestação mínima de pagamento será de R$ 25. O presidente do Irã defendeu a criação de uma aliança militar regional entre os países do Oriente Médio. O político afirmou que países muçulmanos deveriam cooperar para o desenvolvimento econômico de modo a fortalecer os laços culturais e a defesa da soberania da região. Ele listou a Arábia Saudita, Catar, Egito e Turquia como possíveis integrantes do grupo, que seria equivalente a uma OTAN muçulmana. O grupo seria liderado pelo Paquistão, por ser a única potência nuclear do mundo islâmico. No horário de Brasília, 3 horas e 3 minutos.
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0: São 3h05, bora de bolão da CBN aí pra ver o que, que o pessoal tá pensando sobre esse jogo de logo mais tem.
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3: 3:07, segunda hora, do estúdio CBN, dessa quarta-feira, 24 de junho. De 2026, hoje é dia de São João, tá rolando uma festa junina aqui, vou contar esse bastidor pra você, e vou contar outra coisa, faz 15 dias eu tive no São João de Caruaru, em Pernambuco, tem mais comida feita de milho aqui na nossa redação do que eu encontrei, lamentavelmente, em Caruaru. A transformação da festa, assim como acontece na época do carnaval, tá sendo muito discutida por gente que pensa cultura e tal. E ao mesmo tempo em que me diverti muito em Caruaru, fiquei um pouco decepcionada, porque muitas das coisas do que eu vi na festa em Caruaru poderiam ser feitas em qualquer outro lugar, inclusive aqui. Enfim, acho que é uma boa discussão. Tá rolando uma boa discussão entre os pensadores da cultura brasileira sobre de que modo fazer as festas crescerem. Fiquei muito impressionada com a quantidade de patrocínio. Muita marca anunciando, o que é ótimo. E qual é a contrapartida disso, né? Como você preserva a cultura local, as tradições, os costumes, a música, a comida. Ou seja, dinheiro sim, mas sem descaracterizar a festa. Porque senão, você não precisa ir até lá, né? Para ver um corredor de marcas, de estandes de marcas, um do lado do outro. Mais ou menos igual está acontecendo com os parques em São Paulo, tá mais ou menos igual. Vamos?
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3: Vamos falar de futebol, Álvaro. Boa tarde.
4: Muito boa tarde.
3: Bom, mês de Copa, a gente, claro, tem falado bastante sobre isso. O Álvaro vai... a pergunta que ele põe é: os craques hoje são melhores do que os craques de antigamente ou eles só correm mais? E eu fiz uma piadinha aqui na abertura do nosso estúdio CBN dizendo que alguns nem isso fazem, viu, Álvaro, hoje em dia, não correm não. Mas vamos lá, a gente acompanha, né, competição a competição e a Copa do Mundo entre elas, recordes esportivos sendo batidos. O que é que explica, ou melhor, antes disso, vamos falar sobre a evolução do jogo, né, já que eu falei dos recordes batidos. Recordes batidos querem dizer uma evolução do jogo. Do outro lado, o espectador está cada vez mais sedentário no sofá. Tem até transmissão que é feita do sofá hoje em dia. Veja que coisa.
4: Tá certo. É o seguinte, olha só. Quando a gente pega esses esportes individuais, a gente vê que realmente houve aí uma disparada, né, nos recordes em muitos deles. O que isso está medindo, né? Isso está medindo uma transformação do corpo ou isso está medindo uma transformação da técnica? A gente sabe que o genoma humano, né, do ponto de vista, assim, portanto, do DNA, ele não muda em poucas décadas. O que está mudando é todo o resto. Então, como que a gente entende isso, né? Então, pegar o atletismo, a natação e outros esportes, inclusive métricas no futebol de corrida e tudo mais, explosão. Bom, eu acho que a gente tem dois fatores aqui. Um fator é a peneira, tá? Conforme as diferentes atividades esportivas vão se profissionalizando, os biotipos vão também se tornando muito mais bem definidos. Então, por exemplo, o nadador de elite hoje, ele é mais alto do que ele era no passado. Isso não tem dúvida, tá? Os braços, na média, são mais longos, tá? O tronco é mais comprido. Tudo isso já foi medido, tá? A diferença de 50 anos atrás é muito grande. Quer dizer, a peneira mudou. E isso se aplica aos outros esportes. O boxeador, o corredor, corredores de maratona, corredores de 100 metros e assim por diante. Tem um estudo muito bacana do Kevin Norton sobre isso, tá? Mostrando como esses corpos foram sendo especializados aí nessa peneira. Tá? Então, por exemplo, ele fala sobre o arremessador de pesos que engordou, o pivô do basquete que esticou. Tudo isso conta bastante. Agora, tem uma outra coisa que é técnica e que não é simplesmente a maneira como as pessoas fazem a atividade. Então, por exemplo, até 2010, por um período, pode ser usado na natação um maiô de poliuretano. Quando esse maiô foi banido, em 2010, uma enxurrada de recordes que estava acontecendo parou na hora. Quer dizer, tinha um ganho baseado no equipamento, mais do que simplesmente na técnica de se nadar. Então, eu acho que essa é a leitura que a gente tem que ter. É um funil específico que vai definindo perfis e também uma técnica que não envolve simplesmente como treinar e assim por diante, mas muitas vezes o próprio equipamento, o chão e assim por diante. Aliás, a parada para a hidratação na Copa do Mundo, ela traz esse fator, né? Muda alguma coisa, porque é uma priorização maior da estratégia. Afinal de contas, os técnicos podem reinstruir os times naquele momento. É por aí que eu acho que a gente vai vendo essas definições.
5: Nós vimos recentemente, Álvaro, um campeonato em Las Vegas que liberava totalmente, ou até estimulava o doping. E aí muita gente esperava uma quebra massiva de recordes, só que quase nada caiu. Aliás, ao contrário, teve gente que não tinha doping que venceu. Conta mais, como é que se explica isso?
4: Pois é, esse foi um dos campeonatos mais curiosos e, na minha opinião, bizarros, tá, dos últimos tempos. Algo que, assim, do ponto de vista societário, não foi uma boa ideia, tá bom? Mas, enfim, deu bastante publicidade e dinheiro para os organizadores, acho que nada além disso. E vale a reflexão. Esses foram os Enhanced Games, tá? Enhanced de aumentados, tá? Foram um bom experimento, na minha opinião, contra o mito do doping milagroso, tá? Mas aqui a gente tem que colocar um asterisco antes de começar. Por quê? Porque, pensa bem, você vai juntar atletas dopados, tá? Dentro de uma lógica em que não há nenhuma regra e oferecer, como no caso, $1 milhão por recorde mundial. Aí, o que aconteceu? Foi visto que só o recorde numa prova caiu, que foi os 50 metros livres na natação, justamente por causa do tal do maiô tecnológico que eu mencionei, que foi proibido em 2010. Quer dizer, não foi nada do atleta, foi a tecnologia sozinha, né? Mais do que a farmacologia é responsável pelo tal do recorde, que não vale nada. Mas qual que é o ponto? Os melhores do mundo não entraram. Quer dizer, de novo, o fator de seleção, né, dos atletas contou muito. Por quê? Porque quem está no auge e quer disputar, por exemplo, a Olimpíada de 2028, não vai chegar perto de uma roubada dessas, né, sob pena de banimento. Então, acho que a gente tem que considerar esse ponto. Agora, olhando do ponto de vista dos atletas, o que se revela aqui? Que cada vez mais essa modificação puramente farmacológica, ela perde importância, né, ela é proibida, mas mesmo que não fosse, ela perde importância frente às outras técnicas que foram avançando ao longo do tempo. Então, a gente está num momento diferente do momento do Ben Johnson, né, daquela explosão de corrida que chocou o mundo e chocou mais ainda quando se revelou que ele estava sob efeito de doping. Então, acho que é por aí que a gente entende essa história.
3: Bom, considerando o sedentarismo crescente de parte da população, Álvaro, você diria que é o mesmo motor social que fabrica o sedentário e o superatleta?
4: Essa é uma boa pergunta. Eu acho que, por um lado, sim, tá? Eu acho que há uma combinação aqui de fatores que é comum. Então, por quê? Porque a lógica do superatleta é essa da especialização extrema, né? Achar o corpo certo, isolar, otimizar, terceirizar o resto. E essa lógica, quando a gente aplica para a sociedade como um todo, ela curiosamente produz o sedentário. Por quê? Porque se você está hiper especializado para trabalhar, para pegar seu carro, para fazer essas atividades que estão assim, simplesmente no domínio cognitivo e das ações físicas muito restritas, muito pequenas, né? Você passa o dia, por exemplo, dirigindo, ou você eventualmente passa o dia na frente do computador, naturalmente todo o resto se torna desimportante. Esse é um detalhe que conta, tá? O superatleta justamente tem que abrir mão de tudo aquilo que não faz parte do escopo da sua atividade, né? Da sua especialização. E é exatamente isso que a gente faz, é essa falta de um leque grande de atividades e opções que favorece o sedentarismo, tá? Porque afinal de contas ele não é importante para a nossa vida no trânsito das grandes cidades e também nos escritórios. Só que a gente tem que considerar um segundo motor, tá? Tem uma outra coisa que daí sim é diferente. Qual que é? A comida. Então, um ponto importante é que os ultraprocessados, né, eles são baseados numa espécie de uma engenharia da palatabilidade, tá? Engenharia do que é para ser gostoso, tá? Então eles são calibrados, né, para furar a barreira de qualquer saciedade, ou seja, você não está mais com fome, não importa, esse negócio é desenhado para fazer você querer comer mesmo assim. E esse fator, que claramente não pode fazer parte das dietas dos atletas, também tem um impacto muito grande no sedentarismo e na obesidade. Ou seja, não é só que a pessoa fica em casa sem fazer nada e aí ela come superprocessados. É que ela come superprocessados e com isso os circuitos de recompensa do cérebro também são saciados e a motivação para fazer uma atividade qualquer, ela decai e o sujeito simplesmente fica ali no sofá e ponto final. Então a gente tem que considerar que tem fatores comuns que são a hiperespecialização dentro dos diferentes meios, do atleta, que é corrida ou futebol, etc. Tal, e também o do trabalhador de escritório, que é um hiperespecializado em fazer aquilo, mas a gente tem aqui do nosso lado cadeia mais fraca, né, os superprocessados, para nos tirar a motivação da atividade física.
5: Para a gente finalizar, Álvaro, com um desempenho extraordinário, Messi vem sendo cada vez mais comparado ao Pelé. Se o rei, o nosso rei Pelé, estivesse jogando hoje, ele seria melhor do mundo? No fundo, o quanto o talento depende de um ambiente competitivo de cada época?
4: Olha, eu não sou palpiteiro do futebol, mas eu diria que assim, o Pelé hoje em dia, eu diria que esse é um exercício interessante para a gente pensar se atletas extraordinários e outras pessoas de talento extraordinário são extraordinárias de maneira atemporal ou se tem algo no contexto que as torna extraordinárias, né? Então, a minha visão é que o contexto conta. Então, por exemplo, o Pelé, hoje, eu acredito que ele seria extraordinário. Mas para ele ser o Pelé, ele teria que ser outro Pelé. Porque o talento não é simplesmente algo que brota aí de maneira universal e ponto final. Ele é algo que tem um contexto. Então, por exemplo, hoje em dia ele precisaria de uma fisiologia, de um treinamento, de um repertório um pouco distintos. Eu acho que é por aí que a gente tem que ler as coisas, né? Então, por exemplo, o Messi talvez seja o jogador mais completo da atualidade. Mas a comparação com o Pelé é espinhosa para o Messi, no meu ponto de vista, porque a questão toda é que na sua época o impacto do Pelé foi ainda maior. Então, entende? Quando a gente transpõe como se o contexto não existisse, a gente perde realmente o fenômeno. Quem viu o Pelé, quem assiste as gravações, quem entende, inclusive o impacto social do Pelé, né? O Pelé visitou a África do Sul, parou a África do Sul no momento assim, terrível do país. São coisas tão específicas do Pelé que eu acho que elas precisam ser consideradas como algo que não pode ser removido da lógica de quem é essa figura. E um exemplo que, para mim, é ainda mais relevante para a gente pensar essa questão é o Garrincha. Porque o Garrincha, ele é absolutamente imbatível naquilo que ele foi, mas ele não tem um dado a favor dele, né? Ele tem uma grandeza histórica que não pode ser comparada, medida a partir da performance de hoje em dia, porque ele tinha um jeito de performar, por assim dizer, que era muito próprio daquele tempo e da maneira como ele fazia. Ou seja, o recorde e o brilho do atleta não surgem do nada e não são simplesmente atemporais. Eles são justamente o reflexo do quanto essa pessoa é capaz de chocar a sociedade da sua época e criar a diferença.
3: Muito bem. Álvaro Machado Dias conosco toda quarta-feira em Visões do Futuro. Obrigada, Álvaro. Quer arriscar um palpite para o Brasil hoje?
4: 2-1.
3: Igual eu. A gente vai dividir a grana desse bolão aí, no qual a gente não entrou. Beijo pra você, até a semana que vem.
4: Beijo pra vocês e pra todo mundo que nos acompanhou. Boa sorte pro Brasil, até.
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0: Olha, hoje a gente está conversando com os ouvintes de São Paulo porque chove em São Paulo há mais de 24 horas, o trânsito está caótico porque muita gente está já se movimentando para o jogo do Brasil, mas daí tem ouvintes que estão em outras regiões.
1: Amo.
0: Em que é feriado hoje? Você sabe quais? São várias cidades que têm feriado hoje?
1: Eu estou aqui perguntando para o meu Gepeto aqui, minha inteligência artificial, mas tem vários em Pernambuco, não sei se em Pernambuco, mas em Recife é feriado.
0: Ó, tem um cara aqui, nosso ouvinte, que não está num local como São Paulo, uma grande cidade, e aí meio que tira onda de quem está aqui apavorado, cara, na cidade. Não, ele é legal, vamos lá. David.
2: Fala, Fernando, Davi,
0: é aqui Davi.
2: De Maceió, Alagoas. O trânsito tá ótimo, feriado de São João, estamos numa boa.
0: Aí, ó, tá um abraço. Bom jogo pra você, bom feriado.
1: Aproveita e conta pra gente, Davi, se no São João aí de Alagoas falta milho, tem comida típica, ou se estão transformando a festa aí em shopping também. Quero saber. E minha inteligência artificial tá mais lenta que nós, viu?
0: Não, feriado de São João em vários locais, tudo bem. Vamos lá, temos informações em Belo Horizonte com a Desirê Miranda. Oi, Desirê, boa tarde.
3: Ei, Fernando, boa tarde para você, para a Tatiana e para os ouvintes. Salões e profissionais de beleza têm aproveitado a Copa do Mundo para aumentar o movimento de clientes com produções temáticas para acompanhar o torneio. Além da blusa do Brasil, hiperproduções como maquiagens e penteados nas cores das bandeiras têm se tornado tendência neste mês. A manicure Aline Cardoso, aqui de BH, faz unhas de gel, que duram cerca aí de um mês. Nas últimas semanas, recebeu muitos pedidos de clientes por unhas temáticas.
4: De Copa é bastante verde, amarelo, azul, as cores da bandeira mesmo, mas tem muita unha que é inspirada assim, em elementos do Brasil, né? Igual Rio de Janeiro, pássaro, flores, essas coisas assim, bem colorido. Eu uso bastante gel sólido, que é tipo uma massinha para fazer as esculturas, pó cromado, que deixa a unha bem metálica, esmaltes coloridos, pingentes, correntes, bastante coisa assim.
3: E o preço das unhas depende da complexidade, varia entre R$150 até R$350. E a tendência de produções mais permanentes também conquista o público masculino. Em Santa Luzia, na região metropolitana de BH, profissional conhecido como Jorginho Barbeiro viralizou fazendo o corte da Copa, em que nos cabelos curtos é desenhada a bandeira do Brasil com os tons de verde, amarelo e azul bem vibrantes. O profissional disse que a procura tem surpreendido.
5: Ultimamente o pessoal não está pedindo só o corte do Brasil, o pessoal também está pedindo às vezes uma mecha verde e amarela, ou o pessoal faz as três cores, o azul, verde e amarelo também no cabelo. Às vezes tem risquinho também que o pessoal faz um risquinho e colore ele. Também escreve Brasil, já vi aqui no bairro, pessoal, aí não foi eu que fiz. Vi outros barbeiros também escrevendo Neymar na cabeça dos caras. Então é uma parada que tá dando um movimento que nem eu esperava, não sabia que esse ano ia ser assim na Copa do Mundo não.
3: Jorginho Barbeiro, isso mesmo, Jorginho, sem unhô, né, bem mineiro, fez um vídeo ensinando os outros profissionais a técnica do corte da Copa e esse vídeo já ultrapassou 10 milhões de visualizações nas redes sociais, Fernando.
0: Legal, que moda é essa, hein? Obrigado, Desirê Miranda, com informações em Belo Horizonte.
1: E ó, antes tarde do que mais tarde, a inteligência artificial aqui me disse, tem 3 estados onde é feriado hoje de São João: Alagoas, Pernambuco e Sergipe. Sergipe não é estado. Claro, Sergipe é estado, era isso mesmo. Capitais, onde há feriado municipal: Recife, Maceió, Salvador, João Pessoa e Aracaju. E tem outras cidades também que param nessa época, como é o caso de Caruaru, que eu citei aqui. Mas não só. Campina Grande, Feira de Santana e Niterói, porque São João Batista é padroeiro. Então, boa parte do Nordeste brasileiro hoje de folga, população do Nordeste de folga para celebrar o São João. E o Brasil, né? São 3:30.
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0: Quarta-feira, 24 de junho de 2026. O Ministério do Desenvolvimento, Indústria, Comércio e Serviços lançou a Agenda Brasil Mais Competitivo, voltada ao aumento da produtividade e da competitividade da economia brasileira. A iniciativa reúne 24 projetos prioritários e, segundo estimativas da pasta, tem potencial para gerar uma economia de 341 bilhões de reais por ano para o setor privado. A agenda substitui a Agenda de Redução do Custo Brasil e amplia o escopo ao incorporar temas considerados centrais para a competitividade do país, como melhoria regulatória, transformação digital, inserção internacional e ambiente de negócios. O ministro do Supremo Tribunal Federal, André Mendonça, mandou o Complexo Penitenciário da Papuda, em Brasília, prestar esclarecimentos em até 48 horas sobre denúncias da defesa de Antônio Carlos Camilo Antunes, conhecido como Careca do INSS. Ele disse ter sido alvo de uma revista e levado para prestar depoimento informalmente, sem a presença de advogado. Antunes afirmou que houve perguntas até sobre uma eventual colaboração premiada. Um novo lote de pagamento relativos ao dinheiro esquecido no antigo fundo PIS/PASEP será pago amanhã. Dessa vez, o dinheiro é destinado a quem solicitou o ressarcimento até 31 de maio. Quem pedir o ressarcimento até a próxima terça-feira vai receber o dinheiro no dia 27 de julho, conforme o calendário divulgado pelo governo federal. O trabalhador pode checar se tem valores a receber no site Repis Cidadão ou pelo aplicativo FGTS. Os Estados Unidos anunciaram a morte de um chefe do Estado Islâmico em um ataque aéreo realizado no noroeste da Síria na última semana. Segundo o Comando Central das Forças Armadas norte-americano, a liderança foi morta em uma operação conduzida em 19 de junho. Em comunicado, o órgão afirmou que a ação faz parte dos esforços contínuos para eliminar terroristas que buscam atacar norte-americanos no exterior. No horário de Brasília, 3h32.
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0: Daqui a pouco tem Michel Conforado, certo? Michel Conforado, ele tá na França. Tem uma questão importante envolvendo a França, que é o calor. Pelo menos 40 pessoas morreram afogadas, a maioria jovens. Por causa disso, o governo lá decidiu proibir o consumo de álcool em espaços públicos, em regiões sob alerta vermelho de calor. Também a restrição de bebidas alcoólicas em áreas como as margens do rio Sena e do canal São Martin. O calor na França, inclusive, virou um problema, uma bandeira política.
1: Eles liberaram mergulho no canal São Martin, anteciparam, né, a liberação, e está todo mundo na água.
0: Então,
1: problemas de afogamento também.
0: 40 pessoas morreram. Olha só, a líder da extrema-direita na França, Marine Le Pen, propôs um plano, que se chama Plano Ar-Condicionado Nacional, para instalar sistemas de refrigeração em todas as escolas e hospitais do país. Ela propõe conceder empréstimos subsidiados pelo governo para que milhões de famílias instalem aparelhos em suas residências. E aí os críticos olharam e falaram assim, poxa, a direita, muitos políticos da direita estão sendo oportunistas agora, porque durante muito tempo argumentaram que não tinha aquecimento global, as mudanças climáticas não existiam, mas agora sentem na pele. Atualmente apenas 25% das residências francesas possuem ar-condicionado. Índice muito inferior se a gente comparar com Espanha e Itália, 50%. Se virmos, por exemplo, Estados Unidos e Japão, 90%. 13h37.
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0: Michel, boa tarde.
1: Boa tarde, Tati. Boa tarde, Fernando.
2: Boa tarde, Michel.
0: A gente tinha anunciado um assunto aqui sobre o qual o Michel ia falar, mas mudamos tudo. Ele mudou de ideia, a gente adorou meio agora para que ele possa falar sobre a seleção brasileira, uma opinião, uma análise baseada em dados. Então, deixemos o espetáculo do emagrecimento para semana que vem, né, Michel?
1: Deixamos, porque essa pauta, você sabe que ela vai durar aberta, a gente não pode perder a oportunidade de falar de futebol às vésperas aí do jogo contra a Escócia. Eu achei vocês belíssimos hoje, hein?
0: Tá,
1: vocês deviam manter o look 365 dias por
2: depende
1: ano, porque
2: da
1: acho que vale a pena.
0: É o nosso
2: depende.
0: Brasil core.
1: Foi, mas vocês estão acreditando?
2: Sim.
0: Que vai vencer hoje?
2: Sim.
1: É, não, hoje não, a Copa.
2: Não.
0: Não, a Copa eu realmente acho que não.
2: Mas sigamos a semifinal, até uma semifinal, talvez, umas quartas de final.
1: Mas vocês estão animados ou desanimados?
2: Animados, pra gente ficar animado, precisa de tão pouco, Michel, tão pouco.
1: Olha que maravilha, acabou de sair uma pesquisa feita pela Ipsos, que é um instituto, né, global, que faz pesquisas mundo afora, e eles estavam interessados em entender como é que os brasileiros estavam se relacionando com o tema da Copa agora, em 2026. E aí o dado é interessante, que eu acho que reflete um pouco a forma como nós, eu, você e Tati, e todo mundo que está ouvindo a gente, tem se relacionado com esse assunto. Primeiro, eles mostram que 46% dos brasileiros estão chegando à Copa agora um pouquinho desanimados com o torneio. Sabe aquela bandeira que tu ficou com preguiça de tirar de dentro do armário, aquela camisa que tava meio suja da última Copa quando você guardou com raiva no armário, nem se preocupou em lavar, aquele negócio todo que a gente tinha guardado e tá com preguiça de colocar na rua de novo? É mais ou menos assim que 46% dos brasileiros tão se sentindo agora, desanimados. E só 18% estão acreditando piamente que, apesar dos pesares, apesar de todas as análises, apesar de todas as perspectivas bastante preocupantes em relação ao futuro da seleção, vai dar bom e a gente, no final dessa Copa, vai levar mais uma taça para casa. E aí o dado que mais chama atenção nesse relatório foi que um em cada quatro brasileiros se sentem conectados à seleção. Só um em cada quatro, ou seja, 25% da população brasileira está achando que vale a pena a gente parar tudo que está fazendo para se conectar com o jogo e com a Copa e com a seleção da forma como a gente fazia no passado. Esse dado é interessante, que os analistas vão chamar a atenção para um novo fenômeno que tem pautado a relação dos brasileiros com a seleção e com os jogos da Copa do Mundo, que é o que eles estão chamando de um ufanismo pragmático. Ufanismo é aquele sentimento que a gente sente em relação à nação em momentos onde você tem orgulho, mas orgulho demais, de fazer parte de um determinado grupo. E, em geral, na história da sociedade brasileira, a gente devotava esse momento para 4 em 4 anos, quando você tinha os Jogos da Copa do Mundo, que todo mundo tinha muito orgulho de dizer que era brasileiro. Agora, esse ufanismo está um pouco diferente. Ele precisa ser bom para você. Não é mais aquele sentimento doido, cego, onde a gente estava pelo Brasil na Copa do Mundo, independente de qualquer coisa. Precisa estar pelo Brasil, desde que seja bom para você. Então, por exemplo, hoje, jogo 7 da noite não é tão bom assim, tá? Porque o trabalho deve ter liberado às 5, é mais ou menos a hora que boa parte dos brasileiros aí que tem uma rotina mais estruturada de trabalho tá saindo do trabalho, não muda muito. Agora, bom é jogo às 2 da tarde, aí você fica muito doido pelo Brasil. Porque você tem a chance de nessa hora ser liberado, aí você fala, Brasil, tô contigo. Nesse caso de hoje, menos ufanista do que a gente estão todos esses estados do Nordeste que já tem feriado. Então, a pessoa que está nesse dia pensando, ah, já era feriado.

0: pensar, a nossa relação com a própria ideia de nação. É, nação é um conceito que a gente repete pra caramba, a gente é nacionalista, o Brasil precisa ser mais nacionalista, a gente faz parte da nação brasileira, ou o teu time, né, você olha, ah, eu sou da nação corintiana, da nação palmeirense, ou por aí vai. Nação é um conceito que a gente, quando para olhar, fala, caramba, o que faz uma nação? E nação nada mais é do que um grupo de pessoas que acreditam, porque tem mais ou menos a mesma história, fazem parte de uma mesma comunidade. E, vez ou outra, essa nação precisa estar pautada num conjunto de símbolos que a gente se reconhece. Pode ser a camisa da seleção, pode ser a bandeira do Brasil, pode ser o hino da seleção, o hino do Brasil, ou pode ser uma música da seleção brasileira que faz parte da nossa história, que a gente, quando ouve aquilo, automaticamente se conecta com os outros. Só que esses símbolos precisam ser atualizados para continuar funcionando com a gente do jeito que eles funcionavam no passado. E um dos dramas que a gente tem vivido agora é que tudo aquilo que funcionava pra caramba, agora não tem dado jeito de funcionar do mesmo jeito. Então, a camisa da seleção nos últimos anos entrou dentro da disputa política e não tem mais o mesmo significado para todo mundo. Os jogadores de futebol, a partir do processo intenso de profissionalização, não tem mais aquele senso, assim, de que você está fazendo aquilo por garra. A ideia de que dinheiro vale muito mais a pena do que defender o país tem bagunçado a nossa relação com o esporte de uma maneira geral. Não à toa a gente até tem agora jogador home office, né? Como a gente ouviu aí essas semanas. E, sobretudo, um outro debate interessantíssimo que eu acho que marca essa Copa, que é a invasão das bets e dessas maquininhas de apostas dentro de um campo que era o campo da emoção única e exclusivamente, né? A gente gostava do Brasil e estava pelo Brasil por si só. E aí as marcas que entravam dentro desse território faziam com jeitinho, era meio que para impulsionar o trabalho da seleção. Então, uma marca que apoiava a seleção estava ali patrocinando para a seleção brasileira brilhar, ter o melhor médico, o melhor estádio, o melhor treinamento possível. Quando a gente traz esses outros players desse jeito novo que a gente está fazendo, a gente perde mais tempo hoje na rede social discutindo o papel dessas novas plataformas do que discutindo a nossa relação com o Brasil. Então, nesse momento, tá todo mundo brasileiro pela beirada, assim, sabe? Com muito medo de defender a seleção, porque não sabe a nova história que vai aparecer, com muito medo de defender o jogador, porque os jogadores mudam e atualizam suas narrativas com uma velocidade maior do que a gente é capaz de entender, com muito medo de defender as cores da seleção, da bandeira do Brasil ou da camisa da seleção, a partir da tua posição política, isso pode ser um problema. Então, tá tudo em dúvida, tá mais todo mundo preocupado se vai dar para sair cedo do trabalho ou ter um refresco no meio da semana do que se o Brasil vai virar ou não vai virar essa Copa e vai trazer essa taça para casa.
1: Você acha que isso muda de acordo com o trajeto da seleção? Porque se a gente passa de umas oitavas de final, quartas de final, aí você vai falar, alguma coisa pode acontecer, né? O que você acha?
0: Olha, a gente tá meio traumatizado de oitavas e quartas, né? As últimas Copas mostraram pra gente que elas não significam tanto. Eu acredito que aumenta, sim, Fernando, não tem a menor dúvida, porque obviamente aí o Psicologia das Massas é capaz de explicar isso melhor do que eu, porque a gente vai sendo tomado por um sentimento social, onde o assunto vai dominando as pautas de forma tão clara, que obviamente esses assuntos paralelos vão ficando pro lado, ou de lado. E você vai se conectando com aquilo que é o core do que é ser brasileiro, com uma, querendo ou não, né? Você vai sendo levado a. Então, obviamente, mas eu diria que precisa mais do que oitavas ou do que quartas de finais. Acho que a gente só vai esquentar mesmo
1: na semi.
0: Se chegar na semi.
1: Tá bom, eu gostei, acho o limite mesmo, eu também concordo.
2: E essa impressão que eu tô tendo, pelo menos, de que de que a camisa amarela da seleção brasileira de volta pertence a todos os brasileiros, é só uma impressão ou é só porque é época de Copa, Michel?
0: Eu acho que a Copa, para os antropólogos, a gente diz que é um fato social total. Se tem um conceitozinho aqui, só para parecer mais inteligente do que eu sou, mas nada mais é do que a Copa. É um tubo de ensaio, assim.
2: Certo.
0: Tudo que ao longo de 4 anos a gente demora um tempinho para entender. Nesse momento da Copa, você olha no tubo de ensaio e você consegue ver coisas que estariam espaçadas, assim, que a gente demoraria a perceber. O que eu digo é que a gente, nesse mês de jogos da Copa do Mundo, a gente pensa, fala sobre o Brasil e discute o que é o Brasil e pensa...

0: sabe do que é o Brasil, com uma forma e com uma força que a gente não faria no passado. É, em outros momentos, né, que não são de Copa do Mundo, não são momentos de eleição para presidente da República, coisa do tipo. Então, acho que nós brasileiros estamos nos relacionando com a ideia de nação de um outro modo, mas o que eu acho super interessante agora é que, olhando para outros campos da vida social do Brasil, a gente está ufanista beça, né? A gente não pode deixar de lembrar aqui das duas campanhas de Oscar, né? Tanto do Ainda Estou Aqui quanto do filme do Kleber Mendonça, quando todo mundo, tendo assistido ou não, vestiu a camisa do Brasil e disse: olha, ai de vocês que falem que esse filme não é tão bom como eu estou achando que é bom, mesmo não tendo assistido. Talvez, eu acho que a nação brasileira está deslocando a nossa relação de ufanismo para outros campos que não seja só o esporte. O que é normal, é do processo histórico. Os brasileiros não ficaram apaixonados por futebol desde sempre. Essa é uma construção que se dá, sobretudo, na segunda metade do século XX e que está diretamente conectada à forma como nós vamos inventando o que é a identidade nacional. Né? A relação dos brasileiros com alguns elementos importantes para a cultura nacional, como o samba, como o futebol, é fruto de uma série de governos ou um momento histórico da nação que estava preocupado em entender o que a gente tinha de diferente dos outros. E aí houve um investimento, tanto do Estado, quanto dos governantes, quanto nosso, para fortalecer esses dois espaços como espaços importantes do entendimento do que era ser brasileiro. Eu arrisco a dizer que a gente está agora gostando mais de tela de cinema ou de filme.
1: Estamos fazendo filme melhor do que futebol.
0: Ou de atriz do que de futebol.
2: Bota a Fernanda Torres nesse time aí, ô Ancelotti.
0: Eu diria isso. Eu acho que Fernanda Torres está batendo um bolão maior do que boa parte da seleção.
2: Afinal de contas, a gente está falando de soft power, né? Tem várias origens, várias fontes de emulação desse poder. O futebol não tem sido uma boa fonte, ou uma fonte forte, né?
0: Isso é um negócio super importante, porque a gente não pode deixar de levar em consideração que essa habilidade que nós brasileiros temos quando saímos do Brasil para qualquer outro lugar, e você diz: sou brasileiro, e a pessoa dá um sorriso, ou sou brasileiro e a pessoa cita um jogador de futebol, é fruto do trabalho muito importante de invenção do que era o Brasil, que é isso aí, né, que é soft power, a partir do futebol. Assim, eu brinco sempre que o fato é saudades do tempo que, quando a gente dizia que era brasileiro, as pessoas citavam Pelé, Ronaldo, Ronaldinho e por aí vai, né? E esse Pelé foi talvez o maior embaixador, o maior propagador de um jeito bom do que era ser brasileiro. E eu não sei se os jogadores têm cumprido esse papel do jeito que eles faziam no passado. Talvez Fernanda Torres cumpra um papel de um jeito mais legal do que os atletas nesse momento. E acho que é representativo também a sociedade brasileira achar que um gringo pode assumir o controle da seleção brasileira. Se fosse há 10, 15 anos atrás, essa seria uma conversa impensável. Mas o fato da opinião pública não se mobilizar contra o nome do Ancelotti, aí não tem nada a ver com o fato dele ser, ou a origem dele, ou qualquer traço xenofóbico, não é nada disso, né? É porque esse é um território muito brasileiro. E se a gente começa a achar que tem alguém que pode saber de treinamento ou de organização de time brasileiro melhor do que a gente mesmo, é um sinal de que isso não representa mais aquilo tudo como representava.
2: Muito bem. Eu teria mais 30 perguntas, porém a Janaína só me olhou agora e falou: ah... Michel Cofarel está com a
0: Janaína. É nossa chefe.
2: Janaína é nossa chefe,
0: Segundo ela que é a nossa Ancelotti.
2: Misericórdia, ela respondeu. Misericórdia. Janaína Ancelotti é nossa produtora. Michel Alcoforado, nosso comentarista, que está conosco às segundas, quartas e sextas no nosso Pra Onde Vamos, em geral, sem resposta, ou com muitas alternativas de resposta, o que é bom a beça. Valeu, Michel, obrigada. Você quer arriscar o placar?
0: 2-1.
2: Aí, tá, meu, vou ter que dividir com mais uma pessoa. Beijo, Michel, até sexta.
1: O B e a outra partida também agora logo mais às 4 da tarde, Bósnia e Catar. Nesse caso, cada um tem um ponto. A gente vai ficar de olho no Suíça e Canadá. Tá bonito o estádio, hein?
2: Tá.
1: Suíço, Pacas.

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0: pela soma capixaba de 13 anos será... Um capixaba de 13 anos será o responsável por entrar em campo com a bola do jogo entre Brasil e Escócia, válido pela Copa do Mundo de 2026. Samuel da Silva Pereira foi selecionado após vencer um torneio de base em Los Angeles, nos Estados Unidos.
1: A paixão pelo futebol vai proporcionar a um adolescente capixaba uma experiência única. Aos 13 anos, Samuel Silva, morador de Guarapari, na região metropolitana da Grande Vitória, foi escolhido para entrar em campo com a bola oficial da Copa do Mundo, antes da partida entre Brasil e Escócia nesta quarta-feira. Atualmente, Samuel joga em dois times, no Espírito Santo, no Coimbra, de Vila Velha, e em São Paulo, no Esfera. E foi justamente pela atuação no time paulista que a oportunidade chegou para o nosso capixaba. Em 2025, ele participou de uma competição internacional em Los Angeles, um torneio de base que reuniu atletas de diferentes nacionalidades. Foi a participação no evento que ajudou a colocá-lo no radar de uma ação promovida por uma empresa patrocinadora oficial da Copa do Mundo. Após ser campeão e se destacar individualmente na competição, o capixaba foi selecionado para viver essa experiência especial durante o Mundial. A bola rola nesta quarta-feira, às 7 da noite, horário de Brasília, claro, com transmissão da CBN. De Vitória, Patrícia Valim.
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0: longa, eles se conhecem, tem um entrosamento natural aí, a amizade proporciona também, né, essa coisa do relacionamento ser bom, você levar isso para dentro de campo, mas hoje é um teste diferente, vamos ver como é que os dois vão se comportar. São dois grandes jogadores, o Paquetá tem ali a capacidade do passe, é o nosso principal passador ali no meio de campo. O Bruno Guimarães também vem se destacando
1: com essa capacidade.
0: Com essa capacidade. E o Vinícius Júnior, quando acionado do jeito que ele gosta, ele coloca em prática a habilidade que tem. Está começando muito bem a Copa. É uma Copa até agora interessante, positiva do Vinícius Júnior. Agora, eu respeito. Legislação é legislação.
1: Sim, lei é lei, cara.
0: Lei é lei. Acho que há um grande exagero aí nessas determinações climáticas nos Estados Unidos. Disso eu não tenho dúvida nenhuma.
1: Pois é, mas eu queria te ouvir sobre Vini e Paquetá. É uma duplinha bem interessante, né? E assim, de necessário dizer e a gente discutir aqui a qualidade desses dois jogadores, né? Me falta mesmo, né, entrosamento, ritmo de jogo, para ir realmente, né, a duplinha mandar muito bem, né?
2: Com certeza. E assim, eu sempre falei isso, né? E ainda é algo que eu quero muito ver essa seleção coletivamente muito forte. É claro que talvez aí o grande nome da seleção brasileira nesse começo de Copa do Mundo seja o Vinícius Júnior, pelo que ele tem contribuído com gols e tudo mais. Mas eu também penso que eles só conseguem se combinar no campo, o Vinícius Júnior, o Paquetá, porque tem um equilíbrio aí do time também. O Paquetá, se ele joga como um meio armador centralizado, o único do time, se ele joga somente como ele, sendo o único 10 da equipe, eu sinto que ele pode ficar sobrecarregado e a qualidade que ele tem nesse passe, ela não aparece tanto. Mas no formato atual que a seleção brasileira encontrou contra o Haiti, beleza, um cenário de mais espaço, mas que acabou encontrando, né, com um tripé de meio ali, com o Casemiro na primeira função, o Paquetá junto com o Bruno Guimarães sendo os dois, os armadores do time, eu vejo como muito positivo, porque são dois jogadores que têm a capacidade de chegada à frente, de finalização e de passe. Então, eles tendem a potencializar muita gente em volta deles, assim, muita gente mesmo. Então, para mim, claro, o Paquetá chama atenção, até porque é um jogador que tem muita capacidade, mas para mim, ele junto com o Bruno Guimarães, e nesse ponto eu vejo eles como muito equilibrados em termos de qualidade técnica, eles fazem uma das grandes coisas dessa seleção brasileira, pelo menos em relação ao que a gente viu no jogo contra o Haiti. Essa capacidade de ter dois meias armando o time. Isso eu acho que pode ser muito bom para a seleção brasileira, jogando contra times mais fechados e contra times mais abertos. Aí tende a ter mais espaços e muito mais tranquilidade para jogar. Mas para mim, Vini e Paquetá só se combinam bem porque tem também o Bruno Guimarães ali do lado, sendo essa peça que está toda hora ameaçando. Então divide a atenção da defesa adversária. E isso também é muito importante.
1: Bacana. Michele Silva, você volta no Futebol Globo CBN no jogo das 10 da noite, né, Mia?
2: Agora estou na expectativa se será às 10 da noite, mesmo
1: verdade,
2: que a gente vai voltar.
1: É verdade. Na bola vai rolar lá às 10 da noite, mas de repente a gente vai ter que invadir com o jogo da seleção brasileira, né?
2: Estaremos todos juntos, com
1: certeza. Beleza. 6h49, 97.9988, fala. Fala aí, galera.
3: Boa noite, rapaziada da Globo. Olha, eu tô com medinha dessa zaga da gente.
1: Olha
3: essa
1: aí,
3: nossa
1: ó.
3: Zaga não vale nada.
1: Olha aí,
3: tomara que esse disco voador desça hoje aí mesmo e comece a abduzir essa zaga toda do Brasil. Vai ser 1-0 Brasil chorado, Gilmar de Pelo Neto.
1: Valeu, Gilmar. Obrigado pela participação. 97.9988, fala. Fala aí, galera.
4: Boa noite, amigos da Rádio Globo Rio CBN, William Vascaíno de Uberlândia. Deixa eu falar uma coisa pra vocês.
1: Manda
4: aqui
1: lá.
4: Na minha cidade não tá dando sorte, não. Sexta, com a chuva forte. Hoje de novo chovendo e um frio. Dá nem pra abrir pra tomar uma. Tem que tomar é sopa. Mas vamos que vamos. Brasil 3-0.
1: Valeu. Tá aí o William Vascaíno, rapaz, que sempre participa com a gente aqui. Fechado aqui com o Futebol Globo CBN. 6h49, já tem Brasil. E você faz o quê? O que você faz? Você vem com a gente no Futebol Globo CBN.

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0: 10h51, tá na hora de quê? Do jogo da Seleção na Copa do Mundo.
1: Futebol,
0: voa, canarinho, voa. E aí, Brasil e Escócia, o terceiro jogo do Brasil na fase de grupos. E o Futebol Globo CBN vai contar tudo com ele, a grife do nosso timaço.
2: Hoje tem Brasil na Copa.
3: Brasil!
2: Entra em campo a seleção para disputar a vaga para a segunda fase da Copa do Mundo. E o país inteiro vai junto com a seleção. Hoje é Brasil, Escócia em Miami, a queridinha dos brasileiros, no estádio Hard Rock, com capacidade para 65 mil lugares e vale vaga para o primeiro mata-mata, a fase 16avos de final. A seleção brasileira joga por empate ou, obviamente, por uma grande vitória, que é isso que todo mundo está querendo para que o Brasil seja o primeiro colocado no grupo C da Copa do Mundo. A Escócia também precisa ganhar e queremos então uma vitória do Brasil para destravar finalmente a seleção brasileira. E vamos contar tudo, a história de Brasil e Escócia, para você agora em movimento, você no carro, você no aplicativo, no celular e também para quem está de olho na telinha com o áudio do Futebol Globo CBN. E ao final do jogo vamos gritar I love you, Hexa, que aí vai ficar mais perto o Hexa, e vamos fazer também a FanFest do Futebol Globo CBN.

0: Brasil e Brasil-Escócia, jogo decisivo, jogo com cheirinho de decisão, é como se fosse um pré-mata-mata para a seleção brasileira. Brasil tem que ganhar para seguir na Copa do Mundo, o empate serve, mas obviamente ganhar é sempre melhor, Brasil! E agora vem aí os trepidantes na jogada, vem aí a Thalita Gildes e vem aí o Renan Moura, Futebol Globo CBN, aqui tem Copa!
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O Brasil definido e escalado pelo técnico Carlo Ancelotti, com o goleiro Alisson. Na lateral direita, Danilo com a 13. Zaga formada: 3, Gabriel Martinelli; 4, capitão Marquinhos; e 16, Douglas Santos. No triângulo de meio campo, 5, Casemiro; 8, Bruno Guimarães; e 20, Lucas Paquetá. Na zabumba do ataque, 26, Rayan; 7, Vinícius Júnior. E na sanfoninha, o nordestino, 9, Matheus Cunha. No banco de reservas, 12, Everton; 23, Ederson; 6, Alexandro; 14, Bremer; 15, Léo Pereira; 24, Ibanhes; 2, Ederson Silva; 17, Fabinho; 18, Danilo Santos; 10, Neymar Júnior; 19, Endrick; 21, Luiz Henrique; 22, Gabriel Martinelli; e 25, Igor Thiago.

0: hoje é um só. Que o uísque escocês seja aberto para a seleção brasileira para comemorar o primeiro lugar na fase de grupos no grupo C. Mas para isso vai precisar parar a Escócia do técnico Steven Clark. Seleção que vem à escalada com um gun no gol. Na lateral direita, 22, Patterson. Zaga com 13, Embry. E 26, McKenna. E na lateral esquerda, o camisa 3 e capitão Robertson, meio campo com 19, Ferguson, 23, McLean e 4. Seleção tem que ficar de olho nesse cara aí, McTominay. O trio de ataque é com 17, o garoto, a joia escocesa, Doak, 7, McKean e 20, Shankland.
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2: O trio é mexicano, na fogueira de São João, César Ramos.
0: Ele é auxiliado por Alberto Morim e Marco Bisguerra. No VAR, de olho em cada linhazinha hoje no Hard Rock Stadium, Guilherme Pacheco.
3: Meu Deus!
2: E aí, beleza? Ligado no Futebol Globo CBN, o áudio do Futebol Globo CBN acompanhando você em movimento para você não perder a Copa do Mundo, você no carro, voltando para casa, se tiver gol do Brasil. Aumenta o som, bota o som pra cima, pra não perder a chance de comemorar com a gente e você no celular e também pra quem tem olho na telinha e áudio no Futebol Globo CBN. O estádio Hard Rock é um gigante multiuso para jogos de futebol, futebol americano, beisebol, eventos musicais, localizado na cidade de Miami Gardens, ao lado de Miami, na Flórida, e é casa do time de futebol americano, o Miami Dolphins. Vem aí então a seleção brasileira com Ryan. Será que vai ter gol do Ryan hoje, Duda?
4: Vamos ver, vamos torcer, né? Vamos torcer para isso, para que o Ryan tenha uma grande atuação nessa linha aí de trocar o pneu com o carro andando. O pneu a ser trocado hoje é esse aí, Ryan, tem um nome. E entra no lugar do Rafinha lá pela direita, mas circulando na parte da frente, dando movimentação. A palavra-chave para o jogo de hoje, movimentação. O Brasil vai ter que ter uma...
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